0: com a gente agora, mandando sua mensagem aqui no WhatsApp da Rádio Imaculada. Muito obrigado pela audiência, obrigado pelo carinho, viu, gente? Mas agora, no Igreja no Rádio, nós teremos a mensagem do Papa Leão XIV.
1: Mensagem do Papa Leão XIV.
0: Maria, que Cristo ressuscitado levou consigo, em corpo e alma para a glória, brilha como ícone de esperança para os seus filhos peregrinos na história. E vamos ouvir a música Consagração a Nossa Senhora, Maria do Rosário.

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1: É isso aí, gente. 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Bom, vamos com os melhores momentos da programação da Rede Imaculada de Comunicação.
2: Eu queria começar o nosso bate-papo te acolhendo aqui no encontro com o Maria, te perguntando, Padre Vitor, como é que nasceu esse desejo de conduzir todos os corações até o Imaculado Coração de Maria através de um itinerário tão bonito como esse do livro.
3: Muito bem, eu não me intitulo pai do livro porque eu sou mais irmão dele do que pai.

0: Ela é meu tudo depois de Jesus. E ele dizia também algo muito importante. Por que que a gente deve amar o coração de Maria? Primeiro, porque Deus quer. Segundo lugar, porque ela merece. Em terceiro, porque nós precisamos. E isso ele dizia há mais de 50 anos, de 1917, data da aparição de Fátima, data da fundação da Milícia da Imaculada. Então, Santo Antônio Maria Claret teve essa inspiração, de difundir a devoção ao Imaculado Coração de Maria, não como um fim, não como um fim. O objetivo dele era a maior glória de Deus, a salvação das almas. Esse era o objetivo dele. E o livro, e é uma compilado, não compilado, mas uma modernização da linguagem dos exercícios que os missionários faziam no mês de maio, colocamos uma linguagem mais atual, visa isso. Durante esses 31 dias, o livro que está aqui,
1: Olha que lindo.
0: Um recorrido pela vida de Nossa Senhora, desde a Imaculada Conceição até a sua coroação no céu. E, via de regra, é um parágrafo a respeito sobre isso, e em seguida, sempre uma catequese de como aplicar essa realidade da vida de Nossa Senhora na vida do cristão. Se a Virgem Maria foi imaculada, por exemplo, esta meditação do primeiro dia, nós, que não somos imaculados, como vamos conquistar a graça de Deus? Como vamos aplicar a graça de Deus na nossa vida, no dia a dia? Se não me engano, na última semana, vemos Nossa Senhora em Pentecostes. E ao invés de que muitas vezes acontece nas nossas comunidades, quando temos inveja dos dons que os outros recebem, a
1: Sim.
0: Virgem Santíssima, pelo contrário, ela se alegrava com os apóstolos estarem cheios do Espírito Santo para levarem a palavra do seu Filho ao mundo.
1: Olha.
0: E além destas meditações, no final do livro nós também temos uma novena ao Coração de Maria e algumas orações dedicadas à Mãe de Deus. E por que o Coração de Maria? Porque no Coração de Maria, o Coração de Maria foi a porta pela qual Nosso Senhor Jesus Cristo veio ao mundo. Os santos padres diziam já no início da igreja, aqueles que sistematizaram a teologia, Maria concebeu Jesus primeiro em seu coração, para depois concebê-lo em seu ventre. E se é verdade que Nosso Senhor Jesus Cristo ficou 9 meses no ventre da Virgem Maria, do coração dela, ele nunca saiu.
1: Que coisa linda, padre. Olha, é verdade mesmo, né? As tuas palavras tocam profundamente o nosso coração e despertam na gente o desejo de estar mais perto de Nossa Senhora, né, padre Vitor? Isso que o senhor está falando agora é muito forte, muito profundo, dá esse desejo de estar bem pertinho desse coração. E um ponto que me chamou muito a atenção, padre da obra, é que apresenta o coração de Maria como refúgio, escola de santidade, caminho que conduz a Jesus. A gente achou isso muito forte, né? Refúgio, escola de santidade e caminho que conduz a Jesus. O senhor podia ajudar a gente a compreender um pouquinho mais essas três dimensões tão lindamente apresentadas no livro?
0: Sim. O coração de Maria é refúgio desde o início dessa devoção. Ou melhor, que ela sempre esteve na igreja, mas quando ela começou a se alastrar. Quando que foi? Depois da Revolução Francesa, quando a piedade, a frequência aos sacramentos diminuiu enormemente. Um padre do clero de Paris recebeu a inspiração de consagrar a sua paróquia ao Coração de Maria, paróquia Nossa Senhora das Vitórias, inclusive título este que era de devoção de Santa Teresinha do Menino Jesus. A igreja, quando ela fica numa crise de depressão, que o pai dela manda celebrar numa novena de missas, é Nossa Senhora das Vitórias. E a partir deste momento da consagração daquela paróquia ao Coração de Maria, ocorreu uma grande conversão de pecadores. Então,
1: Olha.
0: a partir deste momento, o Coração de Maria, como lugar onde ninguém é excluído, em que todos encontram um ambiente de aconchego, de ternura, porque é o coração da mãe. Na casa da mãe, todo mundo tem um lugarzinho. Na casa da mãe, todo mundo tem um aconchego.
1: É
0: Por isso,
1: verdade.

0: onde Maria é um refúgio para os pecadores. Ele é escola de santidade, justamente porque Nossa Senhora é a primeira discípula do seu filho. Muitas vezes, os nossos irmãos protestantes, nossos irmãos, porque são batizados como nós, não conseguem ver isso e vê algumas partes do Evangelho em que Nosso Senhor parece censurar Nossa Senhora, minha mãe, meus irmãos são aqueles que observam a palavra de Deus. Engraçado que o mesmo São Lucas, que escreve isso no seu capítulo 11, é o mesmo autor dos Atos dos Apóstolos, e na vinda do Espírito Santo, após citar os apóstolos, diz algumas mulheres, entre as quais a única que é nomeada Maria, a mãe de Jesus. E Nossa Senhora é o caminho que nos conduz a Deus, porque a Virgem Maria não é o centro da sua própria vida. Isso, quem dizia o meu professor de Mariologia na graduação, ele dizia o seguinte: é verdade, Nossa Senhora não é o centro. Nós não somos católicos, não somos cristãos por conta da Virgem Maria. Somos cristãos porque acreditamos no mistério pascal, na morte e ressurreição de nosso Senhor Jesus Cristo. Mas, ainda que ela não seja o centro, ela está no centro. Ela está em Deus. E tudo aquilo que nós entregamos a ela, ela é pobre, ela entrega para o seu Filho, nosso Senhor.
1: Amém, essa é a nossa certeza, né, Padre? Que bonito a gente poder fazer esse caminho, que também nos ilumina para uma consagração à Nossa Senhora, né? Quem nos consagra é Deus, a gente sabe, mas essa consagração, como a gente costuma dizer, é o nosso desejo de estar com Maria, de pertencer a Maria. E é muito bonito saber que no cotidiano de um mês, né, como é proposto aí no livro, a gente vai incorporando essa espiritualidade, Padre Vitor, não somente com um conteúdo mariológico, que é importantíssimo, mas também um conteúdo de oração que vai ajudar a gente a encontrar a sacralidade no cotidiano, vai ajudar a gente a fazer cada pequena coisa do cotidiano, por mais trivial que possa parecer, né? Por mais ordinária no sentido de ser ali do cotidiano que possa ser, a gente vai conseguir encontrar a sacralidade disso tudo. Por que que é tão importante, padre, a gente transcender, eu diria assim, né? Uma espiritualidade, a gente está conversando aqui, né? Ela é fruto também do estudo, do discernimento, né? De Claré, de Maximiliano, de tantos santos da nossa igreja, mas ela também precisa ganhar uma forma concreta no nosso cotidiano, não é mesmo?
0: Com certeza. E como você já disse mesmo já no início da sua pergunta, quem consagra é Deus. A raiz de toda a vocação é a vocação batismal. Somos filhos dele. E quando alguém lava a louça, não é qualquer pessoa. É um filho de Deus que está lavando. Então, não é só uma louça que ficou limpa. Um filho de Deus passou por ali. As pegadas de Nosso Senhor, as marcas do ressuscitado estão ali. E a Virgem Santíssima, mais do que ninguém, soube compreender isso. A vida de Nossa Senhora não foi de espetáculos. A maior parte dela ficou 30 anos naquele cafundó do Judas, por assim dizer, de Nazaré,
1: Sim.
0: fazendo o quê? Fazendo comida, lavando louça, varrendo a casa, trabalhando. A maior parte do nosso povo também faz isso. E é por isso que a devoção popular, a piedade popular é tão mariana, principalmente no nosso país. Nós gostamos de enfeitar o altar de Nossa Senhora, acender vela, acabamos o mês de maio agora, não é verdade? No domingo retrasado, passado, gostamos de coroá-la. Por quê? Porque ela é ser humano como nós. A gente vê a nossa carne glorificada na carne de Maria. E daqui a pouco nós iremos, daqui 2 meses, celebrar a sua Assunção. Ver que ela foi glorificada junto do seu filho quer dizer que nosso Senhor não mente. Ele disse: na casa do meu pai há muitas moradas. Semana retrasada, escutando o Evangelho de São João, no capítulo 17, Jesus dizendo: Pai, onde eu estiver, eu quero que eles estejam lá também. Então, se ele queria isso, com certeza ele começou pela sua mãe, não porque ela é sua mãe, mas porque foi ela quem mais amou. ela foi quem mais o seguiu. Ela é a perfeita discípula, e quem diz isso não é nenhum teólogo, nenhum papa, mas a própria Isabel, cheia do Espírito Santo. A primeira bem-aventurança não é as que estão no capítulo 5 de São Mateus, mas no capítulo 1 de São Lucas: bem-aventurada aquela que acreditou.
1: É verdade, padre. Nossa, que bonito a gente também poder trazer aqui, né, a palavra de Deus, que é onde a gente vai encontrar todo embasamento para isso, né? Nasce de um caminho de oração, de um caminho de revelação, mas, gente, tá tudo ali na palavra, né? Inclusive a devoção à Nossa Senhora, tá tudo ali na Bíblia. Olha, a gente está recebendo aqui no Encontro com Maria o nosso querido padre Vitor Turiano, ele é sacerdote claretiano, tá conversando com a gente sobre o livro No Coração da Mãe, Caminhando 31 Dias com Maria. Pela editora Ave Maria, a gente também homenageia aqui a editora Ave Maria. A gente tem um carinho muito, muito grande, né? Por todas as publicações e por aqueles que publicam tantos conteúdos de espiritualidade que nos ajudam. E eu quero convidar você, meu irmão, você, minha irmã, a continuar participando com a gente, enviando para cá a tua mensagem, a tua pergunta, o teu pedido de oração também. A gente está aqui recebendo você pelo nosso WhatsApp. 11 é o código de São Paulo e o nosso WhatsApp é o 98904-3747. 98904-3747. O Padre Vitor, sabe algo que eu achei muito bonito? É que o livro também traz as virtudes de Nossa Senhora, né? Então vai mostrando pra gente características da nossa mãezinha que a gente deve almejar e pedir a Deus a graça da gente também poder cultivar na nossa vida, né? Então, ó, docilidade, perseverança, caridade, confiança em Deus. Por que que essas virtudes são tão importantes, Padre Vitor, no nosso dia, na nossa sociedade, sobretudo nesses nossos tempos difíceis?
0: Porque elas nos fazem humanos. Via de regra, nós temos aquele maldito ditado dizer: ah, pecar é humano. Não. Pecar é desumano. Pecar nos desumaniza. Se pecar fosse humano, quanto mais eu pecasse, melhor eu seria, não é verdade?
1: É verdade.
0: E isso não é. Não precisa a gente ser um expert para ver que não é verdade. E quanto mais eu cultivo as virtudes, mais eu me torno humano e me torno semelhante com aquilo com que Deus sonhou para mim no dia que ele me criou. E a Virgem Maria, porque é imaculada, ela não foi tocada pelo mal, ela sempre foi amiga de Deus, ela é modelo para nós em todas as virtudes, principalmente as virtudes teologais, fé, esperança e caridade, mas a docilidade, a mansidão, o fervor, a caridade para com o próximo. Então, quanto mais eu me exercito nas virtudes e imito o coração de Maria, mais eu me torno semelhante também a Nosso Senhor. Padre Heitor, nosso prefeito de apostolado da província claretiana do Brasil, ele nos diz o seguinte: se a gente rasgasse o coração de Maria, dentro dele, aí a gente encontraria o coração de Jesus.
1: Padre Vitor, olha, muito obrigada por esse bate-papo. Queria pedir para o senhor ficar à vontade agora, né, para fazer suas considerações finais e principalmente para contar para a gente onde que a gente encontra esse livro belíssimo, No Coração da Mãe, Caminhando 31 Dias com Maria, Padre.
0: Em primeiro lugar, falar aqui qual motivo também que nós estamos fazendo a publicação deste livro. Domingo passado, dia 31, comemoramos 80 anos da consagração do Brasil ao Coração de Maria. Consagração esta que será renovada no próximo dia 13, no Santuário Nacional de Aparecida, às 12 horas, missa presidida pelo presidente da CNBB, Cardeal Spengler. E, além de mim, quem está organizando este livro é o leigo Gabriel Coutinho. E para aqueles que quiserem adquirir, é só pelo site da editora Ave Maria e nas melhores livrarias católicas do Brasil.
1: Obrigada, padre.
2: Isso aí, muito bem. Bom, e agora vamos ouvir três músicas, hein, gente? Três músicas na sequência. A primeira, Colo de Maria, com Ministério M3. Depois, Meu Refúgio, com Tiago Brado. E Tudo é do Pai, com a Banda Dom. Vamos ouvir!

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12: Proclamai comigo a grandeza do Senhor. Exaltemos juntos o seu nome. Busquei o Senhor e ele me respondeu. Livrou-me de todos os meus temores. Salmo 33.
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13: Você está acompanhando o programa Igreja no Rádio, sintonizada na Rede Imaculada de Comunicação, o Evangelho em primeiro lugar. E a gente segue com os melhores momentos da nossa programação. Vamos ouvir!
14: Frei Alexandre, como que é esse mundo do Evangelho de São João e como a gente encontra Maria nessas páginas? Seja muito bem-vindo!
15: Muito obrigado, Paulo, também todos os nossos ouvintes. É uma alegria estarmos juntos. Os evangelhos sinóticos, Mateus, Marcos, Lucas, narram vários milagres de Jesus. João escolheu 7, somente 7. Ele não narra vários milagres de Jesus, ele narra 7. E aí já tem um valor simbólico, né? 7 é um número simbólico na Sagrada Escritura. E, de fato, na medida que o evangelho de João vai se desenrolando, os milagres que Jesus vai realizando, inclusive, João chama de sinal, ele chama milagre de sinal. E o que é o sinal? O sinal é algo que aponta para uma realidade mais profunda, né? Eu costumo dar o exemplo, se a gente está... Hoje a gente tem o GPS, mas se a gente está indo numa estrada porque quer chegar em algum lugar, a gente vê uma placa com sinal, né, apontando, vire aqui, vire à direita ou vire à esquerda. Aquele sinal está apontando para algo mais profundo. Você não para na placa, você vai mais para frente. A mesma coisa o Evangelho de João. Quando ele narra os milagres de Jesus, e ele narra 7 milagres, ele não está mostrando só o fato. Ele está mostrando uma realidade mais profunda. E quando nós olhamos os sinais que João apresenta, os 7 sinais ou 7 milagres de Jesus, o primeiro é justamente qual? As bodas de Caná. O primeiro sinal de Jesus que nós vamos encontrar narrado por João. É muito mais do que o fato de que, por intercessão de Maria, Jesus transformou água em vinho. Tudo isso nós sabemos. Isso é o fato. Agora, o que o fato significa? nós vamos observar que o fato significa muito. E aí nós vamos observar que também aquilo que Maria realiza também tem um sentido muito profundo. Então, nós vamos encontrar Maria no Evangelho de João, sobretudo nas bodas de Caná e depois aos pés da cruz. Mas nós vamos ver que essas duas passagens também se ligam. O Evangelho de João é fascinante e agora nós queremos justamente, né, adentrar nesses dois textos sobre Maria.
14: Muito bom. As bodas de Caná é o capítulo 2, isso, né, Frei?
15: Exato.
14: Ali no capítulo 2, no Evangelho de João, nós temos então essa narração aí.
15: Então vamos ao texto, né? Evangelho de João, capítulo 2, versículo 1. No terceiro dia, houve um casamento em Caná da Galileia. E a mãe de Jesus estava lá. Jesus foi convidado para o casamento e os seus discípulos também. Ora, não havia mais vinho, pois o vinho do casamento tinha se acabado. Então a mãe de Jesus lhe disse: eles não têm mais vinho. Respondeu-lhe Jesus: que queres de mim, mulher? Minha hora ainda não chegou. Sua mãe disse aos serventes: fazei tudo o que ele vos disser. Havia ali 6 talhas de pedra para a purificação dos judeus, cada uma contendo de 2 a 3 medidas. Jesus lhes disse: enchei as talhas de água. Eles as encheram até a borda. Então lhes disse: tirai agora e levai-a ao mestre Sala. Eles levaram. Quando o mestre Sala provou a água, transformada em vinho, ele não sabia de onde vinha, mas o sabiam os serventes que haviam retirado a água. Chamou o noivo e lhe disse: todo homem serve primeiro o vinho bom, e quando os convidados já estão embriagados, serve o inferior. Tu guardastes o vinho bom até agora. Esse princípio dos sinais Jesus o fez em Caná da Galileia e manifestou a sua glória, e seus discípulos creram nele. Depois disso, desceram a Cafarnaum, ele, sua mãe, seus irmãos e seus discípulos, e ali ficaram apenas alguns dias.
14: Bem, profundo, né, Frei? História de casamento, muitos detalhes.
15: Exato.
14: Números, né, quantidades, e uma história chocante, né? A água transformar em vinho, né? Isso é,
15: sim,
14: uma coisa inédita, né? Não tem como.
15: Sim. De fato, então, aqui nós temos um milagre, um prodígio, que fascina. E como é importante a gente ir do prodígio, do sinal, para aquilo que ele significa, né? E aí nós vamos observar que esse evangelho diz muito. A começar, logo no início, no terceiro dia. Quando nós falamos no terceiro dia, o que nós pensamos? O que acontece no terceiro dia?
14: Tem a ressurreição de Jesus,
15: né? A ressurreição de Jesus, exato. Então, não é à toa que o João aqui ressalta no terceiro dia. Ele não diz, né, a partir do quê? No terceiro dia. Embora os primeiros capítulos de João vai ter um crescente de dias, né? Do início ele vai indo, mas aqui nesse trecho é importante que esse terceiro dia, remetendo à ressurreição, está apontando, a gente diz, porque a ressurreição de Jesus nos fala daquilo que é escatológico. Essa palavra é difícil, significa aquilo que é o fim dos tempos, a escatologia. Em Jesus ressuscitado, isso já se mostra a nós. Qual é o nosso fim? Olha para Jesus, que morreu e ressuscitou. Esse é o fim que nos espera. A ressurreição, né? A vida eterna. Jesus antecipa o fim do mundo na sua ressurreição. Nele contemplamos o fim. Então, o terceiro dia, que nos aponta para a ressurreição de Jesus, quer nos apontar para aquilo que é definitivo, para as coisas últimas, para as coisas do fim, para aquilo que é eterno, se a gente pode assim dizer. Então, o terceiro dia é um sinal escatológico, a gente diz na teologia, ou seja, um sinal que nos aponta para a eternidade, que a ressurreição de Jesus nos revela. Bem, e o que nós vamos ter nesse terceiro dia? Um casamento. uma festa de casamento. Então, é o que eu disse, João, ele está partindo de um casamento histórico que aconteceu lá em Caná da Galileia, um prodígio que Jesus fez, e quando ele está escrevendo o Evangelho, já depois da ressurreição, é como se assim, depois que Jesus ressuscitou, ele... agora eu entendo o que, que Jesus fez na Galileia, o significado que aquilo tinha, a luz da ressurreição de Jesus. Muita coisa da nossa vida acontece isso, né? A gente passa por um fato, quando passa o tempo, a gente olha para trás, agora eu entendo, não é assim? Mesma coisa, acredito eu, com os discípulos. Muitas coisas que eles vivenciaram com Jesus, eles não entendiam muito bem. E depois que Jesus morreu na cruz e ressuscitou, agora nós entendemos aquilo que Jesus fez, aquilo que Jesus disse, né?
14: Frei, isso é interessante. O senhor explicou isso em outros lugares também, porque a gente às vezes pensa que a Bíblia é tipo o livro do Harry Potter, né? Que a história vai crescendo, vai se desenvolvendo. Não, às vezes a Bíblia foi escrita, esse evangelho, por exemplo, estão contando de trás para frente, à luz da ressurreição, né? Então, tem tudo um significado. Veja só, está aí ao terceiro dia, não é uma anotação de cartório, né? Uhum. Não, tem um significado espiritual muito profundo. E que interessante, que profundo a gente poder ler a Bíblia com essa consciência, né, de que é a explicação de uma realidade muito maior. Agora, interessante também que tem essa anotação, a mãe de Jesus estava ali.
15: Sim.
14: Se era uma festa, estava cheio de gente, não deu a lista dos convidados todos, mas esse da mãe de Jesus teve que citar, né?
15: Sim, e isso vai ser significativo, porque ela estava ali aonde? Numa festa de casamento. O que significa isso? Por que, que essa festa de casamento se torna um sinal? Porque o casamento, a Sagrada Escritura, ela tem uma dimensão também de sinal. Do quê? Quando a gente volta no Antigo Testamento, e acredito que em alguns dos nossos momentos a gente falou disso, a Escritura fala de Deus e do povo, se referindo a Deus como o Senhor, o esposo, o marido e o povo como a mulher, a esposa, né? E isso denota o quê? Uma aliança entre o marido e a mulher, ou seja, entre Deus e o povo. Isso fala de casamento. Isso vai ficar claro quando a gente pega o Apocalipse, lá no capítulo 19, quando João está vendo as coisas do fim, ele diz, e ele fala do céu, da salvação, da seguinte forma: felizes os convidados para as bodas do Cordeiro, para as núpcias do Cordeiro. A festa das núpcias do Cordeiro, o que, que é uma festa de bodas, de núpcias? É casamento. Ou seja, a salvação definitiva é o casamento pleno e definitivo de Deus com o seu povo, que expressa o quê? A comunhão íntima de Deus com o povo, Deus, o esposo, o povo ou a igreja agora, a esposa. E lá no Apocalipse, a salvação definitiva, ela está sendo narrada como um casamento.
14: Um casamento, olha só.
15: Sim, isso está lá no capítulo, se não me engano, 19 do texto do Apocalipse.
14: Que também foi escrito por São João, né?
15: Exato, que também foi escrito por João. Olha. Felizes os convidados para o banquete das núpcias do Cordeiro, né?
14: Então, essa imagem do casamento, essa festa do casamento, então, perpassa aí o Antigo Testamento, os Evangelhos, e está lá na visão última das coisas.
15: Do fim, exato.
14: Olha só.
15: O fim é o casamento, é a festa de casamento de Deus com o seu povo. Isso é como é narrado no Apocalipse, o fim. Aí a gente vai para aquele casamento da Galileia. João disse, isso é um sinal. Do quê? Deste casamento último. É o sinal do céu. Aquele casamento em Caná da Galileia é um sinal do casamento, das bodas do Cordeiro, né, com o seu povo no céu. E aí o que o texto está dizendo? Maria estava lá. Então a gente pode dizer, ela estava lá nas bodas de Caná, porque também ela está nas bodas do céu.
14: Olha só.
15: E aí quando a gente pensa Apocalipse 12, um sinal no céu, uma mulher vestida de
14: sol.
15: As coisas começam a ligar. E aí algumas pessoas assim perguntam, por que que Jesus chamava Maria de mulher e não de mãe?
14: É, sempre de mulher, e o evangelho fala mãe de Jesus, é. Mas Jesus mesmo não falava mãe.
15: Sim, Jesus fala mulher.
14: Por que isso, hein,
15: Frei? Por causa que mulher também não é só uma palavra para designar o gênero, mas ela tem um sentido teológico. O que, que é o sentido teológico da palavra mulher? Representar o povo de Deus.
14: Ah, então aquelas mulheres do Antigo Testamento estão ligadas a essa mulher que é Maria?
15: Tanto, não só as mulheres, homens e mulheres, todo o povo de Deus está ligado à mulher que é a esposa do Senhor. Para denotar isso, essa união de Deus com seu povo. Óbvio que pessoalmente muitas mulheres representam todo o povo de Israel no Antigo Testamento. E Maria vai representar todas essas mulheres, mas não só, homens e mulheres, todo o povo de Deus, da Antiga e da Nova Aliança. Então, por isso ela é chamada de mulher. A gente já pensa no Gênesis, né? Porém, ódio entre ti e a mulher, a serpente e a mulher. É o ódio, né, entre aquilo que é tudo aquilo que é adversário de Deus, do reino de Deus, e a mulher é o povo de Deus. E ao mesmo tempo, então, a mulher é o povo de Deus, e aqui Maria, como a mulher, está representando o povo de Deus. Então, Maria, como esta mulher que está nestas bodas de Caná, representa todo o povo de Deus. Mas ao mesmo tempo é ela, Maria. De modo singular, né? Por isso você lembrou, a mãe de Jesus estava lá. Ela é a única, né? Representada pessoalmente. Destacada de todos os outros. Fala dos discípulos, mas não fala quais, né? E é a mulher que é a mãe de Jesus, de modo distinguido. E ali, quando Jesus diz, né, que queres de mim, mulher, né? Porque está faltando o quê? Está faltando vinho. O que representa o vinho? A alegria da salvação. Na Escritura, o vinho representa a alegria da salvação, né? É como se, então, o povo de Deus tivesse perdido o vinho acabou. A aliança que Deus fez com o povo no Antigo Testamento, que fazia o povo experimentar essa alegria da salvação de Deus, é como se tivesse acabado, né? É como se tivesse acabado. Então, eles não têm mais vinho. Então, o que queres de mim, mulher? É também, o que queres de mim, povo de Deus? Né? O que queres de mim? Está faltando vinho, né? Está faltando vinho. Ali, Jesus diz, minha hora ainda não chegou. E aí, aqui também tem um detalhe muito importante. Que hora é essa?
14: Que é, como será que é isso, né?
15: Né? A gente pensa, minha hora de fazer um milagre ainda não chegou. Não, isso é muito mais profundo. No Evangelho de João, a hora de Jesus é a hora da sua glorificação. Que é o momento da cruz. Em vários momentos, Jesus vai falar da sua hora. Várias passagens no Evangelho de João. Ele vai se referir à sua hora como a hora da glória. Várias passagens isso vai aparecer. Por exemplo, capítulo 12. É chegada a hora em que será glorificado o Filho do Homem. Minha hora agora está conturbada. Que direi, Pai, salva-me desta hora. Que hora Jesus está se referindo? A hora da paixão. Porque a paixão de Jesus é a hora da manifestação da sua glória. Por quê? Porque é a manifestação do amor mais pleno de Deus em Jesus Cristo, que dá a vida por nós. A glória de Deus significa aquilo que Deus é.
14: Muito obrigado, Frei Alexandre.
15: Muito obrigado. Paz e bem a todos. Salve Maria Imaculada.
13: Muito bem, gente. Vamos ouvir três músicas lindas. Mãe com a Ana Júlia Petini, Diante do Rei com o Padre Fábio de Melo e Nada Te Perturbe com a irmã Miriam Collin. Três músicas pra você. Vamos ouvir.

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1: A todos vocês que nos acompanham pela Rede Imaculada de Comunicação. Sejam todos bem-vindos a esta oração do Santo Rosário.
0: Está no ar o Rosário em seu lar e convido a todos a rezarem conosco. Rezemos por todas as intenções que chegam até nós todos os dias. Estamos rezando também por todos os milites e colaboradores da Milícia da Imaculada, que participam desta obra de evangelização, e por todos os ouvintes que nos acompanham neste momento de oração. Pedimos pelas intenções e necessidades de cada um e por todos os seus familiares.

0: Em nome do Pai, e do Filho, e do Espírito Santo. Amém. Divino Jesus, nós vos oferecemos este rosário que vamos rezar, contemplando os mistérios de nossa redenção. Concedei-nos, pela intercessão de Maria, vossa Mãe Santíssima, a quem nos dirigimos, as virtudes que nos são necessárias para bem rezá-lo e a graça de ganharmos as indulgências desta santa devoção. Oferecemos particularmente, em desagravo dos pecados cometidos contra o Santíssimo Coração de Jesus e o Imaculado Coração de Maria, pela paz do mundo, pela conversão dos pecadores, pelas almas do purgatório, pelas intenções do Santo Padre, o Papa, pelo aumento e santificação do clero, pela santificação das famílias, pelas missões e por outras intenções particulares. Creio em Deus Pai Todo-Poderoso, Criador do céu e da terra, e em Jesus Cristo, seu único Filho, nosso Senhor, que foi concebido pelo poder do Espírito Santo, nasceu da Virgem Maria, padeceu sob Pôncio Pilatos, foi crucificado, morto e sepultado, desceu à mansão dos mortos, ressuscitou ao terceiro dia, subiu aos céus e está sentado à direita de Deus Pai Todo-Poderoso, donde há de vir a julgar os vivos e os mortos. Creio no Espírito Santo, na Santa Igreja Católica, na comunhão dos santos, na remissão dos pecados, na ressurreição da carne, na vida eterna. Amém. Rezemos a oração que Jesus nos ensinou. Pai nosso que estais nos céus, santificado seja o vosso nome. Venha a nós o vosso reino, seja feita a vossa vontade, assim na terra como no céu.
1: O pão nosso de cada dia nos dai hoje. Perdoai as nossas ofensas, assim como nós perdoamos a quem nos tem ofendido. E não nos deixeis cair em tentação, mas livrai-nos do mal. Amém.
0: A primeira Ave Maria, rezamos em honra a Deus Pai que nos criou. Ave Maria, cheia de graça, o Senhor é convosco. Bendita sois vós entre as mulheres, e bendito é o fruto do vosso ventre, Jesus.
1: Santa Maria, Mãe de Deus, rogai por nós, pecadores, agora e na hora de nossa morte. Amém.
0: A segunda Ave Maria, rezaremos em honra a Deus Filho, que nos remiu. Ave Maria, cheia de graça, o Senhor é convosco. Bendita sois vós entre as mulheres, e bendito é o fruto do vosso ventre, Jesus.
1: Santa Maria, Mãe de Deus, rogai por nós, pecadores, agora e na hora de nossa morte. Amém.
0: A terceira Ave Maria, rezaremos em louvor ao Espírito Santo, que nos guia e santifica. Ave Maria, cheia de graça, o Senhor é convosco. Bendita sois vós entre as mulheres, e bendito é o fruto do vosso ventre, Jesus.
1: Santa Maria, Mãe de Deus, rogai por nós, pecadores, agora e na hora de nossa morte. Amém.
0: Glória ao Pai, ao Filho e ao Espírito Santo,
1: como era no princípio, agora e sempre. Amém.
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0: Primeiro mistério, contemplamos a encarnação do Filho de Deus. O anjo Gabriel saúda uma virgem chamada Maria, dizendo: Ave cheia de graça.

0: Santa Maria, Mãe de Deus, rogai por nós, pecadores, agora e na hora de nossa morte. Amém.
1: Ave Maria, cheia de graça, o Senhor é convosco. Bendita sois vós entre as mulheres, e bendito é o fruto do vosso ventre, Jesus.
0: Santa Maria, Mãe de Deus, rogai por nós, pecadores, agora e na hora de nossa morte. Amém.
1: Ave Maria, cheia de graça, o Senhor é convosco. Bendita sois vós entre as mulheres, e bendito é o fruto do vosso ventre, Jesus.
0: Santa Maria, Mãe de Deus, rogai por nós, pecadores, agora e na hora de nossa morte. Amém.
1: Ave Maria, cheia de graça, o Senhor é convosco. Bendita sois vós entre as mulheres, e bendito é o fruto do vosso ventre, Jesus.
0: Santa Maria, Mãe de Deus, rogai por nós, pecadores, agora e na hora de nossa morte. Amém.
1: Ave Maria, cheia de graça, o Senhor é convosco. Bendita sois vós entre as mulheres, e bendito é o fruto do vosso ventre, Jesus.
0: Santa Maria, Mãe de Deus, rogai por nós, pecadores, agora e na hora de nossa morte. Amém.
1: Ave Maria, cheia de graça, o Senhor é convosco. Bendita sois vós entre as mulheres, e bendito é o fruto do vosso ventre, Jesus.
0: Santa Maria, Mãe de Deus, rogai por nós, pecadores, agora e na hora de nossa morte. Amém.
1: Ave Maria, cheia de graça, o Senhor é convosco. Bendita sois vós entre as mulheres, e bendito é o fruto do vosso ventre, Jesus.
0: Santa Maria, Mãe de Deus, rogai por nós, pecadores, agora e na hora de nossa morte. Amém.
1: Ave Maria, cheia de graça, o Senhor é convosco. Bendita sois vós entre as mulheres, e bendito é o fruto do vosso ventre, Jesus.
0: Santa Maria, Mãe de Deus, rogai por nós, pecadores, agora e na hora de nossa morte. Amém.
1: Ave Maria, cheia de graça, o Senhor é convosco. Bendita sois vós entre as mulheres, e bendito é o fruto do vosso ventre, Jesus.
0: Santa Maria, Mãe de Deus, rogai por nós, pecadores, agora e na hora de nossa morte. Amém.
1: Ave Maria, cheia de graça, o Senhor é convosco. Bendita sois vós entre as mulheres, e bendito é o fruto do vosso ventre, Jesus.
0: Santa Maria, Mãe de Deus, rogai por nós, pecadores, agora e na hora de nossa morte. Amém.
1: Glória ao Pai, ao Filho e ao Espírito Santo.
0: Como era no princípio, agora e sempre. Amém.
1: Ó meu Jesus,
0: perdoai-nos, livrai-nos do fogo do inferno, levai as almas todas para o céu e socorrei principalmente as que mais precisarem.
1: Ó Maria concebida sem pecado,
0: rogai por nós que recorremos a vós, e por todos quantos não recorrem a vós, especialmente pelos inimigos da Santa Igreja, e por todos quantos são a vós recomendados.
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1: Segundo mistério: a visitação de Nossa Senhora a Santa Isabel. Isabel diz a Maria: como podes que a mãe do meu Senhor me venha visitar? Logo que a sua saudação chegou aos meus ouvidos, a criança pulou em meu ventre. Pai nosso que estais nos céus, santificado seja o vosso nome. Venha a nós o vosso reino. Seja feita a vossa vontade, assim na terra como no céu.
0: O pão nosso de cada dia nos dai hoje. Perdoai as nossas ofensas, assim como nós perdoamos a quem nos tem ofendido. E não nos deixeis cair em tentação, mas livrai-nos do mal. Amém.
1: Ave Maria, cheia de graça, o Senhor é convosco. Bendita sois vós entre as mulheres, e bendito é o fruto do vosso ventre, Jesus.
0: Santa Maria, Mãe de Deus, rogai por nós, pecadores, agora e na hora de nossa morte. Amém.
1: Ave Maria, cheia de graça, o Senhor é convosco. Bendita sois vós entre as mulheres,

0: e bendito é o fruto do vosso ventre, Jesus.
1: Santa Maria, Mãe de Deus, rogai por nós, pecadores, agora e na hora de nossa morte. Amém.
0: Ave Maria, cheia de graça, o Senhor é convosco. Bendita sois vós entre as mulheres, e bendito é o fruto do vosso ventre, Jesus.
1: Santa Maria, Mãe de Deus, rogai por nós, pecadores, agora e na hora de nossa morte. Amém.
0: Ave Maria, cheia de graça, o Senhor é convosco. Bendita sois vós entre as mulheres, e bendito é o fruto do vosso ventre, Jesus.
1: Santa Maria, Mãe de Deus, rogai por nós, pecadores, agora e na hora de nossa morte. Amém.
0: Ave Maria, cheia de graça, o Senhor é convosco. Bendita sois vós entre as mulheres, e bendito é o fruto do vosso ventre, Jesus.
1: Santa Maria, Mãe de Deus, rogai por nós, pecadores, agora e na hora de nossa morte. Amém.
0: Ave Maria, cheia de graça, o Senhor é convosco. Bendita sois vós entre as mulheres, e bendito é o fruto do vosso ventre, Jesus.
1: Santa Maria, Mãe de Deus, rogai por nós, pecadores, agora e na hora de nossa morte. Amém.
0: Ave Maria, cheia de graça, o Senhor é convosco. Bendita sois vós entre as mulheres, e bendito é o fruto do vosso ventre, Jesus.
1: Santa Maria, Mãe de Deus, rogai por nós, pecadores, agora e na hora de nossa morte. Amém.
0: Ave Maria, cheia de graça, o Senhor é convosco. Bendita sois vós entre as mulheres, e bendito é o fruto do vosso ventre, Jesus.
1: Santa Maria, Mãe de Deus, rogai por nós, pecadores, agora e na hora de nossa morte. Amém.
0: Ave Maria, cheia de graça, o Senhor é convosco. Bendita sois vós entre as mulheres, e bendito é o fruto do vosso ventre, Jesus.
1: Santa Maria, Mãe de Deus, rogai por nós, pecadores, agora e na hora de nossa morte. Amém.
0: Ave Maria, cheia de graça, o Senhor é convosco. Bendita sois vós entre as mulheres, e bendito é o fruto do vosso ventre, Jesus.
1: Santa Maria, Mãe de Deus, rogai por nós, pecadores, agora e na hora de nossa morte. Amém.
0: Glória ao Pai, ao Filho e ao Espírito Santo.
1: Como era no princípio, agora e sempre. Amém.
0: Ó meu Jesus,
1: perdoai-nos, livrai-nos do fogo do inferno, levai as almas todas para o céu e socorrei principalmente as que mais precisarem.
0: Ó Maria concebida sem pecado,
1: rogai por nós que recorremos a vós e por todos quantos não recorrem a vós, especialmente pelos inimigos da Santa Igreja e por todos quantos são a vós recomendados.
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0: Terceiro mistério, o nascimento do Filho de Deus. Jesus, que nasce num estábulo na região da cidade de Belém, colocado em uma manjedoura, nos ensina o caminho da humildade. Pai nosso que estais nos céus, santificado seja o vosso nome. Venha a nós o vosso reino, seja feita a vossa vontade, assim na terra como no céu.
1: O pão nosso de cada dia nos dai hoje. Perdoai as nossas ofensas, assim como nós perdoamos a quem nos tem ofendido, e não nos deixeis cair em tentação, mas livrai-nos do mal. Amém.
0: Ave Maria, cheia de graça, o Senhor é convosco. Bendita sois vós entre as mulheres, e bendito é o fruto do vosso ventre, Jesus.
1: Santa Maria, Mãe de Deus, rogai por nós, pecadores, agora e na hora de nossa morte. Amém.
0: Ave Maria, cheia de graça, o Senhor é convosco. Bendita sois vós entre as mulheres, e bendito é o fruto do vosso ventre, Jesus.
1: Santa Maria, Mãe de Deus, rogai por nós, pecadores, agora e na hora de nossa morte. Amém.
0: Ave Maria, cheia de graça, o Senhor é convosco. Bendita sois vós entre as mulheres, e bendito é o fruto do vosso ventre, Jesus.
1: Santa Maria, Mãe de Deus, rogai por nós, pecadores, agora e na hora de nossa morte. Amém.
0: Ave Maria, cheia de graça, o Senhor é convosco. Bendita sois vós entre as mulheres, e bendito é o fruto do vosso ventre, Jesus.
1: Santa Maria, Mãe de Deus, rogai por nós, pecadores, agora e na hora de nossa morte. Amém.
0: Ave Maria, cheia de graça, o Senhor é convosco. Bendita sois vós entre as mulheres, e bendito é o fruto do vosso ventre, Jesus.
1: Santa Maria, Mãe de Deus, rogai por nós, pecadores, agora e na hora de nossa morte. Amém.
0: Ave Maria, cheia de graça, o Senhor é convosco. Bendita sois vós entre as mulheres, e bendito é o fruto do vosso ventre, Jesus.
1: Santa Maria, Mãe de Deus, rogai por nós, pecadores, agora e na hora de nossa morte. Amém.
0: Ave Maria, cheia de graça, o Senhor é convosco. Bendita sois vós entre as mulheres, e bendito é o fruto do vosso ventre, Jesus.
1: Santa Maria, Mãe de Deus, rogai por nós, pecadores, agora e na hora de nossa morte. Amém.
0: Ave Maria, cheia de graça, o Senhor é convosco. Bendita sois vós entre as mulheres, e bendito é o fruto do vosso ventre, Jesus.
1: Santa Maria, Mãe de Deus, rogai por nós, pecadores, agora e na hora de nossa morte. Amém.
0: Ave Maria, cheia de graça, o Senhor é convosco. Bendita sois vós entre as mulheres, e bendito é o fruto do vosso ventre, Jesus.
1: Santa Maria, Mãe de Deus, rogai por nós, pecadores, agora e na hora de nossa morte. Amém.
0: Ave Maria, cheia de graça, o Senhor é convosco. Bendita sois vós entre as mulheres, e bendito é o fruto do vosso ventre, Jesus.
1: Santa Maria, Mãe de Deus, rogai por nós, pecadores, agora e na hora de nossa morte. Amém.
0: Glória ao Pai, ao Filho e ao Espírito Santo.
1: Como era no princípio, agora e sempre. Amém.
0: Ó meu Jesus,
1: perdoai-nos, livrai-nos do fogo do inferno, levai as almas todas para o céu e socorrei principalmente as que mais precisarem.
0: Ó Maria concebida sem pecado,
1: rogai por nós que recorremos a vós, e por todos quantos não recorrem a vós, especialmente pelos inimigos da Santa Igreja e por todos quantos são a vós recomendados.
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0: Quarto mistério: a apresentação do Senhor Jesus no templo. Jesus é apresentado no templo cumprindo o preceito da lei, e Maria passa pelo período da purificação cumprindo também este preceito. Que nós possamos cumprir os preceitos de Deus para passarmos pela mesma purificação. Pai nosso que estais nos céus, santificado seja o vosso nome. Venha a nós o vosso reino, seja feita a vossa vontade, assim na terra como no céu.
1: O pão nosso de cada dia nos dai hoje, perdoai as nossas ofensas, assim como nós perdoamos a quem nos tem ofendido, e não nos deixeis cair em tentação, mas livrai-nos do mal. Amém.
0: Ave Maria, cheia de graça, o Senhor é convosco. Bendita sois vós entre as mulheres, e bendito é o fruto do vosso ventre, Jesus.
1: Santa Maria, Mãe de Deus, rogai por nós, pecadores, agora e na hora de nossa morte. Amém.
0: Ave Maria, cheia de graça, o Senhor é convosco. Bendita sois vós entre as mulheres, e bendito é o fruto do vosso ventre, Jesus.
1: Santa Maria, Mãe de Deus, rogai por nós, pecadores, agora e na hora de nossa morte. Amém.
0: Ave Maria, cheia de graça, o Senhor é convosco. Bendita sois vós entre as mulheres, e bendito é o fruto do vosso ventre, Jesus.
1: Santa Maria, Mãe de Deus, rogai por nós, pecadores, agora e na hora de nossa morte. Amém.
0: Ave Maria, cheia de graça, o Senhor é convosco. Bendita sois vós entre as mulheres, e bendito é o fruto do vosso ventre, Jesus.
1: Santa Maria, Mãe de Deus, rogai por nós, pecadores, agora e na hora de nossa morte. Amém.
0: Ave Maria, cheia de graça, o Senhor é convosco. Bendita sois vós entre as mulheres, e bendito é o fruto do vosso ventre, Jesus.
1: Santa Maria, Mãe de Deus, rogai por nós, pecadores, agora e na hora de nossa morte. Amém.
0: Ave Maria, cheia de graça, o Senhor é convosco. Bendita sois vós entre as mulheres, e bendito é o fruto do vosso ventre, Jesus.
1: Santa Maria, Mãe de Deus, rogai por nós, pecadores, agora e na hora de nossa morte. Amém.
0: Ave Maria, cheia de graça, o Senhor é convosco. Bendita sois vós entre as mulheres, e bendito é o fruto do vosso ventre, Jesus.
1: Santa Maria, Mãe de Deus, rogai por nós, pecadores, agora e na hora de nossa morte. Amém.
0: Ave Maria, cheia de graça, o Senhor é convosco. Bendita sois vós entre as mulheres, e bendito é o fruto do vosso ventre, Jesus.
1: Santa Maria, Mãe de Deus, rogai por nós, pecadores, agora e na hora de nossa morte. Amém.
0: Ave Maria, cheia de graça, o Senhor é convosco. Bendita sois vós entre as mulheres, e bendito é o fruto do vosso ventre, Jesus.
1: Santa Maria, Mãe de Deus, rogai por nós, pecadores, agora e na hora de nossa morte. Amém.
0: Ave Maria, cheia de graça, o Senhor é convosco. Bendita sois vós entre as mulheres, e bendito é o fruto do vosso ventre, Jesus.
1: Santa Maria, Mãe de Deus, rogai por nós, pecadores, agora e na hora de nossa morte. Amém.
0: Glória ao Pai, ao Filho e ao Espírito Santo.
1: Como era no princípio, agora e sempre. Amém.
0: Ó meu Jesus,
1: perdoai-nos, livrai-nos do fogo do inferno, levai as almas todas para o céu e socorrei principalmente as que mais precisarem.
0: Ó Maria concebida sem pecado,
1: rogai por nós que recorremos a vós, e por todos quantos não recorrem a vós, especialmente pelos inimigos da Santa Igreja e por todos quantos são a vós recomendados.
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0: Quinto mistério, a perda e o encontro do menino Jesus no templo. Diz o menino Jesus: acaso não sabeis que devo estar à parte das coisas de meu Pai? Que nós possamos sempre estarmos junto de Deus, a par das coisas dele. Quinto mistério, a perda e o encontro do menino Jesus no templo. Diz o menino Jesus: acaso não sabeis que devo estar à parte das coisas de meu Pai? Que nós possamos sempre estarmos junto de Deus, a par das coisas dele. Pai nosso que estais nos céus, santificado seja o vosso nome. Venha a nós o vosso reino, seja feita a vossa vontade, assim na terra como no céu.
1: O pão nosso de cada dia nos dai hoje, perdoai as nossas ofensas, assim como nós perdoamos a quem nos tem ofendido, e não nos deixeis cair em tentação, mas livrai-nos do mal. Amém.
0: Ave Maria, cheia de graça, o Senhor é convosco, bendita sois vós entre as mulheres, e bendito é o fruto do vosso ventre, Jesus.
1: Santa Maria, Mãe de Deus, rogai por nós, pecadores, agora e na hora de nossa morte. Amém.
0: Ave Maria, cheia de graça, o Senhor é convosco. Bendita sois vós entre as mulheres, e bendito é o fruto do vosso ventre, Jesus.
1: Santa Maria, Mãe de Deus, rogai por nós, pecadores, agora e na hora de nossa morte. Amém.
0: Ave Maria, cheia de graça, o Senhor é convosco. Bendita sois vós entre as mulheres, e bendito é o fruto do vosso ventre, Jesus.
1: Santa Maria, Mãe de Deus, rogai por nós, pecadores, agora e na hora de nossa morte. Amém.
0: Ave Maria, cheia de graça, o Senhor é convosco. Bendita sois vós entre as mulheres, e bendito é o fruto do vosso ventre, Jesus.
1: Santa Maria, Mãe de Deus, rogai por nós, pecadores, agora e na hora de nossa morte. Amém.
0: Ave Maria, cheia de graça, o Senhor é convosco. Bendita sois vós entre as mulheres, e bendito é o fruto do vosso ventre, Jesus.
1: Santa Maria, Mãe de Deus, rogai por nós, pecadores, agora e na hora de nossa morte. Amém.
0: Ave Maria, cheia de graça, o Senhor é convosco. Bendita sois vós entre as mulheres, e bendito é o fruto do vosso ventre, Jesus.
1: Santa Maria, Mãe de Deus, rogai por nós, pecadores, agora e na hora de nossa morte. Amém.
0: Ave Maria, cheia de graça, o Senhor é convosco. Bendita sois vós entre as mulheres, e bendito é o fruto do vosso ventre, Jesus.
1: Santa Maria, Mãe de Deus, rogai por nós, pecadores, agora e na hora de nossa morte. Amém.
0: Ave Maria, cheia de graça, o Senhor é convosco. Bendita sois vós entre as mulheres, e bendito é o fruto do vosso ventre, Jesus.
1: Santa Maria, Mãe de Deus, rogai por nós, pecadores, agora e na hora de nossa morte. Amém.
0: Ave Maria, cheia de graça, o Senhor é convosco. Bendita sois vós entre as mulheres, e bendito é o fruto do vosso ventre, Jesus.
1: Santa Maria, Mãe de Deus, rogai por nós, pecadores, agora e na hora de nossa morte. Amém.
0: Ave Maria, cheia de graça, o Senhor é convosco. Bendita sois vós entre as mulheres, e bendito é o fruto do vosso ventre, Jesus.
1: Santa Maria, Mãe de Deus, rogai por nós, pecadores, agora e na hora de nossa morte. Amém.
0: Glória ao Pai, ao Filho e ao Espírito Santo.
1: Como era no princípio, agora e sempre. Amém.
0: Ó meu Jesus,
1: perdoai-nos, livrai-nos do fogo do inferno, levai as almas todas para o céu e socorrei principalmente as que mais precisarem.
0: Ó Maria concebida sem pecado,
1: rogai por nós que recorremos a vós, e por todos quantos não recorrem a vós, especialmente pelos inimigos da Santa Igreja, e por todos quantos são a vós recomendados.

0: Agradecimentos. Infinitas graças vos damos, soberana Rainha, pelos benefícios que todos os dias recebemos de vossas mãos liberais. Dignai-vos agora e para sempre tomar-nos debaixo do vosso poderoso amparo, e para mais vos agradecer, vos saudamos com a Salve Rainha. Salve Rainha, Mãe de Misericórdia, vida, doçura e esperança nossa, salve. A vós bradamos os degredados filhos de Eva, a vós suspirando, gemendo e chorando neste vale de lágrimas. Eia, pois, advogada nossa, estes vossos olhos misericordiosos a nós volvei. E depois deste desterro, mostrai-nos Jesus, bendito é o fruto do vosso ventre. Ó clemente, ó piedosa, ó doce e sempre Virgem Maria, rogai por nós, Santa Mãe de Deus,
1: para que sejamos dignos das promessas de Cristo. Amém.

0: Ladainha de Nossa Senhora. Senhor, tende piedade de nós.
1: Senhor, tende piedade de nós.
0: Jesus Cristo, tende piedade de nós.
1: Jesus Cristo, tende piedade de nós.
0: Senhor, tende piedade de nós.
1: Senhor, tende piedade de nós.
0: Jesus Cristo, ouve-nos.
1: Jesus Cristo, ouvi-nos.
0: Jesus Cristo, atendei-nos.
1: Jesus Cristo, atendei-nos.
0: Deus Pai dos céus,
1: tende piedade de nós.
0: Deus Filho Redentor do mundo,
1: tende piedade de nós.
0: Deus Espírito Santo,
1: tende piedade de nós.
0: Santíssima Trindade, que sois um só Deus,
1: tende piedade de nós.
0: Santa Maria,
1: rogai por nós.
0: Santa Mãe de Deus,
1: rogai por nós.
0: Santa Virgem das Virgens,
1: rogai por nós.
0: Mãe de Jesus Cristo,
1: rogai por nós.
0: Mãe da Divina Graça,
1: rogai por nós.
0: Mãe de Esperança,
1: rogai por nós.
0: Mãe Puríssima,
1: rogai por nós.
0: Mãe Castíssima,
1: rogai por nós.
0: Mãe Imaculada,
1: rogai por nós.
0: Mãe Intacta,
1: rogai por nós.
0: Mãe Amável,
1: rogai por nós.
0: Mãe Admirável,
1: rogai por nós.
0: Mãe do Bom Conselho,
1: rogai por nós.
0: Mãe do Criador,
1: rogai por nós.
0: Mãe do Salvador,
1: rogai por nós.
0: Mãe da Igreja,
1: rogai por nós.
0: Mãe de Misericórdia,
1: rogai por nós.
0: Virgem Prudentíssima,
1: rogai por nós.
0: Virgem Venerável,
1: rogai por nós.
0: Virgem Louvável,
1: rogai por nós.
0: Virgem Poderosa,
1: rogai por nós.
0: Virgem Benigna,
1: rogai por nós.
0: Virgem Fiel,
1: rogai por nós.
0: Espelho de Justiça,
1: rogai por nós.
0: Sede de Sabedoria,
1: rogai por nós.
0: Causa de Nossa Alegria,
1: rogai por nós.
0: Vaso Espiritual,
1: rogai por nós.
0: Vaso Honorífico,
1: rogai por nós. Vaso Insigne de Devoção,
0: rogai por nós.
1: Rosa Mística,
0: rogai por nós.
1: Torre de Davi,
0: rogai por nós.
1: Torre de Marfim,
0: rogai por nós.
1: Casa de Ouro,
0: rogai por nós.
1: Arca da Aliança,
0: rogai por nós.
1: Porta do Céu,
0: rogai por nós.
1: Estrela da Manhã,
0: rogai por nós.
1: Saúde dos Enfermos,
0: rogai por nós.
1: Refúgio dos Pecadores,
0: rogai por nós.
1: Auxílio dos Refugiados,
0: rogai por nós.
1: Consoladora dos Aflitos,
0: rogai por nós.
1: Auxílio dos Cristãos,
0: rogai por nós.
1: Rainha dos Anjos,
0: rogai por nós.
1: Rainha dos Patriarcas,
0: rogai por nós.
1: Rainha dos Profetas,
0: rogai por nós.
1: Rainha dos Apóstolos,
0: rogai por nós.
1: Rainha dos Mártires,
0: rogai por nós.
1: Rainha dos Confessores,
0: rogai por nós.
1: Rainha das Virgens,
0: rogai por nós.
1: Rainha de Todos os Santos,
0: rogai por nós.
1: Rainha concebida sem pecado original,
0: rogai por nós.
1: Rainha assunta ao céu,
0: rogai por nós.
1: Rainha do Santo Rosário,
0: rogai por nós.
1: Rainha da Família,
0: rogai por nós.
1: Rainha da Paz,
0: rogai por nós. Cordeiro de Deus, que tirais o pecado do mundo,
1: perdoai-nos, Senhor.
0: Cordeiro de Deus, que tirais o pecado do mundo,
1: ouvi-nos, Senhor.
0: Cordeiro de Deus, que tirais o pecado do mundo,
1: tende piedade de nós.
0: Oremos. Senhor nosso Deus, concedei-nos sempre saúde de alma e de corpo, e fazei que, pela intercessão da Virgem Imaculada, libertos das tristezas presentes, gozemos das alegrias eternas. Amém. O Senhor esteja conosco. Que pela intercessão da Virgem Imaculada, Maria Santíssima, desça sobre todos nós, sobre nossos lares, nossas famílias, a bênção de Deus Todo-Poderoso, que é Pai, Filho e Espírito Santo. Amém.
1: Obrigado a todos os nossos irmãos por estarmos juntos neste momento de oração, que voltará amanhã no mesmo horário. Fique com Deus. Salve Maria Imaculada.
0: Salve Maria Imaculada.
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0: Ele só quis de joelho perante Jesus. Eu olho para ele, perguntando a ele, o que eu devo falar para você? Ele me diz que está feliz de ter você como emilite, porque você tem no coração um sonho dele, que é conquistar o mundo inteiro ao Pai. E ele indicou o caminho, caminhou ele mesmo. Portanto, ele te diz, estou com você, vamos juntos. E olha que está ao teu lado, está a minha mãe. Ela tem esta missão de ser a tua mãe, de conduzir para esse caminho de evangelização. Sabe que ela foi para mim, eu que sou Deus. Foi aquela força humana, aquele amor encarnado, aquela ternura que me despertou para este mundo humano e que eu acabei de amá-lo cada vez mais, ao ponto de dar a vida, minha vida por ele. Estou convidando você a continuar esse caminho. Não tenha medo. Eu te escolhi. Fui eu que te coloquei nas mãos dela. Eu te coloquei no coração a sabedoria, o amor, a força, a ternura. Preciso de você como eu precisei dos apóstolos. Eu te abençoo. Força e coragem.
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8: Estou aqui de joelho perante Jesus. Eu olho para Ele, perguntando a Ele: o que eu devo falar para você? Ele me diz que está feliz de ter você como milite, porque você tem no coração um sonho dEle, que é conquistar o mundo inteiro ao Pai. E Ele indicou o caminho. Caminhou Ele mesmo. Portanto, Ele te diz: estou com você, vamos juntos. E olha que está ao teu lado, está a minha mãe. Ela tem esta missão de ser a tua mãe, de conduzir para esse caminho de evangelização. Sabe que ela foi para mim, eu que sou Deus. Foi aquela força humana, aquele amor encarnado, aquela ternura que me despertou para este mundo humano e que eu acabei de amá-lo cada vez mais, ao ponto de dar a vida, minha vida por ele. Estou convidando você a continuar esse caminho. Não tenha medo. Eu te escolhi. Fui eu que te coloquei nas mãos dela. Eu te coloquei no coração a sabedoria, o amor, a força, a ternura. Preciso de você como precisei dos apóstolos. Eu te abençoo. Força e coragem.
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9: Olha a hora. Vamos fazer o seguinte: dá uma olhadinha no seu relógio aí, dá uma conferida na hora. É o programa Igreja no Rádio, o Evangelho em primeiro lugar, Rede Imaculada de Comunicação. Conosco em rede, além das nossas emissoras, TV Imaculada, Campo Grande, no Mato Grosso, Rádio Imaculada FM em Atibaia 107.1, 92,3 FM Rádio Imaculada em Maceió, Alagoas, também conosco, Rádio Garças FM, da cidade de General Carneiro, no Mato Grosso, pelos 87,9 FM, Web Rádio Fé e Luz, também da cidade de Campinas, em São Paulo. Bom, vamos acompanhar mais uma reflexão com o nosso grande amigo padre Alberto Gambarini, no quadro...

Olá, seja bem-vindo, bem-vinda ao programa Encontro com Cristo. Eu agradeço a você por permitir que eu chegue até onde você está acompanhando o nosso programa. Esta semana será uma semana de vitórias, uma semana de restauração, uma semana de cura e libertação pelo testemunho de homens que tiveram a experiência poderosa da ação de Deus em sua vida. Se você tem problemas, prepare-se, porque a cada dia, a cada testemunho, você vai ser tocado pelo milagre de Deus. O importante é você, meu querido e minha querida, também compartilhar aquilo que você está acompanhando. Divulgue o nosso programa, convide as pessoas para estarem conosco e você verá como estas pessoas irão agradecer a você. E também acompanhe-me nas minhas redes sociais, aonde eu também ofereço a você a cada dia o Evangelho do Dia. Padre Alberto Gambarini, Instagram, Facebook e TV Encontro com Cristo. São João Maria Vianney disse: não há pecado que Deus não possa perdoar, nem coração que Ele não possa transformar. Peçamos a proteção de Deus com a intercessão de São Miguel. São Miguel Arcanjo, protegei-nos no combate, cobri-nos com o vosso escudo contra os embustes e ciladas do demônio. Subjugue-o, Deus, instantemente o pedimos, e vós, príncipe da milícia celeste, pelo divino poder, precipitai no inferno a Satanás e aos outros espíritos malignos que andam pelo mundo para perder as almas. Amém. Na Bíblia, Deus guardou testemunhos para servirem justamente para que nós possamos entender a obra que Ele deseja realizar e qual é a nossa parte para que os milagres aconteçam. Por exemplo, Naamã era um homem respeitado, comandante do exército da Síria, mas carregava uma dor que nenhum poder humano conseguia resolver. A lepra estava destruindo a sua vida. Quando procurou o profeta Eliseu, esperava uma manifestação extraordinária. No entanto, Deus lhe pediu um ato simples de obediência. Está escrito em 2 Reis 5:14. Naamã desceu ao Jordão e banhou-se ali 7 vezes, como lhe ordenara o homem de Deus, e sua carne tornou-se tenra como de uma criança. O milagre começou quando Naamã decidiu confiar. Seu orgulho era maior do que sua doença. Ele queria determinar como Deus deveria agir. Muitas vezes, isso acontece conosco. Desejamos que o Senhor siga os nossos planos, mas a graça opera quando nós nos rendemos realmente à vontade de Deus. Existem lepras invisíveis que ferem a alma. São mágoas antigas, ressentimentos, medos, traumas, pecados repetidos e pensamentos que roubam a nossa paz. Essas feridas não aparecem aos olhos das pessoas, mas são conhecidas por Deus. O Senhor deseja tocar exatamente essas áreas escondidas do nosso interior, do nosso coração. O Jordão representa a confiança. Cada mergulho de Naamã foi um passo de fé. Cada mergulho fez com que ele abandonasse a autossuficiência e acolhesse a ação divina.
Assim também acontece quando rezamos, confessamos nossos pecados, participamos da Eucaristia e perseveramos na fé. O mesmo Deus continua agindo hoje. Nenhuma enfermidade, tristeza ou depressão é maior que seu poder. Onde existe uma ferida, Jesus pode e quer derramar a cura. Você deseja isso? Tenho a certeza que a sua resposta é positiva. Por isso, reze comigo. Senhor Jesus, lava-me nas águas da tua misericórdia. Cura minhas feridas físicas, emocionais e espirituais. Quebra toda a influência do mal, toda a tristeza e todo medo. Derrama sobre mim teu Espírito Santo e restaura completamente minha vida. Amém. Peço a gentileza de um instante da sua atenção nesta última semana do mês. Por favor, entenda o meu apelo. Preciso da sua ajuda para manter o programa Encontro com Cristo no ar. Você já parou para pensar em quantas vidas são tocadas, quantos corações são confortados e quantas esperanças

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0: A promessa de Deus é: o meu propósito não é de calamidade, mas de prosperidade. Vamos pedir a bênção de prosperidade para a dona de casa, o aposentado, o trabalhador, o comerciante, o industrial, o estudante. E você que está desempregado, creia, a palavra de Deus se realiza. Peçamos a intercessão da doce Virgem Maria. Ave Maria, cheia de graça, o Senhor é convosco. Bendita sois vós entre as mulheres, e bendito é o fruto do vosso ventre, Jesus. Santa Maria, Mãe de Deus, rogai por nós, pecadores, agora e na hora de nossa morte. Amém. Ave Maria, cheia de graça, o Senhor é convosco. Bendita sois vós entre as mulheres, e bendito é o fruto do vosso ventre, Jesus. Santa Maria, Mãe de Deus, rogai por nós, pecadores, agora e na hora de nossa morte. Amém. Ave Maria, cheia de graça, o Senhor é convosco. Bendita sois vós entre as mulheres, e bendito é o fruto do vosso ventre, Jesus. Santa Maria, Mãe de Deus, rogai por nós, pecadores, agora e na hora de nossa morte. Amém. Pai, que prometestes não calamidade, mas prosperidade, abençoa em nome de Jesus esta água, com a força do Espírito Santo, para que ela seja santificada, exorcizada, para que todos aqueles que dela beberem e também aspergirem esta água, alcancem a bênção da prosperidade. Pai, Filho e Espírito Santo. Amém. Beba com fé esta água. E lembre-se de aspergi-la nos mais diferentes lugares. Deus maravilhoso e Deus bendito, expulsa toda calamidade e confirma a tua promessa de prosperidade, Pai, Filho e Espírito Santo. Amém. Deus te abençoe, os anjos te protejam e salve Maria!

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1: 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Gente, daqui a pouquinho tem o Despertai para o Amor com o nosso querido Padre Ezequiel Dalpozo e o Boa Noite, meu Jesus, com o Padre Alex Nogueira, tá certo? Mas agora tem o Padre João Carlos cantando Em Tuas Mãos.

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7: A fonte mais expressiva para a devoção ao Sagrado Coração de Jesus foi Santa Margarida Maria Lacoque, que recebeu a primeira aparição de Jesus na aldeia francesa de Borgonha em 27 de dezembro de 1673, pedindo que os devotos buscassem participar da Santa Missa e comungasse do corpo e sangue de Cristo nas primeiras sextas-feiras de cada mês.
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1: Voltamos no intervalo, Rede Imaculada, o Evangelho em primeiro lugar. Conosco a Rádio Voz do Rincão FM da cidade de Bonito, no Mato Grosso do Sul, pelos 87,9 FM. Rádio Alvorada FM de Londrina, no Paraná, pelo 106,3 FM. E a Mucuri, da cidade de Teófilo Otoni, de Minas Gerais, pelos 1320 AM. Além das nossas emissoras próprias, TV Imaculada em Campo Grande, Rádio Imaculada FM em Atibaia 107.1 e Rádio Imaculada FM 92,3 FM em Maceió, Alagoas. Maravilha! Mas agora vamos com o nosso querido padre Ezequiel Dalpozo.
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2: Olá, meu amigo, olá, amigo ouvinte. Padre Ezequiel falando com vocês. Momento Despertai por Amor. Muito bem-vindo a este momento e que seja uma inspiração para a sua vida. Eu gostaria de te convidar a curtir, a seguir a nossa página no Instagram. Procura lá Instagram Padre Ezequiel. Especialmente nos stories, a gente vai apresentando muito o nosso trabalho diariamente. Vamos falar hoje sobre metas. Metas e sucesso. Você sabe que as empresas têm metas. Nós temos metas. As organizações vão estabelecendo planejamentos com metas, com tempo, para terem resultados. O que que nós podemos dizer das metas? Um famoso poema zen diz assim: o sábio não tem metas, só os ignorantes se deixam acorrentar. Será que está certo esse poema zen? Ou ainda, quem não tem metas é sábio? Provavelmente é falso, porque na vida nós precisamos ter metas, nós precisamos estabelecer objetivos para perseguir os nossos sonhos. Todos nós queremos isso, porque o ser humano também ele se realiza, ele encontra sentido na medida que ele vai dizendo: não, isso eu alcancei porque eu tive disciplina, porque eu me empenhei, porque eu persegui esse sonho, isso me realiza como pessoa. Certo é que a meta não deve te afogar num mundo de preocupações ou num mundo que te esgota as energias. Isso é diferente entre ter metas muito altas que te esgotam e metas realizáveis. Por isso, no curso da nossa vida, existe uma mudança também na questão das metas. As metas são importantes no primeiro momento, especialmente também para jovens, para que eles construam a sua identidade, para construir o seu eu. Um jovem sem disciplina e sem metas, o que ele vai ser? No que vai dar? Por isso, para construir o eu, para construir a autoconsciência, a meta na primeira metade da vida é muito importante. Vejam que depois, na segunda metade da vida, e as metas podem dar lugar às experiências. Ou seja, a pessoa percebe que ela deve se entregar mais à vida, porque ela já conquistou muita coisa, então agora eu preciso viver intensamente cada momento. Para o jovem que hoje também quer viver intensamente cada momento e muitas vezes não quer ter muitas metas, é importante perceber que a vida tem um tempo na vida que nós precisamos nos dedicar, nos empenhar mais. Mas a segunda metade da vida e a maturidade vai também nos colocando num ritmo mais espiritual, para que a vida também encontre naquilo que ela faz a sua plenitude. Por isso, também há um desapego daquilo que a pessoa possui e ela percebe que ela já alcançou muita coisa. Por isso, ela usufrui daquilo que ela alcançou. Por hoje, basta isso. Pensar sobre as metas e também as mudanças que o tempo vai fazendo em relação às próprias metas. Deus Pai de amor e de bondade, abençoe a cada um, a cada uma que está ouvindo agora, as suas famílias, e dai a cada coração humano a sabedoria para fazer bem as coisas e para buscar o melhor da vida perseguindo sonhos. Em nome do Pai, do Filho e do Espírito Santo. Amém.
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1: 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Vamos ouvir o Padre Zezinho, Santa Maria da Graça.

0: E agora a Rede Imaculada convida você no finalzinho do programa para um momento de entrega, de serenidade, de oração. Vamos ouvir agora o nosso grande amigo Padre Alex Nogueira.
1: Boa noite, meu Jesus.

Chegamos à noite deste sábado e encerramos esta semana debaixo da graça de Deus e queremos rezar com o salmista. Eu tranquilo vou deitar-me e na paz logo adormeço, pois só vós, ó Senhor Deus, dais segurança à minha vida. Que esta frase do Salmo 4, versículo 9, seja uma certeza à nossa vida. Que possamos dormir na paz do Senhor e acordarmos amanhã na segurança da vida para celebrarmos o dia da ressurreição. Iniciemos em nome do Pai, e do Filho, e do Espírito Santo. Amém. Anjo da guarda, minha doce companhia, não me desampare nem de noite nem de dia, até que me entregues nos braços da Virgem Maria. Sob a proteção de nosso anjo da guarda, ao encerrar os trabalhos deste dia e desta semana, ouçamos a palavra de Deus. Leitura da carta de São Paulo aos Romanos, capítulo 11, versículos de 5 a 10. Assim também agora, em nossos dias, subsiste um resto, por livre escolha da graça. Todavia, se é pela graça, já não é em razão das obras. Do contrário, a graça já não é graça. E então? Israel não conseguiu aquilo que está procurando. Só os escolhidos é que o conseguiram. Os demais se tornaram endurecidos. Como está escrito, Deus lhes deu um espírito de torpor, olhos para não ver e ouvidos para não ouvir, até o dia de hoje. E Davi diz, que sua mesa se torne um laço e uma armadilha, causa de queda e castigo, que seus olhos se escureçam para não verem, e tu mantenha sempre curvados as costas deles. Palavra do Senhor. Graças a Deus. São Paulo nos fala do endurecimento do coração daqueles que tiveram a oportunidade de estar com Jesus e não acreditaram nele, especialmente os que faziam parte do povo de Israel. Apenas um resto, no dizer de São Paulo, que por livre escolha da graça de Deus passou a acreditar, mas os outros permaneceram com seus corações endurecidos. No mundo de hoje, muitas são as circunstâncias que levam os seres humanos a terem um coração endurecido, um coração de pedra, que não quer acreditar em Deus, ou que duvida de tudo, e às vezes acaba duvidando até de si mesmo. Mas nós precisamos aprender, dia após dia de nossa vida, a crescer na fé. E só cresce na fé aquele que reza. Aquele que se coloca em oração diariamente, que dobra seus joelhos e pede a Deus nosso Senhor a graça necessária de crescer na fé. Lembremos que crescer na fé não é uma fórmula mágica, mas faz parte da graça de Deus que vem até os nossos corações e nós precisamos cultivar e crescer com ela através de uma vida profunda de oração, uma vida de união íntima com Deus. Que assim se faça em nossa caminhada de fé. Ao final deste dia, vamos fazer nosso exame de consciência. Disse Jesus, sede perfeitos, como vosso Pai Celeste é perfeito. Dou testemunho da minha fé ou provoco escândalo com minhas atitudes? Reservo um tempo para rezar todos os dias?

Neste sábado, unidos na alegria que vem de Jesus e inspirados na promessa de Nossa Senhora, a Santa Matilde, rezemos as três Ave-Marias pedindo a perseverança final até o último dia de nossas vidas e que Maria, nossa mãe, nos livre de cair em pecado mortal. Pelo poder que o Pai Eterno te concedeu, ó Maria, rezemos. Ave Maria, cheia de graça, o Senhor é convosco. Bendita sois vós entre as mulheres, e bendito é o fruto do vosso ventre, Jesus. Santa Maria, Mãe de Deus, rogai por nós, pecadores, agora e na hora de nossa morte. Amém. Pela sabedoria que Deus Filho te concedeu, rezemos. Ave Maria, cheia de graça, o Senhor é convosco. Bendita sois vós entre as mulheres, e bendito é o fruto do vosso ventre, Jesus. Santa Maria, Mãe de Deus, rogai por nós, pecadores, agora e na hora de nossa morte. Amém. Pelo amor que o Espírito Santo te concedeu, rezemos. Ave Maria, cheia de graça, o Senhor é convosco. Bendita sois vós entre as mulheres, e bendito é o fruto do vosso ventre, Jesus. Santa Maria, Mãe de Deus, rogai por nós, pecadores, agora e na hora de nossa morte. Amém. Por vossa conceição imaculada, ó Maria, purificai nosso corpo e santificai nossa alma. Oremos. Ó Deus, que iluminais a noite e fazeis brilhar a luz depois das trevas, concedei-nos passar esta noite livres do tentador e, ao raiar um novo dia, dar-vos graças em vossa presença. Isto vos pedimos por Cristo nosso Senhor. Amém. O Senhor esteja convosco. Ele está no meio de nós. A nossa proteção está no nome do Senhor, que fez o céu e a terra. O Senhor Jesus Cristo esteja contigo para te proteger. Esteja à tua frente para te conduzir e atrás de ti para te guardar. Olhe por ti, te conserve e te abençoe nesta noite. Amém. E a bênção de Deus Todo-Poderoso, Pai e Filho e Espírito Santo, desça sobre vós e permaneça para sempre. Amém. Com Deus me deito, com Deus me levanto, com a graça divina do Espírito Santo. Abençoada noite a você e sua família. Boa noite.

0: Pessoal, muito obrigado pela audiência, pela companhia, obrigado à nossa equipe técnica, produção, sonoplastia, obrigado mesmo, de coração você que ficou com a gente neste sábado. Eu volto segunda-feira, a partir das 8 da noite, com mais um Igreja no Rádio. Obrigado, gente, salve Maria Imaculada!
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4: Sou um pobre infeliz e trago no meu peito o coração ferido. Vou definhando como a sombra que declina. Ajuda-me, Senhor, meu Deus, salva-me segundo o teu amor. Salmo 108.
5: Eu sou aqui de joelho perante Jesus. Eu olho para Ele, perguntando a Ele, o que eu devo falar para você? Ele me diz que está feliz de ter você como emilite, porque você tem no coração um sonho dEle, que é conquistar o mundo inteiro ao Pai. E Ele indicou o caminho. Caminhou Ele mesmo. Portanto, Ele te diz: estou com você, vamos juntos. E olha que está ao teu lado, está a minha mãe. Ela tem essa missão de ser a tua mãe, de conduzir para esse caminho de evangelização. Sabe que ela foi para mim, eu que sou Deus. Foi aquela força humana, aquele amor encarnado, aquela ternura que me despertou para esse mundo humano e que eu acabei de amá-lo cada vez mais, ao ponto de dar a vida, minha vida por ele. Estou convidando você a continuar esse caminho. Não tenha medo. Eu te escolhi. Fui eu que te coloquei nas mãos dela. Eu te coloquei no coração a sabedoria, o amor, a força, a ternura. Preciso de você como eu precisei dos apóstolos. Eu te abençoo. Força e coragem.
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6: Muito bom dia para você, eu sou Denis Santos e você continua acompanhando a Igreja no Rádio, sintonizando Rede Imaculada de Comunicação. Neste dia 28 de junho de 2026, 12º domingo do tempo comum. E a liturgia de hoje, primeira leitura, Jeremias capítulo 20, versículos de 10 a 13. O salmo é o salmo 68. Atendei-me, ó Senhor, pelo vosso imenso amor. Segunda leitura de Romanos capítulo 5, versículos de 12 a 15. Evangelho de Mateus capítulo 10, versículos de 26 a 33. Não tenhais medo daqueles que matam o corpo. E o calendário de hoje, dia do profissional de mídia, dia do aperto de mão, dia mundial do skate, Dia Internacional da Yoga, Dia Nacional de Controle da Asma, Dia Nacional de Luta contra a Esclerose Lateral Amiotrófica, Dia Mundial da Girafa e Dia Mundial da Selfie. E hoje teremos Palavras que Não Passam com Padre Zezinho, mensagem do Papa Leão XIV, coroa e louvor a São Maximiliano Maria Kolbe. Tudo isso e muito mais no programa de hoje, que está só começando. Fique conosco!
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6: O Um abraço para você que nos acompanha pela Rádio Santa Cruz, da cidade de Pará de Minas, em Minas Gerais, pelo 100,3 FM. Um abraço para você que nos acompanha pela Rádio Esperança FM, da cidade de Novo Horizonte, em São Paulo, pelo 105,5 FM. Rádio Web Nordeste Sat, em Fortaleza, no Ceará. E vamos iniciar com esta oração. Vamos entregar a Nossa Senhora toda a nossa gratidão, todas as nossas intenções. Ave Maria, cheia de graça, o Senhor é convosco. Bendita sois vós entre as mulheres. Bendito é o fruto do vosso ventre, Jesus. Santa Maria, Mãe de Deus, rogai por nós, pecadores, agora e na hora de nossa morte. Amém. Glória ao Pai, ao Filho e ao Espírito Santo, assim como era no princípio, agora e sempre. Amém.

0: E vamos acompanhar agora Padre Zezinho, que nos traz palavras que não passam.
1: Irmão, irmã, façamos catequese. Eu dizia nesses dias que o problema de estar entre o bem e o mal é que muitas vezes não escolhemos bem. Quando se advoga o direito de homem se casar com homem, mulher com mulher,

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E para você que vai colaborar conosco, vamos oferecer chuva de graça com Farla.

0: Mensagem do Papa Leão XIV.
1: O Senhor é o refúgio do pobre. Em Cristo, portanto, também nós somos chamados a tornarmos-nos pobres e a sermos refúgio para os pobres. A comunidade cristã não pode permanecer insensível perante tantos que hoje se encontram à porta e permanecem invisíveis para aqueles que estão fechados entre as suas próprias paredes. Vamos oferecer Derrama Tua Graça com Juliana de Paula e Mais Que Vencedor com Ricardo Sá para você que acompanha a Rede Imaculada de Comunicação. Daqui a pouquinho, Coroa e Louvoração Maximiliano Maria Kolbe.

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5: Estamos de volta na Rede Imaculada, o Evangelho em primeiro lugar. Um grande abraço a você, meu irmão, minha irmã, que nos acompanha pela Web Rádio Criativa da cidade de Brumado, na Bahia. Rádio Pajeú, da cidade de Afogados da Engazeira, em Pernambuco, pelos 99.3 FM. E Web Rádio Jesus Pão da Vida, de Londrina, no Paraná. E agora vamos rezar a coroa em louvor a São Maximiliano Maria Kolbe.
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5: Coroa e louvor a São Maximiliano Maria Kolbe. Rezemos agora a coroa e louvor a São Maximiliano Maria Kolbe, percorrendo o caminho do martírio deste grande santo, fundador da Milícia da Imaculada. Iniciemos em nome do Pai, do Filho, do Espírito Santo. Amém. Lembrai-vos, ó Puríssima Virgem Maria, que jamais se ouviu dizer que algum daqueles que tem recorrido à vossa proteção, implorado vosso auxílio, reclamado vosso socorro, fosse por vós desamparado. Animado, pois, com igual confiança a vós, Virgem das Virgens, como a mãe recorro, a vós me aproximo, e gemendo sob o peso dos meus pecados, me prostro aos vossos pés. Não desprezeis as minhas súplicas, ó Mãe do Filho de Deus, mas antes as atendei e ouvi propícia. Amém. Rezemos nesta primeira invocação por todos os milites que se dedicam a esta obra de evangelização. São Maximiliano Maria Kolbe, rogai por nós. Ó Maria concebida sem pecado, rogai por nós que recorremos a vós, e por todos quantos não recorrem a vós, especialmente pelos inimigos da Santa Igreja, e por todos quantos são a vós recomendados. Nesta segunda invocação, rezemos por todos os colaboradores que estão conosco neste momento. São Maximiliano Maria Kolbe, rogai por nós. Ó Maria concebida sem pecado, rogai por nós que recorremos a vós, e por todos quantos não recorrem a vós, especialmente pelos inimigos da Santa Igreja, e por todos quantos são a vós recomendados. Nesta terceira invocação, rezemos pelas intenções dos voluntários e representantes. São Maximiliano Maria Kolbe, rogai por nós. Ó Maria concebida sem pecado, rogai por nós que recorremos a vós, e por todos quantos não recorrem a vós, especialmente pelos inimigos da Santa Igreja, e por todos quantos são a vós recomendados. Rezemos nesta quarta invocação pelos funcionários, por todos os seus familiares. São Maximiliano Maria Kolbe, rogai por nós. Ó Maria concebida sem pecado, rogai por nós que recorremos a vós, e por todos quantos não recorrem a vós, especialmente pelos inimigos da Santa Igreja, e por todos quantos são a vós recomendados. Nesta quinta invocação, rezemos pelas intenções dos que sofrem, dos enfermos. São Maximiliano Maria Kolbe, rogai por nós. Ó Maria concebida sem pecado, rogai por nós que recorremos a vós, e por todos quantos não recorrem a vós, especialmente pelos inimigos da Santa Igreja e por todos quantos são a vós recomendados. Nesta sexta invocação, rezemos pela Santa Igreja, pela Igreja Evangelizadora, pela Igreja Viva, São Maximiliano Maria Kolbe, rogai por nós. Ó Maria concebida sem pecado, rogai por nós que recorremos a vós, e por todos quantos não recorrem a vós, especialmente pelos inimigos da Santa Igreja e por todos quantos são a vós recomendados. Nesta sétima invocação, rezemos pelo Santo Padre, o Papa Leão XIV, São Maximiliano Maria Kolbe, rogai por nós. Ó Maria concebida sem pecado, rogai por nós que recorremos a vós, e por todos quantos não recorrem a vós, especialmente pelos inimigos da Santa Igreja e por todos quantos são a vós recomendados. Nesta oitava invocação, rezemos pelos nossos governantes. São Maximiliano Maria Kolbe, rogai por nós. Ó Maria concebida sem pecado, rogai por nós que recorremos a vós, e por todos quantos não recorrem a vós, especialmente pelos inimigos da Santa Igreja e por todos quantos são a vós recomendados. Nesta nona invocação, rezemos por todos que confiam a nós as suas intenções. São Maximiliano Maria Kolbe, rogai por nós. Ó Maria concebida sem pecado, rogai por nós que recorremos a vós, e por todos quantos não recorrem a vós, especialmente pelos inimigos da Santa Igreja e por todos quantos são a vós recomendados. Nesta décima invocação, rezemos pela conversão dos pecadores. São Maximiliano Maria Kolbe, rogai por nós. Ó Maria concebida sem pecado, rogai por nós que recorremos a vós, e por todos quantos não recorrem a vós, especialmente pelos inimigos da Santa Igreja e por todos quantos são a vós recomendados. Nessa décima primeira invocação, rezemos pelos projetos da Milícia da Imaculada. São Maximiliano Maria Kolbe, rogai por nós. Ó Maria concebida sem pecado, rogai por nós que recorremos a vós, e por todos quantos não recorrem a vós, especialmente pelos inimigos da Santa Igreja e por todos quantos são a vós recomendados. Nesta 12ª invocação, rezemos por todos os evangelizadores. São Maximiliano Maria Kolbe, rogai por nós. Ó Maria concebida sem pecado, rogai por nós que recorremos a vós, e por todos quantos não recorrem a vós, especialmente pelos inimigos da Santa Igreja e por todos quantos são a vós recomendados. Nesta 13ª invocação, rezemos por todos os consagrados à Imaculada. São Maximiliano Maria Kolbe, rogai por nós. Ó Maria concebida sem pecado, rogai por nós que recorremos a vós, e por todos quantos não recorrem a vós, especialmente pelos inimigos da Santa Igreja e por todos quantos são a vós recomendados. Nesta 14ª invocação, rezemos em gratidão a você que colabora com esta obra e agradecendo a todas as graças que recebemos através dos meios de comunicação. São Maximiliano Maria Kolbe, rogai por nós. Ó Maria concebida sem pecado, rogai por nós que recorremos a vós, e por todos quantos não recorrem a vós, especialmente pelos inimigos da Santa Igreja e por todos quantos são a vós recomendados. Oremos, ó Deus, que deste à Igreja e ao mundo São Maximiliano Maria Kolbe, sacerdote e mártir, ardente de amor pela Virgem Imaculada, inteiramente dedicado à missão apostólica e ao heróico serviço ao próximo, pela sua intercessão, concedei-nos sem reservas para o bem da humanidade, imitar na vida e na morte o Cristo teu Filho. Amém. E agora vamos à bênção com o guardião internacional do carisma da Milícia da Imaculada, Frei Sebastião Benito Coalho.
0: Ouvindo as suas intenções, creio que Deus Todo-Poderoso olha para você com tanto amor e a Virgem Santíssima está recebendo com alegria os teus pedidos. Tenho certeza que Maximiliano Kolbe está te sorrindo, intercedendo para que você possa conseguir tudo aquilo que você pediu nesta oração. Eu te abençoo em nome do Pai, do Filho e do Espírito Santo. Amém.
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7: Programa Igreja no Rádio, conquistando o mundo inteiro a Cristo pela Imaculada. Estamos de volta na Rede Imaculada. O Evangelho em primeiro lugar. Fique conosco. Um grande abraço a você que nos acompanha pela Rádio Cultura FM de Ituverava, em São Paulo, pelos 91.3 FM. Rádio Alvorada de Londrina, pelo 106.3 FM. E vamos agora oferecer para você, que sempre está conosco, Quero Ouvir com Betinho, Fogo Suave com Ziza Fernandes, Ide Pelo Mundo com Padre Zezinho e Cantores de Deus. Música.

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E vamos oferecer para você, que sempre está conosco, Corpo e Sangue com Sheila Fortunato, Meu Chamado com Missão Mensagem Brasil e Tu Sabes com Eliana Ribeiro.

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3: Mostra-me, Senhor, teu caminho para que eu siga em fidelidade. Orienta meu coração no temor de teu nome. Salmo 85.
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5: Cristo se dá como alimento para a nossa alma por meio da Eucaristia, sacramento instituído por Ele mesmo na Santa Ceia. 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
7: Vamos juntos, eu e você, na Rede Imaculada, o Evangelho em primeiro lugar. Vamos acompanhar o Padre Allen, que nos traz Caminhando com Maria.
8: A paz esteja com você. Nesse encontro de Maria, lembremos mais uma vez, insistentemente, que o exemplo de Maria, com seu sim a Deus, a colocou a serviço do próximo. Assumiu a vontade de Deus como sua vontade, e desenvolveu com as suas atitudes o seu sim a Deus. Portanto, dizer sim a Deus não é apenas uma expressão, é uma atitude. Modelar a família, a igreja, na espiritualidade mariana, é enxergar uma fé profunda para viver a nossa vocação recebida no batismo e a nossa missão, que é ser discípulos missionários de Cristo. Jesus, Maria, são um modelo para todos nós. E São José também assume e formam os três uma expressão da Santíssima Trindade. Maria teve Jesus como filho, mas depois gerou infinitos filhos através de um novo parto na cruz, que somos todos nós, que ela assumiu como filhos. Com essa atitude de Maria, aprendamos sempre o verdadeiro sentido do amor, da maternidade, como ser filhos, como conviver em família. Nisso está a nossa vocação e a nossa missão. Passamos cada dia uma nova experiência. Não vamos deixar a nossa vida virar uma monotonia, mas cada dia uma descoberta do mistério da vida, do amor, da verdade. E Maria é nossa mãe, nosso modelo e educadora. Permitamos que Maria, com seu testemunho, com seu silêncio, com suas palavras, com suas atitudes, nos ajude cada vez mais a crescer no amor, na graça de Deus.

agora na Rede Imaculada você ouve Pão em Todas as Mesas com Edmir Cruz, Renovação do Batismo com Padre Joãozinho e Tu Me Sondas com Letícia Savella.

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E para você que colabora conosco, vamos ouvir Dois Amigos, Um Só Coração, com Banda Luz do Mundo e Teu Amor Me Sustentará, com Missionário Shalom. Daqui a pouquinho teremos os melhores momentos da nossa programação.

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10: Rede Imaculada, o Evangelho em primeiro lugar. Conosco a Web Rádio Magnificat de Biritinga, na Bahia. E Rádio Educador FM da cidade de Venceslau Brás, no Paraná, pelo 103.7 FM.

0: E agora vamos aos melhores momentos da programação da Rede Imaculada de Comunicação. Vamos agora acompanhar o Plantão da Fé com Frei Patucci.
1: Vou atender a nossa amiga Djanira. Ela mora em Rodolfo Piranha, um bairro Rodolfo Piranha, perto onde estava antigamente aí na nossa milícia, né? Em Santo André. Ela falou assim, olha, ela começou com essa frase assim, ó: felizes os que choram, porque serão consolados. E aí veio a pergunta para ela. Ela pergunta, quando é que isso vai acontecer? Porque eu vivo chorando devido às desavenças na minha casa e ninguém faz nada para me consolar. Que o senhor podia falar para a Djanira, Frei?
2: Olha, é uma boa pergunta, né? Diante dos sofrimentos humanos, das dificuldades que a gente enfrenta e às vezes choramos, eu diria, porque o Evangelho nos diz que até Jesus chorou. Até Jesus chorou. Isso é parte da realidade humana. E essa promessa ou essa bem-aventurança que também o próprio Jesus, né, assim o diz, bem-aventurados os que choram, porque serão consolados. E aí a pergunta justa, quando isso? Eu diria que a nossa vida, ela é vivida, né, entre choros, entre lágrimas e risos, né? Entre lágrimas e consolos. A gente vai caminhando assim. E, de certa forma, o consolo definitivo é no céu. Assim como Jesus diz, né, felizes ou bem-aventurados os pobres, porque deles será o reino dos céus, as bem-aventuranças apontam para a realidade última, apontam para o céu, mas ao mesmo tempo nos permite já ir vivendo aqui, neste mundo, algo das realidades do céu. Então diria assim, a gente pode experimentar um consolo, que talvez não venha de uma pessoa que a gente espera, que talvez não venha de uma situação que melhore, mas que vem do próprio Deus, né? Que vem do próprio Deus. Ele é o nosso consolo. E isso não vai impedir que às vezes a gente chore de novo diante de alguma situação. Mas nós vamos encontrar em Deus esse consolo, né? Este solo onde a gente pode se apoiar e encontrar forças, inclusive, para ir adiante. Né? Para ir adiante, sempre tendo o olhar para o alto, né? O olhar da fé, que nos faz esperar em Deus de modo pleno, definitivo, mas que já faz nos ir experimentando aqui a sua força, o seu consolo. Então é em Deus que a gente experimenta esse consolo, de novo e de novo e de novo, né? Diante de situações difíceis que a gente às vezes possa estar enfrentando.
1: Olha aí, vamos rezar por você, Djanira, para você, por toda a sua família. Frei, inclusive, não é coincidência, para todo mundo que está mandando um recado para nós pelo WhatsApp, eu estou mandando uma resposta assim para todo mundo, né? Eu faço diariamente isso, né? Onde eu falo, né, que hoje eu queria lembrar de Nossa Senhora com o título Nossa Senhora do Rosário, onde todas as aparições, Nossa Senhora, né, com esse título ou não, ela pede que a gente reze o terço diariamente. E ela, a Djanira falou da desavença que existe no seu lar. Uhum. É mais fácil ter desavença quando não tem oração, não tem diálogo no lar, não é, não, Frei?
2: Exato, né? Com certeza, se falta a oração, a conversão, as desavenças aumentam. E aí é preciso buscar, né, em Deus, na escuta, no diálogo, na compreensão, no perdão. É um caminho, né? É um caminho sempre por se fazer. Lidar um com os outros, né, é sempre um aprendizado. Nós somos diferentes, somos limitados e pecadores, né? Às vezes há os atritos, mas a oração é o caminho que vai permitindo a gente conciliar, né? A oração, o perdão.
1: É. Olha aí, que gostoso. Você sabe, uma vez no nosso programa, a criança Pititiquinha, saiu a brincadeira assim, né? Eu falei, você já viu a mamãe e o papai brigando? Não. Você fica brava se ele vê eles brigando? Fico, mas eu fico mais brava, sabe por quê? Por quê? Quando eu vejo ele se beijando. Mas tem que deixar. Tem que deixar, querida. Isso é bonito, é sinal que eles se amam. Ela ficou me olhando. Uh-huh. Falei, vai deixar? Vou. Então, uh-huh, mãe, dá um beijo no pai. Aí ela gostou, ela veio assim com a mãozinha, uh-huh, aplaudiu. Então é muito importante que dera Deus que todos os filhos pudessem ver seus pais se beijando, né, pai?
2: Foi. Exato, exato, né? Essa concórdia, essa harmonia. Que é um exercício, né? Não é automático.
1: Tá aí, obrigado então, Djanira. Contem com nossas orações, isso, tá bom? Frei, agora vou levar o senhor passear em Maceió.
2: Opa!
1: Maceió. O Renê nos acompanha em Maceió. Boa tarde, Renê. E ele viu, aí inclusive o Frei foi pouco tempo lá, também fez alguma coisa parecida por lá. Ele pergunta: para mim consagrar a minha vida a Nossa Senhora, eu preciso estudar Mariologia. O Renê, para poder ser um consagrado com a sua família, ele, como nós temos tantos e nós somos, ele precisa estudar Mariologia, Frei?
2: Olha, se a gente entende ou entender Mariologia, né, como ter que fazer teologia, fazer um estudo acadêmico, ler muitos livros, eu diria não.

0: você mais ama. Mas não fique preocupado de ter que estudar Mariologia, de ter que fazer um curso acadêmico. Não, é muito simples. Basta se consagrar, basta querer, basta olhar para Nossa Senhora e encontrar nela inspiração, modelo de vida, uma intercessora. Basta. E passo a passo, claro, né? Ir conhecendo mais da Mãe de Deus, que nos conduz sempre a Jesus.
1: O Lucas Agenor, ele mora em Mauá. Olha que ele fez aqui a colocação dele. O Lucas falou assim: Jorge, toda semana eu jogo na Mega Sena. Pergunta pro padre que participar com você se eu tô pecando. Ele pode continuar jogando na Mega Sena, Frei?
0: Olha, a princípio, assim, eu não vejo como um pecado. Agora, se aquilo, né, eu percebo que influencia negativamente na minha vida, aí, claro, a gente tem que tomar cuidado, que é quando existe o vício, né, quando a gente exagera no jogo, aí isso faz mal. Qualquer jogo, né? Qualquer tipo de jogo que a gente exagera faz mal. Tudo na vida, aliás, que a gente exagera faz mal. Então, se a gente sabe discernir, né, o modo como a gente o faz, eu não vejo aí um pecado propriamente dito.
1: Então, tá aí. Essas betes que estão empesteadas disso aí em todo lugar, né? Foi aquela gente... tá atrapalhando muitas famílias, inclusive, né? Jovens estão ficando viciados com isso. Então, sendo assim moderado, ou coisa assim, sim. Então... vamos chamar de um passatempo, tudo bem, né, Frei?
0: Exato, enquanto é um passatempo que eu percebo que aquilo, né, não tira da família aquilo que é necessário, né, para mim e para as pessoas que eu... Aí, tudo bem, ok. Mas, de fato, a gente tem visto, né, como alguns tipos de jogos têm causado tanto mal, né? É o vício, Deus, né?
1: Tristeza, uhum. Né? Tristeza.
0: Exato.
1: O Francisco de Santo Amaro, ele pergunta... tem como a gente saber o valor de um dracma? Ele viu na Bíblia lá, né?
0: Sim.
1: Dá para saber, mas não tem uma noção?
0: É muito difícil, porque era outro tipo, né, de forma de contabilizar os valores, diferente do nosso tempo, né, que tem uma moeda fixa e tudo mais. Mas, assim, o que a gente pode dizer é que uma dracma era o valor de um trabalho diário, da pessoa comum. Né? Mais ou menos. Sim. Isso.
1: Quem sabe para ajudar? Uma diarista que vem na casa da pessoa.
0: Exato.
1: Se ela ganhasse um dracma, seria aquele valor que hoje ela recebe em real?
0: É, o valor do trabalho de um dia, exatamente. Eles não tinham tudo muito exato, né, naquele tempo. Sim. Como nós temos hoje, né? O salário mínimo tal, exato. Era um pouco diferente, né? Mas é isso, um dracma é o valor de um trabalho diário.
1: Olha, então tá aí, ô Francisco, obrigado, viu? Tá vendo só? Não pode ficar com dúvida, curioso. Agora você sabe, né? Você sabe quanto valia, né, daquele trabalhador. Eu lembro sempre quando eu vejo falar nisso, naquele que saiu logo cedinho, Frei, para convidar lá alguém. Olha, vamos lá, trabalhar comigo na vinha? Pegou alguns. Mas faltou mais, lá para as 9 horas ele foi de novo, levou outro. Uhum. Até que chegou de tarde, quase 5 da tarde, levou outros. E ao pagar, ele pagou. Eu vou arredondar aqui para ficar mais. Um dracma para cada um.
0: Uhum, exato.
1: O que entrou no logo de manhã se sentiu roubado, né, Frei?
0: Exato. É, tem essa parábola, né, que é muito interessante.
1: Muito linda, né?
0: Uhum, que mostra que a lógica de Deus é outra, absolutamente outra. Né? Ele recompensa todos da mesma forma, né? E não pelo esforço.
1: Frei, qual é o significado do incenso na missa, né? Te vem incensando. Exato. O altar, tudo. Uhum. Lá, tão lindo essas celebrações. Fala para nós, Frei.
0: Acredito que a gente pode falar de, pelo menos o que me vem à mente, assim, na lembrança, de dois significados do incenso. A fumaça do incenso, e às vezes ela fica, né, no templo, ela remete à imagem da nuvem. Na Sagrada Escritura, a nuvem... ela representa muitas vezes a presença de Deus. Por quê? Porque a nuvem no céu, ela esconde, né, o sol. Quando está nublado, né, a gente não vê o sol, à noite a gente não vê as estrelas. Então, a nuvem, ela tem um significado de mistério. Então, muitas vezes na Sagrada Escritura, a gente vai ler, né, nos textos sagrados, se falar da presença de Deus na nuvem, que significa no mistério. Então, o incenso, a fumaça do incenso,

0: ela aponta ao mesmo tempo esse mistério de Deus. Muitas vezes se fala da glória de Deus que enchia o templo. Isso tem a ver com o incenso, a fumaça e esse ar de mistério, né? Que a fumaça ela coloca, né? No ambiente. E também ela tem a ver com, pode simbolizar a oração da igreja que sobe ao céu. Então tem esses dois sentidos, né? Do mistério da presença de Deus e ao mesmo tempo da nossa oração que sobe até Deus.
1: Olha aí, que coisa linda. Inclusive, sabe o que me veio? Na transfiguração também teve aquela
0: A
1: nuvem,
0: nuvem,
1: né?
0: exato.
1: Aquela voz,
0: Exato.
1: né?
0: A nuvem sempre indica essa presença de Deus, misteriosa, né?
1: Ah, que lindo. É tão agradável, é tão lindo uma missa assim, uma celebração, quando vai incensar tudo, o altar,
0: Sim.
1: santo. Eu acho tão bonito mesmo, tudo isso.
0: A
1: Então, tá
0: gente
1: aí.
0: sempre incensa, né? O altar, a cruz, né? Alguma imagem sagrada, porque diz respeito às coisas que estão relacionadas ao mistério, a Deus, né? Então, ela tem esse sentido.
1: É bom quermesse, né, Frei? Eu gosto de tudo que tem na quermesse.
0: Tempo bom, né? De ir pra quermesse, comer comida boa, tomar alguma coisa boa. Isso faz parte já da nossa cultura, né? Participar da quermesse. Como eu gosto.
1: Frei, agora eu queria primeiro agradecer as pessoas que colaboraram com o nosso programa, mandando pergunta para nós. Agradecendo a todos que estão nos acompanhando e vamos trazer agora a sua bênção, Frei, lembrando de todas essas pessoas que nos pediram orações.
0: Muito bem, quantos pedidos, né, de oração, quantas situações, mas nós confiamos, aqui a gente comentou, né, na pergunta que foi feita, a bem-aventurança de Jesus, bem-aventurados os que choram, porque serão consolados. Então nós pedimos sempre a força, o consolo que vem de Deus, né, a alegria que vem de Deus, mesmo que a gente enfrente situações difíceis. Esta força do alto, esta alegria do alto, esta paz que vem de Deus, que nos ajuda diante das nossas situações. Pedimos então a bênção do Senhor, todos os nossos ouvintes, todas as intenções que aqui foram colocadas, ou que estão no coração daqueles que nos ouvem. Pedimos a bênção do Senhor por intercessão da Virgem Santíssima, o Pai, o Filho e o Espírito Santo. Amém.
2: Vamos oferecer para você, meu irmão, para você, minha irmã, Senhor, Servo de Deus, e cantos da Campanha da Fraternidade 2011. E a glória de Deus com Zé Vicente.

0: 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Daqui a pouquinho estaremos partilhando a palavra com Dom Nelson Vestrup e Despertai para o Amor com Padre Ezequiel Dalpozo.
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5: Proclamai comigo a grandeza do Senhor. Exaltemos juntos o seu nome. Busquei o Senhor e ele me respondeu. Livrou-me de todos os meus temores. Salmo 33.
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0: Você está na Rede Imaculada, o Evangelho em primeiro lugar. Um grande abraço a você que nos acompanha pela Rádio Capital FM, de Cianorte, no Paraná, pelos 91.9 FM, Web Rádio O Precursor, da cidade de São Carlos, em São Paulo, Web Rádio Sua Melodia, da cidade de Santa Rita, da Paraíba. E vamos acompanhar agora o Evangelho do Dia, com o Bispo Emérito de Santo André, Dom Nelson Vestrup.
7: Querida irmã e querido irmão, ouvintes da Rede Imaculada de Comunicação, com saudação fraterna e amiga de Dom Nelson Vestrup, Bispo Emérito de Santo André. Celebramos hoje, meu querido radiovinte, a solenidade dos apóstolos São Pedro e São Paulo. O Evangelho é segundo Mateus, capítulo 16, versículos de 13 a 19. Desde o século 3, que a Igreja une na mesma solenidade os santos apóstolos Pedro e Paulo, as duas grandes e sólidas colunas da Igreja de Cristo. O dia de hoje é para nós dia consagrado, pois celebramos o martírio dos apóstolos Pedro e Paulo. Pedro e Paulo, meu querido irmão, minha querida irmã, verdadeiras colunas da igreja, de mãos acorrentadas e corações livres, entregam a vida ao amor que não tem fim, para conduzir os povos à luz do Evangelho. Tocados fortemente por Cristo, tornaram-se enamorados por Ele até ao martírio em Roma. Com Jesus e amados pelo Mestre, deparamos-nos com homens corajosos e ousados na pregação da Boa Nova, voltados para a edificação da Igreja, entregues à oração e testemunhas autênticas e destemidas do Evangelho. Eles deram testemunho do que tinham visto, seguiram a justiça, proclamaram a verdade, deram a vida pela verdade, dizia Santo Agostinho. Pedro e Paulo, inquebrantáveis colunas da igreja, de mãos acorrentadas, entregam a vida ao amor que não tem fim. A palavra e o sangue são a semente com as quais Pedro e Paulo geraram a Roma cristã e com ela a igreja inteira. Visto ser já discípulo de João Batista, Pedro respondeu com ardor ao apelo de Jesus. O pescador da Galileia nos aparece cheio de entusiasmo e de iniciativas, às vezes volúvel, porém sempre exuberante. Sofreu o martírio crucificado de cabeça para baixo, no ano 64 d.C. A solenidade deste dia, meu querido radiovinte, comemora conjuntamente o apóstolo Paulo. Os Atos dos Apóstolos são ricos de indicações sobre a extraordinária figura do primeiro grande missionário da Igreja. Eloquentes são suas cartas endereçadas aos discípulos Timóteo, Tito, Filemon e às igrejas por ele fundadas, como também a carta aos Romanos. De perseguidor a apóstolo, Paulo proclama-se ministro, servo de Cristo e servo de todos os que creem nele. Na estrada de Damasco, uma luz misteriosa lhe abriu a mente à verdade. É atraído pelo amor de Cristo, a ponto de não querer viver senão para ele, a ponto de escrever: eu vivo, mas não eu, é Cristo que vive em mim. E se compraz em tudo aquilo que sofreu para fazer conhecer e amar Jesus. Cidadão romano, meu querido irmão, minha querida irmã, não pode sofrer a humilhação da cruz como São Pedro. Por isso, é decapitado no ano 67 d.C. Celebrar São Pedro e São Paulo, meu querido radiovinte, é celebrar o mistério da Igreja, fundada sobre o seu ministério e ensinamento, plantada e regada no seu sangue. Foram eles os nossos pais na fé, que nos geraram para a vida nova. Diferentes nos dons e na missão, completam-se e se encontram na mesma edificação da Igreja de Cristo. Tu és Pedro, e sobre esta pedra construirei a minha igreja, declarou Jesus ao primeiro Papa da Igreja. Pedro foi o nome que Jesus deu a Simão desde o início, mas agora disse por quê. Chama-lhe Pedra, porque ele será o fundamento visível da sua igreja. Quando Deus muda o nome de alguém, é sinal e profecia de uma missão transcendente. Hoje também, meu querido radiovinte, é o dia do Papa. Por isso, rezemos pelo nosso querido Papa Francisco, para que tenha saúde e continue com docilidade ao Espírito Santo a conduzir a Igreja na unidade e na fidelidade a Cristo. E Maria Santíssima nos ensine e nos ajude a amar sempre com mais ardor a Igreja de seu Filho Jesus Cristo, assim como Pedro e Paulo a amaram. E sobre você, meu querido radiovinte, que me acompanhou no encontro com a Palavra de Deus, desça a bênção do Pai e do Filho e do Espírito Santo. Amém.

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0: Olá, amiga ouvinte. Momento despertai para o amor. Muito obrigado a você por estar aí. Obrigado por anunciar também esse momento a outras pessoas. Eu sou o Padre Ezequiel. Desejo graça e paz. Gostaria também de convidar você sempre a acompanhar as nossas redes sociais. Lá é uma forma de estarmos mais junto também, além desse momento. Eu queria falar sobre o tempo, a gestão do tempo. Veja que nós vivemos apressados e o ser humano tem muitas tarefas e é consumido de alguma forma pelo tempo. Diante da administração do tempo, o importante seria fazer-se algumas perguntas. O que é mesmo importante fazer diante de tantas tarefas que eu tenho? Ou o que é urgente fazer? Eu preciso fazer tudo? Aonde eu quero chegar com isso? Ainda para a gestão do tempo diante das tarefas qual das tarefas que estão diante de mim é a mais importante? E qual a segunda mais importante? Mas veja que a questão toda também não é simplesmente perguntar-se sobre as tarefas, sobre aquilo que tem que fazer. Mas uma das perguntas importantes da vida é: o que é essencial para a vida? Afinal, eu preciso manter esse ritmo? Então, eu vou perguntando também para não exigir demais da minha alma, do meu corpo, do meu cansaço. Eu vou me perguntando, de alguma forma, pelo fundamental. A gente vai se perguntando por este estágio da vida, ou seja, você olha a idade que você tem e também você olha para toda a sua vida. Ah, eu sempre fui assim. Ah, eu sempre trabalhei nesse ritmo e agora não vou mudar. Bom, as pessoas, muitas, não querem mudar e muitos de nós não queremos mudar. A questão toda é se o meu jeito de viver, de trabalhar, me dá felicidade, deixa o meu corpo saudável ou eu fico cansado, estressado e até engolido pelo tempo. Por isso, diante das questões do tempo, é importante também perguntar-se sobre o sentido da nossa vida. Se eu penso sobre o sentido da minha vida, então eu faço também a gestão do tempo. Bom, é importante também que eu esteja com a minha família, é importante que eu tenha um tempo com os amigos, é importante que eu tenha tempo para rezar, tempo para mim, tempo para ler, tempo para ouvir uma coisa boa, tempo para gratuidade. Não é só trabalhar que precisa. Então, o sentido da vida faz com que eu veja o que a minha vida envolve na questão do tempo. Ou seja, o sentido da vida faz percebermos se nós estamos sendo governados pelas coisas triviais, pelo dia a dia, pelo sempre mais que nós queremos, ou estamos conectados com o essencial. Que o essencial é o que de fato dá alegria, dá felicidade e dá uma vida realizada. Oração. Deus Pai de amor, fonte da bênção, fonte da graça, estamos aqui na tua presença nessa hora e queremos colocar a nossa vida em tuas mãos, para que possamos fazer bem todas as coisas, tenhamos a gestão do tempo da melhor forma possível para o nosso bem, para o bem da nossa família, para o bem do trabalho. E assim o nosso coração fique realizado. Sobre você, sobre a sua família e o seu trabalho, desça a bênção que Deus quer dar. Em nome do Pai, do Filho e do Espírito Santo. Amém. Um abraço e até amanhã.
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0: Muito obrigado.
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0: Hoje queremos simplesmente dizer muito obrigado. Obrigado por acreditar na missão da Milícia da Imaculada, por caminhar conosco na bela tarefa de levar Jesus a todos os corações pelas mãos de Nossa Senhora. A sua presença nesta obra é um verdadeiro presente de Deus. Em cada evangelização realizada, em cada pessoa alcançada, em cada coração tocado pela fé, existe também a sua participação generosa e fiel. Neste tempo dedicado aos corações de Jesus e Maria, rezamos para que você sinta o carinho do céu envolvendo sua vida e sua família. 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Daqui a pouquinho rezaremos o Terço da Divina Misericórdia.
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3: Minha alma exulta no Senhor e nele rejubilará pela salvação. Todo meu ser dirá: Senhor, quem é semelhante a ti, que defende o fraco do mais forte? Salmo 34.
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0: Programa Igreja no Rádio. Vamos acompanhar agora o Terço da Divina Misericórdia.
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no céu. O pão nosso de cada dia nos dai hoje. Perdoai-nos as nossas ofensas, assim como nós perdoamos a quem nos tem ofendido. E não nos deixeis cair em tentação, mas livrai-nos do mal. Amém. Ave Maria, cheia de graça, o Senhor é convosco. Bendita sois vós entre as mulheres, e bendito é o fruto do vosso ventre, Jesus. Santa Maria, Mãe de Deus, rogai por nós, pecadores, agora e na hora de nossa morte. Amém. Creio em Deus Pai Todo-Poderoso, Criador do céu e da terra, e em Jesus Cristo, seu único Filho, nosso Senhor, que foi concebido pelo poder do Espírito Santo, nasceu da Virgem Maria, padeceu sob Pôncio Pilatos, foi crucificado, morto e sepultado, desceu à mansão dos mortos,

creio no Espírito Santo, na Santa Igreja Católica, na comunhão dos santos, na remissão dos pecados, na ressurreição da carne, na vida eterna. Amém.

0: Primeiro mistério. Meditamos sobre a oração e a agonia de nosso Senhor Jesus Cristo no Horto das Oliveiras.
1: Nesse momento, surgiu diante dos olhos da minha alma uma visão que era como de nosso Senhor no Jardim das Oliveiras. Primeiramente, os sofrimentos físicos e todas as circunstâncias que o agravavam. Em seguida, os sofrimentos espirituais em toda a sua extensão, e ainda aqueles dos quais ninguém saberá. Essa visão englobava tudo: julgamentos injustos, difamações. Quando terminou a visão, um suor frio me cobria a testa. Fazei de mim, Jesus, um sacrifício agradável e puro ao olhar do vosso Pai.
2: Eterno Pai, eu vos ofereço o corpo e sangue, a alma e a divindade de vosso diletíssimo Filho, nosso Senhor Jesus Cristo, em expiação dos nossos pecados e dos do mundo inteiro.
0: Pela sua dolorosa paixão,
1: tende misericórdia de nós e do mundo inteiro.
0: Pela sua dolorosa paixão,
1: tende misericórdia de nós e do mundo inteiro.
0: Pela sua dolorosa paixão,
1: tende misericórdia de nós e do mundo inteiro.
0: Pela sua dolorosa paixão,
1: tende misericórdia de nós e do mundo inteiro.
0: Pela sua dolorosa paixão,
1: tende misericórdia de nós e do mundo inteiro.
0: Pela sua dolorosa paixão,
1: tende misericórdia de nós e do mundo inteiro.
0: Pela sua dolorosa paixão,
1: tende misericórdia de nós e do mundo inteiro.
0: Pela sua dolorosa paixão,
1: tende misericórdia de nós e do mundo inteiro.
0: Pela sua dolorosa paixão,
1: tende misericórdia de nós e do mundo inteiro.
0: Pela sua dolorosa paixão,
1: tende misericórdia de nós e do mundo inteiro. Ó sangue e água que jorrastes do coração de Jesus,

0: Segundo mistério, meditamos sobre a flagelação de nosso Senhor Jesus Cristo.
1: Quando cheguei para a adoração, logo me envolveu o recolhimento interior e vi nosso Senhor amarrado ao tronco e logo sobreveio a flagelação. Vi quatro homens que se revezavam a açoitar o Senhor. E quando o flagelavam os carrascos, Jesus se calava e olhava para o longe. Então calaram-se também os meus lábios e comecei a sentir em mim a agonia. Então o Senhor me disse: estou vendo a dor sincera do teu coração, que trouxe enorme alívio ao meu coração. Olha e consola-te.
2: Eterno Pai, eu vos ofereço o corpo e sangue, a alma e a divindade de vosso diletíssimo Filho, nosso Senhor Jesus Cristo, em expiação dos nossos pecados e dos do mundo inteiro.
0: Pela sua dolorosa paixão,
1: tende misericórdia de nós e do mundo inteiro.
0: Pela sua dolorosa paixão,
1: tende misericórdia de nós e do mundo inteiro.
0: Pela sua dolorosa paixão,
1: tende misericórdia de nós e do mundo inteiro.
0: Pela sua dolorosa paixão,
1: tende misericórdia de nós e do mundo inteiro.
0: Pela sua dolorosa paixão,
1: tende misericórdia de nós e do mundo inteiro.
0: Pela sua dolorosa paixão,
1: tende misericórdia de nós e do mundo inteiro.
0: Pela sua dolorosa paixão,
1: tende misericórdia de nós e do mundo inteiro.
0: Pela sua dolorosa paixão,
1: tende misericórdia de nós e do mundo inteiro.
0: Pela sua dolorosa paixão,
1: tende misericórdia de nós e do mundo inteiro.
0: Pela sua dolorosa paixão,
1: tende misericórdia de nós e do mundo inteiro. Ó sangue e água que jorrastes do coração de Jesus,

0: Terceiro mistério, meditamos sobre a coroação de espinhos de nosso Senhor Jesus Cristo.
1: Quando me concentro na paixão do Senhor, frequentemente vejo nosso Senhor na adoração, da seguinte maneira: após a flagelação, cobriram o Senhor com um manto de púrpura, sujo e rasgado, jogando-o sobre as chagas renovadas. Fizeram uma coroa de espinhos e a colocaram na sua santa cabeça, pondo-lhe ainda um caniço nas mãos e zombando dele. Cuspiam no seu rosto, enquanto outros pegavam o caniço e batiam na cabeça. Outros infligiam-lhe dores esbofeteando-o, ou cobrindo-lhe o rosto, davam-lhe murros. Jesus suportava tudo em silêncio. Que toda a alma reflita sobre o que Jesus sofreu neste momento.
2: Eterno Pai, eu vos ofereço

0: inteiro
1: pela sua dolorosa paixão.
0: Tende misericórdia de nós e do mundo inteiro
1: pela sua dolorosa paixão.
0: Tende misericórdia de nós e do mundo inteiro
1: pela sua dolorosa paixão.
0: Tende misericórdia de nós e do mundo inteiro
1: pela sua dolorosa paixão.
0: Tende misericórdia de nós e do mundo inteiro
1: pela sua dolorosa paixão.
0: Tende misericórdia

0: quarto mistério, meditamos sobre Jesus carregando a cruz para o Calvário.
1: Jesus surgiu de repente diante de mim, despido de suas vestes, coberto de chagas por todo o corpo, os olhos cheios de sangue e lágrimas, o rosto todo desfigurado, coberto de escarros. Ó Cristo, vós sabeis como desejo ardentemente assemelhar-me a vós. Fazei que participe de toda a vossa paixão, que toda a vossa dor se entorne no meu coração. Confio que completareis isso em mim, de maneira que julgardes apropriada. Eterno Pai, eu vos ofereço o

0: do mundo inteiro,
1: pela sua dolorosa paixão.
0: Tende misericórdia de nós e do mundo inteiro,
1: pela sua dolorosa paixão.
0: Tende misericórdia de nós e do mundo inteiro,
1: pela sua dolorosa paixão.
0: Tende misericórdia de nós e do mundo inteiro,
1: pela sua dolorosa paixão.
0: Tende misericórdia de nós e do mundo inteiro,
1: pela sua dolorosa paixão.
0: Tende misericórdia de nós e do mundo inteiro,
1: pela sua dolorosa paixão.
0: Tende misericórdia de nós e do mundo inteiro,
1: pela sua dolorosa paixão.
0: Tende misericórdia de nós e do mundo inteiro,
1: pela sua dolorosa paixão.
0: Tende misericórdia de nós e do mundo inteiro,
1: pela sua dolorosa paixão.
0: Tende misericórdia de nós e do mundo inteiro,
1: pela sua dolorosa paixão.
0: Tende misericórdia de nós e do mundo inteiro. Ó sangue e água que jorrastes do coração de Jesus, como

0: Quinto mistério, meditamos sobre a morte de Jesus na cruz.
1: À noite, vi Nosso Senhor crucificado. Das mãos, dos pés e do lado, corria o preciosíssimo sangue. A seguir, Jesus me disse: tudo isto é pela salvação das almas. Reflete, minha filha, sobre o que tu estás fazendo pela salvação delas. Respondi: Jesus, quando olho para a vossa paixão, vejo que eu quase nada faço pela salvação das almas. E o Senhor me disse: fica sabendo, minha filha, que o teu silencioso martírio de todos os dias, na total submissão à minha vontade, leva muitas almas ao céu. Quando te parecer que o sofrimento ultrapassa as tuas forças, olha para as minhas chagas e te elevarás acima do desprezo e do juízo dos homens. A meditação sobre a minha paixão te ajudará e te elevarás acima de tudo. Compreendi muitas coisas que antes não era capaz de entender.
2: Eterno Pai, eu vos ofereço o corpo e sangue, a alma e a divindade de vosso diletíssimo Filho, nosso Senhor Jesus Cristo, em expiação dos nossos pecados e dos do mundo inteiro.
0: Pela sua dolorosa paixão,
1: tende misericórdia de nós e do mundo inteiro.
0: Pela sua dolorosa paixão.

0: tende misericórdia de nós e do mundo inteiro.
1: Pela sua dolorosa paixão,
0: tende misericórdia de nós e do mundo inteiro.
1: Pela sua dolorosa paixão,
0: tende misericórdia de nós e do mundo inteiro.
1: Pela sua dolorosa paixão,
0: tende misericórdia de nós e do mundo inteiro.
1: Pela sua dolorosa paixão,
0: tende misericórdia de nós e do mundo inteiro.
1: Pela sua dolorosa paixão,
0: tende misericórdia de nós e do mundo inteiro.
1: Pela sua dolorosa paixão,
0: tende misericórdia de nós e do mundo inteiro.
1: Pela sua dolorosa paixão,
0: tende misericórdia de nós e do mundo inteiro.
1: Pela sua dolorosa paixão,
0: tende misericórdia de nós e do mundo inteiro. Ó sangue e água que jorrastes do coração de Jesus, como fonte de misericórdia para nós, eu confio em vós.

0: Deus imortal, tende piedade de nós e do mundo inteiro. Deus santo, Deus forte, Deus imortal, tende piedade de nós e do mundo inteiro. Deus santo, Deus forte, Deus imortal, tende piedade de nós e do mundo inteiro.
1: Louvores à misericórdia divina. Misericórdia divina que brota do seio do Pai,
2: eu confio em vós.
1: Misericórdia divina, atributo máximo de Deus,
2: eu confio em vós.
1: Misericórdia divina, mistério inefável,
2: eu confio em vós.
1: Misericórdia divina, fonte que brota do mistério da Santíssima Trindade,
2: eu confio em vós. Misericórdia divina que nenhuma mente, nem humana, nem angélica pode prescrutar,
1: eu confio em vós.
2: Misericórdia divina, da qual provém toda a vida e felicidade,
1: eu confio em vós.
2: Misericórdia divina, mais sublime do que os céus,
1: eu confio em vós.
2: Misericórdia divina, fonte de milagres e prodígios,
1: eu confio em vós. Misericórdia divina, que envolve o universo todo,
2: eu confio em vós.
1: Misericórdia divina, que desce ao mundo na pessoa do Verbo encarnado,
2: eu confio em vós.
1: Misericórdia divina, que brotou da chaga aberta do coração de Jesus,
2: eu confio em vós.
1: Misericórdia divina, encerrada no coração de Jesus para nós e, sobretudo, para os pecadores,
2: eu confio em vós. Misericórdia divina, imprescrutável na instituição da Eucaristia,
1: eu confio em vós.
2: Misericórdia divina, na instituição da Santa Igreja,
1: eu confio em vós.
2: Misericórdia divina, no sacramento do Santo Batismo,
1: eu confio em vós.
2: Misericórdia divina, na nossa justificação por Jesus Cristo,
1: eu confio em vós. Misericórdia divina, que nos acompanha por toda a vida,
2: eu confio em vós.
1: Misericórdia divina, que nos envolve de modo particular na hora da morte,
2: eu confio em vós.
1: Misericórdia divina, que nos concede a vida imortal,
2: eu confio em vós.
1: Misericórdia divina, que nos acompanha em todos os momentos da vida,
2: eu confio em vós. Misericórdia divina, que nos defende do fogo do inferno,
1: eu confio em vós.
2: Misericórdia divina, na conversão dos pecadores endurecidos,
1: eu confio em vós.
2: Misericórdia divina, elevo para os anjos, inefável para os santos,
1: eu confio em vós.
2: Misericórdia divina, insondável em todos os mistérios divinos,
1: eu confio em vós. Misericórdia divina, que nos eleva de toda miséria,
2: eu confio em vós.
1: Misericórdia divina, fonte de nossa felicidade e alegria,
2: eu confio em vós.
1: Misericórdia divina, que do nada nos chama para a existência,
2: eu confio em vós.
1: Misericórdia divina, que abrange todas as obras de suas mãos,
2: eu confio em vós. Misericórdia divina, que coroa tudo o que existe e que existirá,
1: eu confio em vós.
2: Misericórdia divina, na qual todos somos imersos,
1: eu confio em vós.
2: Misericórdia divina, doce consolo para os corações atormentados,
1: eu confio em vós.
2: Misericórdia divina, única esperança dos desesperados,
1: eu confio em vós. Misericórdia divina, repouso dos corações, paz em meio ao terror,
2: eu confio em vós.
1: Misericórdia divina, delícia e êxtase dos santos,
2: eu confio em vós.
1: Misericórdia divina, que desperta a confiança onde não há esperança,
2: eu confio em vós.
1: Oremos.

Olhai propício para nós e multiplicai em nós a vossa misericórdia, para que não desesperemos nos momentos difíceis, nem esmoreçamos, mas nos submetamos com grande confiança à vossa santa vontade, que é amor e a própria.

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1: Louvai-o por suas obras magníficas. Louvai-o por sua imensa grandeza. Todo ser que respire, louve o Senhor. Salmo 150.
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4: Um grande abraço a você que está acompanhando a Rede Imaculada de Comunicação, o Evangelho em primeiro lugar. Um abraço para você que nos acompanha pela Rádio Colmeia FM de Cascavel, no Paraná, pelo 105.9 FM, Web Rádio Católica de Araraquara, em São Paulo, Rádio Nazaré FM de Belém do Pará, pelos 91.3 FM. E vamos ouvir Hino de São Pedro e São Paulo, com a irmã Miriam Collin e coro.

0: Olá, a maravilha da palavra de Deus é que nos oferece não uma teoria, mas o testemunho de homens e mulheres que foram curados, transformados pelo poder de Deus, mas não só como um exemplo, mas são justamente a visão daquilo que Deus quer operar em nossa vida. Deus quer fazer da sua vida um milagre. É por isso que eu tenho insistido que você compartilhe o programa Encontro com Cristo com familiares, amigos, na sua comunidade, porque nós precisamos levar Jesus Cristo, que enche o coração com o fogo do Espírito Santo, que traz a transformação. Vivemos em um mundo de trevas, precisamos levar a luz que cura. Compartilhe o programa Encontro com Cristo e também acompanhe-me em minhas redes sociais. Aí você pode meditar comigo o Evangelho do Dia. Padre Alberto Gambarini, Instagram, Facebook e TV Encontro com Cristo no YouTube. São Leão Magno disse: reconhece, ó cristão, a tua dignidade. Peçamos o Espírito Santo. Vinde, Espírito Santo, enchei os corações dos fiéis e acendei neles o fogo do vosso amor. Enviai o vosso Espírito e tudo será criado e renovareis a face da terra. Oremos. Ó Deus, que instruístes os corações dos vossos fiéis com a luz do Espírito Santo, fazei que apreciemos retamente todas as coisas, segundo o mesmo Espírito, e gozemos sempre da sua consolação. Por Cristo, Senhor nosso. Amém. Muitas pessoas perguntam: para que serve a Bíblia? A Bíblia é como uma farmácia espiritual, onde Deus nos apresenta os remédios para nos curar, para nos transformar, através de testemunhos, através de palavras fortes, através de promessas. Por exemplo, o testemunho de Bartimeu. Ele vivia sentado à beira do caminho, cego, dependia da ajuda de pessoas para sobreviver. Muitos passavam por ele sem lhe dar atenção. Mas um dia, ouviu que Jesus estava passando. Naquele momento, nasceu uma esperança que mudaria a sua vida. Está escrito em Marcos, no capítulo 10, versículo 52. Jesus disse a Bartimeu: vai, a tua fé te salvou. No mesmo instante, recuperou a vista e foi seguindo Jesus pelo caminho. O milagre não começou quando seus olhos se abriram. Começou quando sua fé despertou. Enquanto a multidão tentava fazê-lo calar, Bartimeu gritava ainda mais forte. Ele acreditava que Jesus podia realmente transformar a sua vida completamente. Também existem cegueiras espirituais. Existem pessoas que não conseguem enxergar o amor de Deus por causa das decepções da vida. Outras são cegadas pelo medo, pela ansiedade, pela culpa, pelo desânimo. O inimigo, Satanás, procura lançar sombras sobre a alma para impedir que a luz de Cristo brilhe. Bartimeu não permitiu que os obstáculos o afastassem do Senhor. Ele deixou sua capa para trás, correu ao encontro de Jesus. Aquela capa representava sua antiga condição. Quando decidiu abandoná-la, mostrou que estava pronto para começar uma vida nova. Jesus continua passando pelos caminhos da nossa vida. Ele vê aqueles que choram, os que lutam contra as mais diferentes enfermidades, os que carregam fardos pesados e os que perderam a esperança. Nenhum clamor sincero passa despercebido ao seu coração misericordioso. Quando Cristo cura, não apenas restaura uma situação, mas Ele abre um novo caminho. Abre o seu coração agora para que você reze comigo e você receba este toque curador de Jesus. Coloque a mão no seu peito. Senhor Jesus, abre meus olhos espirituais, remove toda a cegueira causada pelo medo, pela tristeza, pelas mentiras do inimigo, cura meu coração e fortalece minha fé, que eu veja tua luz curadora e caminhe sempre contigo. Amém. Aqui é seu lugar. Peço a gentileza de um instante da sua atenção nesta última semana do mês. 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
0: Jesus prometeu: expulsarão os demônios em meu nome. Vamos pedir que seja expulsa toda a contaminação pelo envolvimento com a magia, a feitiçaria, as falsas doutrinas, por causa de você, de familiares ou pessoas más que desejaram o mal para você. Peçamos a intercessão de libertação de Nossa Senhora dos Prazeres. Ave Maria, cheia de graça, o Senhor é convosco. Bendita sois vós entre as mulheres e bendito é o fruto do vosso ventre, Jesus. Santa Maria, Mãe de Deus, rogai por nós, pecadores, agora e na hora de nossa morte. Amém. Ave Maria, cheia de graça, o Senhor é convosco. Bendita sois vós entre as mulheres e bendito é o fruto do vosso ventre, Jesus. Santa Maria, Mãe de Deus, rogai por nós, pecadores, agora e na hora de nossa morte. Amém. Ave Maria, cheia de graça, o Senhor é convosco. Bendita sois vós entre as mulheres e bendito é o fruto do vosso ventre, Jesus. Santa Maria, Mãe de Deus, rogai por nós, pecadores, agora e na hora de nossa morte. Amém. Deus maravilhoso e Deus bendito, em nome de Jesus que prometeu, expulsarão os demônios em meu nome. Santifica esta água para que possa afastar toda contaminação praga e maldições vindas pelo envolvimento com a magia, feitiçaria, falsas doutrinas e o mal das pessoas más. Em nome do Pai, do Filho e do Espírito Santo. Amém. Você vai beber esta água pedindo libertação e aspergir também, para que seja afastado todo o mal dos mais diferentes lugares. Beba com fé. Que o Deus Todo-Poderoso te dê a bênção de cura e libertação de toda a influência maligna. Em nome do Pai, do Filho e do Espírito Santo. Amém. Deus te abençoe, os anjos te protejam e salve Maria!

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E você acompanha Quando Eu Te Encontrar com Banda Arcanjos. E daqui a pouquinho rezaremos o Santo Rosário.

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preparando nosso coração para o rosário de hoje, entregando nosso dia que está para começar aos cuidados de Nossa Senhora, a nossa casa, nossas tarefas com a família, eu convido você a encaminhar as suas intenções para o WhatsApp 98904-3747. E rezemos pela Milícia da Imaculada, pelos funcionários desta obra, pelos milites e suas famílias, pelos ouvintes que acompanham a programação da Rede Imaculada, pelos doentes e enfermos, pelos idosos, pelas crianças, pelos dependentes químicos, pela vida do Papa Leão XIV, pela Igreja, pelos cardeais e pela paz. Vamos ouvir Espírito Santo com Jean.

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1: A todos vocês que nos acompanham pela Rede Imaculada de Comunicação. Sejam todos bem-vindos a esta oração do Santo Rosário.
0: Está no ar o Rosário em seu lar e convido a todos a rezarem conosco. Rezemos por todas as intenções que chegam até nós todos os dias. Estamos rezando também por todos os milites e colaboradores da Milícia da Imaculada, que participam desta obra de evangelização, e por todos os ouvintes que nos acompanham neste momento de oração. Pedimos pelas intenções e necessidades de cada um e por todos os seus familiares.

0: nome do Pai, e do Filho, e do Espírito Santo. Amém. Divino Jesus, nós vos oferecemos este rosário que vamos rezar, contemplando os mistérios de nossa redenção. Concedei-nos, pela intercessão de Maria, vossa Mãe Santíssima, a quem nos dirigimos, as virtudes que nos são necessárias para bem rezá-lo, e a graça de ganharmos as indulgências desta santa devoção. Oferecemos particularmente, em desagravo dos pecados cometidos contra o Santíssimo Coração de Jesus e o Imaculado Coração de Maria, pela paz do mundo, pela conversão dos pecadores, pelas almas do purgatório, pelas intenções do Santo Padre, o Papa, pelo aumento e santificação do clero, pela santificação das famílias, pelas missões e por outras intenções particulares. Creio em Deus Pai Todo-Poderoso, Criador do céu e da terra, e em Jesus Cristo, seu único Filho, nosso Senhor, que foi concebido pelo poder do Espírito Santo, nasceu da Virgem Maria, padeceu sob Pôncio Pilatos, foi crucificado, morto e sepultado, desceu à mansão dos mortos, ressuscitou ao terceiro dia, subiu aos céus e está sentado à direita de Deus Pai Todo-Poderoso, donde há de vir a julgar os vivos e os mortos. Creio no Espírito Santo, na Santa Igreja Católica, na comunhão dos santos, na remissão dos pecados, na ressurreição da carne, na vida eterna. Amém. Rezemos a oração que Jesus nos ensinou. Pai nosso que estais nos céus, santificado seja o vosso nome. Venha a nós o vosso reino, seja feita a vossa vontade, assim na terra como no céu.
1: O pão nosso de cada dia nos dai hoje, perdoai as nossas ofensas, assim como nós perdoamos a quem nos tem ofendido, e não nos deixeis cair em tentação, mas livrai-nos do mal. Amém.
0: A primeira Ave Maria, rezamos em honra a Deus Pai que nos criou. Ave Maria, cheia de graça, o Senhor é convosco. Bendita sois vós entre as mulheres, e bendito é o fruto do vosso ventre, Jesus.
1: Santa Maria, Mãe de Deus, rogai por nós, pecadores, agora e na hora de nossa morte. Amém.
0: A segunda Ave Maria, rezaremos em honra a Deus Filho, que nos remiu. Ave Maria, cheia de graça, o Senhor é convosco. Bendita sois vós entre as mulheres, e bendito é o fruto do vosso ventre, Jesus.
1: Santa Maria, Mãe de Deus, rogai por nós, pecadores, agora e na hora de nossa morte. Amém.
0: A terceira Ave Maria, rezaremos em louvor ao Espírito Santo, que nos guia e nos guia

0: santifica. Ave Maria, cheia de graça, o Senhor é convosco. Bendita sois vós entre as mulheres, e bendito é o fruto do vosso ventre, Jesus.
1: Santa Maria, Mãe de Deus, rogai por nós, pecadores, agora e na hora de nossa morte. Amém.
0: Glória ao Pai, ao Filho e ao Espírito Santo.
1: Como era no princípio, agora e sempre. Amém.
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0: Primeiro mistério, contemplamos a encarnação do Filho de Deus. O anjo Gabriel saúda uma virgem chamada Maria, dizendo: Ave cheia de graça, o Senhor é contigo. Pai nosso que estais nos céus, santificado seja o vosso nome. Venha a nós o vosso reino, seja feita a vossa vontade, assim na terra como no céu.
1: O pão nosso de cada dia nos dai hoje, perdoai as nossas ofensas, assim como nós perdoamos a quem nos tem ofendido, e não nos deixeis cair em tentação, mas livrai-nos do mal. Amém.
0: Ave Maria, cheia de graça, o Senhor é convosco. Bendita sois vós entre as mulheres, e bendito é o fruto do vosso ventre, Jesus.
1: Santa Maria, Mãe de Deus, rogai por nós, pecadores, agora e na hora de nossa morte. Amém.
0: Ave Maria, cheia de graça, o Senhor é convosco. Bendita sois vós entre as mulheres, e bendito é o fruto do vosso ventre, Jesus.
1: Santa Maria, Mãe de Deus, rogai por nós, pecadores, agora e na hora de nossa morte. Amém.
0: Ave Maria, cheia de graça, o Senhor é convosco. Bendita sois vós entre as mulheres, e bendito é o fruto do vosso ventre, Jesus.
1: Santa Maria, Mãe de Deus, rogai por nós, pecadores, agora e na hora de nossa morte. Amém.
0: Ave Maria, cheia de graça, o Senhor é convosco. Bendita sois vós entre as mulheres, e bendito é o fruto do vosso ventre, Jesus.
1: Santa Maria, Mãe de Deus, rogai por nós, pecadores, agora e na hora de nossa morte. Amém.
0: Ave Maria, cheia de graça, o Senhor é convosco. Bendita sois vós entre as mulheres, e bendito é o fruto do vosso ventre, Jesus.
1: Santa Maria, Mãe de Deus, rogai por nós, pecadores, agora e na hora de nossa morte. Amém.
0: Ave Maria, cheia de graça, o Senhor é convosco. Bendita sois vós entre as mulheres, e bendito é o fruto do vosso ventre, Jesus.
1: Santa Maria, Mãe de Deus, rogai por nós, pecadores, agora e na hora de nossa morte. Amém.
0: Ave Maria, cheia de graça, o Senhor é convosco. Bendita sois vós entre as mulheres, e bendito é o fruto do vosso ventre, Jesus.
1: Santa Maria, Mãe de Deus, rogai por nós, pecadores, agora e na hora de nossa morte. Amém.
0: Ave Maria, cheia de graça, o Senhor é convosco. Bendita sois vós entre as mulheres, e bendito é o fruto do vosso ventre, Jesus.
1: Santa Maria, Mãe de Deus, rogai por nós, pecadores, agora e na hora de nossa morte. Amém.
0: Ave Maria, cheia de graça, o Senhor é convosco. Bendita sois vós entre as mulheres, e bendito é o fruto do vosso ventre, Jesus.
1: Santa Maria, Mãe de Deus, rogai por nós, pecadores, agora e na hora de nossa morte. Amém.
0: Ave Maria, cheia de graça, o Senhor é convosco. Bendita sois vós entre as mulheres, e bendito é o fruto do vosso ventre, Jesus.
1: Santa Maria, Mãe de Deus, rogai por nós, pecadores, agora e na hora de nossa morte. Amém.
0: Glória ao Pai, ao Filho e ao Espírito Santo.
1: Como era no princípio, agora e sempre. Amém.
0: Ó meu Jesus,
1: perdoai-nos, livrai-nos do fogo do inferno, levai as almas todas para o céu e socorrei principalmente as que mais precisarem.
0: Ó Maria concebida sem pecado,
1: rogai por nós que recorremos a vós, e por todos quantos não recorrem a vós, especialmente pelos inimigos da Santa Igreja e por todos quantos são a vós recomendados.
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0: Segundo mistério, a visitação de Nossa Senhora a Santa Isabel. Isabel diz a Maria: como podes que a mãe do meu Senhor me venha visitar? Logo que a sua saudação chegou aos meus ouvidos, a criança pulou em meu ventre. Pai nosso que estais nos céus, santificado seja o vosso nome. Venha a nós o vosso reino, seja feita a vossa vontade, assim na terra como no céu.
1: O pão nosso de cada dia nos dai hoje, perdoai as nossas ofensas, assim como nós perdoamos a quem nos tem ofendido, e não nos deixeis cair em tentação, mas livrai-nos do mal. Amém.
0: Ave Maria, cheia de graça, o Senhor é convosco. Bendita sois vós entre as mulheres, e bendito é o fruto do vosso ventre, Jesus.
1: Santa Maria, Mãe de Deus, rogai por nós, pecadores, agora e na hora de nossa morte. Amém.
0: Ave Maria, cheia de graça, o Senhor é convosco. Bendita sois vós entre as mulheres, e bendito é o fruto do vosso ventre, Jesus.
1: Santa Maria, Mãe de Deus, rogai por nós, pecadores, agora e na hora de nossa morte. Amém.
0: Ave Maria, cheia de graça, o Senhor é convosco. Bendita sois vós entre as mulheres, e bendito é o fruto do vosso ventre, Jesus.
1: Santa Maria, Mãe de Deus, rogai por nós, pecadores, agora e na hora de nossa morte. Amém.
0: Ave Maria, cheia de graça, o Senhor é convosco. Bendita sois vós entre as mulheres, e bendito é o fruto do vosso ventre, Jesus.
1: Santa Maria, Mãe de Deus, rogai por nós, pecadores, agora e na hora de nossa morte. Amém.
0: Ave Maria, cheia de graça, o Senhor é convosco. Bendita sois vós entre as mulheres, e bendito é o fruto do vosso ventre, Jesus.
1: Santa Maria, Mãe de Deus, rogai por nós, pecadores, agora e na hora de nossa morte. Amém.
0: Ave Maria, cheia de graça, o Senhor é convosco. Bendita sois vós entre as mulheres, e bendito é o fruto do vosso ventre, Jesus.
1: Santa Maria, Mãe de Deus, rogai por nós, pecadores, agora e na hora de nossa morte. Amém.
0: Ave Maria, cheia de graça, o Senhor é convosco. Bendita sois vós entre as mulheres, e bendito é o fruto do vosso ventre, Jesus.
1: Santa Maria, Mãe de Deus, rogai por nós, pecadores, agora e na hora de nossa morte. Amém.
0: Ave Maria, cheia de graça, o Senhor é convosco. Bendita sois vós entre as mulheres, e bendito é o fruto do vosso ventre, Jesus.
1: Santa Maria, Mãe de Deus, rogai por nós, pecadores, agora e na hora de nossa morte. Amém.
0: Ave Maria, cheia de graça, o Senhor é convosco. Bendita sois vós entre as mulheres, e bendito é o fruto do vosso ventre, Jesus.
1: Santa Maria, Mãe de Deus, rogai por nós, pecadores, agora e na hora de nossa morte. Amém.
0: Ave Maria, cheia de graça, o Senhor é convosco. Bendita sois vós entre as mulheres, e bendito é o fruto do vosso ventre, Jesus.
1: Santa Maria, Mãe de Deus, rogai por nós, pecadores, agora e na hora de nossa morte. Amém.
0: Glória ao Pai, ao Filho e ao Espírito Santo.
1: Como era no princípio, agora e sempre. Amém.
0: Ó meu Jesus,
1: perdoai-nos, livrai-nos do fogo do inferno, levai as almas todas para o céu e socorrei principalmente as que mais precisarem.
0: Ó Maria concebida sem pecado,
1: rogai por nós que recorremos a vós, e por todos quantos não recorrem a vós, especialmente pelos inimigos da Santa Igreja e por todos quantos são a vós recomendados.
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0: Terceiro mistério, o nascimento do Filho de Deus. Jesus, que nasce num estábulo na região da cidade de Belém, colocado em uma manjedoura, nos ensina o caminho da humildade. Pai nosso que estais nos céus, santificado seja o vosso nome. Venha a nós o vosso reino, seja feita a vossa vontade, assim na terra como no céu.
1: O pão nosso de cada dia nos dai hoje, perdoai as nossas ofensas, assim como nós perdoamos a quem nos tem ofendido, e não nos deixeis cair em tentação, mas livrai-nos do mal. Amém.
0: Ave Maria, cheia de graça, o Senhor é convosco. Bendita sois vós entre as mulheres, e bendito é o fruto do vosso ventre, Jesus.
1: Santa Maria, Mãe de Deus, rogai por nós, pecadores, agora e na hora de nossa morte. Amém.
0: Ave Maria, cheia de graça, o Senhor é convosco. Bendita sois vós entre as mulheres, e bendito é o fruto do vosso ventre, Jesus.
1: Santa Maria, Mãe de Deus, rogai por nós, pecadores, agora e na hora de nossa morte. Amém.
0: Ave Maria, cheia de graça, o Senhor é convosco. Bendita sois vós entre as mulheres, e bendito é o fruto do vosso ventre, Jesus.
1: Santa Maria, Mãe de Deus, rogai por nós, pecadores, agora e na hora de nossa morte. Amém.
0: Ave Maria, cheia de graça, o Senhor é convosco. Bendita sois vós entre as mulheres, e bendito é o fruto do vosso ventre, Jesus.
1: Santa Maria, Mãe de Deus, rogai por nós, pecadores, agora e na hora de nossa morte. Amém.
0: Ave Maria, cheia de graça, o Senhor é convosco. Bendita sois vós entre as mulheres, e bendito é o fruto do vosso ventre, Jesus.
1: Santa Maria, Mãe de Deus, rogai por nós, pecadores, agora e na hora de nossa morte. Amém.
0: Ave Maria, cheia de graça, o Senhor é convosco. Bendita sois vós entre as mulheres, e bendito é o fruto do vosso ventre, Jesus.
1: Santa Maria, Mãe de Deus, rogai por nós, pecadores, agora e na hora de nossa morte. Amém.
0: Ave Maria, cheia de graça, o Senhor é convosco. Bendita sois vós entre as mulheres, e bendito é o fruto do vosso ventre, Jesus.
1: Santa Maria, Mãe de Deus, rogai por nós, pecadores, agora e na hora de nossa morte. Amém.
0: Ave Maria, cheia de graça, o Senhor é convosco. Bendita sois vós entre as mulheres, e bendito é o fruto do vosso ventre, Jesus.
1: Santa Maria, Mãe de Deus, rogai por nós, pecadores, agora e na hora de nossa morte. Amém.
0: Ave Maria, cheia de graça, o Senhor é convosco. Bendita sois vós entre as mulheres, e bendito é o fruto do vosso ventre, Jesus.
1: Santa Maria, Mãe de Deus, rogai por nós, pecadores, agora e na hora de nossa morte. Amém.
0: Ave Maria, cheia de graça, o Senhor é convosco. Bendita sois vós entre as mulheres, e bendito é o fruto do vosso ventre, Jesus.
1: Santa Maria, Mãe de Deus, rogai por nós, pecadores, agora e na hora de nossa morte. Amém.
0: Glória ao Pai, ao Filho e ao Espírito Santo.
1: Como era no princípio, agora e sempre. Amém.
0: Ó meu Jesus,
1: perdoai-nos, livrai-nos do fogo do inferno, levai as almas todas para o céu e socorrei principalmente as que mais precisarem.
0: Ó Maria concebida sem pecado,
1: rogai por nós que recorremos a vós, e por todos quantos não recorrem a vós, especialmente pelos inimigos da Santa Igreja, e por todos quantos são a vós recomendados.
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0: Quarto mistério, a apresentação do Senhor Jesus no templo. Jesus é apresentado no templo cumprindo o preceito da lei, e Maria passa pelo período da purificação, cumprindo também este preceito, que nós possamos cumprir os preceitos de Deus para passarmos pela mesma purificação. Pai nosso que estais nos céus, santificado seja o vosso nome. Venha a nós o vosso reino, seja feita a vossa vontade, assim na terra como no céu.
1: O pão nosso de cada dia nos dai hoje, perdoai as nossas ofensas, assim como nós perdoamos a quem nos tem ofendido, e não nos deixeis cair em tentação, mas livrai-nos do mal. Amém.
0: Ave Maria, cheia de graça, o Senhor é convosco. Bendita sois vós entre as mulheres, e bendito é o fruto do vosso ventre, Jesus.
1: Santa Maria, Mãe de Deus, rogai por nós, pecadores, agora e na hora de nossa morte. Amém.
0: Ave Maria, cheia de graça, o Senhor é convosco. Bendita sois vós entre as mulheres, e bendito é o fruto do vosso ventre, Jesus.
1: Santa Maria, Mãe de Deus, rogai por nós, pecadores, agora e na hora de nossa morte. Amém.
0: Ave Maria, cheia de graça, o Senhor é convosco. Bendita sois vós entre as mulheres, e bendito é o fruto do vosso ventre, Jesus.
1: Santa Maria, Mãe de Deus, rogai por nós, pecadores, agora e na hora de nossa morte. Amém.
0: Ave Maria, cheia de graça, o Senhor é convosco. Bendita sois vós entre as mulheres, e bendito é o fruto do vosso ventre, Jesus.
1: Santa Maria, Mãe de Deus, rogai por nós, pecadores, agora e na hora de nossa morte. Amém.
0: Ave Maria, cheia de graça, o Senhor é convosco. Bendita sois vós entre as mulheres, e bendito é o fruto do vosso ventre, Jesus.
1: Santa Maria, Mãe de Deus, rogai por nós, pecadores, agora e na hora de nossa morte. Amém.
0: Ave Maria, cheia de graça, o Senhor é convosco. Bendita sois vós entre as mulheres, e bendito é o fruto do vosso ventre, Jesus.
1: Santa Maria, Mãe de Deus, rogai por nós, pecadores, agora e na hora de nossa morte. Amém.
0: Ave Maria, cheia de graça, o Senhor é convosco. Bendita sois vós entre as mulheres, e bendito é o fruto do vosso ventre, Jesus.
1: Santa Maria, Mãe de Deus, rogai por nós, pecadores, agora e na hora de nossa morte. Amém.
0: Ave Maria, cheia de graça, o Senhor é convosco. Bendita sois vós entre as mulheres, e bendito é o fruto do vosso ventre, Jesus.
1: Santa Maria, Mãe de Deus, rogai por nós, pecadores, agora e na hora de nossa morte. Amém.
0: Ave Maria, cheia de graça, o Senhor é convosco. Bendita sois vós entre as mulheres, e bendito é o fruto do vosso ventre, Jesus.
1: Santa Maria, Mãe de Deus, rogai por nós, pecadores, agora e na hora de nossa morte. Amém.
0: Ave Maria, cheia de graça, o Senhor é convosco. Bendita sois vós entre as mulheres, e bendito é o fruto do vosso ventre, Jesus.
1: Santa Maria, Mãe de Deus, rogai por nós, pecadores, agora e na hora de nossa morte. Amém.
0: Glória ao Pai, ao Filho e ao Espírito Santo.
1: Como era no princípio, agora e sempre. Amém.
0: Ó meu Jesus,
1: perdoai-nos, livrai-nos do fogo do inferno, levai as almas todas para o céu e socorrei principalmente as que mais precisarem.
0: Ó Maria concebida sem pecado,
1: rogai por nós que recorremos a vós e por todos quantos não recorrem a vós, especialmente pelos inimigos da Santa Igreja e por todos quantos são a vós recomendados.
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0: Quinto mistério: a perda e o encontro do menino Jesus no templo. Diz o menino Jesus: acaso não sabeis que devo estar à parte das coisas de meu Pai? Que nós possamos sempre estarmos junto de Deus, a par das coisas dele. Quinto mistério, a perda e o encontro do menino Jesus no templo. Diz o menino Jesus: acaso não sabeis que devo estar à parte das coisas de meu Pai? Que nós possamos sempre estarmos junto de Deus, a par das coisas dele. Pai nosso que estais nos céus, santificado seja o vosso nome. Venha a nós o vosso reino. Seja feita a vossa vontade, assim na terra como no céu.
1: O pão nosso de cada dia nos dai hoje. Perdoai as nossas ofensas, assim como nós perdoamos a quem nos tem ofendido. E não nos deixeis cair em tentação, mas livrai-nos do mal. Amém.
0: Ave Maria, cheia de graça, o Senhor é convosco. Bendita sois vós entre as mulheres, e bendito é o fruto do vosso ventre, Jesus.
1: Santa Maria, Mãe de Deus, rogai por nós, pecadores, agora e na hora de nossa morte. Amém.
0: Ave Maria, cheia de graça, o Senhor é convosco. Bendita sois vós entre as mulheres, e bendito é o fruto do vosso ventre, Jesus.
1: Santa Maria, Mãe de Deus, rogai por nós, pecadores, agora e na hora de nossa morte. Amém.
0: Ave Maria, cheia de graça, o Senhor é convosco. Bendita sois vós entre as mulheres, e bendito é o fruto do vosso ventre, Jesus.
1: Santa Maria, Mãe de Deus, rogai por nós, pecadores, agora e na hora de nossa morte. Amém.
0: Ave Maria, cheia de graça, o Senhor é convosco. Bendita sois vós entre as mulheres, e bendito é o fruto do vosso ventre, Jesus.
1: Santa Maria, Mãe de Deus, rogai por nós, pecadores, agora e na hora de nossa morte. Amém.
0: Ave Maria, cheia de graça, o Senhor é convosco. Bendita sois vós entre as mulheres, e bendito é o fruto do vosso ventre, Jesus.
1: Santa Maria, Mãe de Deus, rogai por nós, pecadores, agora e na hora de nossa morte. Amém.
0: Ave Maria, cheia de graça, o Senhor é convosco. Bendita sois vós entre as mulheres, e bendito é o fruto do vosso ventre, Jesus.
1: Santa Maria, Mãe de Deus, rogai por nós, pecadores, agora e na hora de nossa morte. Amém.
0: Ave Maria, cheia de graça, o Senhor é convosco. Bendita sois vós entre as mulheres, e bendito é o fruto do vosso ventre, Jesus.
1: Santa Maria, Mãe de Deus, rogai por nós, pecadores, agora e na hora de nossa morte. Amém.
0: Ave Maria, cheia de graça, o Senhor é convosco. Bendita sois vós entre as mulheres, e bendito é o fruto do vosso ventre, Jesus.
1: Santa Maria, Mãe de Deus, rogai por nós, pecadores, agora e na hora de nossa morte. Amém.
0: Ave Maria, cheia de graça, o Senhor é convosco. Bendita sois vós entre as mulheres, e bendito é o fruto do vosso ventre, Jesus.
1: Santa Maria, Mãe de Deus, rogai por nós, pecadores, agora e na hora de nossa morte. Amém.
0: Ave Maria, cheia de graça, o Senhor é convosco. Bendita sois vós entre as mulheres, e bendito é o fruto do vosso ventre, Jesus.
1: Santa Maria, Mãe de Deus, rogai por nós, pecadores, agora e na hora de nossa morte. Amém.
0: Glória ao Pai, ao Filho e ao Espírito Santo.
1: Como era no princípio, agora e sempre. Amém.
0: Ó meu Jesus,
1: perdoai-nos, livrai-nos do fogo do inferno, levai as almas todas para o céu e socorrei principalmente as que mais precisarem.
0: Ó Maria concebida sem pecado,
1: rogai por nós que recorremos a vós e por todos quantos não recorrem a vós, especialmente pelos inimigos da Santa Igreja e por todos quantos são a vós recomendados.

0: Agradecimentos. Infinitas graças vos damos, soberana Rainha, pelos benefícios que todos os dias recebemos de vossas mãos liberais. Dignai-vos agora e para sempre tomar-nos debaixo do vosso poderoso amparo, e para mais vos agradecer, vos saudamos com a Salve Rainha. Salve Rainha, Mãe de Misericórdia, vida, doçura e esperança nossa, salve. A vós bradamos os degredados filhos de Eva, a vós suspirando, gemendo e chorando neste vale de lágrimas. Eia, pois, advogada nossa, estes vossos olhos misericordiosos a nós volvei. E depois deste desterro, mostrai-nos Jesus, bendito é o fruto do vosso ventre. Ó clemente, ó piedosa, ó doce e sempre Virgem Maria, rogai por nós, Santa Mãe de Deus,
1: para que sejamos dignos das promessas de Cristo. Amém.

0: Ladainha de Nossa Senhora. Senhor, tende piedade de nós.
1: Senhor, tende piedade de nós.
0: Jesus Cristo, tende piedade de nós.
1: Jesus Cristo, tende piedade de nós.
0: Senhor, tende piedade de nós.
1: Senhor, tende piedade de nós.
0: Jesus Cristo, ouve-nos.
1: Jesus Cristo, ouvi-nos.
0: Jesus Cristo, atendei-nos.
1: Jesus Cristo, atendei-nos.
0: Deus Pai dos céus,
1: tende piedade de nós.
0: Deus Filho Redentor do mundo,
1: tende piedade de nós.
0: Deus Espírito Santo,
1: tende piedade de nós.
0: Santíssima Trindade, que sois um só Deus,
1: tende piedade de nós.
0: Santa Maria,
1: rogai por nós.
0: Santa Mãe de Deus,
1: rogai por nós.
0: Santa Virgem das Virgens,
1: rogai por nós.
0: Mãe de Jesus Cristo,
1: rogai por nós.
0: Mãe da Divina Graça,
1: rogai por nós.
0: Mãe de Esperança,
1: rogai por nós.
0: Mãe Puríssima,
1: rogai por nós.
0: Mãe Castíssima,
1: rogai por nós.
0: Mãe Imaculada,
1: rogai por nós.
0: Mãe Intacta,
1: rogai por nós.
0: Mãe Amável,
1: rogai por nós.
0: Mãe Admirável,
1: rogai por nós.
0: Mãe do Bom Conselho,
1: rogai por nós.
0: Mãe do Criador,
1: rogai por nós.
0: Mãe do Salvador,
1: rogai por nós.
0: Mãe da Igreja,
1: rogai por nós.
0: Mãe de Misericórdia,
1: rogai por nós.
0: Virgem Prudentíssima,
1: rogai por nós.
0: Virgem Venerável,
1: rogai por nós.
0: Virgem Louvável,
1: rogai por nós.
0: Virgem Poderosa,
1: rogai por nós.
0: Virgem Benigna,
1: rogai por nós.
0: Virgem Fiel,
1: rogai por nós.
0: Espelho de Justiça,
1: rogai por nós.
0: Sede de Sabedoria,
1: rogai por nós.
0: Causa de Nossa Alegria,
1: rogai por nós.
0: Vaso Espiritual,
1: rogai por nós.
0: Vaso Honorífico,
1: rogai por nós. Vaso Insigne de Devoção,
0: rogai por nós.
1: Rosa Mística,
0: rogai por nós.
1: Torre de Davi,
0: rogai por nós.
1: Torre de Marfim,
0: rogai por nós.
1: Casa de Ouro,
0: rogai por nós.
1: Arca da Aliança,
0: rogai por nós.
1: Porta do Céu,
0: rogai por nós.
1: Estrela da Manhã,
0: rogai por nós.
1: Saúde dos Enfermos,
0: rogai por nós.
1: Refúgio dos Pecadores,
0: rogai por nós.
1: Auxílio dos Refugiados,
0: rogai por nós.
1: Consoladora dos Aflitos,
0: rogai por nós.
1: Auxílio dos Cristãos,
0: rogai por nós.
1: Rainha dos Anjos,
0: rogai por nós.
1: Rainha dos Patriarcas,
0: rogai por nós.
1: Rainha dos Profetas,
0: rogai por nós.
1: Rainha dos Apóstolos,
0: rogai por nós.
1: Rainha dos Mártires,
0: rogai por nós.
1: Rainha dos Confessores,
0: rogai por nós.
1: Rainha das Virgens,
0: rogai por nós.
1: Rainha de Todos os Santos,
0: rogai por nós.
1: Rainha concebida sem pecado original,
0: rogai por nós.
1: Rainha assunta ao céu,
0: rogai por nós.
1: Rainha do Santo Rosário,
0: rogai por nós.
1: Rainha da Família,
0: rogai por nós.
1: Rainha da Paz,
0: rogai por nós. Cordeiro de Deus, que tirais o pecado do mundo,
1: perdoai-nos, Senhor.
0: Cordeiro de Deus, que tirais o pecado do mundo,
1: ouvi-nos, Senhor.
0: Cordeiro de Deus, que tirais o pecado do mundo,
1: tende piedade de nós.
0: Oremos. Senhor nosso Deus, concedei-nos sempre saúde de alma e de corpo, e fazei que, pela intercessão da Virgem Imaculada, libertos das tristezas presentes, gozemos das alegrias eternas. Amém.

0: O Senhor esteja conosco. Que pela intercessão da Virgem Imaculada, Maria Santíssima, desça sobre todos nós, sobre nossos lares, nossas famílias, a bênção de Deus Todo-Poderoso, que é Pai, Filho e Espírito Santo. Amém.
1: Obrigado a todos os nossos irmãos por estarmos juntos neste momento de oração, que voltará amanhã no mesmo horário. Fique com Deus. Salve Maria Imaculada.
0: Salve Maria Imaculada.
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0: Eu sou o Denis Santos e foi uma honra ficar com você nesta manhã. Vamos curtir agora o programa Melodia Divina com a minha grande amiga Gislaine Cantini. Bom programa, Gislaine. Viva Cristo, salve Maria Imaculada. Um grande abraço a todos, todos da Cruzada Eucarística. Fique com Deus.
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1: Senhor, graças te dou de todo o meu coração, proclamando todas as tuas maravilhas. Alegro-me, exulto em ti. Salmo 9.
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3: Olha a hora. 5 horas.
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Muito bom dia a todos os irmãos e irmãs. Está no ar o nosso programa Melodia Divina. Aproveitar e mandar meu abraço para o Denis Santos, que nunca esquece lá o nosso lema da Cruzada Eucarística, né? Reza, comunga, sacrifica-te, ser apóstolo. Viva Cristo Rei e salve Maria Imaculada. Nosso abraço a todos que nos ouvem através da rádio aqui na Grande São Paulo, 1490M, Maceió, 92,3 FM, Atibaia, 107,1 FM, também através do aplicativo Imaculada Play, é o que eu tenho aqui no meu telefone, e pelo site miliciadaimaculada.org.br. Nosso abraço também, as nossas orações, a nossa produtora Karina Fonseca, aqui agradecendo desde já a presença também do Rivaldo Chagas na operação, na técnica do nosso programa. E viva São Pedro e São Paulo! Né? E é uma frase, uma passagem da Carta de São Paulo que a gente jamais esquece, né? Combati o bom combate, completei a corrida e guardei a fé. E de São Pedro, tu és o Messias, o Filho de Deus vivo. Então, essas duas pequenas frases das cartas e do Evangelho, a gente guarda sempre em nosso coração. E felizes somos nós, porque não foi um ser humano que nos revelou, mas foi o Pai que está nos céus, que revelou toda essa riqueza, essa beleza para nós. E hoje, no nosso Melodia Divina, eu gostaria mesmo de convidar a gente sempre iniciar o nosso domingo, Dia do Senhor, com alegria. E nesse diálogo constante com Deus, que é a oração. E nós meditaremos aqui através da pequena história do Sagrado Coração de Jesus ou Imaculado Coração de Maria, ou dos dois ao mesmo tempo, né? Daqui a pouquinho você fica sabendo. E é claro, né? Rezar, cantar ao som do nosso Padre Zezinho. Tantas e tantas músicas, composições e não só músicas, poesias, mas prosa também, porque ele escreveu muitos livros, fazem parte da nossa caminhada, essa caminhada de fé. E são canções que, como eu falei, alegram o nosso coração, nos ajudam a pensar, a meditar e a chegar mais próximo de Deus. Então, nossa Melodia Divina está só começando. E conferindo aqui agora uma mensagem. Hoje nós celebramos, né, o dia do Papa, em especial hoje o nosso Papa Leão XIV, a Karina deixou aqui para gente. Vamos lá, Deus nos ama, Deus ama a todos vocês. O mal não vai prevalecer. Estamos todos nas mãos de Deus, sem medo, juntos e de mãos dadas com Deus, prossigamos. Papa Leão XIV. Eu sou Gislene Cantini. Estamos aqui no nosso Melodia Divina até às 7 horas da manhã. Agora pedindo a presença do Espírito Santo de Deus sobre a vida de cada um de nós, sobre toda a nossa família, todas as pessoas que estão ao nosso redor, que fazem parte, né, do nosso cotidiano. E todos aqueles que precisam conhecer para poder amar, porque ninguém ama o que não conhece. Então, para poder conhecer e amar a Deus. E que esse dia seja repleto de bênçãos, com a presença do Espírito Santo. Vinde, Espírito Santo, vinde por meio da poderosa intercessão do Imaculado Coração de Maria, vossa amadíssima esposa. E agora, a sequência
da Missa do Espírito Santo, na minha voz, Gislaine Cantinho.

Amém. Então façamos agora a nossa consagração ao Sagrado Coração de Jesus, ao Imaculado Coração de Maria, porque grandes são as riquezas nas almas de todos aqueles que prestam culto aos Sacratíssimos Corações. Consagração ao Sagrado Coração de Jesus. Ó Senhor, pedimos humildemente, suplicando o vosso amor, torna-nos puros, enche as nossas vidas de consolações sobrenaturais, porque só assim poderemos alcançar todas as virtudes, em especial as três virtudes teologais, a fé, a esperança e a caridade. E é de nossa inteira vontade entregar a nossa vida e consagrá-la ao Divino Redentor. Ó meu Senhor, que seja esse o caminho mais perfeito para o conhecimento profundo e o amor reparador ao seu Diviníssimo e Santíssimo Coração. Consagração ao Imaculado Coração de Maria. Santíssima Virgem Maria, Rainha de todas as coisas criadas, de todas as criaturas, Rainha do mundo, Senhora do céu e do universo. A terra inteira canta a tua beleza, tua humildade e teu poder. A ti, ó querida e doce Mãe, entregamos e consagramos hoje o nosso coração. Ó Imaculado Coração de Maria, leva-nos a teu Filho Jesus, que é fonte de graça e misericórdia. Ó Mãe do Filho de Deus vivo, ó Mãe do Filho de Deus vivo, a invocarmos vosso socorro, sejam em todas as adversidades e tribulações, em todas as dores e prantos, em todas as alegrias e esperanças, possa o Cristo, Redentor da humanidade, fazer reinar a paz, a justiça e o amor na vida de cada um de nós que recorremos à vossa maternal proteção.

0: aspas, nós achamos no coração de Jesus todos os bens e socorros que podemos desejar, diz São Paulo, cumulados de todas as riquezas. Assim, não nos pode faltar graça alguma, seja qual for. Pois é verdadeiramente o coração de Jesus o reservatório de todos os favores divinos. Coração generoso, onde correm esses rios de graças de que fala o profeta Isaías. Com alegria tirarás água das fontes da salvação, ou com alegria beberei a água da fonte da salvação. Então, podemos considerar quatro fontes, olha, do Sagrado Coração de Jesus, segundo Santo Afonso Maria de Ligório. São João, que nos lavou, de São João, né? Que o sangue de Jesus lavou os nossos pecados. Então, a primeira fonte é essa, a fonte da misericórdia de Deus. A segunda é a fonte de paz e consolação. Se alguém tem sede das verdadeiras consolações ainda nessa vida, venha ao meu coração e receberá o que deseja. E a terceira fonte, qual é? A fonte da devoção. Obedecer a Deus. E como cresce sem cessar, de virtudes em virtudes, quando meditamos muitas vezes que o coração de Jesus fez por amor a cada um de nós. E a quarta e última fonte é a fonte do amor. Então, repetindo aqui, a primeira é a misericórdia, a segunda é a consolação, a terceira é a devoção, segundo São Afonso Maria de Ligório, e a quarta é a fonte de amor. E quanto é rico e generoso o coração de Jesus, porque o coração de Jesus é a fonte primeira, de onde fluem todas as graças. Sim, todas as graças. Amém. Santo Afonso Maria de Ligório.
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0: Pois é, agora nós vamos ouvir duas canções homenageando a Nossa Senhora sob o título de Nossa Senhora Aparecida, padroeira do nosso Brasil. E a primeira canção, lá no altar de Aparecida, eu não me lembro quem foi, porque eu não achei o papelzinho aqui. Quem foi que pediu essa canção? É, lá no altar de Aparecida, em procissão, em Romaria. Pois é, é a canção que nós vamos ouvir. E depois, a Senhora Aparecida na minha voz, Gislene Cantinho. Vamos lá.

0: Pois é, nós ouvimos lá no altar da Aparecida, Padre Zezinho com os cantores de Deus e a Senhora Aparecida na minha voz, Gislene Cantini, a nossa mãezinha do céu, a nossa Maria Santíssima. Ela é tão formosa, tão cheia de graça, e Deus Pai a escolheu para ser morada do Verbo Eterno, sabemos muito bem. Ajuda-nos, Maria Santíssima, a caminhar nessa estrada rumo ao céu. São maus os dias e os momentos que vivemos. Infelizmente, o coração do ser humano se tornou tão frio e árido, se afastou de Deus, se envolveu num egoísmo tão grande que lhes tirou a capacidade de amar a Deus e ao próximo. Então, a Ti, ó Mãe Santíssima, recorremos para que o Seu terno e doce exemplo, nós possamos prosseguir nessa jornada. Ó Mãe Virgem Aparecida, padroeira do nosso Brasil, essas são as nossas raízes. Somos uma nação cristã, uma nação católica, sim, não pagã. Os nossos valores são os valores do Evangelho. Então, pedimos, ó Mãe Santíssima, afasta para longe de nós o flagelo predito em Portugal, em Fátima. E assim, a todos nós, seja manifestado o triunfo do Seu Imaculado Coração. Amém. Assim seja. Agora eu queria aqui agradecer ao Raimundo Pinto, ele é do Brejo Maranhão. O Rivaldo passa aqui as mensagens, eu escuto e leio, viu? Rafael Lima, de Macapá, ele está pedindo oração hoje para a Rose. Eu acho que a Rose também é Lima, lá de Macapá. O José da Silva, de Itaim Paulista, mandou uma mensagem tão bonita, falando também da festa dos apóstolos Pedro e Paulo. A nossa querida avó Edileuza, que não esquece de abraçar ninguém. Todos que ouvem a rádio Imaculada, nosso abraço, viu? Principalmente por sua saúde. A Neuza, de Curitiba, Paraná. E a Clotilde Amanso, de També, também do Paraná. Então, agora a gente vai para o nosso intervalo. Vocês continuem aqui ligando. Nos falem qual é a música que vocês gostariam de ouvir. E vamos lá, quem sabe a gente toca no próximo programa. Tocamos hoje, ó. 0 operadora 11 98904 3747 98904 3747. Muito obrigada, até já.
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5: Eu te exalto porque me salvaste e não deixaste meus inimigos rirem de mim. Senhor meu Deus, Eu te pedi auxílio e tu me curaste. Salmo 30.
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0: 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Muito bom dia, querido irmão e irmã. São 5 horas e 31 minutos. Nós estamos juntos aqui no programa Melodia Divina até as 7 horas da manhã, ouvindo lindas, né, melodias, canções do nosso querido Padre Zezinho. Então vamos lá, no trem da vida, no trem da vida, canção ao Deus cantor, se eu não me engano é a Dalva Tenório que canta aqui, os cantores de Deus, e no, a terceira canção, Se a Dor Me Visitar, na minha voz. Hoje eu coloquei mais um pouquinho de canções, né, que eu interpreto do Padre Zezinho, e fico feliz em poder fazer parte dessa bela história dele. Então vamos ouvir. Vamos lá, Rivaldo. 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

0: Ouvimos no trem da vida canção ao Deus cantor e se a dor me visitar. Quando a gente fala de dor, né, de sofrimento, a gente lembra sempre de São João da Cruz. São João da Cruz foi aquele, ele escreveu que uma pessoa que deseja pertencer totalmente a Deus deve estar decidida a procurar nesta vida não só os prazeres e as satisfações, mas acolher com amor e paciência os sofrimentos e as dores de cada dia, abraçando todas as dificuldades, tribulações e mortificações que sempre aparecem contra a nossa vontade. Tudo isso, quando aceito com resignação, torna-se mais agradável a Deus. Então, no trem das nossas vidas, no trem das nossas vidas, peçamos ao Senhor que nos faça dignos do seu santo amor, que suportemos com paciência, confiança, perseverança as cruzes e sofrimentos que a vida nos proporciona, pois, como nos fala Santa Teresa d'Ávila, quem abraça as cruzes que Deus lhes manda, não as sente. Que bonito, né? Quem abraça as cruzes que Deus lhes manda, não as sente. Santa Teresa d'Ávila. Então, complementemos agora aqui, concluímos, lembrando que São Paulo fala na sua carta aos Romanos: os sofrimentos do tempo presente não tem proporção com a glória que deverá ser revelada a nós. Os sofrimentos do tempo presente não tem proporção com a glória que deverá ser revelada a nós. Queridos irmãos e irmãs, então, caminhemos juntos pelas estradas da vida para um dia chegarmos também juntos à morada eterna, a nossa verdadeira pátria da felicidade. Amém, assim seja. Vamos lá. Ao olhar para o coração de Jesus, nós encontramos uma fonte inesgotável de amor verdadeiro. Ao olhar para o coração de Maria, encontramos ternura, proteção e acolhimento. 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E nosso muito obrigada sempre, sempre às nossas orações. Bom, vamos lá. Rivaldo, por favor, coloca aquela musiquinha aí. Cantar é próprio de quem ama. Bom dia.
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0: Então, mais uma vez aqui, o nosso querido amigo, que eu conheci através, né, do Padre Zezinho, que é o Mário César, de São Paulo, Campinas, da cidade de Campinas, e ele canta junto com a esposa, com a filha, a liturgia todo domingo nas Santas Missas aí. Então, o Mário César vai cantar para a gente agora uma canção que eu também eu gravei, né? Deus Conseguirá. E sempre recordo aqui que a música que o Dom Orani João Tempesta, o cardeal, ele mais gosta. Toda vez que eu encontro com ele, ele fala: canta para mim, Deus Conseguirá, eu canto. Onde eu estiver, eu canto. Então vamos lá, Mário César.

0: Obrigada ao nosso querido Mário César por a sua participação aqui, né? Sempre atencioso conosco. E ele grava muitas canções, eu vejo que ele fica colocando no Instagram. Eu fico torcendo para que um dia as Paulinas, como ele ainda é jovem, que as Paulinas chamem o Mário para ir lá gravar, porque a voz dele é muito bonita. Eu acho que precisava. A maioria que gravam canções do Padre Zezinho são mulheres, né? Poucos homens interpretaram o Padre Zezinho. Então eu acharia muito bom se ele fizesse como eu fiz, né? Eu fui a primeira a gravar um CD só com canções do Padre Zezinho. Fui a primeira a fazer um álbum no ano 2000, imagina, 26 anos atrás. O tempo voa. E eu gostaria muito que um dia o Mário também tivesse essa oportunidade, né, de fazer um trabalho e ficar para a história, porque a voz dele, além dele tocar um violão muito bonito, né, ele tem uma voz belíssima. Ó, tem muita gente aqui ligando, passando mensagem. O Rivaldo mandou para mim. Deixa eu ver aqui. As de voz agora eu não posso ouvir, né? Mas o Fernando, não, desculpa, é Fernando Lacerda de Fortaleza, Ceará, e o Adilson Dalfiore, ele é de Vila Velha, Espírito Santo, que eu conheci também através do. Temos um amigo em comum, né? Que é o Coquinho, que também gravou canções do Padre Zezinho. As outras duas mensagens eu escuto depois. Mas eu queria lembrar mais um pouquinho sobre as leituras da liturgia de hoje nessa festa tão bonita de São Pedro e São Paulo. Aqui em Niterói, na minha arquidiocese, na minha paróquia, olha só que legal. A minha paróquia tem uma capela chamada São Pedro. Essa capela fica no finalzinho, quase na entrada da Baía de Guanabara, quando encontra o mar, né, o Oceano Atlântico com a Baía de Guanabara. Fica lá no cantinho a capela, bem de frente para a Baía mesmo. E aqui acontecem todos os anos, e eu nunca participei. Vamos ver se agora o meu pároco me convida para passear de barco a procissão de São Pedro. Eles dão uma voltinha, não vão lá no Rio de Janeiro, não. Eles só ficam na orla daqui de Niterói. Vão e voltam os pescadores levando o andor, né, cheio de flores com a imagem de São Pedro e São Paulo também, né? Então, é uma liturgia muito bonita e a gente pode repetir que como São Pedro, né, quando eu vou até pegar aqui o evangelho para não falhar no que está escrito, né? Não botar minhas palavras. Eu vou pegar aqui a liturgia diária. E é muito interessante, porque a gente pode repetir como fez São Pedro, né? Como fez São Pedro. Quando Jesus fala, ele não fala só para Pedro. Ele fala também para a gente nos dias atuais, né? Quem dizem os homens que ser o filho do homem? Quem que... Aí Jesus argumenta com seus discípulos, né? E pergunta para ele: e vós, quem dizeis que eu sou? Então pergunta para mim, pergunta pro Rivaldo, pergunta para Gislene, pergunta pro João, pro Manuel, pergunta aqui para a vó Edileuza, né? Pergunta para qualquer um de vocês, para qualquer um de nós. E quem dizeis que eu sou? E nós respondemos: tu és o Messias, o Filho de Deus vivo. Então a gente pode se colocar aqui também nessa bênção. É uma bênção que Jesus dá, porque Jesus responde: feliz és tu, Simão. Feliz és tu, somos nós, filhos do nome, coloque aqui o nome do meu pai, da minha mãe. Porque não foi um ser humano que te revelou isso, mas o meu Pai está nos céus. Então eu nunca tinha assim refletido sobre, particularmente sobre isso, mas é uma bênção que Jesus dá a Pedro e a cada um de nós. Feliz és tu que acreditaste. Felizes somos nós que acreditamos. Então, durante toda a vida de São Pedro, porque isso aí aconteceu lá na Cesareia de Filipe, quando Jesus se encontrava, né, com seus discípulos, isso foi muito antes da morte e ressurreição de nosso Senhor Jesus Cristo. E durante toda a vida, São Pedro levou aquela bênção sobre a sua vida, né? Para jamais, como ele negou Jesus naquelas 3 vezes, né, na noite antes do galo cantar, depois não, ele levou para a vida essa bênção e nunca mais deixou, né, renegou o nosso Senhor Jesus Cristo. Então, essa fé de Pedro, a fé de Paulo, né? Hoje a leitura é uma da carta de São Paulo, é uma das minhas preferidas, que ele fala: combati o bom combate, guardei a fé, né? Então, e que nós também, como São Pedro e São Paulo, possamos fazer a nossa profissão de fé e, ao chegar ao final da nossa vida, né, também concluirmos aqui a nossa trajetória repetindo como São Paulo: guardei a fé e combati o bom combate. Eu, nas minhas orações, eu sempre peço a Deus para perseverar na fé até o fim, até o último suspiro de minha vida, né? Eu acho que esse é o sonho de todos nós, né? Seguir até o fim, quando chegar a nossa hora, né? Seguir até o fim sem desistir, sem negar nosso Senhor Jesus Cristo. Os tempos estão difíceis, muitas vezes a gente não pode. Hoje eu vi uma notícia que no Colégio Salesianos, aí no Nordeste, né, a escola de Salesianos foi proibida de falar de Deus nas suas aulas de religião. Olha, infelizmente, isso já vem acontecendo há muito tempo, mas chegar a esse absurdo, eu trabalhei numa escola religiosa por um tempo, dava aula de ensino religioso, e chegou um tempo que eles não iam mais ter aula confessional católica. Eles passaram a falar de todas as outras religiões. Aí eu pedi minha demissão, né? Eu pedi minha demissão, porque eu não fui chamada lá para falar de outras religiões. Eu falo de outras religiões numa pequena aula que eu explano, né, o diálogo interreligioso ou o ecumenismo, mas eu fui chamada para falar de quem? Do Filho de Deus vivo. Tu és o Cristo, Filho de Deus vivo. Então ali eu não segui adiante. Mas diferente no que está acontecendo aí, uma escola católica não pode dar mais aula de ensino religioso católico? Peraí, quando você assina o documento, quando faz a matrícula na escola da sua criança, eu tive filhos em escola salesiana e laçarista, né? Eu assinei lá que era fé católica. Então, vamos rezar, vamos pedir a Deus. Passei do tempo, né, Rivaldo? Desculpa aí. Rivaldo já fez uma cara ali para mim, regalou o olho. Então, esse é o nosso programa Melodia Divina, aqui na Rádio Imaculada, que pretende chegar a milhões de corações. E agora, às 6 horas, você acompanha a oração do Ângelus com o nosso querido Frei Sebastião Benito Prado. Voltamos já. Ih, não vai dar tempo.
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0: 6 horas.
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2: Em nome do Pai, do Filho e do Espírito Santo. Amém. O anjo do Senhor anunciou a Maria, e ela concebeu do Espírito Santo. Ave Maria, cheia de graça, o Senhor é convosco. Bendita sois vós entre as mulheres. Bendito o fruto do vosso ventre, Jesus. Santa Maria, Mãe de Deus, rogai por nós, pecadores, agora e na hora de nossa morte. Amém. Eis aqui a serva do Senhor. Faça-se em mim segundo a vossa palavra. Ave Maria, cheia de graça, o Senhor é convosco. Bendita sois vós entre as mulheres, e bendito o fruto do vosso ventre, Jesus. Santa Maria, Mãe de Deus, rogai por nós, pecadores, agora e na hora de nossa morte. Amém. E o Verbo se fez carne e habitou entre nós. Ave Maria, cheia de graça, o Senhor é convosco. Bendita sois vós entre as mulheres, e bendito o fruto do vosso ventre, Jesus. Santa Maria, Mãe de Deus, rogai por nós, pecadores, agora e na hora de nossa morte. Amém. Rogai por nós, Santa Mãe de Deus, para que sejamos dignos das promessas de Cristo. Oremos. Infundi, Senhor, em nossas almas a vossa graça, para que nós, que conhecemos pela anunciação do anjo a encarnação de Jesus Cristo, vosso Filho, cheguemos, por sua paixão e cruz, à glória da ressurreição. Pelo mesmo Jesus Cristo, Senhor nosso. Amém. Glória ao Pai, ao Filho e ao Espírito Santo, como era no princípio, agora e sempre. Amém. Santo anjo do Senhor, meu zeloso guardador, se a ti me confiou a piedade divina, sempre me rege, guarda, governa, ilumina. Amém. E agora nós vamos abençoar a água que você pode preparar aí na tua frente. A nossa proteção está no nome do Senhor, que fez o céu e a terra. Nós vos pedimos, Senhor, que abençoar esta água que agora vamos tomar no vosso santo nome. Dá, Senhor, a esta água uma energia especial que refaça nossas energias físicas, mentais e espirituais. Curai, Senhor, com esta água os nossos machucados, as nossas feridas. Afastai de nós, Senhor, com esta água as doenças, a angústia, a solidão, mágoas, depressão. Aumentai, Senhor, com esta água em nós a alegria, a serenidade, a paz, o vigor, a coragem, a força. E abençoai, Senhor, com esta água a nossa família. Em nome do Pai, do Filho e do Espírito Santo. Amém.
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4: 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Muito bom dia a todos vocês que nos ouvem através aqui da nossa Rádio Imaculada, na Grande São Paulo, em Maceió também, Atibaia, ou aqueles que nos ouvem através do site Milícia da Imaculada. .org.br ou através do aplicativo também Imaculada Play. São 6 horas e 5 minutos. Vamos ouvir. Estou pensando em Deus, educador e pai, e um certo coração.
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Ouvimos então, Estou Pensando em Deus, Educador e Pai, e Um Certo Coração. Então não tenhamos medo, precisamos abrir os nossos corações para Cristo Jesus, sabendo que o nome e o coração dele tem um poder que não se mede, que não se pode nem imaginar a proporção. Pois é, desse amor, desse coração de Jesus. O nome de Jesus tem tal poder que a céu e a terra se ajoelham. Assim nos fala o Padre Zezinho nessa linda canção. Não existe no mundo nem no universo outro Senhor que não seja o Senhor Jesus Cristo. Por isso, nos diz a palavra, todo joelho se dobre na terra, no céu e em todo lugar. Agora, outra linda canção, tudo seria bem melhor se meu povo procurasse nos caminhos onde andasse, falar mais ou pensar mais no seu Senhor. Mas você fica esquecido e por isso falta o amor. O nosso querido Papa, o Santo Padre, o Papa São João Paulo II, em 1989, ele nos fala dos perigos do relativismo. Quer dizer, quem já falava muito

0: também sobre o relativismo, né? Depois dele, né, foi o Bento XVI. Mas o perigo também do relativismo, que foi uma cultura que se infiltrou entre nós, mas São João Paulo II falava mais sobre esse estado total, esse estado que naquela época, né, que ele viveu essa realidade do nazismo e do marxismo. Então ele reforçou muito, né, sobre o mal que representaram e representam ainda hoje para a humanidade. Essas pessoas que só pensam em si próprias, né? Pessoas que acabam conduzindo uma nação inteira para o erro, porque são egoístas, não conheceram o amor de Deus. Então, ele fala dessa cultura que foi espalhada pela Europa no sentido de iluminar a cultura cristã, né? Iluminar mostrar Deus para as pessoas, a sua imagem, né? E tudo isso, toda essa tristeza trouxe à luz da fé, a gente pode refletir. Quando a gente confronta, né, essa tristeza que se viveu no passado aqui, com o nazismo, com o marxismo, e também confrontar com a luz do Evangelho, a luz de Deus. Então, essa triste experiência, ela só nos mostrou que o ser humano entregue ao poder somente por ele próprio, ele é mutilado, ele é destroçado de suas aspirações religiosas. Nem nazismo, nem marxismo conseguem ter sintonia, combinam, né, com as verdades do Evangelho. Então, que a gente reze, eu acho que é o que a gente precisa intensificar, que muitas coisas não estão ao nosso alcance. Muitas coisas, nós temos limitações, mas a oração não. A oração, a gente pode rezar quanto quiser, o quanto puder, o mais que puder, para que essas ideologias fúnebres... Hoje a gente tem visto coisas muito piores, como eu falei aí agora mesmo, no nosso Brasil, proibindo uma escola salesiana de professar a fé. Que isso? Existe até documento com o Brasil Vaticano, onde as instituições religiosas, não só católicas, devem ser respeitadas. É lei. Foi um acordo assinado entre o Brasil e o Vaticano. Não se pode, né, ir contra isso que foi pedido. Então, rezemos. Rezemos para que a nossa nação, o nosso Brasil, a nossa terra de Santa Cruz seja protegida de todos os males do egoísmo que escraviza e destrói. Amém. Vamos lá. Deixa eu ver aqui quanto tempinho me resta, né? 6h22. Então, vamos lá. Junho, mês de junho, que está terminando, né? Ele nos ajuda a contemplar esse amor infinito dos corações de Jesus e de Maria, dois corações que acolhem, perdoam e nunca, nunca desistem da humanidade. 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Então, hoje, abra seu coração e continue caminhando conosco nessa linda missão. Você já é milite? Ainda não? É esse o momento. Desde já, muito obrigada. Juca Felizmino, eu nem te dei bom dia, né? Seja bem-vindo, Juca Felizmino. Me perdi aqui, esqueci de você, não posso esquecer. Então vamos lá, Juca. Canções que ajudam a rezar.
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0: Mas vamos ouvir nosso querido amigo, outro amigo que eu fiz através do Padre Zezinho. Esse encontro só nos foi permitido, né, pela intercessão do nosso querido Padre Zezinho. É o Antônio Cardoso, é isso mesmo. Esse grande missionário da música católica. Ninguém fez ele que ele fez, só leigo, né? Um leigo que viajou o Brasil inteiro como missionário. Nesses mais de, acho que já vão para quase 40 anos que o Antônio Cardoso percorre o Brasil. Louvado seja Deus. Vamos ouvir Amigo de Fé, meu amigo Antônio Cardoso.

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1: Em primeiro lugar, muito bom dia a todos os nossos ouvintes que nos acompanham aqui através da Rádio Imaculada. 1490 AM. Agora são exatamente 6 horas e 30 minutos. Bom dia mais uma vez, Juca Felizmino. Vamos lá, Juca, coloca aí para mim. Você se lembra a canção que toca o seu coração?
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1: E é com muita alegria que recebemos hoje aqui a mensagem falando sobre a canção Dizem que é Saudade, o Alex Ricardo, nosso amigo de caminhada aqui da Rádio Imaculada. Né? Então, desde já, Alex, muito obrigada, viu, pela sua participação. Eu sei do seu carinho pelo Padre Zezinho, todos nós, né, temos na nossa história com esse grande sacerdote, compositor da música católica, que, né, construiu, ajudou a construir e consertar corações, né, com suas lindas canções. Então vamos lá, ouvir o Alex e Ricardo.
3: Olá, Gislaine, é um prazer estar aqui no seu programa, não é? Melodia Divina, para falar desta música tão bonita e inspirada que o nosso querido Padre Zezinho fala da saudade de Deus, né? Muitas vezes os nossos caminhos vão para outros rumos, não é? No nosso dia a dia, no nosso trabalho, às vezes na nossa família, e vamos esquecendo de onde nós saímos, de onde fomos criados, criados por Deus, né? Mas chega um momento da vida que nós acabamos sentindo essa saudade, não é? E acabamos retornando ao nosso berço, que é Jesus Cristo e o nosso Deus. Então, em resumo, essa música fala da busca da alma, né, por Deus, usando a natureza como uma metáfora para mostrar que tudo parece caminhar em direção à sua fonte e também ao seu destino. Uma bela música que nós vamos ouvir agora aqui neste programa maravilhoso. Um beijão no seu coração, Gislaine.

Ouvimos então aí o nosso querido Alex Ricardo comentando sobre essa linda canção do Padre Zezinho, um dos grandes sucessos. O Juca estava me lembrando aqui, um dos grandes sucessos dele. Dizem que é saudade. Mas temos mais música e vocês podem continuar cá, hein? Esqueceram da gente? A última foi Maria Evangelista de Santo Antônio do Pontal e a Luciana Sabino, de Maceió, Alagoas. Continuem aqui mandando suas mensagens, né, pedindo seus pedidos de oração, são muito bem-vindos. Vamos ouvir Como a Lua, És Tu Jesus e Amar como Jesus amou. Olha só que beleza, encerrando o programa de hoje.

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2: Seis e 55.
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0: No dia em que celebramos a vitória de Cristo sobre o pecado e a morte, também nós somos convidados a morrer para o pecado e ressurgir para uma vida nova. Reconheçamo-nos necessitados da misericórdia do Pai. Confessemos, confesso a Deus Todo-Poderoso e a vós, irmãos e irmãs, que pequei muitas vezes por pensamentos e palavras, atos e omissões, por minha culpa,
1: minha tão grande culpa, e peço à Virgem Maria,
0: aos anjos e santos, e a vós, irmãos e irmãs,
1: que rogueis por mim a Deus nosso Senhor.
0: Deus Todo-Poderoso tenha compaixão dos nossos pecados e nos

Dos Atos dos Apóstolos. Naqueles dias, o rei Herodes prendeu alguns membros da igreja para torturá-los. Mandou matar a espada Tiago, irmão de João. E vendo que isso agradava aos judeus, mandou também prender a Pedro. Eram os dias dos pães ázimos. Depois de prender Pedro, Herodes colocou-o na prisão, guardado por 4 grupos de soldados, com 4 soldados cada um. Herodes tinha a intenção de apresentá-lo ao povo, depois da festa da Páscoa. Enquanto Pedro era mantido na prisão, a igreja rezava continuamente a Deus por ele. Herodes estava para apresentá-lo. Naquela mesma noite, Pedro dormia entre 2 soldados, preso com 2 correntes, e os guardas vigiavam a porta da prisão.

Aquilo era uma visão. Depois de passarem pela primeira e segunda guarda, chegaram ao portão de ferro que dava para a cidade. O portão abriu-se sozinho. Eles saíram, caminharam por uma rua e logo depois o anjo o deixou. Então Pedro caiu em si e disse: agora sei, de fato, que o Senhor enviou o seu anjo para me libertar do poder de Herodes e de tudo o que o povo judeu esperava. Palavra do Senhor.

Da segunda carta de São Paulo a Timóteo. Caríssimo, quanto a mim, eu já estou para ser derramado em sacrifício. Aproxima-se o momento da minha partida. Combati o bom combate, completei a corrida, guardei a fé. Agora está reservada para mim a coroa da justiça que o Senhor justo juiz me dará naquele dia, e não somente a mim, mas também a todos que esperam com amor a sua manifestação gloriosa. Mas o Senhor esteve

0: meu lado e me deu forças e fez com que a mensagem fosse anunciada por mim integralmente e ouvida em todas as nações, e eu fui libertado da boca do leão. O Senhor me libertará de todo o mal e me salvará para o seu reino celeste. A ele toda glória pelos séculos dos séculos. Amém. Palavra do Senhor.
1: Graças a Deus.

Naquele tempo, Jesus foi à região de Cesareia de Filipe e ali perguntou a seus discípulos: Quem dizem os homens ser o Filho do Homem? Eles responderam: Alguns dizem que é João Batista, outros que é Elias, outros ainda que é Jeremias ou algum dos profetas. Então Jesus lhes perguntou: E vós? Quem dizeis que eu sou? Simão Pedro respondeu: Tu és o Messias, o Filho do Deus vivo. Respondendo, Jesus lhe disse: Feliz és tu, Simão, filho de Jonas, porque não foi um ser humano que te revelou isso, mas o meu Pai que está no céu. Por isso eu te digo que tu és Pedro, e sobre esta pedra construirei a minha igreja, e o poder do inferno nunca poderá vencê-la. Eu te darei as chaves do reino dos céus. Tudo o que tu ligares na terra será ligado nos céus. Tudo o que tu desligares na terra será desligado nos céus.

0: Amados filhos e filhas, presentes em nossa Catedral Diocesana, paroquianos, vocês que vêm de outras paróquias, de outras cidades, sejam todos muito bem-vindos nesta que é a Igreja Mãe de nossa Diocese. Saúdo também aqueles que nos acompanham pelas ondas da Rádio Dive, a rádio de nossa Diocese, também pelas diversas mídias sociais de nossa paróquia. De um modo paterno e afetuoso, me dirijo àqueles das comunidades rurais, os enfermos, hospitalizados, que espiritualmente se unem a nós neste sacrifício. Filhos e filhas caríssimos, celebramos com grande alegria a solenidade dos apóstolos Pedro e Paulo, a solenidade do seu martírio. Pedro, martirizado na cruz no dia 29 de junho, e Paulo, martirizado sob espada, sob decapitação, no dia 30 de junho. Celebramos ambos no mesmo dia, com grande exultação, unidos com toda a igreja. Por que, meus irmãos, estes dois apóstolos são celebrados com tanta solenidade, diferentemente dos outros apóstolos, cuja festa não tem tanto destaque como estes dois? Porque somente hoje, no dia de hoje, é um dia santo de guarda. Não sei se sabem disso. Para quem falta da missa de hoje, peca duplamente, não é? Porque é domingo e também porque é dia santo de guarda, não é? Porque só na festa destes dois? Porque na fé destes dois santos homens está fundamentada a nossa fé, meus irmãos. Não há fé católica sem a fé ensinada e confiada a Pedro e Paulo. O sangue destes dois homens semeia, fecunda a terra da nossa Igreja Católica Romana. É por isso que toda vez que o Santo Padre, o Papa, vai dizer algo que é de fé e vai dar uma bênção solene, como a bênção Urbi et Orbi, que ele dá geralmente na Páscoa e no Natal, ele invoca a autoridade desses dois apóstolos. Quando ele tem que chamar a atenção para algo, corrigir algum erro, ele invoca a autoridade destes dois homens. Queridos, mas de um modo muito particular, no dia de hoje, nós somos chamados a meditar sobre a autoridade e a fé de Pedro. É por isso que hoje nós celebramos também o dia do Papa. Não há como, meus irmãos, sermos católicos sem estarmos em comunhão com o Santo Padre. Nesta missa nós rezamos por ele, mas também nos unimos a ele materialmente. A coleta que nós faremos daqui a pouco, nós iremos mandá-la de modo integral, sem tirar nada, de modo integral para Roma, para a esmoleria do Papa, para que o Papa a aplique nas suas obras de caridade. Toda vez que acontece algum tipo de catástrofe, algum tipo de problema no mundo, o Santo Padre retira um valor do fundo que é estabelecido com a coleta do dia de hoje para socorrer as pessoas. Esta semana mesmo, depois daquele terremoto terrível na Venezuela, o Santo Padre Leão enviou praticamente meio milhão de reais, não é? Adaptado aos nossos valores, para socorrer as vítimas, as famílias daquele país, já tão fragilizado politicamente, agora fragilizado também por este terremoto. Então nós nos unimos a ele, nós mandamos para ele esta oferta para que ele faça as suas obras de caridade. Queridos, por que é tão importante nós meditarmos sobre a fé de Pedro? Eu lhes explico. Nós acabamos de ouvir no Evangelho que Jesus pergunta sobre quem ele é para os seus apóstolos, e nós encontramos aqui dois tipos de confissão de fé: a confissão dos apóstolos e a confissão de Simão Pedro. Ambas são diferentes. Uma é uma confissão de fé meramente humana, uma fé de origem natural. Outra, a de Simão, uma fé de origem sobrenatural. E é diferente. Por quê? Os apóstolos dizem de uma fé experiencial, uma fé de quem ouviu falar, um conhecimento humano. Quem é Jesus? É João Batista? É Elias? É um profeta? É um enviado? É Jeremias? Ou seja, aquilo que eles ouviram falar do povão, eles disseram a Jesus. Uma confissão de fé ainda muito baixa. Porém, Simão Pedro faz uma confissão de fé diferente. Ele não faz uma confissão de fé de algo que ele ouviu falar. Ele não faz uma confissão de fé de algo que ele sabia. Coitado, Simão Pedro era um pobre homem. Não tinha formação bíblica nenhuma. Não era de origem do coração dele. Mas é uma confissão de fé que Deus deu para ele. Feliz és tu, Simão. Não foi um ser humano que te revelou isso, mas o meu Pai que está no céu. Portanto, é uma fé teologal. É Deus que deu, é Deus quem inspirou para Simão aquela verdade que ele mesmo não sabia. Deus revelou. É muito diferente isto. Na igreja nós encontramos esses dois tipos de fé. Por exemplo, se nós pegarmos uma prancheta e um gravador e formos ali para 1º de junho, esquina com Goiás, no horário de pico, e formos no sinal vermelho de carro em carro fazendo uma pesquisa sobre fé e perguntarmos: você crê em Deus? Você crê em Deus? Crê em Deus? Eu acredito, posso estar enganado, mas eu acredito que 90% dos divinopolitanos vão dizer: claro, acredito em Deus, óbvio. Porém, a grande maioria dessas pessoas que dizem crer em Deus possuem uma fé meramente humana. É aquele que fala assim: não, eu creio em Deus, mas esse negócio de padre não é muito comigo, não. Aí esse negócio de igreja, não, eu creio em Deus, sou uma pessoa boa, eu até pago o dízimo, mas eu vivo a minha fé em casa, sem incomodar ninguém. Essa pessoa tem fé verdadeira, minha gente? Não. Me desculpem, mas não tem. Essa pessoa, ela possui uma crença, ela tem afetos por Deus, mas ela não possui a fé em Deus mesmo, porque ela nem conheceu a Deus, ela não experimentou a Deus verdadeiramente. Gente, esse tipo de fé pode estar até no meio dos teólogos, sabia disso? Às vezes a pessoa fala sobre Deus, é teólogo, é professor de teologia, dá aula na Universidade Católica, tem mestrado, doutorado, escreve livros sobre Deus, fala bonito, as pessoas ouvem ela: nossa senhora, mas que bonito, falou latim, falou grego, fala bonito. Mas é aquela fé, aquela pregação que não convence ninguém, não chega no coração, porque ela possui um conhecimento de Deus humano, é aqui, ó, é na razão, mas nunca experimentou Deus verdadeiramente, não possui uma fé teologal. Me desculpe, gente, é a verdade. Simão Pedro confessou esta fé que Deus deu, diferentemente dos outros discípulos. Por isso, por causa desta fé, por causa desta confissão, Jesus diz: Tu és Pedro, Kefas. Sobre a pedra desta tua confissão, Pedro, sobre a pedra desta verdade que Deus te revelou, eu construirei a minha igreja. Pedro confessou que ele era não somente Messias, mas filho de Deus. Meus irmãos e minhas irmãs, de tal modo que Jesus confiou esta autoridade a Simão de ligar e desligar no céu e na terra, que Simão, desde muito cedo na igreja, foi identificado como princípio de unidade na igreja. É errôneo quem diz por aí que Pedro nunca foi papa. Errado. Ele, além de ser o bispo de Roma, foi reconhecido por causa do que Jesus deu a ele como princípio de confirmação dos irmãos na fé. Temos inúmeras cartas apostólicas, ainda do final do primeiro século, que reconhecem no bispo de Roma uma autoridade sobre a igreja universal, sobre a igreja toda. E isto serve também para os seus sucessores. É por isso que na oração eucarística que rezaremos hoje, nós vamos rezar pelos sucessores de Pedro, Lino, Cleto, Clemente, Sisto e por aí vai. Sucessores de Pedro, os primeiros. Filhos queridos, os papas, sucessores de Pedro, independentemente de sua humanidade, mas pelo encargo que têm, pela missão que têm, possuem a autoridade de preservar a fé. Não importa se quem está sentado no trono de Pedro é o Zé ou o Joaquim, se é gordo, magro, bonito, feio. Não importa se é o Jorge, o anterior, ou se é o Roberto, o atual, mas é Pedro. Os cardeais, quando elegem um nome para o ofício do pontificado, o cardeal mais velho se aproxima dele e diz: Eminência, fulano de tal, aceitas tua eleição para sumo pontífice? E se ele diz: aceito, do céu, meus irmãos, do céu, nosso Senhor se dirige a ele e diz: tu és Pedro. Cardeal não faz papa, viu? Não é votação igual política. Eles escolhem um nome, a pessoa pode aceitar ou não, mas quem derrama sobre ele, quem elege ele, o ministério de pontífice é Jesus. E para sempre, não é um cargo que termina daqui 4 anos como do presidente da república. É para sempre. Tu és Pedro. De tal modo, meus irmãos, que nós podemos tranquilamente, indo a Roma, nos inclinar diante dele, beijar as suas mãos e chamá-lo de Pedro. É Pedro no meio de nós. Para confirmar os irmãos na fé. É a missão dele e não quem ele é. Padre, do ponto de vista humano, o Papa pode errar?
1: Sim.
0: Tivemos papas pecadores ao longo da história da igreja? Infelizmente, sim. Do ponto de vista humano. Mas a missão que ele exerce é santa. Mesmo pobres pecadores, como Simão Pedro era, o primeiro Papa negou Jesus. Mas do ponto de vista espiritual, pela função que exerce, ele não pode errar. Porque a fé não é dele. Ao longo da história da igreja, meus irmãos, principalmente depois do século III, aconteceram muitas confusões na igreja. Pelagianismo, o arianismo, heresias que negavam que Jesus era Deus, outros que negavam que o Espírito Santo era Deus. Já no período moderno, a heresia do protestantismo, na reforma protestante, que negaram muitos dogmas da nossa fé, inclusive o poder do papado. Mas sempre, sempre, meus irmãos, independente dos altos e baixos, dos hereges, dos heresiarcas ou das heresias, sempre nós tivemos um Santo Padre sentado em Roma para confirmar, para nos puxar, não vai por aí, está errado, vem para cá, este é o caminho. Esta semana mesmo o Papa corrigiu a Igreja da Alemanha, está errado esse negócio de deixar leigo pregar na hora da missa, volta para cá, é a função dele. Por que, meus irmãos? A fé católica, prestem atenção, a fé católica não está sujeita às suas individualidades. Eu, como sacerdote, não posso pregar o que eu gosto, o que eu acho bonito, não. A fé católica não está sujeita às vicissitudes dos nossos achismos. Há um depositum fidei. Há um depósito da fé a ser guardado. Está em alta na igreja agora o conceito antigo grego de sinodalidade. Eu lhes explico o que é isso. Sinodalidade nada mais é do que um jeito pastoral de organizar a igreja. Nós que somos a hierarquia, padres e bispos, ouvir as pessoas na organização pastoral e administrativa. Só isso. Querem um exemplo? Vamos supor, vamos reformar a catedral. Eu e o padre Rodrigo, antes de começarmos isso, nós reunimos o conselho administrativo e pastoral e perguntamos, que cor nós vamos pintar a catedral? Vai ser de amarelo ou vai ser de branco? O conselho dá opinião, nós ouvimos. Só isso. Mas o conselho não tira a nossa autoridade de sacerdote em termos de fé, nem do Papa. O bispo, o nosso bispo, não está acima da autoridade do Santo Padre. Ele é quem tem o direito de definir coisas de fé. Sinodalidade é só uma organização, e não para mudar a fé católica. Tem gente que está pensando, inclusive doutores na igreja, que sinodalidade significa mudar a fé. Heresia, meus irmãos. Errado. Uma má compreensão. Está errado. A fé não está sujeita à nossa vontade. Antes de nós sermos ordenados padres, no dia anterior ou uns dias antes, antes de alguém ser feito bispo, ou no dia que uma pessoa assume o ofício do pároco, vocês viram isso no dia que o padre Rodrigo tomou posse? Nós colocamos a mão em cima deste livro aqui, ó, que é o livro dos evangelhos, e juramos fidelidade ao Papa. E mais ainda, prometemos guardar integral e protegendo de todo erro o depósito da fé. É ladrão quem muda o depósito da fé. É ladrão, é assaltante, é mercenário, é mau pastor quem ensina alguma coisa que está contra a fé católica. Infelizmente, isto ronda o nosso meio. Cuidado, minhas caras ovelhas. Filhos, cuidado para vocês não dar ouvidos inocentemente a gente que está transvestido de bom pastor, mas é ladrão. Quem não está em comunhão com o Santo Padre, não é católico. Já diziam os santos padres, onde está Pedro, está a igreja. Cuidado. A gente muito católica, que se acha mais católica que o Papa, achando que pode ser católico sem estar em comunhão com ele. Inclusive dizem que ele é um falso papa. Cuidado, isso é heresia e obra do inimigo. Cuidado. Isso pode parecer encantador, sedutor, bonito, teologicamente enfeitado. Cuidado, meus irmãos. Isso pode te levar à perdição eterna. A ele, nós cantamos aquilo que está na marcha do Vaticano. Salve, Santo Padre, vivas tanto ou mais que Pedro. A voz de Pedro, na tua, o mundo escuta. nós nos inclinamos diante dele, nós temos devoção por ele, como nosso pai, e sabemos que com ele, meus irmãos, nós estamos na igreja, a igreja de Jesus. Ah, mas eu não gosto dele, o problema é seu, meu filho. Eu queria um papa mais bonitinho, queria um outro tipo de papa. Sinto lhe dizer, é ele que Jesus quis. Filhos, me desculpem dizer de um modo firme, mas é meu dever guardar a fé. Há coisas muito perigosas rondando o povo de Deus, porque agora nós temos na palma da mão informações boas e ruins. Cuidado. Não se iludam com as aparências. Cuidado. No dia de São Pedro e São Paulo, nós devemos confessar a nossa fé. Eu creio na Igreja Una, Santa, Católica e Apostólica. Não obstante as vicissitudes do tempo, os problemas do nosso tempo, vamos dizer como Santa Teresa d'Ávila: morro filha da Igreja, na Igreja, morro filho da Igreja, dela eu não saio. Esta é a nossa missão. Filhos queridos, rezemos pelo nosso Santo Padre, nestes tempos de tanta divisão, de tanta confusão, rezemos por ele, olhemos para ele e digamos, tu és Pedro, rezamos pelo Senhor, em comunhão com ele, meus irmãos, nós precisamos de comunhão e não de mais divisão na nossa igreja. Glória ao Pai, ao Filho e ao Espírito Santo. De pé, vamos professar a fé que um dia recebemos dos apóstolos. Creio em Deus Pai.
1: Pai Todo-Poderoso, Criador do céu e da terra, e em Jesus Cristo, seu único Filho, nosso Senhor, que foi concebido pelo poder do Espírito Santo, nasceu da Virgem Maria, padeceu sobre Pôncio Pilatos, foi crucificado, morto e sepultado, desceu à mansão dos mortos, ressuscitou ao terceiro dia, subiu aos céus, está sentado à direita de Deus Pai Todo-Poderoso, donde há de vir a julgar os vivos e os mortos. Creio no Espírito Santo, na Santa Igreja Católica, na comunhão dos santos, na remissão dos pecados, na ressurreição da carne, na vida eterna. Amém.
0: Irmãos, a cada prece vamos dizer, ó Pai Santo, fazei-nos crescer na unidade, todos.
1: Ó Pai Santo, fazei-nos crescer na unidade.
2: Sucessor de São Pedro, o Bispo de Roma preside na caridade a todas as igrejas. Peçamos pelo nosso Papa Leão e pela comunidade cristã de Roma para que proclamem com a sua vida a fé no Filho de Deus.
1: Ó Pai Santo, fazei-nos crescer na unidade.
2: Em comunhão com Roma, o bispo é o princípio visível de unidade da igreja local. Intercedamos pelo nosso bispo Giovanni Luiz e pelos presbíteros e diáconos de nossa diocese, para que exerçam seu serviço ao povo de Deus com responsabilidade.
1: Ó Pai Santo, fazei-nos crescer na unidade.
2: Consagrados por um só batismo, compartilhamos a fé no Senhor Jesus com todos os cristãos. Rezemos por nós e por nossos irmãos e irmãs de outras igrejas e comunidades eclesiais, para que caminhemos em direção à plena unidade.
1: Ó Pai Santo, fazei-nos crescer na unidade.
2: Peregrina na história, a Igreja traz o tesouro da vida nova em vasos de barro. Oremos pelas pessoas que foram feridas dentro de nossas comunidades, para que encontrem a paz, a cura e a justiça.
3: Ó Pai Santo, fazei-nos crescer na unidade.
2: Oremos por todas as comunidades que hoje participam desta celebração festiva, para que sua generosa partilha em prol das obras sociais e humanitárias do óbolo de São Pedro gere frutos de vida e evangelização, rezemos ao Senhor.
1: Ó Pai Santo, fazei-nos crescer na unidade.
2: Nossa comunidade se une em oração por todos os aniversariantes, especialmente por Alessandra Soares Pereira. Rezemos ao Senhor.
1: Ó Pai Santo, fazei-nos crescer na unidade.
0: Tudo isso vos pedimos, ó Pai, por Cristo nosso Senhor.
1: Amém.
0: Mais uma vez eu estendo a mão a vocês. Seja generoso na coleta de hoje. Vamos enviar esta ajuda ao Santo Padre para suas obras de caridade. Cantemos.

0: Irmãos e irmãs, para que o meu e vosso sacrifício seja aceito por Deus Pai Todo-Poderoso.
1: Receba, Senhor, por tuas mãos este sacrifício, para a glória de seu nome, para o nosso bem de toda a Santa Igreja.
0: A oração de vossos apóstolos, Senhor, acompanhe as oferendas que vos apresentamos para serem consagradas e volva para vós o nosso coração ao celebrarmos este sacrifício por Cristo nosso Senhor.
1: Amém.
0: O Senhor esteja convosco.
1: Ele está no meio.
0: Corações ao alto.
1: O nosso coração está em Deus.
0: Demos graças ao Senhor nosso Deus.
1: É nosso dever e a nossa salvação.
0: Na verdade, é digno e justo a nosso dever e salvação dar-vos graças sempre em todo lugar, Senhor, Pai Santo, Deus Eterno e Todo-Poderoso. Hoje, vós nos concedeis a alegria de festejar os apóstolos São Pedro e São Paulo. Pedro, o primeiro a confessar a fé em Cristo, fundou a igreja primitiva sobre a herança de Israel. Paulo, mestre e doutor da fé, iluminou as profundezas do mistério e anunciou o evangelho a todas as nações. Assim, por diferentes meios, os dois congregaram a única família de Cristo e, unidos pela coroa do martírio, recebem hoje por toda a terra a mesma veneração. Por isso, com todos os anjos e santos, nós os louvamos sem cessar e cantamos a uma só voz.

0: Pai de misericórdia, quem sobe em nossos louvores, suplicantes vos rogamos e pedimos, por Jesus Cristo, vosso Filho, Senhor nosso, que aceiteis e abençoeis estes dons, estas oferendas, este sacrifício puro e santo, que oferecemos antes de tudo pela vossa Igreja Santa e Católica. Concedei-lhe paz e proteção, unindo-a num só corpo e governando-a por toda a terra, em comunhão com vosso servo, o Papa Leão. O nosso bispo Dom Giovanni e todos os que guardam a fé católica que receberam dos apóstolos.
1: Abençoai nossa oferenda, ó Senhor.
0: Lembrai-vos, ó Pai, dos vossos filhos e filhas e de todos os que circundam este altar, dos quais conheceis a fé e a dedicação ao vosso serviço. Por eles, nós os oferecemos e também eles vos oferecem este sacrifício de louvor, por si, por todos os seus, e elevam a vós as suas preces, Deus eterno, vivo e verdadeiro, para alcançar o perdão de suas faltas, a segurança em suas vidas e a salvação que esperam.
1: Lembrai-vos, ó Pai, dos vossos filhos.
0: Em comunhão com toda a Igreja, celebramos em primeiro lugar a memória da Mãe de nosso Deus e Senhor Jesus Cristo, a gloriosa sempre Virgem Maria, a do seu esposo São José, também a dos santos apóstolos e mártires, Pedro e Paulo, André, Tiago e João, Tomé, Tiago e Filipe, Bartolomeu e Mateus, Simão e Tadeu, Lino, Cleto, Clemente, Sisto, Cornélio e Cipriano, Lourenço e Crisógono, João e Paulo, Cosme e Damião, e de todos os vossos santos, por seus méritos e preces, concedei-nos sem cessar a vossa proteção, por Cristo nosso Senhor. Amém.
1: Em comunhão com nossos santos, vos louvamos.
0: Aceitai, ó Pai, com bondade, a oblação dos vossos servos e de toda a vossa família. Dai-nos sempre a vossa paz, livrai-nos da condenação eterna e acolhei-nos entre os vossos eleitos por Cristo nosso Senhor. Amém. Dignai-vos, ó Pai, aceitar, abençoar e santificar estas oferendas. Recebei-as como sacrifício espiritual perfeito, a fim de que se tornem para nós o corpo e o sangue de vosso amado Filho, nosso Senhor Jesus Cristo.
1: Enviai o vosso Espírito Santo.
0: Na véspera de sua paixão, ele tomou o pão em suas santas e veneráveis mãos, elevou os olhos ao céu, a vós, ó Pai Todo-Poderoso, pronunciou a bênção de ação de graças, partiu o pão e o deu aos seus discípulos, dizendo: Tomai todos e comei. Isto é o meu corpo, que será entregue por vós.

Do mesmo modo, no fim da ceia, ele tomou este precioso cálice em suas santas e veneráveis mãos, pronunciou a bênção de ação de graças e o deu aos seus discípulos, dizendo: Tomai todos e bebei, este é o cálice do meu sangue, sangue da nova e eterna aliança, que será derramado por vós e por todos, para a remissão dos pecados. Fazei isto em memória de mim.

0: Mistério da fé.
1: Anunciamos, Senhor, a vossa morte e proclamamos a vossa ressurreição. Vinde, Senhor Jesus.
0: Celebrando, pois, a memória da bem-aventurada paixão do vosso Filho, da sua ressurreição dentre os mortos e gloriosa ascensão aos céus, nós, vossos servos, e também vosso povo santo, vos oferecemos, ó Pai, dentre os bens que nos destes, o sacrifício puro, santo e imaculado, pão santo da vida eterna e cálice da perpétua salvação. Recebei, ó Pai, com olhar benigno, esta oferta, como recebestes os dons do justo Abel, o sacrifício do nosso patriarca Abraão e a oblação pura e santa do sumo sacerdote Melquisedeque.
2: Aceitai, ó Senhor, a nossa oferta.
0: Suplicantes vos pedimos, ó Deus onipotente, que esta nossa oferenda seja levada à vossa presença no altar do céu, pelas mãos do vosso santo anjo, para que todos nós, participando deste altar, pela comunhão do santíssimo corpo e sangue do vosso Filho, sejamos repletos de todas as graças e bênçãos do céu, por Cristo nosso Senhor. Amém.
2: O Espírito nos una num só corpo.
0: Lembrai-vos, ó Pai, dos vossos filhos e filhas que nos precederam com o sinal da fé. Isto aqui é muito bonito. Nós recebemos a fé dos nossos pais, avós. E é nosso dever transmiti-la integralmente às nossas futuras gerações. E dormem o sono da paz. A eles e a todos os que descansam no Cristo, concedei o repouso, a luz e a paz. Por Cristo nosso Senhor. Amém.
2: Concedei-lhes, ó Senhor, a luz
0: e a todos nós, pecadores, que esperamos na vossa infinita misericórdia, concedei não por nossos méritos, mas por vossa bondade, convívio dos apóstolos e mártires, João Batista, Estevão, Matias e Barnabé, Inácio, Alexandre, Marcelino e Pedro, Felicidade Perpétua, Águeda, Luzia, Inês, Cecília, Anastácia, e de todos os vossos santos, por Cristo nosso Senhor, por Ele não cessais de criar, santificar, abençoar estes bens e distribuí-los entre nós.

0: Obedientes à palavra do Salvador, formados por seu divino ensinamento, meus irmãos, ousamos dizer: Pai nosso, estais nos céus, santificado seja o vosso nome, venha a nós o vosso reino, seja feita a vossa vontade, assim na terra como nos céus. O pão nosso de cada dia nos dai hoje, perdoai-nos as nossas ofensas, assim como nós perdoamos a quem nos tem ofendido, e não nos deixeis cair em tentação, mas livrai-nos do mal, livrai-nos de todos os males, ó Pai, e dai-nos hoje a vossa paz. Ajudados pela vossa misericórdia, sejamos sempre livres do pecado e protegidos de todos os perigos, enquanto aguardamos a feliz esperança e a vinda do nosso Salvador Jesus Cristo.
1: Seu reino, o poder e a glória para sempre.
0: Senhor Jesus Cristo, que dissestes aos vossos apóstolos: Eu vos deixo a paz, eu vos dou a minha paz. Não olheis, Senhor, os nossos pecados, mas a fé que anima a vossa igreja. Dai-lhe, segundo o vosso desejo, a paz e a unidade. Vós que sois Deus com o Pai e o Espírito Santo.
1: Amém.
0: A paz do Senhor esteja sempre convosco.
2: O amor de Cristo nos uniu.
0: Olhando para o altar, vamos cantar com muita piedade ao nosso Cordeiro.

0: Simão, filho de João, tu me amas? Apascenta as minhas ovelhas. Eis o Cordeiro de Deus que tira o pecado do mundo.
1: Senhor, eu não sou digno que entreis em minha morada, mas dizei uma palavra e eu serei salvo.
0: Irmãos, muita atenção. A comunhão aos domingos aqui na nossa catedral é sobre as duas espécies. Muito cuidado. Não permita que nenhuma gotinha do sangue precioso do Senhor caia no chão. Se isto acontece, é profanação. Muito cuidado. Comungue na frente do ministro. Comungue piedosamente, respeitosamente, do corpo e sangue santos do Senhor.

Oremos. Refeitos por este sacramento, concedei-nos, Senhor, viver de tal modo na vossa igreja, que perseverando na fração do pão e no ensinamento dos apóstolos, enraizados no vosso amor, sejamos um só coração e uma só alma, por Cristo nosso Senhor. Antes da bênção, um brevíssimo aviso, peço a gentileza da atenção de vocês. Caros filhos, comunicamos que o horário de atendimento na secretaria irá mudar de segunda a sexta, de 8 a meio-dia e de 13h30 às 17 horas, e não mais teremos atendimento aos sábados. O diácono Ramon, que colabora

0: horas. Inclinai-vos para receber a bênção de Deus.
1: O Senhor esteja convosco.
2: Ele está no meio de nós.
0: O Deus Todo-Poderoso vos abençoe, Ele que vos deu por fundamento aquela fé, proclamada com vigor pelo apóstolo Pedro e sobre a qual se edificou a igreja.
3: Amém.
0: Ele que vos instruiu pela incansável pregação do apóstolo Paulo, vos ensine por seu exemplo a sempre atrair para Cristo novos irmãos.
3: Amém.
0: Pedro, pelo poder das chaves, e Paulo, pela força da palavra, ambos por sua intercessão, nos conduzam àquela pátria onde chegaram merecidamente, um pela cruz e o outro pela espada.
3: Amém.

0: Anunciai a todos o Evangelho, ide em paz e que o Senhor vos acompanhe.
1: Demos graças.
0: Vamos dar uma bonita salva de palmas para São Pedro e São Paulo. Uma salva de palmas para o nosso Santo Padre, o Papa Leão XIII.

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0: 8 e 19.
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3: 8:27.
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0: 8:30.
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1: Oito e trinta e quatro.
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4: Caríssimos irmãos e irmãs da nossa amada Diocese de Divinópolis, mais uma vez nos encontramos e assim nos tornamos próximos através deste programa à alegria do Evangelho. Sentimo-nos verdadeiramente irmanados pela mesma fé e suplicamos confiantes ao Senhor que derrame sobre nós o seu Espírito Santo. Divino Espírito Santo, dai-me um coração aberto à vossa silenciosa e forte palavra inspiradora, fechado a todas as ambições mesquinhas, alheio a qualquer desprezível competição humana, compenetrado do sentido da Santa Igreja, um coração desejoso de se tornar semelhante ao coração do Senhor Jesus, um coração grande e forte, para amar, servir e sofrer por todos, capaz de superar todas as provações, tédio, cansaço, desilusão e ofensa. Um coração constante até o sacrifício, quando for necessário. Um coração cuja felicidade é palpitar com o coração de Cristo e cumprir humilde, fiel e corajosamente a vontade do Pai. Amém. Amados irmãos e irmãs, escutemos atentamente este trecho do Evangelho de Mateus, capítulo 16, versículos 13 a 19. Façamos a experiência do encontro com Jesus, presente no Evangelho, presente na sua palavra.

Proclamação do Evangelho de Jesus Cristo segundo Mateus. Naquele tempo, Jesus foi à região de Cesareia de Filipe e ali perguntou aos seus discípulos: quem dizem os homens ser o Filho do Homem? Eles responderam: alguns dizem que é João Batista, outros que é Elias, outros ainda que é Jeremias ou algum dos profetas. Então Jesus lhes perguntou: e vós, quem dizeis que eu sou? Simão Pedro respondeu: tu és o Messias, o Filho do Deus vivo. Respondendo, Jesus lhe disse: feliz és tu, Simão, filho de Jonas, porque não foi um ser humano que te revelou isso, mas o meu Pai que está no céu. Por isso eu te digo que tu és Pedro, e sobre esta pedra construirei a minha igreja, e o poder do inferno nunca poderá vencê-la. Eu te darei as chaves do reino dos céus. Tudo o que tu ligares na terra será ligado nos céus. Tudo o que tu desligares na terra será desligado nos céus. Palavra da salvação. Glória a vós, Senhor. Amados irmãos e irmãs, celebramos a solenidade dos apóstolos Pedro e Paulo. Eles são testemunhas vivas do Evangelho, e ambos fizeram a experiência do encontro com o Senhor. Por isso, nós os celebramos no mesmo dia. São dois missionários ardorosos do Cristo Jesus. O Evangelho de hoje nos transporta para uma região pagã, bem distante de Jerusalém, aos pés do Monte Hermon, ao extremo norte, uma região pagã. Lá, Jesus é reconhecido como o verdadeiro Salvador. Assim nos diz o Evangelho: naquele tempo, Jesus foi à região de Cesareia de Filipe. Esse lugar diz muito a nós hoje. São muitos os lugares que necessitam do Evangelho. São muitas as comunidades onde o Evangelho de Cristo ainda não chegou. Jesus, conduzindo os discípulos até este lugar e ali suscitando no coração deles a verdadeira fé, nos convida para que sejamos uma igreja missionária, sempre voltada às necessidades dos nossos irmãos e irmãs. Ainda hoje são muitas as Cesareias de Filipe, ou seja, são muitos os lugares carentes do anúncio do Evangelho. Não podemos ser uma igreja fechada e voltada para si mesmo, mas uma igreja sempre aberta, em missão, anunciando a todos a alegria do Evangelho, que liberta integralmente o ser humano. Jesus foi à região de Cesareia de Filipe e ali perguntou aos seus discípulos. Jesus fecunda a sua amizade com os discípulos, fazendo-lhes perguntas, ajudando-os a entrar no grande mistério da revelação de Deus. E esta pergunta foi fundamental para que Pedro, representante dos doze, professasse a sua fé. O que Jesus perguntou aos seus amigos? Quem dizem os homens ser o Filho do Homem? Aqui não se trata de mera curiosidade de Jesus. Enquanto Filho de Deus, Jesus tinha consciência da sua missão, sabia a que veio, conhecia em profundidade a sua verdadeira condição de Filho de Deus. Mas ele deseja suscitar a fé no coração dos seus seguidores. Quem dizem os homens ser o Filho do Homem? Esta expressão Filho do Homem tem um sabor escatológico. Jesus se autonomeia o Filho do Homem, o verdadeiro Messias. Eles então responderam: alguns dizem que é João Batista, outros que é Elias, outros ainda que é Jeremias ou algum dos profetas. O certo é que a fama de Jesus se espalhou pelas comunidades e todos se perguntavam: quem é este homem? Alguns comparavam-no a João Batista, o precursor. Outros diziam que ele era Elias, o grande profeta que defendeu a fé no único Deus. Outros pensavam que Jesus fosse Jeremias.
Sua fama foi se espalhando e suscitava questionamentos no coração das pessoas. Jesus não se contentou com esta resposta. E então fez novamente aos discípulos uma outra pergunta: "E vós, quem dizeis que eu sou?" Jesus agora muda o foco. Não mais volta o seu olhar para a multidão que havia escutado a pregação dos apóstolos, que havia presenciado seus gestos de amor junto aos pobres, mas agora Jesus, olhando nos olhos dos seus amigos, lhes faz uma pergunta fundamental: "E vós, quem dizeis que eu sou?" Esta pergunta se dirige a nós hoje, para sermos cristãos não só de nome, mas de fato. É preciso conhecer Jesus a partir do coração. Não basta saber quem ele é. É necessário que todos nós façamos a experiência libertadora do encontro com ele. Foi isso que aconteceu com os 12. "E vós, quem dizeis que eu sou?" Nos diz o Evangelho que Simão Pedro respondeu: "Tu és o Messias, o Filho do Deus vivo." Pedro toma a palavra. Ele é o líder do grupo, mas nele está contida a profissão de fé dos 12. Pedro então professa a sua fé: "Tu és o Messias, o Filho do Deus vivo." O Messias, ou seja, o ungido, aquele que é portador do Espírito de Deus, aquele que pode encher de esperança e alegria o coração do ser humano. Hoje, façamos nossa esta profissão de fé. Renovemos a nossa confiança em Jesus, reconhecendo-o como único Salvador. "Tu és o Messias, o Filho do Deus vivo." Jesus escutou esta palavra e disse: "Feliz és tu, Simão, filho de Jonas, porque não foi um ser humano que te revelou isso, mas o meu Pai que está no céu." Jesus viu nas palavras de Pedro um sinal, um sacramento da revelação de Deus, da presença de Deus. E por isso o chama assim: "Feliz, bem-aventurado, feliz és tu, Simão, filho de Jonas. Não foi um ser humano que te revelou isso, mas o meu Pai que está no céu." A profissão de fé realizada pelo apóstolo não foi apenas o fruto da sua inteligência, da sua capacidade de compreensão, mas sinal inequívoco da sua abertura ao plano de Deus, ao amor de Deus. "Feliz és tu, Simão, filho de Jonas, porque não foi um ser humano que te revelou isso, mas o meu Pai que está nos céus." A fé, meus irmãos e irmãs, não é apenas produto da razão humana. É, antes de tudo, adesão a Jesus Cristo, abertura do coração à sua palavra, experiência de encontro com ele. Foi isto que Pedro e também Paulo puderam vivenciar em suas vidas. "Por isso eu te digo que tu és Pedro, e sobre esta pedra construirei a minha igreja, e o poder do inferno nunca poderá vencê-la." Dentre os 12, Pedro foi escolhido para ser o líder do grupo. Ele é o sucessor imediato da missão iniciada por Jesus. Ele é sinal de unidade e comunhão. Por isso, neste dia em que a igreja celebra os dois grandes apóstolos, Pedro e Paulo, a igreja convida todos os fiéis para que rezem pelo Santo Padre e o Papa. O Papa Leão, legítimo sucessor do apóstolo Pedro, agora tem o encargo de anunciar a todos o Evangelho e de suscitar no coração de todos os povos e nações, sobretudo nos lugares distantes, nas cesareias existentes no mundo de hoje, anunciar que Jesus é o Messias, o Filho amado de Deus. Pedro professou a sua fé. Jesus o proclamou bem-aventurado, mas ao mesmo tempo Jesus alertou Pedro para que não se envaidecesse. A sua resposta não era exclusivamente uma ação humana, mas obra da graça no seu coração. E Jesus então diz: "Tu és Pedro, e sobre esta pedra construirei a minha igreja." A igreja é construída não sobre a fragilidade do apóstolo, mas sobre a sua fé, amadurecida no amor e no sofrimento. A igreja
é santa. E esta santidade não provém de nós, mas da presença do Senhor atuando nela. A igreja é santa porque nela fazemos a experiência do encontro com Jesus, que doou a sua vida por nós. Ao final do Evangelho, ouvimos claramente o poder que Jesus conferiu ao apóstolo Pedro. Eu te darei as chaves do reino dos céus. Tudo o que tu ligares na terra será ligado nos céus. Tudo o que tu desligares na terra será desligado nos céus. Pedro tem nas mãos a chave, expressão do poder entrar, do poder sair. Cabe a ele, enquanto membro, líder do grupo dos 12, estabelecer a justiça e a unidade. A chave é um símbolo muito significativo. Todos nós temos nas nossas mãos a chave da nossa vida. O que estamos fazendo com ela? Abrimos a nossa vida ao mistério de Deus ou permanecemos fechados ao seu amor? Temos nas mãos a chave da nossa existência. Tenhamos a coragem de abrir nossa vida para Cristo, para que Ele, vindo ao nosso encontro, nos alimente com o seu amor, nos renove com o seu espírito. Neste final de semana que estamos vivendo, rezemos, irmãos e irmãs, pelo Santo Padre e o Papa Leão, e participemos, em sinal de comunhão ao Papa, do óbolo de São Pedro, ou seja, a coleta que a Igreja toda realiza para ajudar o Papa a fazer o bem. Unamo-nos ao Ministério da Caridade, realizado pelo Papa, hoje o Santo Padre, o Papa Leão.

irmãos e irmãs, acompanhemos o cântico do Salmo 33, no qual o salmista proclama a proteção divina, qual o escudo que o protege. Deus é assim, Ele nos guarda em Suas mãos, Ele cuida de nós. A Ele o nosso louvor. Bendirei o Senhor Deus em todo o tempo, seu louvor estará sempre em

Nos dias 27 e 28 de junho, celebraremos a solenidade dos apóstolos São Pedro e São Paulo. Na ocasião, faremos também a coleta do óbolo de São Pedro, destinada ao Santo Padre e o Papa Leão, para que ele possa exercer o ofício da caridade e do serviço aos mais pobres. Portanto, peço que todas as comunidades da nossa diocese sigam esta orientação e em todas as missas sejam feitas estas ofertas para apoiar a ação caritativa do Papa. Obrigado, Deus os abençoe. No dia 28 de junho, às 18 horas, nos reuniremos em Nova Serrana, na paróquia de São Sebastião. Neste dia se dará a instalação da nova área pastoral, dedicada a São Crispim e São Crispiniano e São José Operário. Nesta área pastoral, vamos contar com o apoio e a presença de um sacerdote, o Padre Henrique. Ele organizará a vida pastoral nestas comunidades, tendo em vista o fortalecimento da evangelização na cidade de Nova Serrana. Convoco, pois, todos da cidade de Nova Serrana, Forani Imaculada Conceição, para que participem conosco no dia 28, às 18 horas, missa de instalação da nova área pastoral.

Amados irmãos e irmãs, juntos invoquemos a proteção da Virgem Maria, a Mãe de Deus. Rezemos juntos a oração à Nossa Senhora na sua Imaculada Conceição. Ela é a padroeira da nossa amada Diocese de Divinópolis. Ó Maria, Imaculada desde a sua concepção, fostes preservada do pecado original para ser a Mãe de Jesus Cristo. Ensinai-nos a acolher o mistério de Deus em nossa vida. Ajudai-nos a percorrer a estrada da santidade. Acompanhai-nos com a ternura do vosso olhar. Guiai-nos na escuta aos apelos do vosso amado Filho Jesus e intercedei por nós para que sejamos firmes na fé, corajosos no amor e alegres na esperança. Amém. O Senhor esteja convosco, Ele está no meio de nós. Abençoe-vos o Deus Todo-Poderoso que vos deu por fundamento aquela fé, proclamada com vigor pelo apóstolo Pedro, e sobre a qual se edificou a Igreja. Amém. Ele que vos instruiu pela incansável pregação do apóstolo Paulo, vos ensine por seu exemplo a sempre atrair para Cristo novos irmãos e irmãs. Amém. Pedro, pelo poder das chaves, Paulo, pela força da palavra, e ambos, por sua intercessão, nos conduzam àquela pátria onde chegaram merecidamente, um pela cruz e o outro pela espada. Amém. E a bênção de Deus Todo-Poderoso, Pai e Filho e Espírito Santo, desça sobre vós e permaneça para sempre. Amém. Amados irmãos e irmãs, o Evangelho dá resposta às necessidades mais profundas das pessoas, porque todos fomos criados para aquilo que o Evangelho nos propõe, a amizade com Jesus e o amor fraterno.

0: Despeço-me, pois, abraçando-os e convidando-os para que nos acompanhe neste programa A Alegria do Evangelho. Semanalmente estaremos aqui refletindo, meditando o Evangelho que ouviremos em nossas comunidades durante a celebração litúrgica da Eucaristia e da Palavra de Deus.
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2: 8h56.
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7: 8:58. 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
8: Meus irmãos, minhas irmãs, que a paz de Cristo esteja com cada um de vocês. E bem-vindos mais uma vez ao programa de vida nova, da Pastoral da Sobriedade. E estamos aqui neste horário todos os sábados, com o programa de Vida Nova. E na semana passada, refletimos sobre o arrependimento. O quarto passo, arrepender-se. É um passo importantíssimo para a nossa cura e nossa conversão. E nós precisamos pedir força a Deus para que nos fortaleça, para não cairmos de novo em tentações. O arrependimento deve nos levar a Deus e não ficar no arrependimento, paralisados. O sentimento de arrependimento de algo que fizemos sem procurar o sacramento da confissão, que vai perdoar os nossos pecados, pode nos levar ao adoecimento. Nós podemos adoecer com arrependimento sem absolvição. Pois o sacramento do perdão de Deus vai nos fazer crescer, nascer de novo. Precisamos endireitar nossa estrada. E o passo dessa semana, que estamos vivenciando, né, desde domingo, nós refletimos sobre o quinto passo, o passo confessar. Então, o passo desta semana, o passo confessar, o quinto passo, é o passo que vai nos libertar de um futuro adoecimento. Porque nós já falamos aqui, a confissão e a absolvição de nossos pecados é um presente de Deus. Deus que é infinitamente misericordioso. Eu fico pensando, imaginando, se arrependermos de algo que fizemos e se não existisse o perdão de Deus, seria horrível. Seria, vamos dizer assim, um inferno para nós. Fico imaginando a alegria do ladrão que foi pregado na cruz, ao lado de Jesus. E ele se arrependeu por tudo que havia feito. Reconheceu Jesus e recebe dele o perdão, porque ele pede a Jesus, ele quer estar com ele. Nesse momento, ele arrepende, mesmo que seja no último momento da sua vida. Ele não conhecia Jesus, ele conhece naquele momento e acredita no Messias. E com certeza ele morreu feliz. E no Evangelho de Marcos, no capítulo 1, no versículo de 2 a 8, ele reforça: João Batista já nos dava uma advertência. Diz assim: está escrito no livro do profeta Isaías, Eis que eu envio meu mensageiro na tua frente para preparar o teu caminho. Esta é a voz daquele que grita no deserto: preparai o caminho do Senhor, endireitai suas estradas. E foi assim que João Batista apareceu no deserto, pregando um batismo de conversão para perdão dos pecados. Toda a região da Judéia, todos os moradores de Jerusalém iam ao encontro de João. Confessavam seus pecados e João os batizava no Rio Jordão. João se vestia com pele de camelo, usava um cinto de couro e comia gafanhotos e mel silvestre. E pregava: depois de mim vai chegar alguém mais forte do que eu, e eu não sou digno sequer de me abaixar para desamarrar suas sandálias. Eu batizei vocês com água, mas ele batizará vocês com o Espírito Santo. Olha, gente, que beleza da missão de João Batista. Anuncia a vinda do Messias, que vai provocar uma grande transformação. E ele fala: preparai o caminho, batismo de conversão para a remissão dos pecados. O batismo com água que João fazia é imersão na conversão, é mudança de coração, que assim se constituirá em um espaço para o Messias morar. Preparada, é uma preparação para o Messias entrar no coração de todos nós. E o pecado, o que que ele faz? Ele faz que afastemos, nos excluindo da presença amorosa de Deus. Quando a gente peca, a gente exclui. A gente se exclui, não é Deus que nos exclui. E a palavra de João, no Evangelho de Marcos, diz assim: vinham até João, era por ele batizados no Jordão, confessava os pecados, mas João era bem claro: não sou o Messias, ele é o mais forte do que eu. Ele batizará vocês no Espírito Santo. O meu batismo é de conversão. Também nós, como todos nossos, né, com todos nossos pecados, temos necessidade de falar sobre eles, de falar sobre os nossos pecados, das nossas angústias, das nossas dores, e como precisamos. Nós precisamos de falar sobre isso. Hoje, João Batista, que nos acolhe, que nos escute e dê sentido a um rumo certo para a nossa vida, mostrando Jesus, o Cordeiro de Deus, que tira o pecado do mundo. Ele tira o meu pecado. Ele absolve, Deus absolve. Me absolve, a sua misericórdia vai me livrar do pecado, quando eu reconheço o pecador. E com certeza a maioria de nós já fomos batizados quando pequenos. Mas na época não entendíamos, apenas participávamos do rito, estavam presentes, é claro. E cabe aos pais e padrinhos ir acompanhando os seus afilhados, seus filhos, para a conversão, para preparar este caminho. Mais que isto, não seja uma desculpa para que as pessoas digam assim: ah, eu fui batizado, mas eu nem sabia o que era, então por isso que eu não sigo. Isso não é desculpa. eu não sabia nada sobre batismo. Mas hoje você, adolescente, ou adulto, ou idoso, já sabe. E mesmo criança, quando elas são conduzidas nas catequeses, né, da paróquia, e também na catequese familiar, que é a primeira catequese que deve ser. Não só de palavras, mas de vivência. Então João disse: endireitai suas vidas, prepare o seu caminho, o Messias está perto, confessem seus pecados. Ele não está alertando só a época que ele estava falando aqui, não. Na época de João Batista, não. Ele fala para hoje, ele fala para mim agora, ele fala para você, ele fala para todos nós. Endireitai os caminhos. Confesse seus pecados. Não fique remoendo os pecados. Se você arrependeu, o próximo caminho é pedir perdão a Deus. Se você arrepende, mas não se perdoa, você vai adoecer. Com certeza você vai adoecer. Pode ser uma doença bem visível ou uma doença oculta, que vai te fazer muito mal. Então vamos nos livrar dos pecados. Vamos pedir a misericórdia de Deus e confessar. Procure a confissão. Confesse seus pecados. Então é assim que a gente vai preparar o caminho do Senhor. E todos os moradores de Jerusalém iam ao encontro de João. Confessavam os pecados e João os batizava no Rio Jordão. E você está endireitando sua estrada? Tem uma musiquinha simples que fala assim:

Então é cada um preparando o seu caminho, o caminho do Senhor. E vamos nos preparar a todo dia, todo momento. Meus queridos, procure a confissão. Se você está angustiado com algum pecado que você cometeu e ainda não foi absolvido porque você não procurou a confissão, procure. Não adie este momento tão lindo da misericórdia de Deus na nossa vida. E até sábado, se Deus quiser, meus queridos ouvintes, um abraço a todos. Fique com Deus.

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1: 9:13.
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0: 9:14.
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3: Que bom ter você conosco. Fazemos uma pausa para uma reflexão bíblica comigo, Frei Jacir de Freitas. Estamos no mês de junho, né, no dia 24 de junho, a cada ano a Igreja Católica celebra o nascimento de João Batista. Esse dia é o primeiro dia depois do solstício de verão no hemisfério norte. Solstício é o momento do auge do brilho do sol em uma parte do hemisfério, sendo, portanto, o dia mais longo. Na outra parte do hemisfério, tem uma noite mais longa, como no nosso caso, em junho. Então, 24 de junho é a noite mais longa para nós. E lá, o dia mais claro. Então, conhecendo esse fenômeno, eu entendo o porquê de meus pais, na minha infância, seja em Pitangui ou em Divinópolis, exigirem que as crianças se levantassem ao raiar do dia de São João para lavar o rosto numa bacia de água.

A tradição então, dos festejos para São João, muito popular na Europa, chegou ao Brasil no período colonial com os portugueses. A festa era chamada de Joanina, isto é, em devoção a São João, mas no Brasil ela passou a ser Junina, celebrada no mês de junho. Ela foi adaptada aos costumes locais de danças para celebrar as colheitas e comidas típicas do inverno, com destaque para o milho de origem indígena. Então foi uma adaptação no Brasil. A quadrilha, que é de origem francesa, no meio de nós, foi acrescentado aos festejos e no Nordeste o forró também. A fogueira acesa é sinal de que? De luz, que é Jesus, anunciada por João Batista. E também o fato de quando Maria visitou a sua prima Isabel, né, elas combinaram que depois que João Batista nascesse, ela acenderia uma fogueira para anunciar o nascimento de João Batista. Então tudo isso associado ficou a festa de São João Batista. Até uma tradição diz, né, a mulher que passar sobre a fogueira, as brasas, caminhar sobre e não queimar, esta arruma casamento. Estranho, né? Mas é tradição. Então, a imagem mais conhecida de São João Batista, como você se vê nas bandeiras, é de uma criança com um cordeiro e um cajado, em forma de cruz. E com uma flâmula com escrito em latim, eis o Cordeiro de Deus. O que motivou essa imagem foi o fato de João Batista ter nascido antes de Jesus para ser o anunciador definitivo da chegada do Messias, seu primo. E que mais tarde, ele, quando apresenta Jesus no Evangelho, ele fala, eis o Cordeiro de Deus, eis o Cordeiro de Deus. A cruz representa a morte de Jesus em seu martírio. O rosto de criança, somente para João Batista, entre os santos, chama a atenção. Pois a Idade Média, a lei 1200, 1500, 1300, criou muitas imagens de santos com Jesus no colo, mas com rosto de adulto. Isto é, isso se deveu ao fato de a desvalorização das crianças ser norma naquela época. Pensava-se que as crianças não se salvariam caso não comportassem como adulto. A esse movimento foi dado o nome de homúnculo, isto é, um homem pequeno. Então, é isto que mostra então, essas imagens, né? E como já disse anteriormente, a fogueira tem relação com essa tradição que Isabel combinou para anunciar o nascimento de Jesus como uma fogueira. Nas tradições antigas do hemisfério norte, a fogueira é acesa no dia do solstício, com o objetivo já de espantar os maus espíritos e os demônios, de modo que eles não pudessem interferir na fertilidade da terra e da mulher. Os foguetes servem para recordar o fato de Zacarias ter voltado a falar com o nascimento de seu filho. Há também os que dizem que o foguete seria para acordar São João, que estava dormindo. O nascimento de João Batista foi testemunhado pela tradição como um evento importante, conforme Lucas, capítulo 1. Seu pai Zacarias, estando a exercer suas funções sacerdotais no templo, recebe o anúncio de um anjo de que sua mulher Isabel, idosa e estéril, conceberia e daria à luz um filho, a quem ele poria o nome de João. Deus promete alegria com o nascimento de João, pois o menino seria consagrado, isto é, um nazireu. Daí a proibição de dar-lhe vinho ou bebida embriagante, e que ele estaria sempre cheio do Espírito Santo. Converteria os filhos de Israel e teria o Espírito e o poder de Elias, o profeta que subiu ao céu com um carro de fogo, que, segundo a tradição, voltaria antes da visita de Deus. Eclesiastes 48:9. Zacarias, tendo duvidado de tudo, tornou-se, naquele instante, mudo e surdo. Então, João nasceu em um lugarejo chamado Ain Karem, naquele tempo distante 8 quilômetros de Jerusalém, hoje um bairro desta cidade. A natividade de João Batista só pode ser entendida no ciclo dos evangelhos da infância de Jesus. As histórias são parecidas. Um anjo também aparece para Maria, que não era estéril, mas virgem. Assim como Zacarias, Maria duvida. Deus promete o seu filho. Bem como Zacarias, Maria teria a obrigação de colocar um nome em seu filho.

0: Então, o nascimento de João Batista significa um novo tempo de fecundidade para as comunidades de Lucas e para nós hoje. Não mais como ficarmos estéreis e mudos. Chegou o anúncio, o tempo do anúncio da palavra e da misericórdia de Deus e de sua libertação. Ainda hoje, os caminhos do Senhor devem ser abertos por todos nós, ou outros jovens batistas, que nascem para anunciar uma vida nova. Para que isso se concretize, só nos resta a constante conversão, o rompimento com o erro, de modo que possamos renascer e aderir ao projeto de Jesus. João, somos todos nós, quando nascemos para o reino. Somente assim tem sentido celebrar a natividade de João Batista, o nascimento de uma igreja voltada para a justiça social. João, Yohanan, em hebraico, Deus tem misericórdia de todos nós. E para finalizar, concluo com uma oração a São João Batista. Rezem comigo. Glorioso São João Batista, que foste santificado no seio materno, ao ouvir vossa mãe a saudação de Maria Santíssima, por intercessão da Virgem, pelos infinitos merecimentos de seu divino Filho, de quem fostes precursor, anunciando como Mestre, e apontando como Cordeiro de Deus que tira o pecado do mundo. Alcançai-nos a graça de darmos também nós testemunhos da verdade, e sê-lo até se preciso for com o próprio sangue, como fizestes vós ao ser martirizado. Abençoai todos os povos que vos invocam, e fazei que aqui floresçam todas as virtudes que praticastes em vida, para que, verdadeiramente animados do vosso Espírito, no estado em que Deus nos colocou, possamos um dia gozar convosco da bem-aventurança eterna. Amém. Viva São João Batista. E até a próxima semana, se Deus assim o permitir. Até a próxima quinta-feira.
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3: 9:25.
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1: Marcos trabalhava há muitos anos em uma empresa. Era uma pessoa simples, dedicada, aquelas que chegavam antes de todos e saíam depois que quase todo mundo já tinha ido embora. Ele não fazia o seu trabalho buscando aplausos. Fazia porque acreditava que aquilo que fazia era uma responsabilidade que Deus tinha colocado em suas mãos. Durante anos, Marcos ajudou a construir projetos importantes, ensinou pessoas novas e sempre procurou agir com honestidade. Um dia, surgiu uma oportunidade grande dentro da empresa. Era uma promoção que mudaria a sua vida. Marcos tinha certeza que seria reconhecido pelo esforço de tantos anos. Mas aconteceu algo que ele nunca imaginou. Um colega chamado Ricardo, alguém que trabalhava perto dele, apresentou aos superiores uma ideia que Marcos tinha desenvolvido durante meses. Ele mudou algumas palavras, colocou seu nome na frente e recebeu todo o reconhecimento. Quando Marcos entrou na sala e viu Ricardo sendo elogiado por algo que não tinha construído sozinho, sentiu seu coração quebrar. Não era apenas a promoção, era a sensação de ser invisível. Era pensar, depois de tudo o que fiz, como alguém pode fazer isso comigo? Naquele dia, Marcos voltou para casa carregando uma dor que ninguém via. Ele não conseguia dormir, repassava cenas na cabeça, pensava em todas as formas de prejudicar Ricardo. Pensava em revelar tudo, humilhar aquela pessoa, fazer com que ela sentisse a mesma vergonha que ele sentiu. E uma frase começou a dominar o seu coração: eu preciso fazer justiça com as minhas próprias mãos. Mas naquela noite, sua esposa percebeu algo diferente e perguntou: Marcos, o que está acontecendo com você? Ele respondeu: eu fui injustiçado e vou fazer essa pessoa pagar. Ela ficou em silêncio por alguns segundos e disse: eu sei que você foi ferido, mas cuidado para que a injustiça que fizeram contra você não consiga roubar a pessoa boa que você sempre foi. Aquelas palavras ficaram no coração dele. No dia seguinte, Marcos foi até uma capela antes de ir trabalhar, sentou-se em silêncio diante de Deus e disse: Senhor, eu não consigo resolver isso dentro de mim. A minha vontade é ferir quem me feriu, mas eu não quero perder o meu coração. E naquele momento da oração, ele entendeu no íntimo do seu ser algo importante. Ele não precisava fingir que não doeu, porque doeu. Ele não precisava dizer que estava tudo bem, porque não estava. Ele também não precisava permitir que a atitude de outra pessoa transformasse a sua alma em local de raiva. Depois de alguns dias, a verdade apareceu. Outras pessoas perceberam o que tinha acontecido e Ricardo precisou responder por suas atitudes. Marcos recebeu o reconhecimento que merecia, mas a maior vitória não foi a promoção. A maior vitória foi perceber que ele quase perdeu a paz, tentando provar algo que Deus já sabia. Ele aprendeu que algumas batalhas não precisam ser vencidas pelas próprias mãos, porque Deus vê o que ninguém vê. Deus conhece aquilo que acontece no escondido, e Deus sabe fazer justiça sem destruir o coração daqueles que confiam nele. A ferida de Marcos foi grande, mas Deus transformou aquela dor em maturidade. Ele descobriu que o maior triunfo não é quando o outro cai, é quando nós conseguimos continuar de pé sem perder a nossa bondade. E essa história nos faz pensar muito que a vingança nasce da dor, mas a confiança em Deus nasce da fé.

0: Queridos irmãos e irmãs, existem momentos da vida em que nós somos feridos de alguma maneira que ninguém consegue enxergar. Existem dores que não aparecem no corpo, mas machucam profundamente a alma. São palavras que nos marcaram, atitudes que nos decepcionaram, injustiças que aconteceram quando nós esperávamos respeito, fidelidade e reconhecimento. Às vezes, a maior dor não é apenas aquilo que fizeram conosco, mas a sensação de que fomos esquecidos, de que nosso esforço não foi visto, de que nossa entrega não foi valorizada. E é nesse lugar de dor que nasce uma grande batalha dentro do coração do ser humano. Porque quando alguém nos machuca, existe dentro de nós uma reação muito natural: a vontade de devolver a mesma dor. Nós pensamos, essa pessoa precisa sentir aquilo que eu senti, ela precisa entender o quanto me feriu. E muitas vezes, sem perceber, começamos a carregar dentro de nós um desejo de vingança. Nós imaginamos que, quando o outro sofrer, nós vamos finalmente encontrar paz. Acreditamos que quando a outra pessoa pagar pelo que fez, o nosso coração será curado. Mas a vida e a experiência nos mostram que a vingança nunca consegue devolver aquilo que perdemos. A vingança não devolve a confiança quebrada, a vingança não apaga as lágrimas que derramamos, a vingança não volta no tempo para mudar aquilo que aconteceu. Muitas vezes, aquilo que chamamos de justiça é apenas uma dor tentando encontrar uma saída. E quando a dor fala mais alto, nós corremos o risco de tomar decisões que não representam quem realmente somos. Quantas pessoas fizeram algo em algum momento de raiva e depois carregaram um arrependimento pelo resto da vida? Quantas palavras foram ditas no impulso e destruíram relacionamentos que nunca mais foram os mesmos? Quantas atitudes nasceram de uma explosão de ira e depois trouxeram uma culpa difícil de suportar? A raiva nos convence de que precisamos agir naquele momento. Ela nos diz: não espere, faça alguma coisa, reaja. Nem tudo que sentimos precisa ser obedecido. Nem todo desejo que nasce no coração precisa se transformar em atitude. Porque o coração ferido, muitas vezes, pede uma resposta que a nossa alma depois não consegue carregar. Por isso, Deus nos chama para uma sabedoria ainda maior. Ele nos chama para entregar a Ele aquilo que nós não conseguimos resolver, porque existe uma diferença entre querer justiça e querer vingança. A justiça busca colocar cada coisa no seu lugar. A vingança busca fazer o outro sentir a mesma dor. A justiça procura a verdade. A vingança nasce muitas vezes do desejo de ferir. E somente Deus consegue realizar a verdadeira justiça, porque somente Ele conhece tudo. Nós conhecemos uma parte da história. Deus conhece a história inteira. Nós vemos atitudes, Deus vê intenções. Nós enxergamos palavras, Deus conhece os sentimentos escondidos. Nós sabemos aquilo que aconteceu diante dos nossos olhos. Deus sabe aquilo que aconteceu no silêncio do coração de cada pessoa. E é por isso que não podemos assumir um lugar que pertence somente a Ele. Porque muitas vezes nós julgamos com uma medida pequena aquilo que Deus vê com uma visão completa. Nós medimos com a nossa dor, Deus mede com a sua sabedoria. Talvez uma das maiores provas da nossa maturidade espiritual seja aprender a dizer: Senhor, eu fui ferido, mas eu não quero que essa ferida me transforme em alguém que eu não sou. Porque esse é o grande perigo da vingança. O problema não é somente aquilo que ela faz contra o outro, o problema é aquilo que ela faz dentro de nós. Uma pessoa que nos machuca, E se nós não cuidarmos do nosso coração, aquela pessoa continua machucando mesmo depois de ter ido embora. Ela sai da nossa vida, mas permanece nos nossos pensamentos. Ela deixa de falar conosco, mas continua ocupando espaço dentro da nossa alma. E então, percebemos que a maior prisão não é estar perto de quem nos feriu. A maior prisão é carregar dentro de nós aquilo que nos feriu. Por isso, Jesus nos ensina um caminho diferente. Ele não nos ensina a ignorar a dor. Deus não pede que finjamos que nada aconteceu. Ele conhece as nossas lágrimas. Ele conhece as nossas noites difíceis. Ele conhece as vezes em que choramos em silêncio. Mas Deus nos pede algo muito maior: não entregar o nosso coração ao ódio. Porque alguém pode ter tirado algo de nós, mas essa pessoa não pode tirar aquilo que Deus colocou em nós. Não deixe que uma injustiça tire a sua bondade. Não deixe que uma decepção destrua a sua capacidade de amar. Não deixe que uma ferida transforme o seu coração em um lugar onde a amargura passa a morar. Porque quando entregamos a nossa dor a Deus, algo começa a mudar. Nós paramos de carregar um peso que nunca foi nosso. Nós entendemos que Deus não perdeu o controle da situação. Nós compreendemos que Ele vê aquilo que ninguém viu e que, no tempo certo, Ele sabe como agir. Talvez hoje existam pessoas aqui carregando uma história parecida. Alguém que foi humilhado no trabalho, alguém que foi traído, alguém que foi injustiçado, alguém que está lutando contra o desejo de responder ao mal com o mal. E Deus hoje fala ao coração: filho, filha, entregue isso a mim, porque a vingança pode parecer força, mas muitas vezes é apenas uma dor tentando dominar a nossa vida. A verdadeira força está naquele que consegue permanecer no amor mesmo depois de ter sido ferido. A verdadeira força está naquele que escolhe a paz quando teria motivos para escolher a guerra. A verdadeira força está naquele que confia que Deus é capaz de fazer aquilo que nossas mãos não conseguem. Porque no final, a maior vitória não é ver o outro cair. A maior vitória é perceber que aquilo que tentaram fazer contra nós não conseguiu destruir a presença de Deus dentro de nós. Quem entrega a Deus as suas dores não fica sem resposta. Quem confia em Deus não fica sem cuidado. Quem escolhe não se vingar permite que Deus continue sendo o Senhor da sua história. Porque somente Ele conhece o coração. Somente Ele sabe a medida certa. Somente Ele faz com justiça e com perfeição. E aquilo que colocamos nas mãos de Deus nunca será perdido, porque Deus nos honra ontem, hoje e sempre. Eu te seguirei.
1: 9:42. 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
2: Nove e 43.
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2: Olha a hora. 9h44.
6: Moda na Venezuela, né?
7: Nossa, é muito triste, só Deus mesmo para ter misericórdia, né?
6: E ele tem muita misericórdia. E ele vai certamente, sabe, dar consolo para essas famílias. E quanto àqueles que foram para junto dele, certamente estão muito bem agora, onde não tem guerra, onde não tem dissabor, onde não tem desemprego, onde não tem falta até de alimento, que tem tanto na Venezuela, né? Onde não tem tanta coisa de politicagem e tudo mais. Então, aqueles que foram estão bem, bem agasalhados. E aqueles que ficaram, que Deus console, não é assim?
7: Verdade.
6: Então agora, agora como o Gustavinho não está aqui, você quer
7: esse
6: que eu...
7: Esse menino é uma besta, hein, Jorge?
6: Posso mandar eu um beijo?
7: Pode mandar.
6: Então, mas eu beijo forte, então se segura aí, põe, encosta aí no rosto, vai, capricha. Gostou? Mais um.
7: Outro beijo no coração, Jorge. Salve Maria Imaculada.
6: Salve, Lucinal, Deus te abençoe. Desculpe a brincadeira, viu, querida? Ah, mas que legal, né? Que legal. Uma família mesmo reunida em oração. Agora são 9h45. Agora é hora de receber aqui o nosso querido Frei Sebastião. Ele que sempre traz aqui para nós, né? Aquela bênção para água, para tudo aqui. Vamos também, pega tua água em casa. Lucinalva, pega teu copinho d'água também. Garrafa, pode pegar a garrafa. O galão d'água, pode pôr o galão d'água aí perto aí, tá bom? Põe aí bem pertinho, que agora o Frei Sebastião está por aqui. Frei Sebastião, guardião internacional do carisma da Milícia da Imaculada, é com o senhor agora, Frei Sebastião.
8: Em nome do Pai, do Filho e do Espírito Santo.
9: Amém.
8: A nossa proteção está no nome do Senhor,
9: que fez o céu e a terra.
8: O Senhor esteja convosco.
9: Ele está no meio de nós.
8: Abençoai, Senhor, esta água que agora vamos tomar no vosso santo nome. Senhor, dá esta água uma energia toda especial que possa repor as nossas forças físicas, mentais e espirituais. Dá, Senhor, a esta água o poder de curar todas as nossas feridas, nossos machucados, do coração, da alma, da mente, do corpo, da memória. Dá, Senhor, a esta água o poder de afugentar de nós os males, as doenças, o medo, a angústia, a solidão, a depressão. E dá, Senhor, esta água o poder de aumentar em nós a serenidade, a paz, a alegria, a harmonia, a coragem, o vigor e a esperança. E abençoai, Senhor, todos os ambientes onde nós estamos vivendo, passando nosso dia no trabalho. E abençoai todos os instrumentos que estão à nossa alcance. Abençoai todas as pessoas representadas pelas fotos, pelos documentos e os ambientes pelas chaves. E abençoai os nossos remédios, Senhor, para que eles sejam eficientes no combate das doenças, nos proporcionando saúde. Em nome do Pai, do Filho e do Espírito Santo.
9: Amém.
8: Beba.
6: Beba, todo mundo bebe, hein? Aqui, eu também. Ó. Obrigado, Frei. Obrigado por sua ajuda, por sua presença em nosso programa, sempre constante. Todo mundo fica sempre no aguardo desse momento maravilhoso, abençoando a água, todos os objetos. Até domingo que vem, se Deus quiser, Frei Sebastião, uma semana de paz, uma semana de amor para o Senhor e toda a sua comunidade. Olha só, 9h48, que gostoso, né? Já rezamos com vocês. Agora vou colocando mais intenções aqui, ó. O Edson dos Santos está conosco em São Bernardo. Edson, estamos rezando por suas intenções, tá bom? Vamos rezar pelo Cristino. Ô, Cristino casado, meu Deus do céu, ele só escreve, nunca conversa comigo aqui. Trabalhamos tantos anos juntos. Ô, manda um recado para nós aí, liga para cá, Cristino. A Ângela e o Márcio Arron, que também estão conosco. Deus abençoe vocês, viu? Colocando no altar aqui todas as suas intenções, tá bom? E o Quirino que está lá em Campo Grande, ele já respondeu para ele, mas ele escreveu, falou, olha, sou feliz por ser católico, e isso é muito importante, viu? É uma felicidade muito grande, tá? Mas nós somos felizes porque nós somos todos, né, com Jesus, não é isso? Então é importante mesmo que nós tenhamos sempre essa mente, tá bom? Vamos lá rezar pelos católicos, pelos não católicos, por toda pessoa que possa cada vez mais se aproximar de Deus, não é mesmo? O Manuel Simões Pinho está em São Paulo também nos acompanhando. Ele está com a gente, né? Manuel, é o Manuel, taxista de Santos. Manuel, Deus te abençoe, viu? Abençoe, o Manuel sempre anda com o carro, o radinho ligado lá, vai evangelizando os seus passageiros, né, Manuel? Deus te abençoe, tá bom? Deus te abençoe, um abraço bem grandão para você e para todo amigo que está em Santos nos acompanhando no litoral paulista. Quanta gente, né? Eu tenho aqui um recado ainda, dá tempo de colocar? Da Helena, ela está lá no aeroporto Zumbi dos Palmares, em Alagoas. Vamos ver o que ela está falando. Oi, Helena, seja bem-vinda. Bom dia, Helena. Oi, Helena, peraí. Deixa eu ver. Por que será que não saiu agora, né, Juquinha? Deixa eu ver.
10: Palmar Alagoas.
6: Ah, saiu sim.
10: Tem trabalho que você faz, Jorge, dia domingo com essas crianças aí, viu? Que Deus abençoe todas essas crianças, nossa criança, toda a nossa criança brasileira do mundo inteiro, pelo pai dessas crianças. E pela minha saúde, que eu tive um procedimento nos meus olhos, Felipe era minha lente, tá com 5 dias hoje, estou bem, graças a Deus.
6: Opa.
10: Santa Luzia passa na frente, dentro do certo, tá dando já, né? Pela minha saúde, pela minha família sendo presente por todos vocês, todos os ouvintes, todos os amigos, Beto e equipe. Salve Maria Imaculada.
6: Salve,
10: com Deus. Obrigado pelas orações.
6: Beijo para você também, Helena. Olha só, realmente, né? Inclusive hoje, né? Você viu a nossa dificuldade? Eu tive até que misturar as famílias, porque não é fácil trazer uma família nessa hora da manhã, que nosso programa, como a gente faz praticamente todos os domingos. Então, mas hoje consegui trazer uma família que ficou grande parte conosco aqui. O Norberto, a Suzete, o Gabriel, a Clarinha. Depois veio aqui o meu amiguinho, o Gustavo, Coroinha, e assim a gente vai levando o programa, mas o importante é nossas orações com vocês, viu? Helena, Deus te abençoe, viu? Deus te abençoe, abençoe tantas pessoas que estão conosco também. Maria de Lourdes, também no bairro Ipiranga, mandou um áudio aqui pequeno, deixa eu ver. Maria de Lourdes, bom dia, Maria de Lourdes.
11: Bom dia, Jorge, bom dia. O seu programa está maravilhoso, linda família que esteve aí com você, muito linda. Eu quero pedir oração pela minha família, pela minha nora Natassa, Tamiri, meus filhos, Raul e Rodolfo, toda a minha família, Jorge. O programa está maravilhoso. Um abraço, salve Maria Imaculada.
6: Salve Maria Imaculada, que bom ouvir isso, sabe? É tão gostoso. E realmente, que testemunho lindo, né? Você tem que ver a Clarinha. É, a Clarinha, jovenzinha de tudo. O Gabriel também, já mocinho, tá terminando agora. Já vai começar a pensar em faculdade, então deve estar com seu, já está beirando seus 17 anos, por aí, para 18. Mas veja, próximo de Deus, aprendeu desde pequeno. Por isso que eu insisto com os pais, com os avós, Se vocês não fizerem o possível e impossível para catequizar seus filhos, não espere que isso aconteça na catequese. Na catequese eles vão aprender muita coisa, mas rezar, vale o valor da oração, fazer o sinal da cruz, rezar Ave Maria, Pai Nosso, Santo Anjo, é uma missão dos pais, das pessoas próximas, desde pequeno. Aliás, desde o ventre, enquanto ainda estamos gestando a criança, é preciso estar evangelizando, tá bom? Catequizando. Aqui tem um recado da Dona Maria Batista Pimenta, de São Miguel Paulista. Dona Maria Batista Pimenta, espero que esteja tudo bem. Oração não está faltando para a senhora. Deixa eu ver o que ela tem. Dona Maria Batista, bom dia.
12: Bom dia, Jorge Lorente. Ô, Jorge Lorente, eu sou Maria Batista Pimenta, de São Paulo.
6: Oi.
12: Jorge, eu não estou andando nada bem, você sabe, né? Eu faço tratamento de depressão, eu tenho um cansaço no corpo, um ardor no corpo, nada está dando certo para mim, nenhum... Né, passo nos médicos, continuo do mesmo jeito, Jorge. Pelo amor de Deus, não tenho ano para nada, vou para a igreja na mar, mas que Deus me leva. Nada tá bom. Jorge, por favor, reza por mim, Jorge. Coloca eu aí no debaixo do manto de Nossa Senhora para que eu seja curada dessa doença, essa doença que tanto me atormenta. Salve Maria Imaculada.
6: Salve, Dona Maria. Vamos sim. A senhora sabe que não é somente nós aqui, não. Seu nome está aqui, junto à Nossa Senhora, sob o manto de Maria, como a senhora pediu. Mas, viu, tantos ouvintes que ligam para nós, falam, estou rezando pela Dona Maria Batista Pimenta. Reze também, viu? Coloca também a senhora o joelho no chão, viu? Não pare de rezar. Na oração, a oração faz realmente, traz consequências incríveis, tá bom? Tá bom? Vamos rezar sim, a senhora também reza junto, tá bem? Deus abençoe, muita saúde para a senhora, é o que nós queremos, tá bom? Agora são 9h55, já está chegando a hora de a gente chamar aqui daqui a pouquinho Palavras de Vida. Nós vamos meditar a Palavra de Deus de hoje, dia de São Pedro e São Paulo Apóstolos, tá bom? Você que eu não falei teu nome ainda, são tantos recados que eu já recebi aqui, eu vou estar respondendo agora, viu? Vou estar respondendo agora e depois do meio-dia, aí eu dou um alô para cada um, tá bem? Deus abençoe a cada um. Então agora vamos encerrar. Nós já rezamos Pai Nosso, né? Já rezamos Ave Maria, já rezamos tantas orações aqui, né? Então agora é hora de a gente chegar e ficar bem pertinho de Jesus aqui e rezar diretamente com Ele, batendo aquele papo com Jesus. Olha assim, agora, olha pro crucifixo que tem perto de você. Ou você tem uma foto de Jesus que não está na cruz. Melhor ainda, conversa com Ele. Fala, ô Jesus, meu amigo, sabe, hoje é domingo, levantei cedo. Não tive coragem de ir na missa, aquele frio danado, mas agora eu vou. Tem missa agora às 10h30 aqui pertinho de casa, ou então vou logo depois do almoço. Tem aquela missa das 4h também, mas eu não vou ficar sem ir na missa, conversar com o Senhor de perto, e o que é melhor, receber o Senhor na Eucaristia. Isso é uma verdadeira oração, esse bate-papo com um amigo. Aí se aproveita e também coloca ali aquelas coisas que é muito importante que a gente faça, porque ele gosta de receber as nossas necessidades. Fala, ô Jesus, cuida de mim no meu emprego, para que eu tenha emprego. Meu filho, minha filha, mantém eles assim pertinho da igreja, como eles vêm vindo. Ou então o outro, aquele outro que não está no caminho muito correto, ajuda que eu tenha paciência em trazer ele para perto do Senhor. Olha, Pai, eu estou pedindo tudo isso e pedindo, como eu sempre faço, a ajuda da sua mãe, hein? A sua mãe sempre está aqui ao meu lado me ajudando, tá bom? Obrigado, e fala assim, fala um obrigado bem gostoso, não fala obrigado, fica muito formal. Fala, obrigado, Senhor Jesus, obrigado, obrigado mesmo. Tchau, gente, daqui a pouco eu volto com Palavras de Vida. Vamos meditar a leitura de hoje. A seguir, vamos transmitir a Santa Missa, hoje, né, dedicada a São Pedro e São Paulo, as colunas da igreja. Juca Felizmino, eu vou ficando por aqui, Juquinha. Daqui eu volto com a Palavra de Vida. E até depois do almoço, se Deus quiser, onde nós vamos almoçar na tua casa, hein, ouvinte? Tchau, tchau, até já. Fique com Deus.
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1: Olá, meu amigo, olá, minha amiga. Uma excelente semana para você que nos acompanha através de uma das emissoras interligadas à Rede Imaculada de Comunicação. Mais uma vez estamos juntos para meditarmos a Palavra de Deus deste dia. A partir de agora apresentamos Palavras de Vida.

Pedro e São Paulo, rogai por nós. É, hoje nós celebramos a festa desses apóstolos, que são as colunas da igreja, que proclamaram sua fé no Mestre Jesus e testemunharam até mesmo essa fé com sua própria vida. Animados por seus exemplos, todas as nossas comunidades precisam sim ser missionárias, mesmo nas perseguições, mesmo nas dificuldades, anunciando para todos os povos a palavra que é vida, o Evangelho da vida plena. Vejamos agora as leituras de hoje. A primeira leitura é tirada do livro dos Atos dos Apóstolos, nos apresenta aqui o ponto alto e final da missão de Pedro. No versículo 5, vemos que a oração permanente da igreja foi essencial para que a providência de Deus acontecesse a Pedro. Lucas, que é o autor dos Atos dos Apóstolos, ressalta aqui a importância da oração em nossas vidas e, de modo muito especial, valoriza a oração comunitária. A comunidade rezava de forma incessante e Deus então se manifestou a Pedro de forma sobrenatural através de um anjo. Pedro não conseguia entender o que estava acontecendo e ficou extasiado naquele momento, a ponto do anjo de Deus ter que instruí-lo em coisas tão básicas como: levanta, vista-se, calce as sandálias, ponha a capa, siga-me. E Pedro o seguiu, mesmo não sabendo se era real tudo aquilo que estava acontecendo. Tudo parecia a Pedro uma visão, mas ele, após ter sido libertado da prisão, caiu em si e disse: agora eu sei, sem nenhuma dúvida, que o Senhor enviou o seu anjo e me libertou das mãos de Herodes e de tudo que o povo judeu esperava. Por isso, nunca é demais lembrarmos de que, quando necessário, Deus nos orienta nos mínimos detalhes para alcançarmos as suas bênçãos, mesmo que às vezes nós estejamos entendendo o que está acontecendo. A lição que podemos tirar desta leitura é a de que, nos momentos difíceis, nos momentos de luta, devemos sempre obedecer a Deus, mesmo parecendo ser algo irreal, pois nem sempre iremos compreender os caminhos que Deus usa para nos abençoar.

O salmo de hoje é o Salmo 33. Ele é uma oração de agradecimento feito no meio da comunidade dos pobres. E aparentemente, o salmista é um pobre que, em meio de uma situação difícil, fez então uma experiência da solidariedade de Deus e foi liberto. Trata-se de um convite para as comunidades dos pobres se comprometerem com o projeto de Deus, projeto do qual brotou a justiça. É um convite para reconhecer a presença de Deus junto aos necessitados. Em seguida, o salmista deixa transparecer que é preciso empenhar a própria vida na luta pela liberdade, pela verdade e pela justiça, para que todos possam então viver dignamente. Essa é a luta que constrói a paz. Nessa luta, o Senhor toma partido dos justos, ouvindo os seus clamores, libertando-os, protegendo-os. E por outro lado, o Senhor Deus se posiciona contra os injustos, que são destruídos pelo próprio mal que produzem.

A segunda leitura, tirada da segunda carta de São Paulo a Timóteo, apresenta-se aqui como testamento de Paulo. Numa espécie de balanço final da vida do apóstolo, a carta recorda a resposta generosa de Paulo ao chamamento que Jesus lhe fez e o seu compromisso total com o Evangelho. É um texto que comove, é um texto que questiona e que convida os cristãos de todas as épocas, de todos os lugares, a percorrer o caminho de Cristo com entusiasmo, com entrega, com ânimo, a exemplo de Paulo. Entretanto, o caminho que Paulo percorreu continua sendo um caminho difícil, hein? Hoje, como ontem, descobrir Jesus e viver de forma coerente o compromisso cristão implica em percorrer um caminho de renúncias a valores que as pessoas dão grande importância. Implica em ser incompreendido e algumas vezes até mesmo maltratado. Implica em ser olhado com desconfiança, assim como Paulo era visto. Paulo sempre teve a certeza de que aquele que escolhe Cristo não está só, ainda que tenha sido abandonado e traído por amigos e conhecidos. O Senhor está ao lado desse seu seguidor, dando a ele força, animando-o, livrando-o de todo mal. E para seguir o caminho de Jesus, eu, você, qualquer cristão autêntico, deve se submeter a ser algumas vezes

Chegamos ao Evangelho de hoje, segundo Mateus, capítulo 16, versículo do 13 ao 19. E aqui, esse Evangelho convida os discípulos a aderirem a Jesus e o acolherem como o Messias, o Filho de Deus. Dessa adesão nasce a igreja, nasce a comunidade dos discípulos de Jesus, convocada e organizada ao redor de Pedro. A missão de liderança confiada a Pedro exigiu dele uma explicitação de sua fé. Antes de assumir o papel de guia da comunidade, foi preciso deixar claro seu pensamento a respeito de Jesus, de forma a prevenir futuros desvios. Imagine comigo aqui, ó. Se Pedro visse Jesus como um Messias puramente humano, correria o risco de transformar a comunidade numa espécie de grupo guerrilheiro, disposto a impor o reino de Deus a ferro e fogo. A violência seria o caminho escolhido para fazer o reino acontecer. E se Pedro considerasse Jesus um dos antigos profetas reencarnados, transformaria a boa nova do reino numa proclamação apocalíptica do fim do mundo, impondo medo, impondo terror. De fato, pensava-se que no final dos tempos, muitos profetas do passado haveriam de reaparecer. Se a fé de Pedro fosse imprecisa, não sabendo bem a quem havia confiado a sua vida, iria correr o risco de proclamar uma mensagem sonsa, de levar a comunidade a ser como sal que não perdeu totalmente o seu valor. Perdeu

Eu totalmente o seu sabor. É, só depois que Pedro professou sua fé em Jesus, como então sendo o Messias, o Filho do Deus vivo, foi a ele confiada a tarefa de ser aquela pedra, a pedra sobre a qual seria construída a comunidade dos discípulos, a sua igreja. Entre muitos tropeços, entre momentos de incerteza, entre momentos até de covardia ao negar que conhecia Jesus, que conhecia o Mestre, esse apóstolo Pedro deu prova de sua adesão a Jesus, selando seu testemunho com a sua própria vida, numa demonstração suprema de sua fé.

com os trabalhos técnicos de Douglas Allegori, Juca Felizmino e com a apresentação desse seu amigo Jorge Lorente, encerramos aqui a nossa meditação da Palavra de Deus. A seguir, vamos transmitir a Santa Missa e logo após teremos então o nosso almoço em família. Um forte abraço, salve Maria Imaculada e louvado seja nosso Senhor Jesus Cristo!

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2: Senhor, graças te dou de todo o meu coração, proclamando todas as tuas maravilhas. Alegro-me, exulto em ti. Salmo 9.
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0: Salve Maria Imaculada.
1: Salve Maria Imaculada.
0: Paz e bem.
1: Paz e bem.
0: Bom dia, você que está conosco no Oratório Imaculada Conceição, Missão Maximiliano Kolbe. E um excelente dia para você que participa pela Rede Imaculada. Sejamos muito bem-vindos. Estamos juntos nesse domingo, Dia do Senhor, celebrando a solenidade dos santos Pedro e Paulo, apóstolos. Caros irmãos e queridas irmãs, nesta solenidade dos santos apóstolos Pedro e Paulo, colunas fundamentais da nossa fé, tornamos presente em nossa vida a missão destes enviados de Cristo. Pedro recebeu as chaves do reino dos céus e a ele foi confiado o pastoreio do rebanho do Senhor. Paulo foi escolhido para evangelizar os povos. Contemplando estes dois exemplos, tomemos consciência de que, como igreja, temos a missão de unir nossas forças em conjunto para evangelizar a todos, sobretudo as famílias e os jovens. Hoje também celebramos o Dia do Papa. Rezemos, portanto, pelo nosso Papa Leão. Preside essa missa, Frei Josimar, co-celebra Frei Alexandre, franciscanos menores conventuais. Vamos iniciar com alegria cantando.

0: Todos.
1: Paz e bem.
0: Salve Maria Imaculada.
1: Salve Maria Imaculada.
0: Hoje nós vamos celebrar o batizado do Benício. E é claro que é um momento importante para nós na comunidade, no dia em que celebramos São Pedro e São Paulo, né? Um dia especial. Por isso, queria ouvir de vocês, pais e padrinhos, queridos pais e mães que estão hoje aqui, né, pai e mãe, com o seu filho, o que pede a igreja para ele?
1: O batismo.
0: Pelo batismo, Benício vai fazer parte da igreja. Vocês querem ajudá-lo a crescer na fé, observando os mandamentos e vivendo na comunidade dos seguidores de Jesus?
2: Sim, nós queremos.
0: Padrinhos e madrinhas, né? Vocês estão dispostos a colaborar com os pais nesta missão?
2: Sim, estamos.
0: E a todos vocês, irmãos aqui reunidos, nossa comunidade é uma comunidade de fé e do amor. Nós queremos receber o Benício da nossa comunidade com uma salva de palmas. Porque o batismo é festa, né? E toda festa, a gente sempre lembra qual que é o traje da festa, qual que é o grande presente que o Benício vai receber hoje, é Jesus Cristo. E nós vamos invocar Jesus Cristo através da Santíssima Trindade. Então nós vamos cantar, né? No Ministério de Música, vamos cantar a saudação inicial. Eu vou fazer o sinal da cruz na fronte do Benício e depois pais e padrinhos também, porque nós queremos dizer, Benício, começamos o teu batismo não em nosso nome, mas em nome da Santíssima Trindade.

0: Que a graça de nosso Senhor Jesus Cristo, o amor do Pai e a comunhão do Espírito Santo estejam convosco.
1: Bendito seja Deus que nos reuniu no amor de Cristo.
0: Todas as vezes na nossa caminhada de fé, que a gente passa por uns perrengues, a gente sempre pensa assim, né? Todos os problemas de relacionamento, eles começam às vezes com o que a gente está na cabeça. Enquanto os pensamentos estão aqui, quando passa para o coração, sentimento, aí muda. Pensamentos bons, sentimentos bons. Agora, quando não são bons, atrapalha. Por isso que agora nós vamos fazer a unção nesse ato penitencial. A unção dos catecúmenos é dado à criança no peito. Por quê? Para que o coração do Benício continue livre de qualquer tipo de desejo, de vingança, de maldade. Porque a gente tem que começar a cuidar disso lá no início. Então nós vamos agora realizar esse gesto, porque o Cristo Salvador dê a você, Benício, a sua força, que ele penetre na sua vida com este óleo que vai ser ministrado em seu peito. E nós vamos realizar isso enquanto fazemos o ato penitencial cantando.

0: Deus de amor e de bondade, que se dignou estar entre nós, perdoe os nossos pecados e nos conduza um dia à vida eterna.
1: Amém.
0: E hoje nós estamos celebrando a Eucaristia, e é claro que, além do batizado do Benício, né, que eles estão felizes, nós temos um grupo de jovens que estão fazendo crisma, se preparando para o crisma. Ana, Cauã, Felipe, Gabriel, Lucas, Maria Luísa, Pietra, Rian e Valentina. Eu vou dar a benção agora na água do batismo nesse momento. Eu queria que vocês viessem aqui em volta da pia batismal, que vocês estão se preparando para o crisma. E é claro que o crisma é a renovação, a confirmação do batismo. Então vocês vão me ajudar aqui a dar uma benção nessa água, que é tão especial para o momento em que o Benício vai ser batizado. Pode estender a mão em direção a essa pia. Vocês que estão se preparando para o sacramento do crisma, lembre que talvez ninguém recorda, mas um dia vocês estiveram em volta dessa pia batismal ou de uma pia semelhante a essa, né? Nós vos pedimos, ó Pai, que por força do vosso Filho desça sobre esta água a força do Espírito Santo, e que todos que pelo batismo forem sepultados na morte com Cristo, ressuscitem com Ele para a vida nova, por Cristo nosso Senhor.
1: Amém.
0: Dignai-vos, ó Deus, abençoar e santificar essa água, em nome do Deus que é Pai, Filho, Espírito Santo.
1: Amém. Amém.
0: E agora pode voltar para os seus lugares, nós vamos glorificar a esse Deus cantando, né, pela vida do Benício, que em breve a gente já traz ele aqui para esse momento da água do batismo, né? Cantemos, nos alegrando por esses jovens que se preparam para receber o sacramento do crisma.

0: Oremos, cada um apresente nesse momento a sua intenção particular para esta Eucaristia. Ó Deus, que hoje nos concedeis a santa alegria de festejar os apóstolos São Pedro e São Paulo, dai à vossa Igreja seguir em tudo os ensinamentos desses apóstolos, que nos deram o fundamento, os fundamentos da fé. Por nosso Senhor Jesus Cristo, vosso Filho, que é Deus, que convosco vive e reina, na unidade do Espírito Santo, por todos os séculos dos séculos.
1: Amém. Liturgia da Palavra. Somos igreja, povo de Deus, pois somos reunidos e unidos pela fé em Cristo Jesus, o Filho do Deus vivo. Ser igreja é uma graça que o Senhor nos concede, para que sempre recordemos a força que procede dele, mesmo em meio às perseguições, e que vivamos sempre unidos, somando nossas forças. Ouçamos a palavra.
2: Leitura dos Atos dos Apóstolos. Naqueles dias, o rei Herodes prendeu alguns membros da igreja para torturá-los. Mandou matar a espada Tiago, irmão de João. E vendo que isso agradava aos judeus, mandou também prender a Pedro. Eram os dias dos pães ázimos. Depois de prender Pedro, Herodes colocou na prisão, guardado por 4 grupos de soldados, com 4 soldados cada um. Herodes tinha a intenção de apresentá-lo ao povo depois da festa da Páscoa. Enquanto Pedro era mantido na prisão, a igreja rezava continuamente a Deus por ele. Herodes estava para apresentá-lo. Naquela mesma noite, Pedro dormia entre 2 soldados, preso com 2 correntes, e os guardas vigiavam a porta da prisão. Eis que apareceu o anjo do Senhor e uma luz iluminou a cela. O anjo tocou o ombro de Pedro, acordou e disse: "Levanta-te depressa." As correntes caíram-lhe das mãos. O anjo continuou: "Coloca o cinto e calça tuas sandálias." Pedro obedeceu e o anjo lhe disse: "Põe tua capa e vem comigo." Pedro acompanhou e não sabia que era a realidade o que estava acontecendo por meio do anjo, pois pensava que aquilo era uma visão. Depois de passarem pela primeira e segunda guarda, chegaram ao portão de ferro que dava para a cidade. O portão abriu-se sozinho. Eles saíram, caminharam por uma rua e logo depois o anjo deixou. Então Pedro caiu em si e disse: "Agora sei de fato que o Senhor enviou o seu anjo para me libertar do poder de Herodes e de tudo o que o povo judeu esperava." Palavra do Senhor.
1: Graças a Deus.

Bendirei o Senhor Deus em todo o tempo, seu louvor estará sempre em minha boca. Minha alma se gloria no Senhor, que ouçam os humildes e se alegrem.

Comigo engrandecei ao Senhor Deus, exaltemos todos juntos o seu nome. Todas as vezes que o busquei, ele me ouviu, e de todos os temores me livrou.

contemplai a sua face e alegrai-vos, e vosso rosto não se cubra de vergonha. Este infeliz gritou a Deus, e foi ouvido, e o Senhor o libertou de toda angústia.

anjo do Senhor vem acampar ao redor dos que o homem e os salvas. Provai e vede quão suave é o Senhor. Feliz o homem que tem nele o seu refúgio.

0: Leitura da segunda carta de São Paulo a Timóteo. Caríssimo, quanto a mim, eu já estou para ser derramado em sacrifício. Aproxima-se o momento de minha partida. Combati o combate, completei a corrida, guardei a fé. Agora está reservada para mim a coroa da justiça, que o Senhor, justo juiz, me dará naquele dia, e não somente a mim, mas também a todos os que esperam com amor a sua manifestação gloriosa. Mas o Senhor esteve a meu lado e me deu forças. Ele fez com que a mensagem fosse anunciada por mim integralmente e ouvida por todas as nações, e eu fui libertado da boca do leão. O Senhor me libertará de todo o mal e me salvará para o reino celeste. A Ele a glória pelos séculos dos séculos. Amém. Palavra do Senhor.
1: Graças a Deus. Aclamemos ao Evangelho.

Naquele tempo, Jesus foi à região de Cesareia de Felipe e ali perguntou aos seus discípulos: quem dizem os homens ser o Filho do Homem? Eles responderam: alguns dizem que é João Batista, outros que é Elias, outros ainda que é Jeremias ou algum dos profetas. Então Jesus lhes perguntou: e vós, quem dizeis que eu sou? Simão Pedro respondeu: tu és o Messias, o Filho do Deus vivo. Respondendo, Jesus lhe disse: feliz és tu, Simão, filho de Jonas, porque não foi um ser humano que te revelou isso, mas o meu Pai que está no céu. Por isso eu te digo que tu és Pedro, e sobre esta pedra construirei a minha igreja, e o poder do inferno nunca poderá vencê-la. Eu te darei as chaves do reino dos céus. Tudo o que tu ligares na terra será ligado nos céus. Tudo o que tu desligares na terra será desligado nos céus.

0: Por gentileza, pode sentar um instante. Hoje nós estamos celebrando a Eucaristia de uma forma tão bela, né? A solenidade de São Pedro e São Paulo. A igreja traz para o domingo, porque não porque amanhã tem o jogo do Brasil e iria atrapalhar a solenidade, mas é porque o domingo é um dia de preceito e a gente celebra com um pouco mais de tranquilidade, né? E é claro que essa celebração, ela tem uma responsabilidade muito grande. Eu ontem ficava pensando, né, nesses dias aí, acompanhando esse evento esportivo, né, que muito nos alegra e também nos dá medo, né, porque a gente não sabe o dia de amanhã, literalmente. Mas eu via bastante camisas do Brasil com o nome de jogadores, né? Eu fiquei imaginando, né? A gente precisaria tomar esse exemplo e começar a colocar camisas que nós vestimos com o nome de alguns apóstolos, né? Pedro, Paulo, Maximiliano, né? Meio que dizer, eu visto essa camisa, fui convocado para esse jogo. Um jogo que às vezes parece de vida ou morte, e hoje nós celebramos a morte desses dois grandes homens, né? Enquanto nós estávamos na procissão de entrada, eu fiquei imaginando, talvez eu tenha algumas características de Pedro, de Paulo muito pouco, Frei Alexandre tem mais de Paulo, mas tem de Pedro também, Frei Sebastião tem dos dois, né? Por quê? Todos nós temos que herdar as características dessas pessoas. A gente tem que olhar para Pedro e para Paulo e dizer o que, que eles deixaram de herança que eu quero para mim. O que, que eu quero de herança para mim? O que de Pedro eu encontro e o que de Paulo que eu me identifico? Porque nós estamos falando de duas pessoas totalmente diferentes, mas que têm em comum o encontro com Jesus Cristo. Se nós formos olhar a história de Pedro e a história de Paulo, não daria para chegar onde chegou. Fala, nossa, Pedro, de onde vai esse pescador teimoso, cheio de vai e vem, hora diz que ama, hora não conhece. Paulo, um cara extremamente preparado, e quem é cristão, eu ponho fim. O que que leva? A gente tem que se perguntar, o que que levou essas pessoas a mudar totalmente de vida? O encontro com Jesus Cristo. E esse encontro, ele é pessoal, individual e acontece na comunidade. É pessoal porque é da pessoa, não é um objeto, é uma pessoa que Deus chama. É individual porque nós vamos batizar agora o Benício, né, com nome, é pessoa, individualmente e em caráter comunitário, porque quando se toma uma decisão em comunidade, a história é outra. Ah, mas eu sigo Jesus Cristo, eu sou uma pessoa que eu me identifico com Ele. Está tudo bem. Jesus Cristo não é um projeto para simpatizantes, é um projeto para seguidores. Seguir Jesus Cristo é diferente de ser simpatizante dEle. Simpatizante é assim, eu gosto do time na Copa do Mundo X. Além do Brasil, eu gosto do time. Isso é simpatia. Seguimento não é simpatia. Seguimento significa, eu me identifico com essa pessoa a um ponto que já não é mais ele e eu, somos um. Não é isso o projeto do matrimônio? A união de duas pessoas totalmente diferente, mas com um único objetivo. É isso. Então é nesse sentido que nós estamos falando que a celebração de hoje, ela é muito forte. E aí quando nós olhamos a história que Jesus faz, Jesus fez exatamente o que a Desirê, Frei Alexandre e a Benê fizeram esses dias. Chamaram um grupo de jovens e tiraram da família, de morar lá na casa, 2 dias para ficar aqui. Jesus pegou esse grupo e levou para um lugar. Levou para um outro lugar. um lugar distante, em que eles não iam ter influência de ninguém. E levou lá para fazer o quê? Para fazer um retiro. E nesse retiro Jesus fez qual pergunta para eles? Quem eu sou para você? Isso aqui é uma pergunta fatal. Não é quem dizem que eu sou. Aí começaram a falar. Olha, disseram, né, que você é Jeremias. Que... Não, tá bom. O que disseram sobre mim, tá tudo bem. Mas quem eu sou para você? Essa é a pergunta que nós vamos ter que levar para a semana. Talvez a gente não dê conta de responder nessa semana. A gente vai precisar responder: quem é Jesus para mim? E essa resposta não pode ser dada em gabarito de Enem. Ela tem que ser dada no momento de oração, no momento de encontro, onde que eu me encontro com Jesus e num diálogo profundo com Ele, eu consigo responder a pergunta que Ele me fez. E essa pergunta é para ser respondida. E depende da resposta, é causa-consequência. Ah, Jesus para mim é um amigão. Tá bom. Ah, Jesus para mim é um cara legal. Tem um monte de amigão, um monte de cara legal. Que não serve para nada. Na hora que a casa cair, você vai ver o amigão legal onde fica. O telefone vai estar no modo avião. Não vi, não deu, não consegui ver a ligação. Agora, o telefone de Jesus não está no modo avião. É presencial. Então vocês, 13 aí, que estão se preparando para receber o crisma, vocês estão entrando numa canoa não furada. Vocês estão entrando num barco. Num barco que tem sentido. E por isso, que o que, que a igreja espera do Benício e o que, que a igreja espera de vocês que vão receber o crisma? A mesma coisa, que sejam fiéis ao seguimento a Jesus Cristo. Só isso. Que vocês não abandonem Jesus por nada. Que vocês não deixem o Benício trocar Jesus por nada. Se isso acontecer, vai dar Pedro e Paulo na igreja o tempo todo. A gente vai ter milhares de Pedro e milhares de Paulo. Se isso não acontecer, vai ser uma bela roupagem. Que foi bonito, mas não tem sentido. Existe coisa pior do que roupagem? Não. Porque roupagem é para um traje daquele momento, mas que passa. E seguimento a Jesus Cristo é algo muito mais profundo. Quando Pedro responde quem é Jesus, ele começa respondendo com a pergunta do Antigo Testamento. Tu és o Messias. Todo mundo estava falando que ele era o Messias. Tu és o Messias. Aí ele complementa. O Filho do Deus vivo. Mudou totalmente a fala, né? Até que ele disse que Jesus é o Messias, um monte de gente estava comparando Jesus com o Messias. Mas é o Messias, o Filho do Deus vivo. Então, esse Deus vivo que está entre nós, não é isso que a gente diz na missa? O Senhor esteja convosco, Ele está entre nós. Ele está conosco, Ele caminha comigo. Ele é vivo. Ele não é uma memória do passado. Ele é vivo. E quando a gente olha Jesus vivo, a gente bate o olho em Maximiliano e entende o que, que é isso. O que, que Maximiliano, Paulo e Pedro têm em comum? Martírio. Esses três dão a vida. E o que, que é dar a vida? Um cristão que não tem a coragem de dar a vida, ele está perdendo tempo no, na vida. Ah, mas eu não estou preparado. A gente acha que dar a vida é um final triste. Dar a vida é todos os dias. A consequência da morte, ela é causa final, mas ela é causa inicial. A pergunta é: quais são os sinais de entrega que eu tenho? Né? Benício chora à noite? Pouco. Mas se chorar, pai e mãe levanta. Se chorar, não tem sono no mundo que mantenha vocês dormindo. Por quê? Porque a prioridade é o Benício. A responsabilidade é sobre o Benício. Então nós somos a maior responsabilidade que está na mão de Deus. Por isso que Deus não nos abandona. Se vocês pegarem a primeira leitura, a segunda leitura, vocês vão ver o mesmo discurso. E o Salmo conclui: Deus está com você o tempo todo. Por que que Pedro teve coragem de fazer o que fez e Paulo? Porque eles se sentiam ancorados. Eles tipo assim, não tenho o que fazer, ele está comigo. E se necessário pagar com a vida, eu pago, porque ele está comigo. Então vocês que vão receber o crisma, eu queria que vocês já fossem se preparando, porque vocês não vão receber o crisma e tchau. Não, essa possibilidade não existe. Também não vão ser grupo de jovem, porque grupo agora virou moda, grupo disso, grupo daquilo. Vocês vão ser uma comunidade jovem aqui na milícia. Tá? Uma comunidade. Aí o nome da comunidade vocês podem sentar e escolher. Se é São Maximiliano, se é... Esse é o menor, porque aí vocês vão ter que colocar na camisa lá, comunidade jovem São Maximiliano. Isso pesa. Eu estou nessa jogada. Então, daqui a pouco vai chegar o dia. A primeira camisa que vocês vão vestir é a do crisma. Aí daqui a pouco vem uma outra. E não é a segunda camisa, é a camisa. Comunidade Jovem São Maximiliano. E vocês vão ter uma missão. Qual vai ser a missão de vocês? Olhar para dentro de uma assembleia dessa e ver outro jovem e dizer: vamos fazer parte da comunidade jovem? Vamos caminhar comigo? Com um programa claro. Vamos conhecer mais sobre Maximiliano? Vamos nos tornar um consagrado? Vamos evangelizar através dos meios de comunicações modernos? Porque aquilo que Maximiliano falou lá atrás está acontecendo agora. A gente está tendo acesso aos meios de comunicações mais modernos. E aí vocês vão ver que o projeto de Pedro e Paulo vai acontecer na vossa vida. E por isso que a nossa comunidade se alegra. E a gente vai realizar o batismo do Benício. Estamos fazendo ele durante a missa. Porque nós sabemos, especialmente aos padrinhos, tamanho compromisso que vocês estão assumindo, né? É tão sério isso que nós freis, nem eu e nem o Frei Alexandre, nós não devemos ser padrinho de batismo. Porque nós não temos capacidade de ser padrinho? Não, porque padrinho é quem acompanha, e Frei é itinerante. Frei hoje está aqui, amanhã está lá, depois está acolá. Padrinho, não é isso, Frei? Tá? Documento. Padrinho tem que acompanhar. Então vocês vão acompanhar o Benício nessa caminhada de fé. Isso vai fortalecer os pais. Tipo, vamos na missa hoje? Vamos celebrar esse momento? Vamos visitar um santuário? Porque alguns passeios do Benício são sociais, mas existem alguns momentos que são de fé. Então hoje é um marco. Um marco na vida dele e de vocês. Que um dia vai acontecer. Esse marco vai crescer, vai ter 14, 15 anos, e vocês vão estar se preparando, ele vai estar se preparando para o crisma. Que hoje, o Benício, tipo assim, está acontecendo algumas coisas, mas o que é? Mas daqui a pouco o Benício vai ficar igual os jovens ali, sabendo o que está acontecendo. Não vão ter dúvida. Eles vão falar: eu quero seguir esse Jesus Cristo, dentro de uma comunidade. Então, por isso que o batismo é esse marco que a gente assume para sempre. E aí Jesus confiou o que a Pedro, para encerrar esse pensamento? As chaves do reino do céu. A chave de casa, a gente só entrega para quem? Para estranho se entrega? Eu tenho um molho de chave aqui, ó, do convento aqui. Isso aqui eu só entrego para quem eu conheço, né? E por que que não falou chave e falou chaves? Tem mais de uma entrada ao reino dos céus? Está escrito chaves lá? Quais são as chaves? Isso aqui vem da boca de Mateus. As bem-aventuranças. Todas elas abrem o reino dos céus. Olha que bonito. Olha que coisa linda. Quais são as chaves que Pedro tem na mão? As bem-aventuranças. Vocês já pararam de pensar nisso? São essas. Está no plural ali, né? Sandra, professor de matemática, já sabe que é no plural. E no plural está dizendo chaves, ou seja, as bem-aventuranças. Vocês vão receber essas chaves no crisma. E vocês vão. Chave serve para quê? Para abrir e para fechar. Tem porta que a gente tem que fechar. Não deixa escancarado. Porque se deixar escancarado, o que acontece? O inimigo entra e arranca tudo o que você tinha. Aí não adianta ter câmera de segurança, aí não adianta ter guarda. Por que que não adianta ter guarda? Pedro não estava lá com quatro guardas? Não tinha quatro? Cadê? Cadê os guardas? Acabou. Não adianta você achar que ser cristão, eu estou imune. Eu fui na missa, hoje estou imune. Tá bom. Primeira curva que você fizer aqui para baixo, o sujeito já testa você. E se você não tiver as chaves que abrem o reino dos céus, você vai abrir a chave do quê? Do inferno, da vingança. Você fala, opa, Jesus mandou perdoar, dá uma face e dá outra. Eu já dei as duas, agora daqui para frente é comigo. Não é isso? As chaves do reino dos céus é para abrir e para fechar. Abrir para as pessoas entrarem e fechar para que as coisas ruins não entrem. E é isso que Pedro fez. É isso que Pedro fez. E Jesus falou, tudo que você ligar no céu, eu vou ligar na terra. As chaves aqui têm poder de comunicação. Batismo tem poder de comunicação. Hoje o Benício está sendo comunicado no céu que ele é cristão. Você já pensou isso? A grandeza da responsabilidade que vocês estão assumindo? Vocês vão comunicar aqui, nessa pia, que ele é filho de Deus. É muito sério, pessoal. É muito sério isso aqui. Esse momento que vai acontecer aqui vai ligar o Benício no reino dos céus. É comunicação direta. É sacramento que ele está recebendo. Não é uma bênção que o Frei deu. É um sacramento que está ligando ele ao projeto. E esse projeto está aberto para ele. Em que momento vai fechar? Nunca. Quando vem coisa ruim, fecha. Então nós vamos realizar esse momento tão bonito agora do batismo. E é claro que a comunidade pode permanecer sentada. E nós vamos fazer, quero fazer umas perguntas aos pais e padrinhos, né? Vocês sim poderão ficar em pé. Os pais e padrinhos. Tem um pedido de renúncia e depois vocês vão colocar um voto a Jesus Cristo, dizendo que vocês acreditam. Queridos pais e padrinhos, o amor de Deus vai infundir no Benício uma vida nova, nascida do poder do Espírito Santo. Vocês estão dispostos a educá-los na fé? Renovem agora suas promessas batismais. Então algumas coisas vocês vão ter que renunciar, em nome do Benício. Para viver na liberdade dos filhos de Deus, vocês renunciam ao pecado?
1: Renuncio.
0: Para viverem como irmãos, vocês renunciam a tudo que causa desunião?
2: Renuncio.
0: Para seguir Jesus Cristo, vocês renunciam ao demônio, autor e princípio do pecado?
2: Renuncio.
0: Agora, vamos ver naquilo que vocês acreditam. Vocês creem em Deus, Pai Todo-Poderoso, Criador do céu e da terra?
3: Creio.
0: Vocês creem em Jesus Cristo, seu único Filho, nosso Senhor, que nasceu da Virgem Maria, padeceu e foi sepultado, ressuscitou dos mortos e subiu ao céu?
1: Creio.
0: Vocês creem no Espírito Santo, na Santa Igreja Católica, na comunhão dos santos, na remissão dos pecados, na ressurreição da morte e na vida eterna?
2: Creio.
0: Esta é a nossa fé que da Igreja recebemos e sinceramente professamos, razão da nossa alegria em Cristo, nosso Senhor. Graças a Deus. Agora nós vamos passar por um momento muito bonito. Talvez o Benício fique bravo com nós agora, mas a gente vai, ele vai entender depois, que é o momento do batismo com água.

0: pois
1: ministro, te batizo em nome do Pai, do Filho e do Espírito Santo.
0: Batiza-me, Senhor.
1: Começou chorando e terminou tranquilo. Entendeu o que está acontecendo. Que coisa bonita, né? E agora

Agora você faz parte do povo de Deus, que Ele consagre você com óleo santo, para que, inseridos em Cristo, sacerdote, rei e profeta, você continue junto ao seu povo até a vida eterna.

0: água pura.
1: Agora a veste branca é colocada sobre o Venício. A veste branca é colocada como sinal de compromisso. Recebe de novo esse sinal de Cristo revestido, que faz parte da veste batismal. Que seus pais e padrinhos ajudem você, com suas palavras e exemplo, a conservarem na dignidade dos filhos de Deus. Amém. Agora eu vou pedir para o padrinho acender a vela, né, aqui no círio. Você vai acompanhar o padrinho acender a vela. Isto. Agora vem aqui junto da família. E agora vamos ficar em pé, porque nós vamos, junto com a família, renovar a nossa caminhada de fé. Creio em Deus Pai,
0: Todo-Poderoso, Criador do céu e da terra, e em Jesus Cristo, seu único Filho, nosso Senhor, que foi concebido pelo poder do Espírito Santo, nasceu da Virgem Maria, padeceu sob Pôncio Pilatos, foi crucificado, morto e sepultado, desceu à mansão dos mortos, ressuscitou ao terceiro dia, subiu aos céus, está sentado à direita de Deus Pai Todo-Poderoso, donde há de vir a julgar os vivos e os mortos. Creio no Espírito Santo, na Santa Igreja Católica, na comunhão dos santos, na remissão dos pecados, na ressurreição da carne, na vida eterna. Amém.
1: Agora vocês vão apagar essa vela. E quando, pode apagar, e quando for próximo de um ano do batismo, vocês vão se encontrar para celebrar o aniversário de batismo. Tem o aniversário da idade nossa e do batismo. Aí vão acender essa vela e fazer uma prece. Aí depois guarda ela, né? Tá bom? Então agora pode voltar para os lugares. E nós vamos apresentar a Deus nesse momento as nossas preces, né? Os nossos pedidos. Porque nós queremos que o Benício, ele siga na comunidade, vivendo aquilo que hoje recebeu pelo batismo. E na solenidade dos santos, São Pedro e São Paulo, cheio de esperança, apresentemos ao Deus Pai as nossas súplicas pelas necessidades de todo o mundo. A cada invocação vamos responder: Senhor, escutai nossa prece, todos.
0: Senhor, escutai a nossa prece.
2: Pelo Papa Leão, para que, unido a Cristo, seja sempre sinal íntegro da fé e da unidade da Igreja, reunida a partir da fé do apóstolo Pedro, rezemos ao Senhor.
0: Senhor, escutai a nossa prece.
2: Por todos os que ainda hoje estão perseguidos por causa do nome de Jesus, para que se mantenham firmes na esperança e sintam a presença amorosa de Deus, rezemos ao Senhor.
0: Senhor, escutai a nossa prece.
2: Por todos nós, para que vivendo né, nossa fé em comunidade, deixemos de lado todas as divisões que ferem o corpo místico de Cristo. E somos nossas forças e nossos dons, para levar adiante a missão dos apóstolos, rezemos ao Senhor.
0: Senhor, escutai a nossa prece.
1: Nesse momento vamos fazer um pedido especial por todos aqueles que estão acompanhando o retiro, os palestrantes, equipe de cozinha, todos aqueles que estão aqui preparando esses jovens para esse momento tão importante do sacramento do Crisma. Também por quem preparou o Benício para receber o sacramento. Vamos colocar na intenção da nossa

0: Igreja, e hoje de modo particular nós queremos colocar na intenção do Papa, né? Como igreja nós celebramos o dia do Papa, assim como a nossa igreja, ela não é órfã de mãe, ela também não é órfã de responsabilidade maior, aquele que foi confiado a Pedro, hoje é confiado a Leão 14, né? A responsabilidade de cuidar da igreja, rezar pelo Papa, né? Que com certeza tem uma missão e um desafio. Deus de amor e de misericórdia, atendei o povo que vos suplica, e por intercessão dos apóstolos São Pedro e São Paulo, concedei-nos que humildemente vos pedimos, por Cristo nosso Senhor.
1: Amém. Liturgia Eucarística. Com o pão e com o vinho, ofertemos ao Senhor nosso desejo de ser uma igreja sempre viva, que se dedica a chegar a todos, a acolher todos e a propagar o reino de Deus. Nós que estamos aqui no oratório podemos participar fazendo nossa oferta, e você que está conosco pelos meios de comunicação também pode participar realizando a sua oferta em nosso site miliciademaculada.org.br/doação. Participemos do ofertório cantando.

0: Orai, irmãs e irmãos, para que esse nosso sacrifício seja aceito por Deus de amor e de bondade.
1: Receba, Senhor, por tuas mãos este sacrifício, para a glória do seu nome, para nosso bem e de toda a sua santa igreja.
0: A oração dos vossos apóstolos, Senhor, acompanhe as oferendas que vos apresentamos para serem consagradas e volva para vós o nosso coração ao celebrarmos esse sacrifício por Cristo nosso Senhor.
1: Amém.
0: O Senhor esteja convosco.
1: Ele está no meio de nós.
0: Corações ao alto.
1: O nosso coração está em Deus.
0: Demos graças ao Senhor nosso Deus.
1: É nosso dever e nossa salvação.
0: Na verdade, é digno e justo, é nosso dever e salvação darmos graças sempre em todo lugar. Senhor Pai Santo, Deus Eterno e Todo-Poderoso, hoje vós nos concedeis a alegria de festejar os apóstolos São Pedro e São Paulo. Pedro, primeiro a confessar a fé em Cristo, fundou a igreja primitiva sob a herança de Israel. Paulo, mestre e doutor da fé, iluminou as profundezas do mistério e anunciou o evangelho a todas as nações. Assim, por diferentes meios, os dois congregaram a única família de Cristo e, unidos pela coroa do martírio, recebem hoje por toda a terra a mesma veneração. Por isso, com todos os anjos e santos, nós vos louvamos sem cessar, cantando a uma só voz.

0: Da Pai de misericórdia, a quem sobe nossos louvores, suplicante vos rogamos e pedimos, por Jesus Cristo, vosso Filho e Senhor nosso, que abençoeis esses dons e essas oferendas, esse sacrifício puro e santo, que oferecemos antes de tudo pela vossa Igreja Santa e Católica. Concedei que pela proteção, unidos num só corpo, governando-a por toda a terra, em comunhão com o vosso servo, Papa Leão XIV, o nosso Bispo Pedro, e todos os que guardam a fé católica que receberam dos apóstolos.
1: Abençoai nossa oferenda, ó Senhor.
2: Lembrai-vos, ó Pai, dos vossos filhos e filhas e de todos os que circundam este altar, dos quais conheceis a fé e a dedicação ao vosso serviço. Por eles nós os oferecemos e também eles vos oferecem este sacrifício de louvor por si e por todos os seus. Elevam a vós as suas preces, Deus eterno, vivo e verdadeiro, para alcançar o perdão de suas faltas, a segurança em suas vidas e a salvação que esperam.
1: Lembrai-vos, ó Pai, dos vossos filhos.
2: Em comunhão com toda a Igreja, celebramos, em primeiro lugar, a memória da Mãe de nosso Deus e Senhor Jesus Cristo, a gloriosa sempre Virgem Maria, a de seu esposo São José e também as dos santos apóstolos e mártires, Pedro e Paulo, André, e a de todos os vossos santos. Por seus méritos e preces, concedei-nos sem cessar a vossa proteção.
1: Em comunhão com vossos santos, vos louvamos.
0: Aceitai, ó Pai, com bondade a oblação dos vossos servos e por toda a família, dai-nos sempre a vossa paz, livrai-nos da condenação eterna e acolhei-os entre os vossos eleitos. Dignai-vos, ó Pai, abençoai, aceitai, abençoai, santificai essas oferendas, recebei-a como sacrifício espiritual e perfeito, a fim de que se torne para nós o corpo e sangue do vosso amado Filho nosso Senhor Jesus Cristo.
1: Enviai o vosso Espírito Santo.
0: Na véspera de sua paixão, ele tomou o pão em suas santas e veneráveis mãos, olhou, elevou aos olhos aos céus e a vós, ó Pai Todo-Poderoso, pronunciou a bênção de ação de graças, partiu o pão e deu aos seus discípulos, dizendo: tomai todos e comei, isto é o meu corpo que será entregue por vós.

Do mesmo modo, ao fim da ceia, ele tomou esse preciosíssimo cálice em suas veneráveis mãos. Pronunciou novamente a bênção de ação de graças e deu aos seus discípulos, dizendo: Tomai todos e bebei, este é o cálice do meu sangue da nova e eterna aliança, que será derramado por vós e por todos para a remissão dos pecados. Fazei isto em memória de mim.

0: mistério da fé e do amor.
1: Todas as vezes que comemos deste pão e bebemos deste cálice, anunciamos, Senhor, a vossa morte enquanto esperamos a vossa vinda.
0: Celebrando, pois, a memória da bem-aventurada paixão do vosso Filho e de sua ressurreição dentre os mortos e gloriosa ascensão aos céus, nós, vossos servos e também o vosso povo santo, vos oferecemos, ó Pai, dentre os bens que nos deste, o sacrifício puro e santo e imaculado, pão santo da vida eterna e cálice perpétua da perpétua salvação. Recebei, ó Pai, com olhar benigno esta oferta, como recebeste os dons do justo Abel, o sacrifício do nosso patriarca Abraão e a oblação pura e santa do sumo sacerdote Melquisedeque.
1: Aceitai, ó Senhor, a nossa oferta.
0: Suplicante vos pedimos, ó Deus onipotente, que esta nossa oferenda seja levada à vossa presença no altar do céu pelas mãos do vosso santo anjo, para que todos nós, participando desse altar, pela comunhão do Santíssimo Corpo e Sangue do vosso Filho, sejamos repletos de todas as graças e bênçãos dos céus.
1: O Espírito nos una num só corpo.
2: Lembrai-vos, ó Pai, dos vossos filhos e filhas, que nos precederam como sinal da fé e dormem o sono da paz. A eles e a todos os que descansam no Cristo, concedei o repouso, a luz e a paz.
1: Concedei-lhes, ó Senhor, a luz eterna.
2: E a todos nós, pecadores, que esperamos na vossa infinita misericórdia, concedei não por nossos méritos, mas por vossa bondade, o convívio dos apóstolos e mártires João Batista e Estevão, Matias e Barnabé, e de todos os vossos santos, por Cristo nosso Senhor.
0: Por Cristo, com Cristo e em Cristo, a vós, Deus Pai Todo-Poderoso, a unidade do Espírito Santo, toda honra e toda glória, por todos os séculos dos séculos.
1: Amém.
0: A oração do Pai Nosso, ela nos coloca diante de uma realidade muito importante. Esse Deus que é Pai, que está sempre conosco, que nos ensina a perdoar quem nos ofende, mas também nos ensina a partilhar o que temos e somos. Por isso vamos rezar essa oração, pedindo pelo Benício, né, que começa uma nova caminhada, e por os jovens que estão se preparando para receber o sacramento do Crisma. Pai nosso,
1: que estais nos céus, santificado seja o vosso nome. Venha a nós o vosso reino. Seja feita a vossa vontade, assim na terra como no céu. O pão nosso de cada dia nos dai hoje, perdoai-nos as nossas ofensas, assim como nós perdoamos a quem nos tem ofendido. E não nos deixeis cair em tentação, mas livrai-nos do mal.
0: Livrai-nos de todos os males, ó Pai, especialmente dos desencontros em relacionamento, e dai-nos hoje a vossa paz, ajudai-nos pela vossa misericórdia, sejamos sempre livres do pecado, protegidos de todos os perigos, enquanto aguardamos a feliz esperança e a vinda de nosso Salvador Jesus Cristo.
1: Vosso é o reino, o poder e a glória para sempre.
0: Senhor Jesus Cristo, disseste aos vossos apóstolos, eu vos deixo a paz, eu vos dou a minha paz, não lhe os nossos pecados, mas a fé que anima a vossa igreja, dai-lhe segundo o vosso desejo a paz e a unidade. Vós que sois Deus com o Pai e o Espírito Santo.
1: Amém.
0: A paz do Senhor esteja sempre convosco.
1: O amor de Cristo nos uniu.
0: Saudemo-nos na paz que vem do Senhor.

0: Irmãs e irmãos, provai e vede como o Senhor é bom, feliz que nele encontra a sua atenção. Eis entre nós o próprio Deus, aquele que tira do mundo e do nosso coração todo o pecado.
1: Senhor, eu não sou digna de que entreis em minha morada, mas dizei uma palavra e serei salvo.
0: Corpo e sangue de Cristo nos guarde para a vida eterna.
1: Amém. Comunhão. Simão Pedro disse a Jesus: Tu és o Cristo, o Filho do Deus vivo. Jesus então declarou: Tu és Pedro, e sobre esta pedra construirei a minha igreja. Nós que estamos no oratório, podemos nos aproximar da mesa eucarística para receber Jesus. E você que está conosco pelos meios de comunicação, pode fazer a sua comunhão espiritual, ou seja, ter o seu momento de oração, pois Jesus está vivo em você. E assim que possível, procure uma paróquia, uma comunidade e participe presencialmente da Santa Missa. Vamos acompanhar o canto de comunhão.

0: Oremos. Refeitos por este sacramento, concedei-nos, Senhor, viver de tal modo na vossa igreja que, perseverando na fração do pão, no ensinamento dos apóstolos, enraizados no vosso amor, sejamos um só coração e uma só alma, por Cristo nosso Senhor. Por gentileza, pode sentar um instante. Alguns comunicados para a nossa comunidade. Então, no próximo sábado, dia 4, nós teremos na Casa Santa Clara o pastel, a festa do pastel. Então, tem o Paulo e a Ana Paula ali, pois as pessoas que desejarem adquirir o convite. A Casa Santa Clara, ela é um instituto que atende crianças e adolescentes. Então, é importantíssimo a gente participar desses momentos, né? É uma festa do pastel, cujo objetivo é arrecadar recursos em prol da casa e das meninas e dos atendimentos que lá são realizados. Também, a casa sobrevive através de uma doação de roupas e outros utensílios. Depois vocês vão receber esse comunicado. E lá é realizado o bazar. Então são formas da gente estar ajudando aqueles projetos tão bonitos de evangelização, né? Então fica o convite, procure depois o Paulo e Ana Paula para esse momento. E lá na Cidade dos Meninos, no dia 1º de agosto, vai acontecer o primeiro festival da cidade, 12 horas de festival, apresentação das crianças, comidas típicas. Então tem bastante coisa ali para quem quer passar um momento e conhecer o trabalho da Cidade dos Meninos. Sintam-se convidados, tem um cartaz ali, semana que vem eu trago uns flyers também. É uma forma da gente poder, assim como na Casa Santa Clara, ajudar e festejar também, né? A gente se encontra às vezes para trabalho, para outros desafios, é importante se encontrar para festejar, né? Em nome aqui do oratório, Frei Alexandre vai falar em instante, mas eu já quero agradecer a todos, né, por essa iniciativa tão bonita de preparar um retiro para os jovens aqui no Cenáculo, né? Um espaço organizado para momentos de oração. Tá? Todas as pessoas que participaram, como eu disse ontem, desde a preparação da casa, refeição, palestra, um retiro envolve tantas pessoas, né? Não é uma coisa assim, e é tão bonito quando você vê tantas pessoas de maneira diferente tentando ajudar na formação dos nossos jovens. Isso é que Deus dê em dobro a vocês aquilo pelo qual vocês estão fazendo, né? Isso é gratificante. Dentro desse projeto, nós temos o espaço São Maximiliano, que é uma loja preparada com todos os artigos religiosos também, que vocês depois da missa podem visitar e levar uma lembrancinha para as pessoas que vocês gostam, né? Bom, nós vamos seguir a programação das celebrações das missas, né? Amanhã tem o Jogo do Brasil e o Frei Patucci, que acompanha muito bem os jogos, me recordou que se o Brasil ganhar amanhã, próximo domingo, às 5 da tarde, tem jogo, né? Deixa passar amanhã, para a gente não criar expectativa e sofrimento, né? Tem um representante japonês ali, né? Descendente, é de Japão? China? Não? Ah, Japão, descendente de Japão, né? Nós temos o Frei Leonardo lá em Mogi, que é japonês, e eu trabalho com uma japonesa chamada Marcinha. Ela é coordenadora pedagógica. Eu falei, vai torcer para o Brasil ou para o Japão? Ela falou assim, para o Brasil, é claro, né? Eu falei, eu sei que o coração tem que ser diferente. Frei Sebastião e Frei Luiz e os outros freis italianos, quando a gente tem encontros entre nós e joga Brasil e Itália, aí eles falam assim, não, eu torço para o Brasil. Eu falei, não tem nem como, o coração tem que torcer para a Itália também, né? Então, independente de para quem a gente torce, a gente está aqui num projeto comum, né? De celebrar a vida. A Copa do Mundo é um momento de alegria. e que ela marque. Vocês sabem que quem iniciou a Copa do Mundo foi um cristão católico francês que, depois da guerra, decidiu criar a Copa do Mundo para unir as nações. Então, a Copa do Mundo, ela nasceu de um católico, um cristão que decidiu criar um jogo que todos os países jogavam futebol, para unir, e a gente está aqui hoje vivenciando isso. Que isso seja de união e não de desunião entre nós. Frei Alexandre, queria que você desse uma palavra sobre esse final de semana, né? Que eu vejo você sempre pregando. Ontem eu cheguei e vi você jogando vôlei, então significa que tem um espírito mais que jovem.
1: Essa celebração é também, né, uma celebração de ação de graças, portanto, desse momento de retiro com nossos jovens, que desde ontem, né, passaram o dia conosco, dormiram aqui no nosso espaço também, e hoje com essa Eucaristia vão encerrando, né, esses dias de retiro, de encontro. Acredito que foi um momento oportuno, como o Frei disse, a gente jogou vôlei, a gente jogou Uno, a gente assistiu o jogo, um pedaço, a gente rezou, né? A gente celebrou, a gente aprendeu algumas coisas juntos também. E acredito que esse é o espírito, né? De mostrar, né, que a igreja é tudo isso. É o rezar, é o celebrar, mas é o confraternizar, é o se alegrar. A vida cristã é tudo isso. Então, espero que tenha sido um momento oportuno. Foi bom? E esse sim foi muito fraco. Foi bom? E como o Frei disse, né, não é o fim. Inclusive também o Frei Sebastião deixou uma mensagem para eles, né? O que o Frei dizia? O que o Frei dizia? Não desista, né? Tá só começando. O crisma é a confirmação da fé, né? Confirmar a fé. Então é um começo, não é o fim. É o fim de uma etapa que começa, né? E o Frei deu a deixa, né? Uma comunidade de jovens, que daí não é só os crismandos, mas os jovens. Quem sabe, né? Vamos iniciar um grupo de jovens, uma comunidade de jovens aqui em nosso oratório, né? Para continuar dando estes espaços. A missão, que eles já assumiram algumas coisas. Entre eles tem aqui, né, coroinha, tem acólito, tem entre eles também que ajudam a transmitir a missa, né? Hoje queriam estar lá, né? Falaram, não, hoje vocês vão estar aqui, né? Encerrando o retiro. Ah, queriam estar lá, porque eles ajudam na transmissão da missa também. Que bom, né? Assumindo esse espaço que é de todos, a igreja é de todos. Como vimos hoje, tu és Pedro, sobre esta pedra edificarei a minha igreja. Quando a gente assume essa fé, o Senhor está dizendo também a nós, sobre esta pedra da tua fé, eu também edifico a minha igreja em ti. Porque Pedro, numa das cartas, vai dizer, cada um de nós é uma pedra viva no edifício espiritual que é a igreja. E também os jovens, é a igreja, é parte da igreja. Então a nossa gratidão, né, por virem, por participarem, estarem conosco, pelas famílias, né, que também confiaram de deixá-los passar conosco esse dia, por quem preparou, ajudou, a nossa gratidão, né? Então, Deus abençoe a caminhada de vocês até o Crisma e de lá continuamos. Louvado seja o nosso Senhor Jesus Cristo.
0: E eu já vou provocar vocês jovens, porque entre vocês tem que sair consagrados, consagradas, padres, casais. O que Deus vai mandar, não sei, mas vai. Vamos ficar em pé. E nós vamos agora, Benício, que te espera, você já viu, né? Depois do batismo, é jovem. Queria convidar os pais e padrinhos aqui, especialmente a madrinha de consagração, para esse momento. E vocês, jovens, aqui também, nos pés de Nossa Senhora, vamos consagrar a vossa vida, o vosso serviço. Né? Pode subir aqui. Nós queremos consagrar tantos serviços aqui da comunidade, como o Frei bem recordou, e que todos eles contribuem para esse projeto de evangelização. Nessa oração nós queremos colocar a intenção do nosso Papa, né? Que ele continue tendo inteligência e discernimento. Ele acabou de lançar um documento sobre a inteligência artificial, recordando que nós temos uma memória humana e ela tem que ser usada, né? Tem que ser usada, que a gente não fique preguiçoso. né? Preguiçoso. Aí tudo virou inteligência artificial. Daqui a pouco fé virou também artificial. Não pode. Ah, deve se chamar inteligência ampliada, ou seja, ampliar aquilo que eu tenho de ferramenta. O que que o Maximiliano nos ensina? Pegue o veículo de comunicação e melhore a relação humana, e não simplesmente terceirize. Vamos consagrar a nossa vida à Nossa Senhora, a vida do Benício e a todas as pessoas que caminham conosco. Virgem Imaculada,
2: minha Mãe Maria, eu renovo hoje e sempre a consagração de todo o meu ser, para que disponhais de mim, para o bem de todos. Somente peço que eu possa, minha Rainha e Mãe da Igreja, cooperar fielmente com a vossa missão de construir o reino do vosso Filho Jesus no mundo. Para isso, vos ofereço minhas orações, sacrifícios e ações. Ó Maria, concebida sem pecado, rogai por nós que recorremos a vós e por todos quantos não recorrem a vós, especialmente pelos inimigos da Santa Igreja e por todos quantos são a vós recomendados.
0: Queremos rezar essa Ave Maria para o ano de falecimento de Maria da Costa, 25 dias de falecimento do Jefferson Oliveira e 2 anos da Etelvina Caetano. Ave Maria,
2: cheia de graça, o Senhor é convosco. Bendita sois vós entre as mulheres e bendito é o fruto do vosso ventre, Jesus. Santa Maria, Mãe de Deus, rogai por nós, pecadores, agora e na hora de nossa morte. Amém.
0: Maria Imaculada,
2: rogai por nós.
0: Que essa bênção agora chegue a todos, né? Especialmente a vocês, familiares. Ana Paula pode vir aqui entregar aos pés de Nossa Senhora esse certificado do batismo, né? A família, que vocês guardem com muito carinho essa memória, esse documento, né? E que essa bênção chegue a vocês e aos jovens que se preparam. Então, no segundo domingo do mês de julho tem a renovação das promessas batismais, e no terceiro domingo, na missa das 10h30, dia 19, nós vamos ter o crisma aqui, né? Entre os adolescentes e os adultos, né? Que a Sandra está ali preparando com muito carinho também, né? O Senhor esteja convosco.
2: Ele está no meio de nós.
0: Pela intercessão da Imaculada, desça sobre cada um de vós, as nossas famílias, as pessoas que nos acompanham através da Rede Imaculada de Comunicação, a bênção do Deus de amor e de bondade, que é Pai, Filho e Espírito Santo.
2: Amém.
0: Ide em paz, trabalhe pelas famílias, que o Senhor vos acompanhe.
2: Graças a Deus.
0: Salve Maria Imaculada.
2: Salve Maria Imaculada.
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1: Em nome do Pai, do Filho e do Espírito Santo. Amém. O anjo do Senhor anunciou a Maria, e ela concebeu do Espírito Santo. Ave Maria, cheia de graça, o Senhor é convosco. Bendita sois vós entre as mulheres. Bendito o fruto do vosso ventre, Jesus. Santa Maria, Mãe de Deus, rogai por nós, pecadores, agora e na hora de nossa morte. Amém. Eis aqui a serva do Senhor. Faça-se em mim segundo a vossa palavra. Ave Maria, cheia de graça, o Senhor é convosco. Bendita sois vós entre as mulheres, e bendito o fruto do vosso ventre, Jesus. Santa Maria, Mãe de Deus, rogai por nós, pecadores, agora e na hora de nossa morte. Amém. E o Verbo se fez carne e habitou entre nós. Ave Maria, cheia de graça, o Senhor é convosco. Bendita sois vós entre as mulheres, e bendito o fruto do vosso ventre, Jesus. Santa Maria, Mãe de Deus, rogai por nós, pecadores, agora e na hora de nossa morte. Amém. Rogai por nós, Santa Mãe de Deus, para que sejamos dignos das promessas de Cristo. Oremos. Infundi, Senhor, em nossas almas a vossa graça, para que nós, que conhecemos pela anunciação do anjo a encarnação de Jesus Cristo, vosso Filho, cheguemos, por sua paixão e cruz, à glória da ressurreição. Pelo mesmo Jesus Cristo, Senhor nosso. Amém. Glória ao Pai, ao Filho e ao Espírito Santo, como era no princípio, agora e sempre. Amém. Santo anjo do Senhor, meu zeloso guardador, se a ti me confiou a piedade divina, sempre me rege, guarda, governa, ilumina. Amém. E agora nós vamos abençoar a água que você pode preparar aí na tua frente. A nossa proteção está no nome do Senhor, que fez o céu e a terra. Nós vos pedimos, Senhor, que abençoar esta água que agora vamos tomar no vosso santo nome. Dá, Senhor, a esta água uma energia especial que refaça nossas energias físicas, mentais e espirituais. Curai, Senhor, com esta água os nossos machucados, as nossas feridas. Afastai de nós, Senhor, com esta água as doenças, angústia, solidão, mágoas, depressão. Aumentai, Senhor, com esta água em nós a alegria, a serenidade, a paz, o vigor, a coragem, a força. E abençoai, Senhor, com esta água a nossa família. Em nome do Pai, do Filho e do Espírito Santo. Amém.
2: Estou aqui de joelho perante Jesus. Eu olho para Ele, perguntando a Ele, o que eu devo falar para você? Ele me diz que está feliz de ter você como milite, porque você tem no coração um sonho dEle, que é conquistar o mundo inteiro ao Pai. E Ele indicou o caminho, caminhou Ele mesmo. Portanto, Ele te diz: estou com você, vamos juntos. E olha que está ao teu lado, está a minha mãe. Ela tem esta missão de ser a tua mãe, de conduzir para esse caminho de evangelização. Sabe que ela foi para mim, eu que sou Deus. Foi aquela força humana, aquele amor encarnado, aquela ternura que me despertou para este mundo humano e que eu acabei de amá-lo cada vez mais, ao ponto de dar a vida, minha vida por ele. Estou convidando você a continuar esse caminho. Não tenha medo. Eu te escolhi. fui eu que te coloquei nas mãos dela. Eu te coloquei no coração a sabedoria, o amor, a força, a ternura. Preciso de você como eu precisei dos apóstolos. Eu te abençoo. Força e coragem.

0: sua família é uma bênção.
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0: É isso, se o perigo te preocupa, tenha fé, né? Tenha fé, confie, entregue para a Mãe de Deus e nossa, viu? Toda essa sua preocupação, que ela vai certamente levá-la para o filho dela. Fala, filho, olha, fulano, fulana, tá assim, assim. O que você pode fazer por ele? Ele não nega nada para a mãe dele, tá bom? Confia, confia, reza, confia e espera. Por falar em rezar, confiar e esperar, hoje eu estou hoje celebrando uma celebração maravilhosa, né? Não é só pela tradição que tem entre nós. Hoje celebramos, nesse dia do Senhor, também São Pedro e São Paulo, apóstolos, as colunas da nossa Igreja Católica Apostólica Romana, não é isso? E para falar um pouco sobre isso, para nós agora conseguir pegar aqui, acabou de celebrar, já que celebrou de manhã às 7 horas, acabou de celebrar agora às 10h30 também, onde tivemos inclusive batismo e tudo, o Frei Alexandre Patucci, Josimar também estava junto,
1: isso,
0: né? Ele estava celebrando.
1: Estava celebrando.
0: Então, está aqui o Frei Alexandre Patucci, que vai nos ajudar um pouquinho. Nós estamos curiosos para saber um pouquinho sobre essa celebração de hoje, São Pedro e São Paulo. Frei Alexandre, primeiro, obrigado por estar aqui com a gente e seja bem-vindo. Boa tarde, Frei.
2: Boa tarde, é uma alegria estarmos juntos, né? Uma boa tarde também para todos os nossos ouvintes. Esse dia bonito que com a igreja estamos celebrando São Pedro e São Paulo.
0: As colunas, eu falei certo, as colunas da nossa igreja.
2: Exato, as colunas da nossa igreja. Como é importante a gente pensar, porque às vezes a gente pensa em igreja e pensa como se fosse os padres, os bispos, os apóstolos lá atrás, né? Mas a igreja somos todos nós. Cada um de nós, né, deve se sentir parte da igreja ao celebrar hoje Pedro e Paulo. Nos sentimos felizes por fazer parte desta igreja de Jesus. É o dom e graça para nós, né? Então, essa alegria. Olha, a gente sabe, né, que no Evangelho tem aquela passagem bonita que Jesus diz a Pedro assim, e nós católicos conhecemos muito bem essa passagem. Tu és Pedro, e sobre esta pedra edificarei a minha igreja. E, de fato, Pedro foi deixado por Jesus como a pedra da igreja. Para quê? Para ser sinal da unidade. A igreja é concreta. Jesus construiu uma igreja. Ela não é abstrata, ela é concreta. Em Pedro, quando professa a fé, e todos nós unidos a Pedro, quando também professamos a fé. Só que aí tem uma coisa bonita, Jorge e nossos ouvintes. Tem uma passagem da carta de Pedro que ele diz assim: todos nós somos como pedras vivas no edifício espiritual que é a igreja, né? Então, nós também, quando professamos a fé em Jesus, somos pedras. Em Cristo, né? Nós estamos nessa pedra, nesta rocha, e somos igreja também, cada um com a nossa vocação, com a nossa missão, como pai, como mãe, na comunidade, tantos jeitos e formas. Nós somos também parte dessa igreja, de modo que eu costumo dizer assim, quando a gente professa como Pedro, né? Tu és o Cristo, tu és o Senhor, ele diz para nós, sobre ti eu também edifico a minha
0: igreja. Olha, igreja, olha que bonito. Inclusive, eu estava lembrando, Frei, a gente fala assim,

0: Depois ele errou, ele negou, ele, né, era meio cabeça dura às vezes.
1: Não, mas... E essa covardia dele também é meio, não é tão difícil sumir da gente, não.
0: Eu também sou meio covarde, né? E Jesus é misericordioso. Depois, né, quando Jesus se encontra com Pedro, ressuscitado já, Jesus podia dar uma bronca em Pedro. Você me negou lá naquela hora. Jesus só fez uma pergunta. Pedro, tu me amas? Senhor, né, tu sabes que eu te amo, né? É isso que importa.
1: Ele perguntou três vezes. Aí, na última, ele falou, pelo amor...
0: Exato, né?
1: Ah, você sabe. Eu gostei. Ele insistiu três vezes, né, nessa pergunta.
0: E sabe que tem um detalhe bonito nessa passagem, Jorge, que a gente não capta, porque é lá do texto original em grego. Quando Jesus pergunta a Pedro, tu me amas, Pedro? Jesus está perguntando com a palavra ágape. Ou seja, Pedro, o teu amor por mim é ágape. Aí, quando Pedro responde, ele diz, Senhor, tu sabes que eu te amo, mas Pedro usa a palavra filia. Sabe que em grego tem três palavras para amor. É diferente da gente. Tem o ágape, que é o amor maior. Tem o filia, que é um amor meio de amizade.
1: Sim.
0: E tem o eros, né, que é o amor da paixão. Então, Pedro está dizendo assim, Senhor, eu te amo, mas o meu amor ele ainda não é ágape. Ou seja, Pedro está reconhecendo que o seu amor por Jesus ainda não...
1: Não atingiu o auge.
0: Não atingiu o auge. E ele está sendo sincero, porque ele tinha negado Jesus. Ele está dizendo, sim, Senhor, eu te amo, mas o meu amor é incompleto. E o que Jesus diz para Pedro depois?
1: Apascenta
0: as minhas ovelhas. Ou seja, Jesus acolhe o amor incompleto de Pedro. Isso é muito bonito,
1: não,
0: né?
1: E olha...
0: Ele acolhe o nosso amor incompleto, imperfeito. Ele acolhe.
1: É porque, veja, a gente está se perguntando, mas será que esse amor que eu tenho por Deus, será que... E a gente começa a pensar direitinho, falta muito para chegar, até
0: falta
1: mesmo
0: muito.
1: Nesse filia que você acabou de falar.
0: Sim, às vezes parece tão fraquinho, né? Mas Jesus confia em nós, né? Ele nos ama. E essa é a pergunta que importa. Ele não fica nos condenando. Ah, o seu amor tá assim, você... Não. É o amor. E é o amor que deve ajudar a gente a superar o pecado, os limites, né? É o amor. E é nisso que se constitui a igreja. É nesse amor que se fundamenta a igreja. Nessa fé em Jesus que é amor. E é aí que Jesus edifica a igreja em Pedro, mas também em cada um de nós. Unidos a Pedro, né? Nessa comunidade de fé.
1: Olha aí, que bom. Eu queria aproveitar, falei, dar um abraço aqui para o Jonatas Oliveira, que está conosco no trabalho técnico de estúdio. Vai ficar com todos vocês ouvindo até às 18 horas. Jonatas, seja bem-vindo, viu? Deus te abençoe. Apesar que já pegou logo a meio-dia, né? Mas não deu tempo de falar boa tarde para ele. Mas, Frei, olha, eu não queria tomar muito tempo do senhor, eu sei que o senhor ainda tem tanta coisa, mas fiquei tão feliz do senhor aceitar o convite para dar um pulinho aqui. E olha, crescemos muito. Você que está acostumado ao nosso programa toda tarde, de segunda a sexta, às 16 horas, o Frei Alexandre, ele participa conosco de quarta-feira no nosso Plantão da Fé. Aquele programa também te cresce tanto, né, Pai?
0: Sim,
1: Frei?
0: Sempre é bom, né?
1: Nossa.
0: A gente sempre aprende cada vez mais.
1: Né? Vem perguntas às vezes, né? Vem perguntas às vezes que te fala.
0: Sim.
1: Hoje mesmo tem uma pergunta que já surgiu, cantando uma música, aí depois vou ver, até vou procurar saber. Estava cantando na missa, aí surgiu a dúvida aqui entre nós. Me foge agora a música, eu vou achar, mas vou trazer no programa, porque mesmo na música a gente fala às vezes algumas coisas, que nem aquela música, uma vez surgiu essa pergunta. O Jesus que mandou, veio, o Pai mandou o Filho para morrer por mim.
0: Uhum.
1: Me esqueço como está agora a canção.
0: A canção.
1: Mas aí, será que Deus mandou mesmo ele para morrer entre nós?
0: Uhum.
1: Então, aí, nossa...
0: É uma pergunta boa, porque parece estranho, né? Nossa,
1: virou uma polêmica, sabe?
0: O pai
1: sabe,
0: mandar assim? O filho para morrer?
1: Exatamente.
0: Que pai que manda o filho para morrer? Algum,
1: então,
0: né?
1: Saiu assim, mais ou menos, ficou mais ou menos assim.
0: É.
1: Não, acho que ele confiava, ainda acreditava que pudesse, quem sabe, mexer
0: Deus
1: com o coração.
0: Deus mandou o filho para amar, até as últimas isso. consequências, mesmo...
1: Que precisasse
0: morrer. Mas ele manda... Para amar.
1: Então
0: pra
1: foi
0: salvar.
1: Essa a resposta que nós tivemos. É. Foi muito claro, assim como o senhor falou. Ele veio, não veio.
0: Para morrer.
1: Vai lá, filho, você morre.
0: É.
1: Não. Foi assim, você veio lá. Mas aí, se for preciso, filho, entrega
0: Exato.
1: Até a sua vida para salvar
0: Exato.
1: Eles.
0: Exato.
1: Né? E ele fez isso, né?
0: Exato.
1: Ah, mas que bom.
0: Tudo é questão de amor.
1: É.
0: Tudo é por amor. O fundamental da vida cristã é o amor. E a festa de Pedro e Paulo hoje mostra isso, né? Esse amor que é misericórdia,

0: no qual Deus escolhe dois homens, então, pecadores, falhos.
1: Esses dias alguém falou assim para mim, Jorge, eu não sei não, se eu tivesse naquela época que o Paulo falou, pronto gente, agora eu virei, agora eu estou lutando por Jesus, ele falou, não sei não se eu confiaria, Jorge, deve ter sido tão difícil para aquelas pessoas confiarem nele.
0: Sim, e ficar meio desconfiado, né? No começo.
1: Então,
0: né?
1: Já pensou, se fosse
0: isso aconteceu. É. E a gente vai ver, inclusive, que teve um momento ali que Pedro e Paulo se desentenderam.
1: É, né?
0: Ou seja, isso faz parte da realidade humana, mas existe algo maior no qual eles se uniram. Cristo.
1: O amor a Deus.
0: O amor a Deus ajudou a superar até os entreveios que deu, né? Que é humano. Isso acontece. É. Né?
1: Ah, mas que bom, Frei, eu vou aproveitar agora. O senhor sempre tem esses rojões aí que o senhor guarda aí, né? O Jonathan sempre empresta o fósforo pro Frei aqui. A Maria Santos, padre, da de São Paulo, sabe o que ela fez? Ela mandou o comprovante dela também, ajudando a gente aqui, mandando um pix. Maria Santos, põe a cara fora da janela, manda esse rojão para lá, Frei.
0: Que alegria.
1: Barbaridade, hein?
0: Muito
1: isso era
0: obrigado.
1: Pro jogo da manhã? Era pro jogo da manhã?
0: Oh. Também, espera que a gente possa soltar rojão amanhã. Não, também,
1: tomara,
0: né?
1: Que sim. E outro, sabe, né? Que nem o Frei Josimar estava falando, né? Ele tem amigo japonês, o Frei
0: Leonardo
1: lá, né? Então, eu acho tão legal tudo isso. Eu que nem eu tenho netos que torcem pro outro time, que não é o meu.
0: Qual que é o seu?
1: O meu é Corinthians.
0: Aí, tamo junto.
1: Mas tenho três netinhos palmeirense. Uhum. Tem outro netinho São Paulino. Mas eles torcem pro Corinthians quando não é contra o time deles, só para me ver alegre.
0: Aí.
1: E eu torço pro time deles quando não é contra o Corinthians,
0: exato.
1: Só para ver eles felizes, entendeu?
0: Sim.
1: Então acho muito importante isso. Nós somos adversários, não somos inimigos,
0: exato.
1: Né, Fred?
0: Exato, é mais, né, uma brincadeira, nos... Exato, esse
1: não
0: espírito.
1: Não pode ter aquela guerra,
0: sim,
1: aquela briga,
0: sim,
1: né?
0: Sim, óbvio.
1: Ah, mas que alegria o senhor trouxe pra gente, Frei. Eu, depois, se tiver alguma coisa mais para falar sobre hoje, fica à vontade. Depois deixar uma bênção para todos nós, para nossa amiga aí, a nossa amiga Maria Santos, né, que nos ajudou. Você, ouvinte, puder fazer algo mais, olha, estamos já, podemos chamar de último dia, nós temos 2 dias úteis somente pela frente. E nós estamos ainda muito abaixo daquilo necessário para a gente levar avante em nossa missão e cumprir com todo o nosso compromisso. Se você puder, além daquilo que eu sei que você já fez, aquela sua contribuição espontânea mensal, faz um pique de qualquer valor, tá bom? Frei, posso ficar com esses rojões aqui para ir soltando até
0: isso,
1: as 13 horas? Pode.
0: Com certeza.
1: Depois, se sobrar, eu levo lá. Mas não vai sobrar não, viu, Frei?
0: Espero que não.
1: Então, Frei, agora então, aquela sua bênção, alguma palavra mais que o senhor queira para todos que estão conosco.
0: Celebrando Pedro e Paulo, né? Essa certeza, então, de que somos igreja. Mesmo nas nossas casas, lares, nunca estamos sozinhos, né? Estamos na comunhão dos santos, que estão vivos entre nós, porque na Escritura, Paulo, Pedro chamava de santos cristãos, e também aqueles que já estão na glória. Isso é o sentido de ser igreja, essa comunidade de fé. Então, nessa certeza de que não caminhamos sozinhos, caminhamos nessa comunhão dos filhos e filhas de Deus, sustentados em Deus, na rocha que é o próprio Cristo, que nos deixou Pedro, essa igreja do qual nós fazemos parte e devemos nos alegrar. Vamos pedir a bênção de Deus, que Ele continue nos sustentando na fé. Lembrando o que Jesus diz a Pedro, né? As portas do inferno não prevalecerão. Ele diz a nós, como igreja, diante das nossas dificuldades e tudo mais, nós que somos igreja também e edificamos a igreja em nossos lares, as portas do inferno não prevalecerão. Que essa bênção de Deus, assim, chegue a cada um de nós, aos nossos lares, às nossas famílias, por intercessão de São Pedro e São Paulo. O Senhor esteja convosco.
1: Ele está no meio de nós.
0: Abençoe-vos o Deus Todo-Poderoso, o Pai, o Filho, o Espírito Santo.
1: Amém. Mais uma vez, Frei, peço que Deus o abençoe também com uma semana repleta, amém, de saúde e paz.
0: Muito obrigado para todos nós.
1: Frei, muito obrigado. Paz e bem, né, Frei?
0: Paz e bem, e salve Maria Imaculada.
1: Salve Maria Imaculada. Agora estamos já meio-dia e 28, agora é de fazer um intervalozinho bem breve. Nós já voltamos, viu, com o nosso almoço em família. Pai Frei, agora algum ouvinte vai ligar para nós aqui, vai contar para nós qual é o cardápio na sua casa. E nós vamos pegar o nosso teco-teco e vamos almoçar na casa deles.
0: Aí, né?
1: Se eu quiser junto, a gente leva também. Vamos, tá bom.
0: Muito bom.
1: Tchau, Frei. Obrigado por tudo,
0: tchau,
1: viu?
0: Tchau, um abraço.
1: Tchau, sua bênção. Então, vamos lá para o intervalo breve. Já voltamos com o nosso almoço em família dessa tarde.
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0: Olha aí, meio-dia 32 agora. Foi tão bom, né? Receber o Frei Alexandre Patucci com a gente nessa tarde, nos ajudando aqui, né? A meditar um pouco mais sobre essa data tão importante que é hoje. Olha, se eu não falei para você antes do intervalo maior, às 10 horas, se eu não falei antes daquilo lá, agora eu já estou com tempo aqui, já estou respondendo para todo mundo, tá bom? Para todo mundo que está nos acompanhando aí, tá bom? Mas olha, mas eu vou começar aqui trazendo uma boa notícia. Ainda bem que o Frei Alexandre deixou para nós aqui, viu? Deixou para nós aqui esse mundo de rojão aqui. É, o Fabiano Binho está em Maceió. Ele chegou, sabe o que ele fez, Jonathan? Ele falou assim, o quê? Pode mandar rojão para cá, porque eu também quero colaborar. E acaba de mandar o comprovante dele para nós, Jonathan, manda rojão para lá. Alô, Maceió, clareou tudo aí. Binho, depois do programa eu vou mandar para você, para Maria Santos, um agradecimento particularizado, tá bom? Deus te abençoe, abençoe de coração, tá bom? Também agora aqui, deixa eu... Nossa, tem mais, manda rojão. Maceió, nossa, Maceió hoje tá ficando claro todo lugar lá. Sabe quem foi agora? A Rosane Reis. Ela falou assim, Jorge, segue aqui o Pix de doação mensal da Marilene Bonfim Reis. E também mandou algo mais ainda, a doação extra da Marilene Bonfim Reis. Marilene, Deus te abençoe. Rosane, Deus te abençoe. Obrigado pela força. Calareia tudo aí, fogo. Barbaridade. Para você também, viu, Rosane? Para você também, Marilene, se Deus quiser, viu? Após o programa, estou mandando aí um recadinho de agradecimento particularizado, viu? Obrigado, obrigado de coração para vocês todos, tá bom? Agora eu vou fazer o seguinte, deixa eu ver aqui. A Irene Bernardo, ela está em Maceió também, mandou um áudiozinho aqui para a gente, deixa eu ver. Irene, seja bem-vinda. Boa tarde, Irene.
1: Bom dia, salve Maria Imaculada.
0: Salve.
1: Eu passando para pedir oração a vocês, né, por mim, pela minha neta. E esse mês eu mando eu pago esse mês um boleto, viu? Bom dia, salve Maria Imaculada.
0: Salve Maria Imaculada, é isso, querida, viu? A sua ajuda é tão importante, sabe? Mas fique tranquila, não queremos de forma nenhuma que faça falta na mesa de ninguém, inclusive você que está nos acompanhando aí. Nós pedimos porque é necessário pedir, lembrar as pessoas, senão nós não podemos dar continuidade a essa programação que você tanto ama, tanto ajuda a cada um de nós, sem nenhuma publicidade, sem nenhuma propaganda enganosa. Você nunca viu a gente falando aqui, olha, fuma tal cigarro, ou beba tal bebida, ou frequente tal motel, ou nada disso, ou então compre na loja isso ou na loja aquilo, produtos que você nem precisa e nem tem aquela qualidade merecida, mas como paga para fazer publicidade, quem escreve, quem grava, quem mais, tem que contar mentira. Então, veja, graças a Deus, nós estamos livres disso e pretendemos continuar assim, usar cada minuto da nossa programação para evangelizar. Então, por isso, nós dependemos de você, tá bom? Deus abençoe, obrigado, fique com Deus, tá bem? Agora, vou colocar aqui um monte de recado que eu estou recebendo já de... O Deni, do bairro do Jacintinho, Maceió, também pedindo nossas orações, tá bom? Deus te abençoe, ele manda um abraço para todos os amigos e vizinhos. Tenho aqui ainda, deixa eu ver quem mais aqui, Oscar e a Zenilda, de Cafelândia. Deus te abençoe, Oscar e Zenilda. Abençoe também a Rosângela Fernandes de Mauá, nossa amiga Rosângela, ela pede oração por ela, por sua saúde, por toda a sua família. Conte com nossas orações, viu? Ela falou, Deus provê, Deus proverá. E é uma verdade, viu? Ele jamais deixa de prover a gente com tudo aquilo que nós necessitamos. Conceição Pessoa, Jaqueline, que está em Batalha, em Alagoas, para todos vocês estou respondendo, hein? Maria do Carmo, em São José dos Campos, a Helena de Santos, aqui, também a Cícera Bernardo, de Maceió, olha quanta gente que eu estou respondendo, Edith Gonçalves, de Governador Valadares, Gilson Rodrigues, de Minas Gerais, Edna Almeida, de Fortaleza, conte com nossas orações, tá bom? Edmar, que está em Betim, também nos acompanhando. Olha só, Jonatas, quanta gente ligadinha conosco. José Carlos Conterrâneo, que está em Petrolândia, em Pernambuco. O Adolfo, que está em Santos. A Doris está aqui pertinho de nós, no bairro da Penha, em São Paulo. Rosilda, do bairro do Tanque, em Atibaia. Lia, de Conselheiro Lafaiete, já acertamos o teu cadastro aqui, viu? Tá, teu nome aparece bonitinho quando você mandar o recado aqui. Quem tiver no ar aqui, o locutor que seja, vai falar Lia, de Conselheiro Lafaiete. Seja bem-vinda, tá bom? Cida, a Cida Souza também está em São Mateus, nos acompanhando. Verônica Mello, Deus te abençoe, Verônica. Gisel da Aparecida de Santo André, olha, para todo esse pessoal, estou respondendo agora com muito carinho, viu? Zé Morelles, também de Promissão. Maria Alexandra de Santo André. Maria Alexandra, teu nome está aqui, estamos rezando direto por você, por toda a quimioterapia está recebendo. Você vai dar um testemunho muito lindo aí na nossa programação, tá bom? Eu fico até com inveja de ver a sua fé que você tem também aí, viu? Fico feliz de ver que você acredita mesmo, confia. Você não, você reza, você confia e espera, né? Isso aí. Edinusa de Marechal Deodoro, coloquei também no altar aqui todas as suas intenções, tá bom? E olha, todo esse pessoal, eu já estou respondendo agora com muito carinho, com muito amor, tá bom? A todos vocês, o nosso muito obrigado. Quer ver? Senta aqui, meu querido, senta aqui. Olha quem estou recebendo aqui nesse instante. O meu amigo, se eu falar que é o Júlio César, você não vai falar que sabe quem que é Júlio César, mas se eu falar é o Taju, o esposo, o marido da Desirê, aí você sabe. Taju, boa tarde, Taju.
2: Boa tarde, Jorge. Boa tarde a todos os ouvintes da Rede Milícia da Imaculada, da Rede Imaculada Conceição, né? E nós estamos aqui nesse dia, por incrível que pareça, depois do frio que passamos essa semana.
0: Então, né? Ó, tirei uma blusa, tirei agora, estou quase tirando a segunda.
2: Virou cebola, né? A gente está com um sol maravilhoso aqui na milícia. Quem não veio, perdeu.
0: É verdade. Então, mas pode vir, tá bom? Você pode vir, tá sempre as portas abertas aqui. Taju. Eu fiquei contente de aparecer você aqui, você, a Desirê, essa equipe de vocês, que faz com tanto carinho esse trabalho de transmissão, em particular pelo YouTube e tudo mais, da nossa programação. E eu estou apaixonado por ver o que vocês estão fazendo com nossos jovens. Jovens participando aqui do preparatório para o Crisma e tal. Mas hoje eu vi algo que me deixou de boca aberta. Logo cedinho esteve comigo aqui, participou do meu programa, o Gustavinho. Há poucos anos atrás, eu chamava ele só para ver ele falar. Como você chama mesmo? Ele falou, Gustavo. Ele fala, Gustavo. Hoje, assim, eu falo, como você chama? Como que era? Ele fala, Gustavo. E agora, como é? Agora é Gustavo. Eu vi ele agora, quando eu subi lá, quando ia começar a missa das 10h30, o Gustavo sentado ali, bem onde vocês fazem seleção de imagens. Eu falei com a mãe dele, né? Ela falou, nossa, mandei até meu marido tirar foto dele lá escondido, senão ele ia ficar meio inibido. E ele, como é que ele se saiu, Léo? Eu lembro que você falava, ó, aperta um, aperta o dois, que cara, como
2: então,
0: que é?
2: Então, Jorge, o Gustavinho é um menino muito, muito especial, né? É. Ele é coroinha, inclusive, isso, né, aqui com
0: nossa,
2: a gente.
0: Nossa, como coroinha, a missa das 7h, eu fiquei bobo. Normalmente, o irmão mais velho, o Lucas, já é cerimoniário, o Felipe é coroinha como ele, e ele é pequeno, então os outros sempre estão orientando ele como fazer isso, aquilo. Mas hoje, os irmãos estavam lá participando desse retiro e tudo mais aí, não estavam lá.
2: E ele se virou sozinho.
0: Sozinho, não tinha nem outro coroinha que não era irmão, não, só ele sozinho. Então eu fiquei prestando atenção, falei com a mãe dele, ela falou, nossa, eu também fiquei de boca aberta. Ó, ele na hora certa de levar lá o vinho e o cara, ele subiu. Na hora de depois levar tudo certinho pro padre lavar as mãos, fazer... Olha, tudo direitinho durante a missa todinha. Eu falei para ele, ele rezou aqui com os ouvintes, né? Ele ficou tudo feliz. Eu falei, olha, você me deixou o vô Jorge de boca aberta. Realmente é algo louvável, não é?
2: É, porque os irmãos dele estavam no retiro, né? Hoje nós tivemos um retiro de preparação para o sacramento do Crisma. E os nossos jovens, né, que estão se preparando, estão já na fase final, já vai ter eles vão receber o Crisma já no dia 19 de julho.
0: De julho já?
2: Já está tá bem próximo. Né? Então, hoje, esse final de semana, nós fizemos um dia de retiro. Aqui nós temos alojamento, né, para retiro, e eles ficaram aqui, os jovens de preparação do Crisma dormiram aqui em retiro. Né? Foi um dia, né, muito lindo, um dia muito bacana. Inclusive, estavam aqui, tivemos palestra, eles tiveram palestra, né?
0: Inclusive a missionária Marlete.
2: A missionária Marlete veio hoje e fez uma palestra sobre a juventude de São Maximiliano, e a juventude de São Maximiliano praticamente se encerra com a sua morte, que ele morreu muito jovem, né?
0: Isso.
2: Então, ela mostrou para eles como que ser jovem não impede que a gente faça muita coisa, né? São Maximiliano, ele Carlo funda Acutis, a milícia, né?
0: Carlo Acutis
2: com 15 atual. Anos, bem atual. Já tem outro rapaz aí também, acho na faixa dos 20 anos, que também está em processo de beatificação.
0: Inclusive, sabe que eu trouxe também já faz um ano, mais ou menos, até já falei para o padre lá de Florianópolis, o padre, falei para ele, vamos fazer um programa, falar sobre isso, ver como é que está. Tem um jovem também de Florianópolis, chama Marcelo, não tem o sobrenome dele agora. Está lá muito empenhado, todo o pessoal lá, que deu sede de Florianópolis, está bem adiantado também, um jovem de tudo também, também mais um santo brasileiro, que nós estamos pensando
2: nisso. E a gente imagina, né, que o santo tem que ser uma pessoa que viveu muito e morre e vira santo. Não, a pessoa vira santo e jovem. E, não, e a gente sabe que não precisa morrer para virar santo,
0: não,
2: né? Você pode até a santidade pode se manifestar no seu agir, nas coisas que você faz, nas coisas que você aprende, no cuidado que você tem com as pessoas, no serviço que você presta. Eu sempre falo para as pessoas que sobre religião, você vai na religião, mas eu vou na religião porque eu me sinto bem. E eu falo que você não tem que se sentir bem na religião, ela tem que te incomodar para você. A religião tem que te incomodar, Jorge. Ela tem que fazer você ficar incomodado para você virar um agente de mudança. Você tem que estar incomodado porque religião é serviço. Religião é serviço. Então, você não tem que estar bem com a religião. Você tem que chegar na religião, aprender para você colocar a religião em prática para o outro.
0: Verdade.
2: Como dizia o Papa Francisco, a igreja é minha igreja em saída. Ou seja, não é para dentro da gente, é para fora da gente. A nossa religião é para o outro.
0: Olha, okay. Você tinha que ver o testemunho da Clarinha que tentou aí onde você está. E o Gabriel aqui do outro lado aqui. A Suzete e o Norberto, que você conhece, a Suzete inclusive fez leitura de manhã, né? Já veio com a família, como ele sempre vem. Nossa, a Clarinha está ficando mocinha já, agora já começava um preparatório para a cerimoniária. Aí eu fiquei bobo de ver com aquela idade as palavras que ela proferiu aqui, viu? Você tinha que ver que coisa mais linda. Eu falei, falando para os jovens, sabe? A importância de a gente conhecer Deus, se entregar mesmo para ajudar. Falei, você levanta cedo, Clarinha, para ir para ser coroinha e de agora estudar, para ser. Vale a pena, vale a pena, vale a pena a gente estar tá com sono, esteja que for. É que nem você falou, se incomoda em fazer a coisa
2: bem
0: feita.
2: Se incomoda em fazer a coisa e se incomoda em ser agente de mudança para o mundo. O mundo precisa de gente que mude. Precisa de gente. Jorge, muito obrigado.
0: Não, você vai fazer uma oração agora. Um pai de família, gente. Um pai de família, como é o Taju. Quando ele faz uma oração, nós vamos colocar aqui todas as famílias nessa oração, tá bom? E outro, se eu conseguir almoço aí para mim e para o Jonatas, você vai com a gente também, você e a Desirê almoçar também. Maceió, seja onde for, nosso teco-teco está pronto aí.
2: O teco-teco está aqui.
0: Você vai também.
2: A gente vai, rapidinho.
0: Então, você que está em casa aí, ó, dá tempo de você ligar ainda também e dizer para mim que está fazendo de almoço, para a gente poder almoçar na tua casa, hein? Né? Com certeza nós vamos. Agora, meu filho, fica à vontade de fazer uma oração final. Agora, pode se rezar, meu Maria, pode falar algumas palavras, fica à vontade, onde nós vamos colocar aqui todas as famílias, e de um modo carinhoso, quero colocar aqui todas as vítimas desse terremotos lá em Venezuela, tá bom? Alguma intenção a mais, pode colocar.
2: Nessa Ave Maria, eu coloco sobre os mantos de Nossa Senhora todos os jovens que precisam de caminho, que precisam de um caminho, né, de uma direção, de um norte. Aos pais desses jovens que muitas vezes estão precisando de uma orientação para poder orientar os próprios filhos. A nós também, né? Porque a gente precisa de força, precisa da proteção de Nossa Senhora para a gente continuar a nossa caminhada. E para os nossos crismandos aqui, que eles, o sim, que eles vão professar no dia de receber o seu sacramento, seja um sim forte, muito grande, e um sim de verdade, que motive e seja inspiração para muitos outros jovens. E como o Frei Josimar falou hoje, né? É uma semente que nasce para que os jovens a comunidade de jovens da milícia renasça, né? Porque já teve uma comunidade de jovens aqui que ela aflore de novo aqui e se desenvolva bastante.
0: Nós então, pedimos a Nossa Senhora, aproveitar que você falou dos pais desses jovens, porque tem pais que não percebem o presente que está ganhando de Deus quando o seu filho se manifesta. É ajudar na paróquia. Não precisa nem falar em ser padre ou ser freira, não. Mas ajudar na paróquia, em participar das celebrações. Tem pais... Eu fiquei em Brasília uma vez, 3 dias, falando com todos os militares de Brasília. Os freios me convidaram, eu estive lá há anos. Tinha um jovem que ele ajudava demais nas celebrações. Ele que preparava o altar. Ele fazia questão. E nós íamos passar na casa dele para pegá-lo para ir com a gente nas celebrações, nas palestras. Um jovem maravilhoso. Tinha seus 17 anos por aí. Nossa, numa daquelas tardes que nós fomos buscar lá, o pai dele saiu gritando atrás dele, até no portão. Fica com ele lá, padre. Fica lá com ele para você aí. Então, vive lá, não para em casa. Vive na igreja, tudo mais. Pode pegar ele para vocês aí e tal. Que não... Olha só, o pai se sentindo até, sei lá, roubado, sendo que o filho dele estava perto de Jesus. Quantos pais, talvez vizinhos daquele jovem, estavam martirizados porque o filho estava na esquina usando drogas e coisa parecida, não é?
2: Exatamente, né? É muito melhor ser acolhido por Jesus. Na realidade, nem ser acolhido, né? Porque Jesus já acolhe a gente mesmo que a gente não queira.
0: É.
2: Mas é muito melhor a gente seguir o caminho, ver o nosso filho seguir o caminho para Jesus, do que ser acolhido por alguma outra coisa ruim, né? Que alguém acabe dando para ele o que muitas vezes ele não recebe dentro de casa e não consegue receber. Tá bom, Jorge?
0: Eu vou fazer o seguinte. Antes da tua Ave Maria, já vou aproveitar. O Frei Alexandre Patucci largou esses rojões aqui, tá bom? Ele largou esses rojões aí. Você, eu sei que você é um fogueteiro de mão cheia. Então você vai pegar agora a Claudenice Maria dos Santos, lá em Alagoas, sabe o que ela fez? Ela acaba de mandar o comprovante dela também.
2: Que tá, maravilha, vamos acender tudo agora.
0: Ei, Claudenice, Deus te abençoe, viu? Obrigado, depois do programa eu vou mandar para você um recadinho de agradecimento particularizado, viu? Assim como eu mandei com os outros. Nós estamos já no penúltimo dia praticamente do mês, e isso aí ajuda tanto. Quando chegar amanhã o nosso pessoal da área contábil falar: ai, Jorge, graças a Deus, quantos piques chegaram, e pode continuar, tá bom? Temos ainda o dia inteiro hoje, temos amanhã o dia inteiro, aí temos terça-feira, que é último dia. Então, obrigado, Deus abençoe vocês, viu? Obrigado pela força aí, tá bom, Claudenice? Depois eu mando um recadinho. Então, agora aquela Ave Maria, onde coloca também a Claudenice entre tantas pessoas.
2: Ave Maria, cheia de graça, o Senhor é convosco. Bendita sois vós entre as mulheres, e bendito é o fruto do vosso ventre, Jesus. Santa Maria, Mãe de Deus, rogai por nós, pecadores, agora e na hora de nossa morte. Amém.
0: Amém. Deus te abençoe. Pera um pouquinho. Pé com pano. Pera aí, pé. O cavalo do Nho Santella. Olha o cavalo do Nho Santella querendo entrar aqui dentro do estúdio. Ele sempre vem aqui para me cumprimentar.
2: Ah, é?
0: É, ele me conhece já. Pé, é lá fora teu lugar, menino. Olha quanta graminha que tem lá. Ficou tão... Olha. Calma, vai lá, pé. Vai lá, vai pra lá, que depois eu vou dar um abraço. A crina dele, pintaram de loiro a crina dele, olha que lindo que ele tá. O Alex Ricardo tá chegando por aqui, o Nho Santella, a Laurinha também vai participar. Daqui a pouco tem o nosso Sertão de Deus.
2: Amém. Ah, Jorge, muito obrigado. Agora eu tenho que ir embora, que daqui a pouco a Desirê vai me catar pela orelha. Tchau para você,
0: um
2: gente.
0: Nela,
2: bom ouvintes,
0: Jorge,
2: bom domingo. Boa semana para todos, com a bênção de Deus e de Nossa Senhora. Salve Maria Imaculada.
0: Salve Maria Imaculada. Deus te abençoe. Vai, aproveita, pega na rede aí. Ó, o tio Desirê, a titia Desirê e o tio Taju vai levar você lá naquela grande... Deixa aí na sombra, tá bom? Tá meio, deixa isso. Vai lá, agora sim, já levou o pé de pano embora. Já levou o pé de pano embora. Alex! Ei, Alex! Ei, você também, ô Santella. Eu vou continuar com vocês, viu? É, vocês vão estar falando aqui, cantando e tudo mais. Porém, eu vou continuar junto, que eu amo essas músicas raízes que vocês trazem sempre aqui, tá bom? E você, ouvinte, pode continuar mandando recado, pix, tudo pelo nosso WhatsApp 98904-3747, tá bom? que aí vai mandando, tá bom? E pede música também, que na próxima semana, eles vão estar atendendo você, tá bom? Deixa eu mandar um recado ainda para Adriana Rosa, que está conosco em São Paulo. Adriana, Deus te abençoe, viu? Deus abençoe vocês, que eu só falei o nome, estou mandando um recado também de retorno, tá bom? Ninguém vai ficar sem coisa. Você também, ela está se apresentando aqui. Boa tarde, eu sou a Maria Ferreira, fiz um PIX do mês de maio e junho, olha, não estou conseguindo pagar pelo boleto, está dando problema. Opa, mas você está fazendo ótimo assim, ainda mais mandando o comprovante. Mandou o comprovante? Manda rojão para cima da cara da Maria Ferreira, Jonatas, manda lá. Maria Ferreira, eu vou inclusive aqui também colocar teu nome aqui, tá bom? Por enquanto você tá, não está catalogada direitinho aqui, eu vou pôr aqui a Maria Ferreira. Se você me falar teu bairro, se você me mandar teu, por escrito aqui qual é teu bairro, eu sei que está na Grande São Paulo, DDD11. Aí eu já deixo completinho aqui, quando você mandar algum recado para nós aqui, assim pelo zap, quem lê vai ler lá. Maria Ferreira, do bairro tal, tá bem? Ou da... de Diadema, ou de São Bernardo, ou de São Paulo, tá bom? Faz isso, manda pra gente aqui, porque eu já vou deixar caprichadinho pra você também já estar com o teu nome na hora, tá bom? A todos vocês que estiveram conosco, eu quero agradecer. Eu acho que eu não esqueci de ninguém, né? Não esqueci de ninguém, já falei o nome pelo menos, e vou estar mandando agora o nosso retorno, tá bom? Vou mandar o retorno também pra todos vocês aí, de agradecimento, tá bom? Pra vocês que eu já falei, quer ver? Aqui tem muita gente que eu vou mandar ainda, porque já para o Gilvan de São Paulo, tá bom, Gilvan? Para você também agora esse recado de retorno. E todos vocês, todos, tá bom? Agora já não dá muito tempo. Estamos meio-dia 53. Você então, Alex Ricardo. Olha, estou passando até uma limpadinha aqui no microfone, tá bom? Tá bom, estou deixando o microfone caprichado. A Laurinha, onde foi a Laurinha? Ah, tá lá embaixo. Ah, ela gosta de ver onde amarra o pé de pano, isso. Laurinha, depois quando você vier, viu? Eu amo quando você participa do programa aqui com o papai e com o titio Alex Ricardo, tá bom? Parabéns para você, viu? Deus te abençoe. Agora, meio-dia e 53, nada melhor do que encerrar nosso programa. Primeiro, convidando você para estar conosco, né? Nossa programação de todas as tardes, às 16h. E aí também fazer um convite para você rezar com a gente diariamente. Tem vários momentos. Mas nesse encerramento do programa, já rezamos Pai Nosso, já rezamos Ave Marias, já rezamos Santo Anjo, já rezamos inclusive o texto da Divina Providência com tantos ouvintes, não foi hoje? Isso. Mas agora, vamos fazer o seguinte, deixar de lado um pouquinho essas orações tradicionais, vamos bater um papo com Jesus para se despedir, vamos? Você também para um pouquinho aí agora. Olha para uma imagem que você tenha de Jesus aí, um crucifixo ou que seja, uma foto, tá bom? Nem que você não tenha na frente, mas faz de conta que você visualiza Jesus aí bem ao seu lado e fala com ele, agradece. Falou, Jesus, obrigado, viu? Obrigado que deu tempo de eu fazer o almoço já, daqui a pouco está aqui todo mundo almoçando aqui, meus filhos, meu marido, tá? Aqueles que não estão é porque estão distantes, não podem agora. Agradeça por tudo isso, tá bom? E põe também teus pedidos. Ah, Jesus, cuida de nós, do nosso emprego, dando saúde para todos nós, tá bom? Conversa com ele assim. Isso, conversa com ele assim. E depois, na hora da refeição, agora faz o sinal da cruz, né? E fala, obrigado, Senhor, pelo alimento em nossa mesa, tá bom? Basta isso. É uma oração que Jesus entende e entende muito bem. Ele entende muito bem. Depois, então, encerra dizendo, em nome do Pai, do Filho e do Espírito Santo. Amém. Tá bom? Essa é uma oração muitíssimo importante, espontânea, que sai do fundo do coração. E Jesus entende muito bem tudo isso que nós queremos dizer para Ele. Tá bom? Ele entende muito bem. Ele sabe que veio de verdade lá do nosso coração. Nessa oração final aqui, mais do que nunca, quero colocar todos vocês ouvintes, todos vocês que nos acompanharam, todos vocês, sua família também, pedindo proteção em seu lar, tá bom? E mais do que nunca, vamos direcionar sempre nossas orações para nossos amigos e amigas, as famílias enlutadas, pessoas que estão ainda desesperadas procurando sobreviventes lá na Venezuela, né? Deus abençoe a todos, tá bom? O que nos resta fazer é ajudar financeiramente, se é possível. Dá falta água, falta alimento, falta tudo. podendo fazer alguma coisa aí, encaminhe, tá bom? E se não puder, não deixe de rezar. Não faça uma oração da Ave Maria sem levar daquele povo. Jonatas Oliveira, quero agradecer a você pelo carinho, por estar com a gente nesse horário. Pedir que Deus também abençoe a você, abençoe a toda a sua família, tá bom? Então até amanhã, povo de Deus. Até amanhã, se Deus quiser. Alex Ricardo, você também, viu? Um abraço, Deus te abençoe. Você também, o Santella, bom trabalho para vocês. Fiquem com Deus e agora com o nosso querido Sertão de Deus. Até amanhã, se Deus quiser.
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5: A devoção ao Sagrado Coração de Jesus simboliza o amor incondicional e a misericórdia de Cristo. 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
1: Neste domingo, a Igreja Católica celebra a solenidade de São Pedro e São Paulo, cujas vidas foram transformadas após conhecerem Jesus. Foram pilares na formação do novo povo de Deus. Pedro, um pescador, deixou tudo para seguir Jesus e certa vez testemunhou: "Tu és o Messias, o Filho de Deus vivo." Mesmo com limitações de entender a grandeza da proposta de Jesus, recebeu a tarefa de coordenar a Igreja nascente, sendo o primeiro Papa. Paulo, perseguidor dos cristãos, encontrou-se com Jesus a caminho de Damasco e tornou-se o maior missionário de todos os tempos. Ele afirmou: "Já não sou eu que vivo, mas é Cristo que vive em mim. Ai de mim se eu não evangelizar. Combati o bom combate, completei a corrida, guardei a fé." Hoje, oremos para que Maria, que recebeu do Filho na cruz a autoridade para ser mãe da Igreja, zele pelo Papa Leão XIV e cuide para que os filhos vivam a unidade na fé. Que Maria nos faça sentir vivamente sua presença para contemplar com um renovado olhar o rosto de Jesus no caminho diário do Santo Evangelho. Consagremos-nos a ela pedindo que vivamos a humildade profunda da sua fé obediente, que acolhe em si o que não entende no agir de Deus, deixando que deseja Ele quem abre sua mente e coração. Consagremos-nos a ela pedindo que vivamos a humildade profunda da sua fé obediente, que acolhe em si o que não entende no agir de Deus, deixando que seja Ele quem abre sua mente e coração. Amém.
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3: Virgem Imaculada, minha Mãe Maria, eu renovo hoje e sempre a consagração de todo o meu ser, para que disponhais de mim para o bem de todos. Somente peço que eu possa, minha Rainha e Mãe da Igreja, cooperar fielmente com a vossa missão de construir o reino do vosso Filho Jesus no mundo. Para isso vos ofereço minhas orações, sacrifícios e ações. Ó Maria, concebida sem pecado, rogai por nós que recorremos a vós, e por todos quantos não recorrem a vós, especialmente pelos inimigos da Santa Igreja, e por todos quantos são a vós recomendados. Pela intercessão da Virgem Imaculada, Nossa Mãe, abençoe-vos o Deus Todo-Poderoso, Pai, Filho e Espírito Santo. Amém.

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1: Salve Maria Imaculada, estamos juntos aqui no nosso Sertão de Deus. Eu sou Alex Ricardo e aqui comigo em O Santelo, alô, Inho.
2: Alô, compadre Alex, nós chegamos, Sertão de Deus, a Domingão da Família. Nós aqui de novo, compadre Alex.
1: É isso aí, estamos aqui para trazer o melhor da música sertaneja para você, de raiz, música boa. Inho Santelo, o que, que vai passar por aqui hoje, hein?
2: Ah, hoje tem coisa boa, compadre Alex. Hoje tem aqui o Tchão Carreiro Pardinho. Tem música antiga, viu? Tunico e Tinoco. Tem Chico César, compadre Alex. Chitãozinho e Chororó.
1: Tem o Fagner também passando por aqui, hein, ô Santelo? Olha que coisa, hein?
2: É, o Fagner. O Fagner que tem aquele vozeirão, né, compadre Alex?
1: Isso, tem o Lucas Reis e o Tássio, o Alcimar Monteiro, o Jair Rodrigues também. Ah, hoje tá recheado aqui, viu, hein, ô Santelo?
2: Ah, uma festa linda, uma festa bonita aqui no Sertão de Deus, no Domingão, aqui, compadre Alex, nós chegamos!
1: Além de todas essas atrações, em O Santela tem a palavra de Deus com o nosso querido Frei Valdevan, rapaz, já ele vem conversar com a gente aqui.
2: Ah, o Frei Valdevan, o nosso padre vaqueiro, né, compadre Alex?
1: É isso mesmo, e vamos abrir o nosso programa, em O Santela? Vamos deixar de onda?
2: Como é que é, compadre Alex?
1: Vamos deixar de onda e vamos de música?
2: De música? Ah, só se for música bonita. Tem música bonita pra tocar, compadre Alex?
1: Tem sim, olha, tem essa mala aqui que tá chegando, ó.
2: É uma mala? Mas é uma mala bonita? Mala de quem, compadre Alex?
1: É a mala de um herói, rapaz, com o Thiago Viola abrindo o nosso programa.
2: Ah, então é uma mala bonita, vamos escutar!

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1: Cavalo Preto, Sérgio Reis, e antes a gente ouviu Mala de um Herói com Thiago Viola abrindo nosso programa aqui em Ossantelo. Olha que coisa, é um herói num cavalo preto, olha que beleza.
2: Compadre Alex, tá parecendo aqueles filmes de antigamente, né, que tinha o herói assim, com chapéu na cabeça, em cima do cavalo preto, né, andando com a mão pra cima, assim, não parece?
1: É, parece, rapaz, eu assisti aqueles filmes, viu, que passava na sessão Bang Bang.
2: Antigamente tinha o Bang Bang a italiana, você lembra que era o Bang Bang? Aí tinha uns Bang Bang também que eles corriam atrás dos índios, lembra que os índios tocavam flecha e saiam correndo?
1: É, tinha isso também, né, em Ossantelo. Hoje não tem mais esses filmes aí, viu? Mas eu gostava de assistir esses filmes. Meu pai gostava também, traz boa lembrança, viu? E a trilha sonora era boa também, viu?
2: Aí era uma trilha sonora bonita mesmo, né, compadre Alex? Aquela trilha sonora que falava do Velho Oeste, né? Que ficava aquelas músicas, assim, aqueles homens mascando fumo, né? Com cigarro na boca, né? Com aquela cara de mal, assim, de vaqueiro. Mas não era vaqueiro, né? Era cowboy, né?
1: Eu até me lembro de uma musiquinha que tinha lá. O No Velho Oeste ele nasceu, bate master som.
2: Ó, compadre Alex, você foi longe agora, essa é bonita, hein?
1: Essa é boa, hein? Não é do meu tempo não, viu, em Ossantelo, mas meu pai gostava, viu, de cantar essas musiquinhas, né?
2: Ah, eu também assistia esses filmes, né, antigamente, aquela série de antigamente, tinha o que era o Kojak, tinha o Tonto, né, o Zorro com o Tonto, né, eles iam pra tudo que era lado lá, aquela série, era muito bonita, eu assistia com meu avô também, lá em Brotas, quando era menininho.
1: É, isso aí. E essa próxima música que a gente vai ouvir aqui, viu, em Ossantelo, também me lembra da minha infância, viu? É, sabe que música é essa?
2: Que música que é, compadre Alex?
1: É aquela que o Almir Sater canta, né? Mas é uma música que já foi gravada por muita gente, né? Cabecinha no Ombro, lembra?
2: Ô, oh, cabecinha no ombro, encosta sua cabecinha no meu ombro e chora.
1: Me dava uma tristeza, rapaz. Vamos ouvir aí, Cabecinha no Ombro, Almir Sater.

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3: Vivendo aqui no mato, trio Parada Dura, Zé Neto e Cristiano. E antes a gente ouviu aí Cabecinha no Ombro. Duas músicas bonitas, hein?
4: Ah, muito bonito mesmo, essa música Vivendo Aqui no Mato, lembra a gente aqui, né, quando a gente tá bem no meio do mato, que a gente vai pro sítio, né, compadre Alex, e a gente fica olhando, assim, as coisas do mato, aquele cheiro de mato, cheirinho de café, de pãozinho, acabou de se fazer, né, aquela fogão a lenha, né, coisa do mato mesmo, né, compadre Alex.
3: Ah, é verdade, mas outro dia me perguntaram lá, mas eu não vou no meio do mato não, porque lá não pega a Rádio Imaculada. Mas eu falei, mas não precisa ter essa preocupação, porque, né, Inho Santella, nós temos o Imaculada Play, não é verdade?
4: Ô, compadre Alex, tem o Imaculada Play mesmo, né? O Imaculada Play, como é que funciona o Imaculada Play, compadre Alex?
3: 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Então, baixe lá o aplicativo e ouça a nossa programação 24 horas por dia, mesmo no meio do mato, hein?
4: Ah, oh, que gostoso, compadre Alex. Dá pra escutar, então, Imaculada 24 horas por dia, compadre Alex. Onde a gente estiver, então.
3: É isso aí. Até o João de Barro, ele acompanha a nossa programação, viu, Inho Santella?
4: Ah, eu sei. Olha só, João de Barro, aquele que faz a casinha do barro, compadre Alex.
3: É isso aí. Que tal a gente relembrar, né, esse passarinho tão... É intrigante ele, né, Inho Santella?
4: O apelido dele é o Construtor da Floresta, compadre Alex.
3: Pois é, e por quê, hein?
4: É porque ele faz as casinhas dele, que nem um construtor mesmo, que nem um pedreiro, né? Que ele constrói a casinha dele de barro. Por isso que é o João de Barro, né?
3: Por isso que canta Nestor e Nestorzinho agora no nosso programa aqui. João de Barro, vamos...

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1: Estamos de volta aqui no nosso Sertão de Deus pela Rede Imaculada. Tá aí, ó, João de Barro, Nestor e Nestorzinho. Que beleza, hein, ó.
2: Ah, que beleza. Ô, Nestor, aliás, um beijo pro Nestor lá em Birigui, né, com o Alex.
1: É isso aí, um abração pra ele, tá sempre ligado aqui com a gente, viu?
2: Ah, que beleza. Ó, agora fala aí, meio do mato, né, ô compadre Alex. Eu vou fazer uma pergunta, pra você, viu? Já que você gosta de meio de mato, gosta do João de Barro, tá falando de passarinho aí, ó. Ah. O que é, compadre Alex? Que tem bico e tem asa, mas não voa. Ó, vou perguntar de novo, hein? Tem bico, mas não bica, tem asa, mas não voa. E o que é, compadre Alex?
1: Rapaz, tem bico e asas, mas não voa. Olha, tá difícil essa, viu, Inho Santella? Não sei não, viu?
2: Ah, é um bule, compadre Alex!
1: É mesmo, rapaz! É o bule, hein? Tem café no bule aí, Inho Santella?
2: Ah, tem café. Vamos tomar um cafezinho, compadre Alex?
1: Vamos lá, então, tomar esse cafezinho. Já, já a gente volta.
2: Então, a gente já volta.
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1: Muito bem, estamos de volta aqui no nosso Sertão de Deus, pela Rede Imaculada. Todos os domingos nós estamos aqui trazendo o melhor da música sertaneja e alegria do interiorzão do Brasilzão, né, Inho?
2: Ah, é a alegria do interior do Brasil, alegria do sertanejo, né, compadre Alex? Com muita música sertaneja, essa prosa danada que nós temos aqui, né, compadre Alex? Prosa de caipira.
1: É isso aí, a gente vai conversando com você, batendo aquele papo e ouvindo boa música, porque agora vem aí Dominguinhos, cantando Numa Sala de Reboco. Vamos lá, hein, ô Santella?
2: Vamos escutar o Dominguinhos!

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1: Mundo Velho, com Tião Carreiro e Pardinho. E antes a gente ouviu aí Numa Sala de Reboco. É, ô Santella, você já entrou numa sala de reboco, já?
2: É, sala de reboco é aquela sala que tá rebocada? É isso que passou o cimento no reboco? É isso, compadre Alex?
1: Ah, é isso mesmo. Pelo menos é o que conta aí o Dominguinhos, né? Que traz aí essa... a sua peculiaridade na música, né? Você ouve a música do Dominguinhos, você logo é transportado, né? Pra aquela região ali, norte e nordeste, né?
2: É verdade, né, compadre Alex? Aliás, o Dominguinhos, ele é pupilo, né? Ele teve como professor o rei do Baião, né? Porque o Dominguinhos toca aquela sanfona bonita, né? O Luiz Gonzaga, né? Que é o rei do Baião. Aquela sanfona, aquele fole danado, né? Que eles chamam de acordeon também, né? Ou gaita, né? No sul do Brasil. Mas toca muito bonito o Dominguinhos, né?
1: É, eu gosto demais, viu? O Dominguinhos passando por aqui, representando também o interiorzão do Brasil do Norte e Nordeste. Olha que maravilha!
2: Até porque, né, compadre Alex? O sertão do Brasil tá em tudo que é lugar, né, compadre Alex?
1: Ah, isso é verdade, viu, Inho Santella? Então nós vamos seguindo aqui com o nosso programa Sertão de Deus. Olha, tá chegando aí, olha, do Nordeste nós vamos pra Minas. O que você acha, hein?
2: De Minas, né? Nós vamos vir do Nordeste pra Minas?
1: É isso aí, vamos lá, com o Chico Mineiro, Tonico e Tinoco.
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1: É, e ô Santella, Deus me proteja com Chico César. E antes a gente ouviu aí Chico Mineiro com Tonico e Tinoco. Deus me proteja, hein, ô Santella. Precisamos pedir a ele que proteja cada dia, né?
2: Ah, com certeza, na proteção do nosso Senhor Jesus Cristo, de Deus, da nossa Maria Imaculada, né, do coração de Maria, nós estaremos muito bem protegidos, compadre Alex.
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2: Transforma a vida, sim, viu, compadre Alex? E nós triunfaremos no coração de Maria e no coração de Jesus Cristo, compadre Alex. E aqui espalhando a palavra de Deus para todos os cantos da terra, aqui na nossa milícia da Imaculada, né?
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2: Ah, e o mundo vai triunfar a partir da palavra do nosso Senhor Jesus Cristo, né, compadre Alex?
1: É isso mesmo, então venha fazer parte da nossa obra e nós vamos seguindo aqui com o nosso Sertão de Deus e agora vamos falar de majestade, né, em O Santella?
2: É majestade? É aquela a rainha? O que é? Qual é a majestade que é, compadre Alex?
1: Essa aqui é a majestade, é aquele, o sabiá, sabe?
2: Ah, o sabiá?
1: É, como canta a Roberta Miranda pra gente, vamos ouvir?
2: Vamos escutar, compadre Alex.

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1: Estamos de volta aqui no nosso Sertão de Deus, tá vendo, Inhô Santella? A majestade, o sabiá, Roberta Miranda.
2: Ó, que bonito, né, compadre Alex? Ó, antigamente tinha uma dessas poesiazinhas pequenininha, né, que falava assim, você sabia que o sabiá sabia subiar? Você sabia, compadre Alex?
1: Rapaz, eu sempre ouvia isso aí quando criança, né? Sabia que o sabiá sabia subiar?
2: É legal, né? É legal. Já que você é adivinhão, compadre Alex, eu vou perguntar mais um trem pra você aqui. Vamos ver se você é bom de adivinhar, hein? Vamos ver, hein?
1: Eita, nós, vamos lá.
2: Eu quero saber, perguntar pra você, por que que o leite não cumprimentou o café?
1: Rapaz, por que que o leite não cumprimentou o café? Porque ele não tem educação, Inhô Santella, é?
2: Mais ou menos, compadre Alex. O leite não cumprimentou o café porque ele acordou azedo.
1: É, Inhô Santella, então antes que azede o leite, vamos pro intervalo?
2: Vamos ali, a gente já volta.

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3: Tá vendo, Ian Santana? A gente não deixa que o leite azeda, não, porque aqui nós estamos juntos no Sertão de Deus, rapaz.
4: E aqui não azeda nunca, né, compadre Alex? Aqui a gente sempre tem um leitinho gostoso, um cafezinho quentinho, né? Aqui no horário do almoço da Milícia da Imaculada do Domingão. Aliás, o compadre Alex, vou mandar um beijão aqui pro vovô Jorge. Ô, vovô Jorge, um beijo no seu coração, vovô Jorge.
3: É, grande vovô Jorge que tá sempre com a gente aqui, tá bem acompanhado hoje. Ó quem tá vindo lá com o vovô Jorge, ó.
4: Ah, é ele, compadre Alex, olha lá, é ele.
3: É, Frei Valdevan, seja bem-vindo, Frei.
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5: Salve Maria Imaculada. Muito boa tarde, meu compadre Alex. Muito boa tarde, Inhô Santella e os ouvintes do Sertão de Deus. Que a paz do Senhor e o amor de Maria esteja com cada um de vocês. Dia 29 de junho, a Igreja celebra a solenidade dos apóstolos Pedro e Paulo. Celebramos solenemente o martírio dos apóstolos Pedro e Paulo. Pedro, o primeiro a confessar a fé em Cristo, fundou a Igreja sobre a herança de Israel. Paulo, mestre e doutor da fé, iluminou as profundezas do mistério e anunciou o Evangelho a todas as nações. Assim, por diferentes meios, dois congregaram a única família de Cristo, que, unidos pela coroa do martírio, recebem hoje, por toda a terra, a mesma veneração. A solenidade de Pedro e Paulo recorda os fundamentos da Igreja. Ela é a comunidade edificada por Cristo, que colocou como fundamento os apóstolos. Entre estes merecem destaque Pedro e Paulo. Foram escolhidos por Cristo como primeiras pedras do edifício espiritual da Igreja. Nasce assim uma das características da Igreja. Somos uma Igreja apostólica. Que São Pedro e São Paulo interceda junto a Deus por cada um de nós e pela Igreja peregrina e missionária nesse mundo. E que Deus os abençoe em nome do Pai, do Filho e do Espírito Santo. Amém. Fique com Deus e até a próxima.
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3: Olha que beleza, é a palavra de Deus passando por aqui em Ô Santella, através do Frei Valdevan Correia, que está sempre com a gente.
4: É, o Frei Valdevan, compadre Alex. Ô, compadre Alex, o Frei Valdevan, ele tem esse sotaque dele do Nordeste, né? Esse sotaque do interior, e traz a palavra de Deus. Uma coisa tão bonita, né, compadre Alex? Eu fico escutando aqui, parece uma poesia, né? Quando ele fala de Deus assim, não parece?
3: Ah, com certeza, hein, ô Santella. Grande figura, o nosso Frei Valdevan, que agora tá mais que famoso, viu? Tá aparecendo aí nas TVs do Norte e Nordeste lá também, cantando. É, grande Frei. Vamos lá, hein, ô Santella, vamos cantar aí, ó, Beiraderô, sabe?
4: Beira o quê, compadre?
3: É, Beiraderô, meu amigo, é a Ave Maria Sertaneja, com a Elba Ramalho, vamos ouvir?
4: Então, vamos escutar então, compadre Alex.
3: Isso.

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1: É, tá aí, nós ouvimos Riozinho com Lourenço e Lourival. E antes, Beiradeiro, que é a Ave Maria Sertaneja com a Elba Ramalho. Coisa bonita, né, Inho Santella?
2: Ah, coisa linda. E o Riozinho também é bonitinho, né, o Riozinho? Você já viu o Riozinho pequenininho, compadre? Já pescou em Riozinho?
1: Já, rapaz, e é bonito mesmo, viu? Uma sensação boa, viu, Inho? É diferente daquele riozão, viu?
2: É, eu também acho. Ainda mais quando tem aquelas pedrinhas assim, que a água fica passando, fazendo aqueles barulhinhos de cachoeirinha assim, love, love, love, love, sabe assim? É gostoso de escutar, né?
1: Ah, é bom demais, viu? É, vamos relaxar à beira de um riozinho. Sempre vale a pena, viu, em Inho Santella? Mas aqui na Grande São Paulo, principalmente, né? Em outros estados também, mas tá fazendo um frio, hein?
2: Ah, tá frio, hein, compadre? Tá frio, né? Vou falar pra você que perto do rancho da Atibaia aqui, nós tá batendo os queixos aqui, viu?
1: É, meu amigo, não tá fácil, não. Por isso, vamos aquecer os nossos corações, sim, levando a palavra de Deus. E olha, vamos lembrar aqui de um grande santo, né? Já que a gente tá vivendo falando de frio aqui, as festas juninas também são boas, né, Inho Santella?
2: Ah, com certeza. Você gosta de festa junina, compadre Alex?
1: Ah, eu adoro, viu? Não só dos quitutes que lá são oferecidos, mas também porque nós lembramos grandes santos, né? Santo Antônio, São Pedro, São João e em especial Santo Antônio, né? 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
1: 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E chama a Laurinha lá porque eu quero dar parabéns pra ela também, viu, Inho Santella? Hoje é dia dela, hein?
2: Ah, hoje é dia dela, compadre Alex. Hoje é dia do aniversário dela. Na verdade, fez aniversário dia 26 de junho, né? A Laurinha que tá ficando mais velha, viu, compadre Alex?
1: Ei, Laurinha, Deus abençoe muito, viu? É isso aí, ela é o nosso xodó aqui, viu?
3: Parabéns a você, muita paz e alegria, com as bênçãos de Deus e o amor de Maria.
2: É o nosso xodózinho. Ô, filha, vem cá, corre aqui pra cantar aqui pro povão lindo aqui. Eu sei que você tá um pouquinho mais velha, mas agora você tá mais experiente, né, filha? Canta pro povão aqui o Pix da Imaculada aqui, filha.
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0: Olha aí que beleza. Grande Laurinha, parabéns. Beijão no coração, né, Inho?
1: Ah, que beleza. É muito gostoso de ver os filhos da gente fazer, as crianças fazendo aniversário, né? Você gosta de aniversário de criança, compadre Alex?
0: Ah, eu gosto, viu, Inho Santella? Eu roubava uns brigadeiros lá. Eu sei que não, não é certo, mas é criança, é assim, né? Fazer o quê?
1: Ah, eu gostava também. Antigamente tinha aqueles bexigão, né? Que o povo estourava o bexigão, tava cheio de bala lá dentro. Aí depois inventaram uma moda, colocaram farinha dentro do bexigão com as balas. Aí a hora que estourava, todo mundo ficava branco assim. Quem gostava era as mulheres que iam limpar o chão depois, né?
0: Ah, adorava. Ai, ai, ai. Tinha também agora, aquelas balas, né? Que era de coco, é gostoso, né?
1: Aquelas balas de coco, né? Era gostoso. Agora eu vou contar o segredo da Laurinha. Se você levar a Laurinha no aniversário, a hora que estiver acabando, que você começar a escutar, acabando o aniversário, que você começar a escutar assim, ó, pof, pof, pof, é a Laurinha estourando todas as bexigas, viu, compadre Alex?
0: Ei, mas a Laurinha, é isso aí, tem que se divertir mesmo, estoura as bexigas que vale a pena.
1: É pra festejar, né, compadre Alex, porque a gente ama demais a vida, né?
0: É, não pode perder tempo não, Inho Santella, eu amo demais a vida, como canta Joaquim Manuel, vamos lá!

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1: Coração sertanejo, Chitãozinho e Chororó, aqui no Sertão de Deus. É, eu amo demais a vida com Joaquim e Manuel. Música boa, hein, ô?
2: Ah, eu adoro essa música do Coração Sertanejo, viu, compadre Alex? Eu adoro de verdade. Essa música foi tema de uma novela, você lembra, compadre Alex?
1: É verdade, né? Tinha, aliás, o Chitãozinho e Chororó fez várias trilhas de novela, né?
2: É verdade mesmo. O Chitãozinho e Chororó é uma daquelas duplas que vão ser eternizadas, né, compadre Alex? Do sertanejo, mas que traduz muito bem, muito bonita a música sertaneja pra todos os cantos, né?
1: É verdade. Então, Coração Sertanejo sempre bate forte, com alegria, e está sempre representado aqui no nosso programa. É verdade. Unho, vamos esquentar o motor aí, vamos até do outro lado lá, que a gente já volta.
2: A gente vai ser do intervalo agora, né?
1: É isso aí.
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5: Eu te exalto porque me salvaste e não deixaste meus inimigos rirem de mim. Senhor meu Deus, eu te pedi auxílio e tu me curaste. Salmo 30.
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1: Muito bem, estamos de volta aqui no nosso Sertão de Deus, pela Rede Imaculada. Todos os domingos nós estamos aqui trazendo o melhor da música sertaneja e alegria do interiorzão, do Brasilzão, né, Inho?
2: Ratinho, nós fomos e nós voltamos. Ah, aliás, nós voltamos porque o programa tá gostoso demais, né, compadre Alex?
1: É isso aí, estamos juntos aqui no nosso programa Sertão de Deus. E não se esqueçam, viu? Nos sigam lá nas redes sociais, nós estamos lá também. Acompanhem nossos vídeos, mensagens. Olha, quase todos os dias tem coisa nova por lá, viu, Inho Santella?
2: É mesmo, compadre Alex? E como é que faz, compadre Alex?
1: Ah, é lá no Instagram, né? Olha só, arroba Rede Imaculada Oficial. Arroba Rede Imaculada Oficial. Olha, nós já temos lá mais de 9 mil seguidores, viu, Inho Santella? Mas tá pouco ainda, hein?
2: Ah, não, não, mas vamos espalhar isso aí, vamos aumentar isso aí. Ó, vamos fazer um desafio pro povão pra apresentar o estragão da Maculada pra todo mundo, compadre Alex.
1: É isso aí, arroba Rede Imaculada Oficial. Vamos chegar aos 10 aí, viu, Inho Santella? É o mínimo, né?
2: Até semana que vem nós vamos chegar a 10 mil aqui com a força do Sertão de Deus, hein, compadre Alex?
1: É isso aí. E o nosso YouTube também, né? 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Lá você pode assistir a missa diariamente. Tem as entrevistas, não é? Com os médicos, psicólogos, sacerdotes, cantores católicos no Papo Sem Dó. Tem também as nossas receitas, rapaz. É, você que gosta de uma boa receitinha, tem lá a receita de família. Acompanhe as nossas redes sociais, viu?
2: Oh, que legal. Gostei do programa da receita, viu, compadre Alex? Aliás, eu assisto a missa. Pelo YouTube, viu, compadre Alex? Da Rede Imaculada. Eu assisto a missa todo dia. E também tem o terço, né? Das 3 horas da tarde e das 3 horas da manhã também, não tem, compadre Alex?
1: Tem, é isso mesmo. Então venha fazer parte aqui da nossa obra e nos siga aí nas redes sociais. O Inho Santella, a gente nunca deve desistir, não é verdade?
2: Ah, não pode desistir não, compadre Alex. Tem que ser perseverante.
1: Pois é, nunca desista. Munhoz e Mariano cantando pra gente. Música.

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0: todos vocês. Queria agradecer a todos os nossos familiares, a todas as pessoas que nos amam, que estão sempre próximos de nós, a toda a galera da organização. Valeu, valeu, Prudente, obrigado!
1: Valeu, galera! Obrigado de coração. Obrigado a todos que proporcionaram esse acontecimento lindo. Fica aqui a nossa mensagem. Nunca desista de um sonho. Nunca deixe que te digam que não é capaz.

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1: Vaqueiro de profissão, Jair Rodrigues. E antes a gente ouviu Nunca Desista. Que beleza. Tá aí o vaqueiro de profissão, Ian Santella. Mas tem vaqueiro que não é profissional?
2: Ah, eu acho que os vaqueiros são tudo profissional, né? Tudo é vaqueiro de profissão. Eu adoro essa música aí, viu? Eu adoro o Jair Rodrigues, viu? Com o Padre Alex. Ele tem uma energia muito boa, né?
1: Ah, era demais. Um grande artista, né, Ian Santella? Que traz uma vibração muito boa. Um cantor de primeira qualidade e que bom que ele está aqui representado no nosso programa. Por isso que o Sertão de Deus é bom, porque traz essas músicas maravilhosas.
2: Ah, com certeza, compadre Alex. A gente resgata da música brasileira aquelas que pareciam estar esquecidas, mas é que são lindas músicas pra gente trazer aqui no Sertão de Deus. E se você tá gostando, se você tá escutando nós aqui, né, compadre Alex? Ou você pode espalhar pro povão que você ama também, né? Falar, ó, vem escutar o Sertão de Deus com a gente aqui no Domingão, na hora do almoço, né?
1: É verdade. Então você tira o chapéu aí pro Jair Rodrigues ou em Santella?
2: Como diria o Raul Gil, eu tiro o chapéu, dê pra ele, viu, compadre Alex?
1: Pois é, então vamos, já que você falou de chapéu aí, em Santella, chapéu, tem uma música que canta lá o Lucas Reis e o Tássio. Vamos ouvir?
2: É chapéu?
1: É chapéu, vamos lá.
2: Então vai.

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1: Festa do Boi, com Alcimar Monteiro. E antes a gente ouviu aí Chapéu, com Lucas Reis e o Tássio. É, Osantela, Festa do Boi. Tudo que fala de festa eu gosto também, viu? Eu gosto de festejar.
2: Ah, eu também gosto de festejar. Hoje, ainda mais agora, essa semana que é aniversário da Lardinha, tem bastante bolo aqui, viu, compadre Alex? Então, vamos festejar a semana inteira, viu, compadre Alex?
1: Pois é, e nessas festas aí, tem peixe também, Osantela? Eu gosto de uma peixada, é bom.
2: Ah, você gosta de peixe, compadre Alex? Eu gosto de pescar também, viu? Mas, ô, compadre Alex, eu vou perguntar uma coisa pra você, já que você gosta de peixe, viu, compadre Alex?
1: Ah, é? Mas vamos lá, vai.
2: Você gosta de peixe, então eu vou perguntar uma coisa bem bonita pra você de peixe, vamos lá.
1: Ah, só porque eu tô com fome, hein, Osantela?
2: É, nós estamos ficando com fome, já passou da hora do almoço essas horas aqui, né, compadre Alex? Então, ó, eu quero saber, já que você falou de fome, já que você falou de peixe, por que que o peixe sempre tá com fome, compadre Alex?
1: Rapaz, porque não tem nada pra comer?
2: Não é não, compadre Alex. É porque o peixe vive com água na boca.
1: Ei, ô Santé. É, essa é boa, hein? É verdade, né? O peixe vive com água na boca. Fazer o quê, né? Nem se ele comer,
2: ele... Ele vai nadando e vai com a água na boca, assim, vai mordendo a água, né? De vez em quando ele acha umas coisinhas dele comer, né? Mas fica com a água na boca, né?
1: É verdade. Ô, Inhão Santella, eu já tô ficando com água na boca também, viu? Eu acho que tá na hora da gente saborear uns quitutes que o vovô Jorge preparou lá pra gente, viu?
2: Vamos lá, então, vamos lá morder os quitutinhos que o vovô Jorge fez. Ô, compadre Alex, nós estamos fechando as porteiras do Sertão de Deus, mas o do coração vai ficar sempre aberto para esse povão lindo aqui. E nós vamos embora e bem com a vida, né, compadre Alex?
1: Sempre, né, Inhão Santella? Um beijão no coração de todos, obrigado pela companhia. E semana que vem a gente tá de volta, Inhão.
2: Semana que vem nós estamos de volta com essa alegria toda. Um beijo no coração de todo mundo. Feliz aniversário pra Laurinha. E salve Maria Imaculada. Um beijão, compadre Alex.
1: É isso aí, feliz aniversário, Laurinha. Vamos de bem com a vida. Rio Negro e Solimões. Tchau, gente.

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3: Volta-te para mim e tende piedade de mim. Firma meus passos com tua promessa. Que tua face se ilumine para teu servo. Salmo 132.
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5: Eu sou aqui de joelho perante Jesus. Eu olho para Ele, perguntando a Ele o que eu devo falar para você. Ele me diz que está feliz de ter você como Emilite, porque você tem no coração um sonho dele, que é conquistar o mundo inteiro ao Pai, e ele indicou o caminho, caminhou ele mesmo. Portanto, ele te diz: estou com você, vamos juntos. E olha que está ao teu lado, está a minha mãe. Ela tem esta missão de ser a tua mãe, de conduzir para esse caminho de evangelização. Sabe que ela foi para mim, eu que sou Deus. 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Estou convidando você a continuar esse caminho. Não tenha medo, eu te escolhi. Fui eu que te coloquei nas mãos dela. Eu te coloquei no coração a sabedoria, o amor, a força, a ternura. Preciso de você como eu precisei dos apóstolos. Eu te abençoo. Força e coragem.
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1: Louvado seja nosso Senhor Jesus Cristo.
2: Para sempre seja louvado.
1: Salve Maria Imaculada.
2: Salve Maria Imaculada.
1: Nos unimos para rezar o Rosário da Virgem Maria, pedindo por todas as intenções que diariamente chegam à nossa central de atendimento, pelos milites e colaboradores da Milícia da Imaculada, pelos frades, pelas famílias, pelas vocações e pelo Brasil.
2: Iniciemos com fé, em nome do Pai, e do Filho, e do Espírito Santo.
1: Amém. Creio em Deus Pai Todo-Poderoso, Criador do céu e da terra, e em Jesus Cristo, seu único Filho, nosso Senhor, que foi concebido pelo poder do Espírito Santo, nasceu da Virgem Maria, padeceu sob Pôncio Pilatos, foi crucificado, morto e sepultado, desceu à mansão dos mortos, ressuscitou ao terceiro dia, subiu aos céus, está sentado à direita de Deus Pai Todo-Poderoso, donde há de vir a julgar os vivos e os mortos. Creio no Espírito Santo, na Santa Igreja Católica, na comunhão dos santos, na remissão dos pecados, na ressurreição da carne, na vida eterna. Amém.
2: Pai nosso que estás no céu, santificado seja o vosso nome. Venha a nós o vosso reino, seja feita a vossa vontade, assim na terra como no céu.
1: O pão nosso de cada dia nos dai hoje, perdoai-nos as nossas ofensas, assim como nós perdoamos a quem nos tem ofendido. E não nos deixeis cair em tentação, mas livrai-nos do mal. Amém. Em honra a Deus Pai que nos criou, rezemos. Ave Maria, cheia de graça, o Senhor é convosco. Bendita sois vós entre as mulheres e bendito é o fruto do vosso ventre, Jesus.
2: Santa Maria, Mãe de Deus, rogai por nós, pecadores, agora e na hora de nossa morte. Amém.
1: Em honra a Deus Filho que nos remiu, Ave Maria, cheia de graça, o Senhor é convosco. Bendita sois vós entre as mulheres e bendito é o fruto do vosso ventre, Jesus.
2: Santa Maria, Mãe de Deus, rogai por nós, pecadores, agora e na hora de nossa morte. Amém.
1: Em honra a Deus Espírito Santo que nos consola e santifica, Ave Maria, cheia de graça, o Senhor é convosco. Bendita sois vós entre as mulheres e bendito é o fruto do vosso ventre, Jesus.
2: Santa Maria, Mãe de Deus, rogai por nós, pecadores, agora e na hora de nossa morte. Amém.
1: Glória ao Pai, ao Filho e ao Espírito Santo, como era no princípio, agora e sempre. Amém.
2: Contemplamos os mistérios gloriosos.

0: nosso que estais no céu, santificado seja o vosso nome. Venha a nós o vosso reino, seja feita a vossa vontade, assim na terra como no céu.
1: O pão nosso de cada dia dai-nos hoje, perdoai-nos as nossas ofensas, assim como nós perdoamos a quem nos tem ofendido. E não nos deixeis cair em tentação, mas livrai-nos do mal. Amém.
0: Ave Maria, cheia de graça, o Senhor é convosco. Bendita sois vós entre as mulheres, e bendito é o fruto do vosso ventre, Jesus.
1: Santa Maria, Mãe de Deus, rogai por nós, pecadores, agora e na hora de nossa morte. Amém.
0: Ave Maria, cheia de graça, o Senhor é convosco. Bendita sois vós entre as mulheres, e bendito é o fruto do vosso ventre, Jesus.
1: Santa Maria, Mãe de Deus, rogai por nós, pecadores, agora e na hora de nossa morte. Amém.
0: Ave Maria, cheia de graça, o Senhor é convosco. Bendita sois vós entre as mulheres, bendito é o fruto do vosso ventre, Jesus.
1: Santa Maria, Mãe de Deus, rogai por nós, pecadores, agora e na hora de nossa morte. Amém.
0: Ave Maria, cheia de graça, o Senhor é convosco. Bendita sois vós entre as mulheres, e bendito é o fruto do vosso ventre, Jesus.
1: Santa Maria, Mãe de Deus, rogai por nós, pecadores, agora e na hora de nossa morte. Amém.
0: Ave Maria, cheia de graça, o Senhor é convosco. Bendita sois vós entre as mulheres, bendito é o fruto do vosso ventre, Jesus.
1: Santa Maria, Mãe de Deus, rogai por nós, pecadores, agora e na hora de nossa morte. Amém.
0: Ave Maria, cheia de graça, o Senhor é convosco. Bendita sois vós entre as mulheres, e bendito é o fruto do vosso ventre, Jesus.
1: Santa Maria, Mãe de Deus, rogai por nós, pecadores, agora e na hora de nossa morte. Amém.
0: Ave Maria, cheia de graça, o Senhor é convosco. Bendita sois vós entre as mulheres, bendito é o fruto do vosso ventre, Jesus.
1: Santa Maria, Mãe de Deus, rogai por nós, pecadores, agora e na hora de nossa morte. Amém.
0: Ave Maria, cheia de graça, o Senhor é convosco. Bendita sois vós entre as mulheres, e bendito é o fruto do vosso ventre, Jesus.
1: Santa Maria, Mãe de Deus, rogai por nós, pecadores, agora e na hora de nossa morte. Amém.
0: Ave Maria, cheia de graça, o Senhor é convosco. Bendita sois vós entre as mulheres, bendito é o fruto do vosso ventre, Jesus.
1: Santa Maria, Mãe de Deus, rogai por nós, pecadores, agora e na hora de nossa morte. Amém.
0: Ave Maria, cheia de graça, o Senhor é convosco. Bendita sois vós entre as mulheres, e bendito é o fruto do vosso ventre, Jesus.
1: Santa Maria, Mãe de Deus, rogai por nós, pecadores, agora e na hora de nossa morte. Amém.
0: Glória ao Pai, ao Filho e ao Espírito Santo.
1: Como era no princípio, agora e sempre. Amém.
0: Ó meu Jesus, perdoai-nos, livrai-nos do fogo do inferno. Levai as almas todas para o céu e socorrei principalmente as que mais precisarem. Ó Maria, concebida sem pecado,
1: rogai por nós que recorremos a vós, e por todos quantos não recorrem a vós, especialmente pelos inimigos da Santa Igreja e por todos quantos são a vós recomendados.

0: Pai nosso que estais no céu, santificado seja o vosso nome. Venha a nós o vosso reino, seja feita a vossa vontade, assim na terra como no céu.
1: O pão nosso de cada dia dai-nos hoje, perdoai-nos as nossas ofensas, assim como nós perdoamos a quem nos tem ofendido. E não nos deixeis cair em tentação, mas livrai-nos do mal. Amém.
0: Ave Maria, cheia de graça, o Senhor é convosco. Bendita sois vós entre as mulheres, e bendito é o fruto do vosso ventre, Jesus.
1: Santa Maria, Mãe de Deus, rogai por nós, pecadores, agora e na hora de nossa morte. Amém.
0: Ave Maria, cheia de graça, o Senhor é convosco. Bendita sois vós entre as mulheres, e bendito é o fruto do vosso ventre, Jesus.
1: Santa Maria, Mãe de Deus, rogai por nós, pecadores, agora e na hora de nossa morte. Amém.
0: Ave Maria, cheia de graça, o Senhor é convosco. Bendita sois vós entre as mulheres, bendito é o fruto do vosso ventre, Jesus.
1: Santa Maria, Mãe de Deus, rogai por nós, pecadores, agora e na hora de nossa morte. Amém.
0: Ave Maria, cheia de graça, o Senhor é convosco. Bendita sois vós entre as mulheres, e bendito é o fruto do vosso ventre, Jesus.
1: Santa Maria, Mãe de Deus, rogai por nós, pecadores, agora e na hora de nossa morte. Amém.
0: Ave Maria, cheia de graça, o Senhor é convosco. Bendita sois vós entre as mulheres, bendito é o fruto do vosso ventre, Jesus.
1: Santa Maria, Mãe de Deus, rogai por nós, pecadores, agora e na hora de nossa morte. Amém.
0: Ave Maria, cheia de graça, o Senhor é convosco. Bendita sois vós entre as mulheres, e bendito é o fruto do vosso ventre, Jesus.
1: Santa Maria, Mãe de Deus, rogai por nós, pecadores, agora e na hora de nossa morte. Amém.
0: Ave Maria, cheia de graça, o Senhor é convosco. Bendita sois vós entre as mulheres, bendito é o fruto do vosso ventre, Jesus.
1: Santa Maria, Mãe de Deus, rogai por nós, pecadores, agora e na hora de nossa morte. Amém.
0: Ave Maria, cheia de graça, o Senhor é convosco. Bendita sois vós entre as mulheres, e bendito é o fruto do vosso ventre, Jesus.
1: Santa Maria, Mãe de Deus, rogai por nós, pecadores, agora e na hora de nossa morte. Amém.
0: Ave Maria, cheia de graça, o Senhor é convosco. Bendita sois vós entre as mulheres, bendito é o fruto do vosso ventre, Jesus.
1: Santa Maria, Mãe de Deus, rogai por nós, pecadores, agora e na hora de nossa morte. Amém.
0: Ave Maria, cheia de graça, o Senhor é convosco. Bendita sois vós entre as mulheres, e bendito é o fruto do vosso ventre, Jesus.
1: Santa Maria, Mãe de Deus, rogai por nós, pecadores, agora e na hora de nossa morte. Amém.
0: Glória ao Pai, ao Filho e ao Espírito Santo.
1: Como era no princípio, agora e sempre. Amém.
0: Ó meu Jesus, perdoai-nos, livrai-nos do fogo do inferno, levai as almas todas para o céu e socorrei principalmente as que mais precisarem. Ó Maria, concebida sem pecado,
1: rogai por nós que recorremos a vós, e por todos quantos não recorrem a vós, especialmente pelos inimigos da Santa Igreja e por todos quantos são a vós recomendados.

0: Pai nosso que estais no céu, santificado seja o vosso nome. Venha a nós o vosso reino, seja feita a vossa vontade, assim na terra como no céu.
1: O pão nosso de cada dia dai-nos hoje, perdoai-nos as nossas ofensas, assim como nós perdoamos a quem nos tem ofendido. E não nos deixeis cair em tentação, mas livrai-nos do mal. Amém.
0: Ave Maria, cheia de graça, o Senhor é convosco. Bendita sois vós entre as mulheres e bendito é o fruto do vosso ventre, Jesus.
1: Santa Maria, Mãe de Deus, rogai por nós, pecadores, agora e na hora de nossa morte. Amém.
0: Ave Maria, cheia de graça, o Senhor é convosco. Bendita sois vós entre as mulheres e bendito é o fruto do vosso ventre, Jesus.
1: Santa Maria, Mãe de Deus, rogai por nós, pecadores, agora e na hora de nossa morte. Amém.
0: Ave Maria, cheia de graça, o Senhor é convosco. Bendita sois vós entre as mulheres. Bendito é o fruto do vosso ventre, Jesus.
1: Santa Maria, Mãe de Deus, rogai por nós, pecadores, agora e na hora de nossa morte. Amém.
0: Ave Maria, cheia de graça, o Senhor é convosco. Bendita sois vós entre as mulheres. E bendito é o fruto do vosso ventre, Jesus.
1: Santa Maria, Mãe de Deus, rogai por nós, pecadores, agora e na hora de nossa morte. Amém.
0: Ave Maria, cheia de graça, o Senhor é convosco. Bendita sois vós entre as mulheres, bendito é o fruto do vosso ventre, Jesus.
1: Santa Maria, Mãe de Deus, rogai por nós, pecadores, agora e na hora de nossa morte. Amém.
0: Ave Maria, cheia de graça, o Senhor é convosco. Bendita sois vós entre as mulheres e bendito é o fruto do vosso ventre, Jesus.
1: Santa Maria, Mãe de Deus, rogai por nós, pecadores, agora e na hora de nossa morte. Amém.
0: Ave Maria, cheia de graça, o Senhor é convosco. Bendita sois vós entre as mulheres, bendito é o fruto do vosso ventre, Jesus.
1: Santa Maria, Mãe de Deus, rogai por nós, pecadores, agora e na hora de nossa morte. Amém.
0: Ave Maria, cheia de graça, o Senhor é convosco. Bendita sois vós entre as mulheres e bendito é o fruto do vosso ventre, Jesus.
1: Santa Maria, Mãe de Deus, rogai por nós, pecadores, agora e na hora de nossa morte. Amém.
0: Ave Maria, cheia de graça, o Senhor é convosco. Bendita sois vós entre as mulheres. Bendito é o fruto do vosso ventre, Jesus.
1: Santa Maria, Mãe de Deus, rogai por nós, pecadores, agora e na hora de nossa morte. Amém.
0: Ave Maria, cheia de graça, o Senhor é convosco. Bendita sois vós entre as mulheres e bendito é o fruto do vosso ventre, Jesus.
1: Santa Maria, Mãe de Deus, rogai por nós, pecadores, agora e na hora de nossa morte. Amém.
0: Glória ao Pai, ao Filho e ao Espírito Santo.
1: Como era no princípio, agora e sempre. Amém.
0: Ó meu Jesus, perdoai-nos, livrai-nos do fogo do inferno. Levai as almas todas para o céu e socorrei principalmente as que mais precisarem. Ó Maria, concebida sem pecado,
1: rogai por nós que recorremos a vós e por todos quantos não recorrem a vós, especialmente pelos inimigos da Santa Igreja e por todos quantos são a vós recomendados.

0: Pai nosso que estais no céu, santificado seja o vosso nome. Venha a nós o vosso reino, seja feita a vossa vontade, assim na terra como no céu.
1: O pão nosso de cada dia dai-nos hoje, perdoai-nos as nossas ofensas, assim como nós perdoamos a quem nos tem ofendido. E não nos deixeis cair em tentação, mas livrai-nos do mal. Amém.
0: Ave Maria, cheia de graça, o Senhor é convosco. Bendita sois vós entre as mulheres, e bendito é o fruto do vosso ventre, Jesus.
1: Santa Maria, Mãe de Deus, rogai por nós, pecadores, agora e na hora de nossa morte. Amém.
0: Ave Maria, cheia de graça, o Senhor é convosco. Bendita sois vós entre as mulheres, e bendito é o fruto do vosso ventre, Jesus.
1: Santa Maria, Mãe de Deus, rogai por nós, pecadores, agora e na hora de nossa morte. Amém.
0: Ave Maria, cheia de graça, o Senhor é convosco. Bendita sois vós entre as mulheres, bendito é o fruto do vosso ventre, Jesus.
1: Santa Maria, Mãe de Deus, rogai por nós, pecadores, agora e na hora de nossa morte. Amém.
0: Ave Maria, cheia de graça, o Senhor é convosco. Bendita sois vós entre as mulheres, e bendito é o fruto do vosso ventre, Jesus.
1: Santa Maria, Mãe de Deus, rogai por nós, pecadores, agora e na hora de nossa morte. Amém.
0: Ave Maria, cheia de graça, o Senhor é convosco. Bendita sois vós entre as mulheres, bendito é o fruto do vosso ventre, Jesus.
1: Santa Maria, Mãe de Deus, rogai por nós, pecadores, agora e na hora de nossa morte. Amém.
0: Ave Maria, cheia de graça, o Senhor é convosco. Bendita sois vós entre as mulheres, e bendito é o fruto do vosso ventre, Jesus.
1: Santa Maria, Mãe de Deus, rogai por nós, pecadores, agora e na hora de nossa morte. Amém.
0: Ave Maria, cheia de graça, o Senhor é convosco. Bendita sois vós entre as mulheres, bendito é o fruto do vosso ventre, Jesus.
1: Santa Maria, Mãe de Deus, rogai por nós, pecadores, agora e na hora de nossa morte. Amém.
0: Ave Maria, cheia de graça, o Senhor é convosco. Bendita sois vós entre as mulheres, e bendito é o fruto do vosso ventre, Jesus.
1: Santa Maria, Mãe de Deus, rogai por nós, pecadores, agora e na hora de nossa morte. Amém.
0: Ave Maria, cheia de graça, o Senhor é convosco. Bendita sois vós entre as mulheres, bendito é o fruto do vosso ventre, Jesus.
1: Santa Maria, Mãe de Deus, rogai por nós, pecadores, agora e na hora de nossa morte. Amém.
0: Ave Maria, cheia de graça, o Senhor é convosco. Bendita sois vós entre as mulheres, e bendito é o fruto do vosso ventre, Jesus.
1: Santa Maria, Mãe de Deus, rogai por nós, pecadores, agora e na hora de nossa morte. Amém.
0: Glória ao Pai, ao Filho e ao Espírito Santo.
1: Como era no princípio, agora e sempre. Amém.
0: Ó meu Jesus, perdoai-nos, livrai-nos do fogo do inferno, levai as almas todas para o céu e socorrei principalmente as que mais precisarem. Ó Maria concebida sem pecado,
1: rogai por nós que recorremos a vós, e por todos quantos não recorrem a vós, especialmente pelos inimigos da Santa Igreja e por todos quantos são a vós recomendados.

0: Pai nosso que estais no céu, santificado seja o vosso nome. Venha a nós o vosso reino, seja feita a vossa vontade, assim na terra como no céu.
1: O pão nosso de cada dia dai-nos hoje, perdoai-nos as nossas ofensas, assim como nós perdoamos a quem nos tem ofendido. E não nos deixeis cair em tentação, mas livrai-nos do mal. Amém.
0: Ave Maria, cheia de graça, o Senhor é convosco. Bendita sois vós entre as mulheres e bendito é o fruto do vosso ventre, Jesus.

0: ventre, Jesus.
1: Santa Maria, Mãe de Deus, rogai por nós, pecadores, agora e na hora de nossa morte. Amém.
0: Ave Maria, cheia de graça, o Senhor é convosco. Bendita sois vós entre as mulheres, bendito é o fruto do vosso ventre, Jesus.
1: Santa Maria, Mãe de Deus, rogai por nós, pecadores, agora e na hora de nossa morte. Amém.
0: Ave Maria, cheia de graça, o Senhor é convosco. Bendita sois vós entre as mulheres e bendito é o fruto do vosso ventre, Jesus.
1: Santa Maria, Mãe de Deus, rogai por nós, pecadores, agora e na hora de nossa morte. Amém.
0: Ave Maria, cheia de graça, o Senhor é convosco. Bendita sois vós entre as mulheres, bendito é o fruto do vosso ventre, Jesus.
1: Santa Maria, Mãe de Deus, rogai por nós, pecadores, agora e na hora de nossa morte. Amém.
0: Ave Maria, cheia de graça, o Senhor é convosco. Bendita sois vós entre as mulheres e bendito é o fruto do vosso ventre, Jesus.
1: Santa Maria, Mãe de Deus, rogai por nós, pecadores, agora e na hora de nossa morte. Amém.
0: Ave Maria, cheia de graça, o Senhor é convosco. Bendita sois vós entre as mulheres. Bendito é o fruto do vosso ventre, Jesus.
1: Santa Maria, Mãe de Deus, rogai por nós, pecadores, agora e na hora de nossa morte. Amém.
0: Ave Maria, cheia de graça, o Senhor é convosco. Bendita sois vós entre as mulheres e bendito é o fruto do vosso ventre, Jesus.
1: Santa Maria, Mãe de Deus, rogai por nós, pecadores, agora e na hora de nossa morte. Amém.
0: Glória ao Pai, ao Filho e ao Espírito Santo.
1: Como era no princípio, agora e sempre. Amém.
0: Ó meu Jesus, perdoai-nos, livrai-nos do fogo do inferno. Levai as almas todas para o céu e socorrei principalmente as que mais precisarem. Ó Maria, concebida sem pecado,
1: rogai por nós que recorremos a vós e por todos quantos não recorrem a vós, especialmente pelos inimigos da Santa Igreja e por todos quantos são a vós recomendados.
0: Infinitas graças vos damos, soberana Rainha, pelos benefícios que todos os dias recebemos de vossas mãos liberais. Dignai-vos agora e para sempre, tomar-nos debaixo de vosso poderoso amparo, e para mais vos agradecer, vos saudamos com uma salve, Rainha.
1: Salve, Rainha, Mãe de Misericórdia, vida, doçura e esperança nossa, salve. A vós bradamos, os degredados filhos de Eva. A vós suspiramos, gemendo e chorando, neste vale de lágrimas. Eia, pois, advogada nossa, que esses vossos olhos misericordiosos a nós volvei. E depois desse desterro, mostrai-nos Jesus, bendito fruto do vosso ventre. Ó clemente, ó piedosa, ó doce e sempre Virgem Maria.
0: Rogai por nós, Santa Mãe de Deus,
1: para que sejamos dignos das promessas de Cristo. Amém. Amém.
0: Renovemos a nossa consagração a Nossa Senhora.
2: Virgem Imaculada, minha Mãe Maria, eu renovo hoje e sempre a consagração de todo o meu ser, para que disponhais de mim, para o bem de todos. Somente peço que eu possa, minha Rainha e Mãe da Igreja, cooperar fielmente com a vossa missão de construir o reino do vosso Filho Jesus no mundo. Para isso eu vos ofereço minhas orações, sacrifícios e ações. Ó Maria, concebida sem pecado, rogai por nós que recorremos a vós, e por todos quantos não recorrem a vós, especialmente pelos inimigos da Santa Igreja e por todos quantos são a vós recomendados. Em nome do Pai, do Filho e do Espírito Santo. Amém.
1: Amém.
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1: Proclamai comigo a grandeza do Senhor. Exaltemos juntos o seu nome. Busquei o Senhor e ele me respondeu. Livrou-me de todos os meus temores. Salmo 33.
2: A devoção ao Sagrado Coração de Jesus simboliza o amor incondicional e a misericórdia de Cristo. 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Esta devoção, enraizada na tradição cristã, inspira os irmãos a cultivarem uma relação íntima com Cristo, entregando-lhe seus corações em adoração e devoção.

Ergue teus braços. Ergue teus braços, igreja. E canta isso para o mundo. Canta isso com toda vontade, com toda alegria. Manifeste a tua certeza que Ele é o teu Senhor, Salvador e Libertador. Acredita.

0: Pega teu telefone. Pega o teu telefone, ainda tem uma bateria assim aí. Cadê a luz do teu telefone? Eu sou a luz do mundo. Quem me segue não andará nas trevas, mas será a luz da vida. Ergue a luz do teu telefone. Eu quero ver todo esse rincão com a luz acesa. Levanta essa luz bem alto. Jesus é o quê?
1: É o Senhor.
0: Canta forte, o Salvador.

0: ver o nome do Senhor Jesus. Pode aplaudir você que está sem o telefone. Quem não está, desliga e aplauda o Senhor Jesus.
1: Amém.
0: Amém.
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3: Minha alma exulta no Senhor e nele rejubilará pela salvação. Todo meu ser dirá: Senhor, quem é semelhante a ti, que defende o fraco do mais forte? Salmo 34.
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2: Eu sou aqui de joelho perante Jesus. Eu olho para Ele, perguntando a Ele, o que eu devo falar para você? Ele me diz que está feliz de ter você como milite, porque você tem no coração um sonho dele, que é conquistar o mundo inteiro ao Pai. E ele indicou o caminho, caminhou ele mesmo. Portanto, ele te diz, estou com você, vamos juntos. E olha que está ao teu lado, está a minha mãe. Ela tem esta missão de ser a tua mãe, de conduzir para esse caminho de evangelização. Sabe que ela foi para mim, eu que sou Deus. Foi aquela força humana, aquele amor encarnado, aquela ternura que me despertou para este mundo humano e que eu acabei de amá-lo cada vez mais, ao ponto de dar a vida, minha vida por ele. Estou convidando você a continuar esse caminho. Não tenha medo, eu te escolhi. Fui eu que te coloquei nas mãos dela. Eu te coloquei no coração a sabedoria, o amor, a força, a ternura. Preciso de você como eu precisei dos apóstolos. Eu te abençoo. Força e coragem.

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0: No mês dedicado ao Sagrado Coração de Jesus, podemos refletir o que é o Coração de Jesus. É o símbolo e o sinal do amor do Pai e do Espírito Santo para conosco. É Cristo por dentro, manso, humilde, paciente, terno, compassivo, generoso, afável, orante, amigo das crianças e dos pecadores. Peçamos com fé ao Sagrado Coração de Jesus as graças necessárias para a nossa alma.
1: Senhor, sonda-me e conhece meu coração. Examina-me e conhece minhas preocupações. Vê se me desvio do caminho e guia-me pelo caminho aberto. Salmo 138.

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2: Proclamai comigo a grandeza do Senhor. Exaltemos juntos o seu nome. Busquei o Senhor e ele me respondeu. Livrou-me de todos os meus temores. Salmo 33.
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0: mês dedicado ao Sagrado Coração de Jesus, podemos refletir o que é o Coração de Jesus. É o símbolo e o sinal do amor do Pai e do Espírito Santo para conosco. É Cristo por dentro, manso, humilde, paciente, terno, compassivo, generoso, afável, orante, amigo das crianças e dos pecadores. Peçamos com fé ao Sagrado Coração de Jesus as graças necessárias para a nossa alma.
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A devoção ao Sagrado Coração de Jesus simboliza o amor incondicional e a misericórdia de Cristo. Os fiéis honram o Coração de Jesus como fonte de redenção e consolo, buscando nele refúgio e graça em momentos de dificuldade e aflição. Essa devoção enraizada na tradição cristã inspira os irmãos a cultivarem uma relação íntima com Cristo, entregando-lhe seus corações em adoração e devoção.

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1: Salve Maria Imaculada, paz e bem. Queremos acolher você presente no Oratório Imaculada Conceição e São Maximiliano Maria Kolbe, e também você que nos acompanha através da Rede Imaculada de Comunicação. Preside esta Santa Missa, Frei Alexandre Patucci, franciscano menor conventual. Intenções desta Santa Missa, rezamos pela alma de Maria Elisa Vicentim de Oliveira, João Valim Filho, e pelo um mês de falecimento de Tânia Amaro dos Santos. Também pelas intenções particulares de cada um aqui presente e cada um que nos acompanha pelos meios de comunicação. Solenidade dos santos Pedro e Paulo Apóstolos. Caros irmãos, queridas irmãs, nesta solenidade dos santos apóstolos Pedro e Paulo, colunas fundamentais da nossa fé, tornamos presente em nossa vida a missão destes enviados de Cristo. Pedro recebeu as chaves do reino dos céus e a ele foi confiado o pastoreio do rebanho do Senhor. Paulo foi escolhido para evangelizar os povos. Contemplando estes dois exemplos, tomemos consciência de que, como igreja, temos a missão de unir nossas forças em conjunto para evangelizar a todos, sobretudo as famílias e os jovens. Hoje também celebramos o dia do Papa. Rezemos, portanto, pelo nosso Papa Leão. Com alegria cantemos.

0: diz, os santos que vivendo neste mundo plantaram a igreja, regando-a com seu sangue, beberam do cálice do Senhor e se tornaram amigos de Deus. Em nome do Pai, do Filho e do Espírito Santo.
1: Amém.
0: Irmãos e irmãs, sejamos todos bem-vindos para celebrarmos esta Eucaristia. Também acolhemos você que nos acompanha pela Rede Imaculada de Comunicação. Hoje, com a Igreja, nós celebramos esta solenidade dos santos São Pedro e São Paulo. Com a Igreja, celebramos estes que são considerados colunas da Igreja. Que a graça e a paz de nosso Senhor Jesus Cristo, o amor do Pai e a comunhão do Espírito Santo esteja convosco.
1: Bendito seja Deus que nos reuniu no amor de Cristo.
0: Reunidos no amor do Cristo, reconheçamos diante do Senhor os nossos pecados, as nossas falhas, as vezes em que não fomos igreja, no dia a dia da nossa vida, no testemunho do Cristo. Vamos pedir perdão para bem celebrarmos estes santos mistérios.

0: Deus Todo-Poderoso, no amor, rico em misericórdia, tenha compaixão de nós, perdoe os nossos pecados e nos conduza à vida eterna.
1: Amém.
0: Entoemos o nosso hino de louvor.

0: Oremos. Com a oração da igreja, a intercessão de São Pedro e São Paulo, apresentemos ao Senhor as nossas intenções, aquelas colocadas diante do altar, aquelas que trazemos em nosso coração nesta tarde. Colocamos no altar do Senhor as nossas vidas, as nossas famílias, pessoas que precisam da nossa oração. De modo particular, hoje rezamos pelo Santo Padre o Papa, Leão XIV, por toda a Igreja e também pela saúde de Ilza Dias Snege, pelo descanso eterno de André Neves César, 3 dias, e também Alzira Paris de Almeida, 7º dia. Rezamos o descanso eterno estes irmãos e também pelos seus familiares, parentes, amigos. Ó Deus, que hoje nos concedeis a santa alegria de festejar os apóstolos São Pedro e São Paulo, dai à vossa igreja seguir em tudo os ensinamentos destes apóstolos, que nos deram os fundamentos da fé. Por nosso Senhor Jesus Cristo, vosso Filho, que é Deus, e convosco vive e reina, na unidade do Espírito Santo, por todos os séculos dos séculos.
1: Amém. Liturgia da Palavra. Somos igreja, povo de Deus, pois somos reunidos e unidos pela fé em Cristo Jesus, o Filho do Deus vivo. Ser igreja é uma graça que o Senhor nos concede, para que sempre recordemos a força que procede dele, mesmo em meio às perseguições, e que vivamos sempre unidos, somando nossas forças. Ouçamos a palavra.
2: Leitura dos Atos dos Apóstolos. Naqueles dias, o rei Herodes prendeu alguns membros da igreja para torturá-los. Mandou matar a espada Tiago, irmão de João. E vendo que isso agradava aos judeus, mandou também prender a Pedro. Eram os dias dos pães ázimos. Depois de prender Pedro, Herodes colocou-o na prisão, guardado por 4 grupos de soldados, com 4 soldados cada um. Herodes tinha a intenção de apresentá-lo ao povo depois da festa da Páscoa. Enquanto Pedro era mantido na prisão, a igreja rezava continuamente a Deus por ele. Herodes estava para apresentá-lo. Naquela mesma noite, Pedro dormia entre 2 soldados, preso com 2 correntes, e os guardas vigiavam a porta da prisão. Eis que apareceu o anjo do Senhor e uma luz iluminou a cela. O anjo tocou o ombro de Pedro, acordou-o e disse: levanta-te, depressa. As correntes caíram-lhe das mãos. O anjo continuou: coloca o cinto e calça tuas sandálias. Pedro obedeceu e o anjo lhe disse: põe tua capa e vem comigo. Pedro acompanhou e não sabia que era realidade o que estava acontecendo por meio do anjo, pois pensava que aquilo era uma visão. Depois de passarem pela primeira e segunda guarda, chegaram ao portão de ferro que dava para a cidade. O portão abriu-se sozinho. Eles saíram, caminharam por uma rua e logo depois o anjo o deixou. Então Pedro caiu em si e disse: agora sei, de fato, que o Senhor enviou o seu anjo para me libertar do poder de Herodes e de tudo que o povo judeu esperava. Palavra do Senhor.
1: Graças a Deus.

Bendirei o Senhor Deus em todo o tempo. Seu louvor estará sempre em minha boca. Minha alma se glorie no Senhor. Que ouçam os humildes e se alegrem.

Comigo engrandecei ao Senhor Deus. Exaltemos todos juntos o seu nome. Todas as vezes que o busquei, ele me ouviu e de todos os temores me livrou.

Contemplai a sua face e alegrai-vos, e vosso rosto não se cubra de vergonha. Este infeliz gritou a Deus e foi ouvido, e o Senhor o libertou de toda angústia.

O anjo do Senhor vem acampar ao redor dos que o temem e o salva. Provai e vede quão suave é o Senhor. Feliz o homem que tem nele o seu refúgio.

0: Leitura da segunda carta de São Paulo a Timóteo. Caríssimo, quanto a mim, eu já estou para ser derramado em sacrifício. Aproxima-se o momento da minha partida. Combati o bom combate. Não completei a corrida, guardei a fé. Agora está reservada para mim a coroa da justiça, que o Senhor, justo juiz, me dará naquele dia, e não somente a mim, mas também a todos os que esperam com amor a sua manifestação gloriosa. Mas o Senhor esteve a meu lado e me deu forças. Ele fez com que a mensagem fosse anunciada por mim integralmente e ouvida por todas as nações, e eu fui libertado da boca do leão. Ó Senhor, me libertará de todo o mal e me salvará para o meu Rei Celeste. A Ele a glória, pelos séculos dos séculos. Amém. Palavras do Senhor.
1: Graças a Deus. Aclamação ao Evangelho.

0: Naquele tempo, Jesus foi à região de Cesareia de Felipe e ali perguntou aos seus discípulos: quem dizem os homens ser o Filho do Homem? Eles responderam: alguns dizem que é João Batista, outros que é Elias, outros ainda que é Jeremias ou algum dos profetas. Então Jesus lhes perguntou: e vós, quem dizeis que eu sou? Simão Pedro respondeu: tu és o Messias, o Filho do Deus vivo. Respondendo, Jesus lhe disse: feliz és tu, Simão, filho de Jonas, porque não foi um ser humano que te revelou isso, mas o meu Pai que está no céu. Por isso eu te digo que tu és Pedro, e sobre esta pedra construirei a minha igreja, e o poder do inferno nunca poderá vencê-la. Eu te darei as chaves do reino dos céus. Tudo o que tu ligares na terra será ligado nos céus. Tudo o que tu desligares na terra será desligado nos céus. Palavra da salvação.
1: Glória a vós, Senhor.
0: Podemos nos assentar, irmãos e irmãs. Hoje, com a igreja, estamos celebrando

é dom e graça de Deus. E como nós ouvimos no Evangelho, Jesus deixa, ele constrói, ele edifica uma igreja em seres humanos, chamando Pedro, né, os apóstolos, os discípulos, os seguidores. Ele deixa uma igreja, uma realidade visível, mas que tem o seu fundamento numa realidade invisível, a graça de Deus, o dom de Deus. Por isso tem sentido nós celebrarmos os santos. Hoje celebramos dois deles, São Pedro e São Paulo. E eu costumo dizer, quando sempre celebramos os santos, não celebramos os santos por eles mesmos, não adoramos os santos, eles não são Deus, mas nós os veneramos porque, justamente porque a vida deles são reflexo da glória de Deus e da santidade de Deus. A Escritura nos diz isso, que Deus compartilha conosco a sua glória, que Ele manifesta em nós a sua glória e a sua santidade. Por isso nós celebramos os santos, porque eles são sinais visíveis no testemunho de vida que deram desta realidade invisível. A igreja, portanto, não é uma coisa abstrata, uma realidade somente espiritual, mas ela é muito concreta na vida de homens e mulheres que deram a vida por Cristo. E em Pedro e Paulo, nós celebramos estes dois que de fato deram a vida até o fim e derramaram sangue, por isso o vermelho da celebração de hoje, porque são mártires, deram a vida. E a igreja, ela é fundamentada na realidade invisível da graça de Deus, mas na realidade muito concreta da vida de homens e mulheres que foram testemunha até o fim, até com a própria vida. Então, se podemos nos reunir para celebrar, é porque muitos antes de nós deram a vida para que a gente pudesse hoje aqui estar. Por isso celebramos os santos, porque celebramos essa realidade que é mistério, visível e invisível, e que se torna visível na vida de tantos e tantas que testemunharam o Cristo. E isso chega a nós hoje. Nós ouvimos o Evangelho, essa pergunta fundamental que Jesus faz. Primeiro ele pergunta, né, o que dizem ser o Filho do Homem, né? Quem dizem que eu sou? Uns dizem que é Elias, que é Jeremias, que é João Batista, ou seja, que Jesus é como um desses profetas. Muitas coisas se falavam de Jesus, comparavam Jesus com esses profetas, grandes profetas. Também hoje se fala muito de Jesus, e a gente pode dizer sem medo de errar, que de todas as figuras históricas que passaram por este mundo, de ninguém se fala mais, se estuda mais, se escreve mais do que sobre Jesus. Isso é fato, né? Livros escritos, trabalhos acadêmicos, e Jesus é a figura histórica mais comentada, mais estudada. Então muito se fala de Jesus, mas depois Jesus faz essa pergunta fundamental aos seus discípulos e a nós: e vós, quem dizeis que eu sou? Essa pergunta deve ressoar em nosso coração nesta Eucaristia, durante esta semana. Quem é Jesus para mim? Quem é Jesus? Pedro, que até então, ou a gente sabe, né, antes de ser Pedro, como ele se chamava? Simão. O nome dele não era Pedro, era Simão. Ele vai dizer: tu és o Messias, tu és o Cristo. Até aí, muitos também talvez já diziam: Jesus deve ser o Messias, ele deve ser o Messias, será que ele é o Messias? Mas ele completa: tu és o Messias, o Filho do Deus vivo. Não sou o Messias, o Filho do Deus vivo, o próprio Filho de Deus, da parte de Deus conosco, entre nós. Jesus vem e é da parte de Deus, é o Filho de Deus. Por isso, em outro lugar, Pedro vai dizer, justamente quando Jesus fala do pão da vida, da Eucaristia, e muitos vão embora escandalizados, como que pode comer o seu corpo? E muitos se afastam, e Jesus pergunta: vocês também querem ir embora? Pedro vai dizer: a quem iremos, Senhor? Só tu tens palavras.

0: palavras de vida eterna. Só tu tens palavras de vida eterna. Ele é o Cristo, Ele é o Senhor, os seus ensinamentos, a sua vida. E depois, né, até a sua morte na cruz e ressurreição, a sua vida é caminho, verdade e vida, dá sentido à nossa vida, nos conduz a Deus, traz a nós o reino de Deus. Ele é o Filho do Deus vivo, Ele é o Cristo, Ele é o Senhor, o centro, portanto, da nossa vida. Essa é a resposta de Pedro. Talvez, ou na verdade, com certeza, Pedro nem tinha ideia de tudo aquilo que ele estava dizendo, mas que já confessava na fé, mesmo talvez sem entender tudo isso que ele estava dizendo, mas era a fé que Pedro carregava em seu coração. E Jesus então vai dizer e confirmar o que Jesus já tinha dito, porque Jesus já tinha mudado o nome dele, de Simão para Cefas, rocha em aramaico, Cefas. A gente fala pedra, mas na verdade o nome de Pedro significava rocha. E então Jesus vai dizer, diante desta fé de Pedro, por isso, por causa desta fé que você proclama, eu te digo, tu és rocha, e sobre esta rocha edificarei a minha igreja. A igreja se edifica em um homem concreto, Pedro, Simão, perfeito? Não. Impecável? Não. Falho. Inclusive, alguns versículos depois, quando Jesus diz que vai enfrentar o sofrimento, a cruz, Pedro vai dizer, de modo algum, Senhor, porque sim, ele acreditava que Jesus era o Filho de Deus, mas na cabeça dele não cabia a ideia de que o Filho de Deus iria sofrer, iria passar pela cruz. Não, o Filho de Deus é glorioso, jamais vai passar pelo sofrimento e a cruz. E ele diz, não permitiremos isso. E Jesus diz o que para ele? Afasta-te de mim, Satanás. Chamou Pedro de Satanás. Satanás significa adversário. Jesus está dizendo, você está pensando de modo avesso à lógica de Deus. Afasta-te de mim, esse pensamento. Na verdade, Jesus diz, vem para trás de mim, Pedro. Vem aprender de mim, não a tua lógica, mas a minha. Então Pedro ainda não entendia tudo, mas Jesus fez deste homem que não entendia tudo, e que depois a gente sabe que inclusive, diante da prisão de Jesus, vai negar Jesus. Não conheço esse daí, né? Então a gente percebe que é um homem falho. E depois da ressurreição, quando Jesus encontra Pedro, né? Podia ter brigado com Pedro, né? Você me negou 3 vezes, Jesus faz uma pergunta fundamental. Pedro, tu me amas? E ele diz, Senhor, tu sabes que eu te amo. É verdade que eu tive medo e neguei. Mas Jesus acolhe esse amor de Pedro, incompleto, mas que de fato ama, com seus medos, com seus limites e suas falhas. O que Jesus diz a Pedro? Apascenta as minhas ovelhas, né? Apascenta as minhas ovelhas. Jesus continua confiando a esse Pedro que negou, que não entendia plenamente, para nos mostrar essa realidade da igreja. Sim, na sua visibilidade, tanto em Pedro como em nós, falha, limitada. E quantas falhas há? Às vezes a gente fica, se decepciona, alguma coisa que a gente vê na comunidade, de alguém, de uma liderança, de alguém da igreja, mas tem isso, eu fui na igreja e eu... Sim, tem, somos pecadores, como Pedro, como Paulo, como os apóstolos, somos pecadores. Mas a pergunta fundamental é o quanto diante da realidade do nosso pecado, crescemos no amor, tu me amas? Aí está o fundamento da igreja, nesse amor que Cristo manifestou, o Cristo, Filho do Deus vivo. Esse é o fundamento da igreja, que tem a sua visibilidade em pessoas limitadas, mas que o Senhor de fato constituiu como rocha. Pedro, como sinal de unidade entre os apóstolos, entre os discípulos de Jesus. Hoje, para nós, Leão 14, depois de Pedro, Lino, Cleto, Clemente, e assim sucessivamente. Hoje, Leão 14, a gente olha na história, teve papas ruins, bem ruins, humanamente. É verdade. Mas teve santos também. Teve muitos papas que também deram a vida por Jesus e que viveram com santidade. E mesmo diante daqueles que não foram muito bons humanamente, nunca distorceram a fé, transmitiram a fé, mesmo nos seus limites, tal como Pedro também manifestou o seu limite. Porque a igreja está sustentada antes da visibilidade dos homens e mulheres, está fundamentada na graça de Deus, em Cristo, na fé em Cristo. Tu és o Cristo, Filho do Deus vivo. Esse é o fundamento da igreja, que ela transmite ao longo dos séculos, na visibilidade de homens e mulheres que às vezes falham, mas que também refletem santidade. Quantos santos e santas ao longo da história, quantas pessoas que derramaram sangue testemunhando Cristo e viveram e testemunharam Jesus ao longo da história, e hoje nós estamos aqui. E aí essa pergunta vem para nós: e tu, quem dizes que eu sou? E se nós confessamos essa fé com Pedro, tu és o Cristo, o Filho do Deus vivo, tu tens palavras de vida eterna que dá sentido à minha vida, porque são palavras de amor e que me ensina a amar, e o amor é o sentido mais profundo da vida, é o amor que tudo salva, redime, suporta, transforma, esse amor. Se confessamos a fé nesse Cristo que é amor, misericórdia, perdão, bondade, o Senhor também diz a nós, como diz a Pedro, sobre esta pedra, da tua confissão de fé, eu edifico a minha igreja. E aí é muito interessante, porque Pedro, numa das suas cartas, ele diz justamente isso, que cada um de nós somos pedras vivas no grande edifício espiritual que é a igreja. E quando eu digo edifício espiritual, não é uma coisa abstrata, porque estarmos aqui bem concretamente, isso é muito espiritual. Então é uma realidade concreta. Nessa realidade concreta da igreja, cada um de nós é uma pedra viva, parte da igreja. Portanto, o Senhor também edifica a sua igreja em cada um de nós. Às vezes a gente pensa a igreja é o Papa, é os bispos, a igreja, como se fosse outra coisa, e não nós também. Mas nós somos igreja, pedras vivas nesse edifício espiritual, que tem como rocha de unidade Pedro e os seus sucessores, hoje para nós, Leão 14, como sinal de unidade desta comunidade de fé, que o Senhor institui. A palavra igreja, ela significa assembleia, mas lá no original hebraico, kahal, significa uma assembleia daqueles que são chamados, convocados, é o povo de Deus, chamado para seguir a Cristo, para tê-lo como Senhor, formando um povo concreto, que tem como sinal de unidade, né, Pedro, os seus sucessores e a igreja espalhada no mundo inteiro. Não caminhamos sozinhos, não existe cristão sozinho, o cristão só pode ser entendido na comunidade de fé. A igreja, como comunidade de fé daqueles que creem e seguem o Senhor, deve ser como o ar que respiramos como cristãos, ou como peixe, né? No mar, na água, onde estamos. É impossível pensar o cristão fora desta realidade, porque é a realidade que Cristo instituiu, esse mistério visível e invisível, sustentado na graça de Deus. Que possamos nos alegrar ao celebrar esta solenidade em Pedro, esta institucionalidade da igreja visível, e em Paulo, a dimensão missionária. Se Pedro expressa essa dimensão de uma igreja institucionalizada e concreta, em Paulo nós contemplamos aquele que saiu para pregar em tudo quanto é canto possível naquele tempo, né? A universalidade da igreja e da missão. Por isso nós a chamamos de católica, de católica. É muito interessante, o primeiro lugar onde os seguidores de Jesus foram chamados de cristãos, sabe onde foi? Antioquia, né? Antioquia, onde Pedro passou onde Pedro esteve por um tempo, e lá onde a igreja por primeiro foi chamada de cristã, porque seguia Jesus Cristo, foi o primeiro lugar onde ela foi chamada de católica. Um pouco de tempo depois, a gente tem notícia disso, né? Por quê? Porque ela é universal, aberta a todos, aberta a todos. Era isso que Cristo queria, para acolher a todos sem distinção, nesta fé concreta que estes apóstolos manifestaram com a vida, que nós possamos nos alegrar por fazer parte desta comunidade, deste mistério da igreja, e que possamos também deixar ecoar em nosso coração essa palavra de Jesus: sobre ti edifico também a minha igreja. Também em nós, em cada um de nós, que a gente se sinta parte para edificar e construir a igreja em nosso coração, em nosso lar, no nosso trabalho, no nosso dia a dia, no testemunho do bem, do amor, da misericórdia, da caridade, do perdão. Isso é ser igreja. Isso é ser igreja. E o Senhor confia esse dom a cada um de nós. Que os apóstolos Pedro e Paulo intercedam por cada um de nós em nossa caminhada. Louvado seja o nosso Senhor Jesus Cristo.
1: Para sempre seja louvado.
0: Renovemos a nossa fé. Creio em um só Deus, Pai Todo-Poderoso, Criador do céu e da terra, de todas as coisas visíveis e invisíveis. Creio em um só Senhor, Jesus Cristo, Filho unigênito de Deus, nascido do Pai antes de todos os séculos,
1: Deus de Deus, luz da luz, Deus verdadeiro de Deus verdadeiro, gerado, não criado, consubstancial ao Pai. Por Ele todas as coisas foram feitas, e por nós, homens, e para nossa salvação, desceu dos céus e se encarnou pelo Espírito Santo no seio da Virgem Maria, e se fez homem. Também por nós foi crucificado sob Pôncio Pilatos, padeceu e foi sepultado, ressuscitou ao terceiro dia, conforme as Escrituras, e subiu aos céus, onde está assentado à direita do Pai, e de novo há de vir em sua glória para julgar os vivos e os mortos, e o seu reino não terá fim. Creio no Espírito Santo, Senhor, que dá a vida e procede do Pai e do Filho, e com o Pai e o Filho é adorado e glorificado. Ele que falou pelos profetas. Creio na Igreja, una santa, católica e apostólica. Professo um só batismo para a remissão dos pecados, e espero a ressurreição dos mortos e a vida do mundo que há de vir. Amém.
0: Na solenidade dos santos apóstolos São Pedro e São Paulo, cheios de esperança, apresentemos a Deus Pai as nossas súplicas pelas necessidades do mundo.
2: Pelo Papa Leão, para que unido a Cristo, seja sempre o sinal íntegro da fé e da unidade da Igreja, reunida a partir da fé do apóstolo Pedro, rezemos ao Senhor.
1: Senhor, escutai a nossa prece.
2: Pela Igreja peregrina neste mundo, para que, interpelada pela fé e pela consciência de ser de Jesus Cristo, anuncie sem temor o Evangelho e viva sempre os mesmos sentimentos do Filho de Deus, rezemos ao Senhor.
1: Senhor, escutai a nossa prece.
2: Por todos os que ainda hoje são perseguidos por causa do nome de Jesus, para que se mantenham firmes na esperança e sintam a presença amorosa de Deus, rezemos ao Senhor.
1: Senhor, escutai a nossa prece.
2: Por todos nós, para que, vivendo nossa fé em comunidade, deixemos de lado todas as divisões que ferem o corpo místico de Cristo e somemos nossas forças e nossos dons para levar adiante a missão dos apóstolos. Rezemos ao Senhor.
1: Senhor, escutai a nossa prece.
0: Deus de amor e misericórdia, atendei o povo que vos suplica, e por intercessão dos apóstolos São Pedro e São Paulo, concedei-nos o que humildemente vos pedimos, por Cristo nosso Senhor.
1: Amém. Liturgia Eucarística. Com o pão e com o vinho, ofertemos ao Senhor nosso desejo de ser uma igreja sempre viva, que se dedica a chegar a todos, a acolher a todos e a propagar o reino de Deus. Cantemos.

0: Orai, irmãos e irmãs, para que o meu e o vosso sacrifício seja aceito por Deus Pai Todo-Poderoso.
1: Receba, Senhor, por tuas mãos este sacrifício, para a glória do seu nome, para o nosso bem e de toda a sua santa Igreja.
0: A oração de vossos apóstolos, Senhor, acompanhe as oferendas que vos apresentamos para serem consagradas e volva para vós o nosso coração ao celebrarmos este sacrifício por Cristo nosso Senhor.
1: Amém.
0: O Senhor esteja convosco.
1: Ele está no meio de nós.
0: Corações ao alto.
1: O nosso coração está em Deus.
0: Demos graças ao Senhor nosso Deus.
1: É nosso dever e nossa salvação.
0: Na verdade, é digno e justo, é nosso dever e salvação dar-vos graças sempre e em todo lugar, Senhor, Pai Santo, Deus Eterno e Todo-Poderoso. Hoje, vós nos concedeis a alegria de festejar os apóstolos São Pedro e São Paulo. Pedro, o primeiro a confessar a fé em Cristo, fundou a igreja primitiva sobre a herança de Israel. Paulo, mestre e doutor da fé, iluminou as profundezas do mistério e anunciou o Evangelho a todas as nações. Assim, por diferentes meios, os dois congregaram a única família de Cristo e, unidos pela coroa do martírio, recebem hoje por toda a terra a mesma veneração. Por isso, com todos os anjos e santos, nós vos louvamos sem cessar e cantamos a uma só voz.

0: Pai de misericórdia, a quem sobem nossos louvores, suplicantes vos rogamos e pedimos, por Jesus Cristo, vosso Filho e Senhor nosso, que aceiteis e abençoeis estes dons, estas oferendas, este sacrifício puro e santo, que oferecemos antes de tudo pela vossa Igreja Santa e Católica. Concedei-lhe paz e proteção, unindo-a num só corpo e governando-a por toda a terra, em comunhão com vosso servo, Papa Leão, nosso Bispo Pedro e todos os que guardam a fé católica que receberam dos apóstolos.
1: Abençoai nossa oferenda, ó Senhor.
0: Lembrai-vos, ó Pai, dos vossos filhos e filhas e de todos os que circundam este altar, dos quais conheceis a fé e a dedicação ao vosso serviço. Por eles nós vos oferecemos e também eles vos oferecem este sacrifício de louvor por si e por todos os seus. E levam a vós as suas preces, Deus eterno, vivo e verdadeiro, para alcançar o perdão de suas faltas, a segurança em suas vidas e a salvação que esperam.
1: Lembrai-vos, ó Pai, dos vossos filhos.
0: Em comunhão com toda a Igreja, celebramos em primeiro lugar a memória da Mãe de nosso Deus e Senhor Jesus Cristo, a gloriosa sempre Virgem Maria, a de seu esposo São José e também a dos santos apóstolos e mártires, Pedro e Paulo, André, e a de todos os vossos santos. Por seus méritos e preces, concedei-nos sem cessar a vossa proteção.
1: Em comunhão com vossos santos, vos louvamos.
0: Aceitai, ó Pai, com bondade a oblação dos vossos servos e de toda a vossa família. Dai-nos sempre a vossa paz, livrai-nos da condenação eterna e acolhei-nos entre os vossos eleitos. Dignai-vos, ó Pai, aceitar, abençoar, santificar estas oferendas. Recebei-as como sacrifício espiritual perfeito, a fim de que se tornem para nós o corpo e o sangue de vosso amado Filho, nosso Senhor Jesus Cristo.
1: Enviai o vosso Espírito Santo.
0: Na véspera de sua paixão, ele tomou o pão em suas santas e veneráveis mãos, elevou os olhos ao céu, a vós, ó Pai Todo-Poderoso, pronunciou a bênção de ação de graças, partiu o pão e o deu aos seus discípulos, dizendo: tomai todos e comei, isto é o meu corpo que será entregue por vós.

Do mesmo modo, no fim da ceia, ele tomou este precioso cálice em suas santas e veneráveis mãos, pronunciou novamente a bênção de ação de graças e o deu aos seus discípulos, dizendo: Tomai todos e bebei. Este é o cálice do meu sangue, o sangue da nova e eterna aliança, que será derramado por vós e por todos para a remissão dos pecados. Fazei isto em memória de mim.

0: Mistério da fé e do amor.
1: Todas as vezes que comemos deste pão e bebemos deste cálice, anunciamos, Senhor, a vossa morte, enquanto esperamos a vossa vinda.
0: Celebrando, pois, a memória da bem-aventurada paixão do vosso Filho, da sua ressurreição dentre os mortos e gloriosa ascensão aos céus, nós, vossos servos e também vosso povo santo, vos oferecemos, ó Pai, dentre os bens que nos destes o sacrifício puro, santo e imaculado, pão santo da vida eterna e cálice da perpétua salvação. Recebei, ó Pai, com olhar benigno esta oferta, como recebestes os dons do justo Abel, o sacrifício de nosso patriarca Abraão e a oblação pura e santa do sumo sacerdote Melquisedeque.
1: Aceitai, ó Senhor, a nossa oferta.
0: Suplicantes vos pedimos, ó Deus onipotente, que esta nossa oferenda seja levada à vossa presença no altar do céu, pelas mãos do vosso santo anjo, para que todos nós, participando deste altar, pela comunhão do Santíssimo Corpo e Sangue do vosso Filho, sejamos repletos de todas as graças e bênçãos do céu.
1: O Espírito nos una num só corpo.
0: Lembrai-vos dos vossos filhos e filhas, que nos precederam com o sinal da fé e dormem o sono da paz. De modo particular, hoje recordamos André Neves César, Alzira Paris de Almeida, Tânia Amaro dos Santos, Maria Elisa Vicentim de Oliveira e João Valim Filho. A eles e a todos os que descansam no Cristo, concedei o repouso, a luz e a paz.
1: Concedei-lhes, ó Senhor, a luz eterna.
0: E a todos nós, pecadores, que esperamos na vossa infinita misericórdia, concedei, não por nossos méritos, mas por vossa bondade, o convívio dos apóstolos e mártires, João Batista e Estevão, Matias e Barnabé, e de todos os vossos santos, por Cristo nosso Senhor. Por ele não cessais de criar, santificar, vivificar, abençoar estes bens e distribuí-los entre nós.

0: Ser igreja é, no fundo, viver como família de Deus, como irmãos em Cristo, que nos revela a face de um Pai misericordioso. Por isso podemos rezar como Ele nos ensinou: Pai nosso que estais nos céus,
1: santificado seja o vosso nome, venha a nós o vosso reino, seja feita a vossa vontade, assim na terra como no céu. O pão nosso de cada dia nos dai hoje, perdoai as nossas ofensas, assim como nós perdoamos a quem nos tem ofendido, e não nos deixeis cair em tentação, mas livrai-nos do mal.
0: Livrai-nos de todos os males, ó Pai. Dai-nos hoje a vossa paz. Ajudados pela vossa misericórdia, sejamos sempre livres do pecado, protegidos de todos os perigos, enquanto aguardamos a feliz esperança e a vinda do nosso Salvador, Jesus Cristo.
1: Vosso é o reino, o poder e a glória para sempre.
0: Senhor Jesus Cristo, dissestes aos vossos apóstolos: eu vos deixo a paz, eu vos dou a minha paz. Não olheis os nossos pecados, mas a fé que anima a vossa igreja. Dai-lhes, segundo o vosso desejo, a paz e a unidade, vós que sois Deus, com o Pai e o Espírito Santo.
1: Amém.
0: A paz do Senhor esteja sempre convosco.
1: O amor de Cristo nos uniu.
0: Como filhos e filhas do Deus da paz, saudai-vos com gesto de comunhão fraterna. Sim.

0: provai e vede como o Senhor é bom. Feliz de quem nele encontra o seu refúgio. Eis o Cordeiro de Deus que tira o pecado do mundo.
1: Senhor, eu não sou digno de que entreis em minha morada, mas dizei uma palavra e serei salvo.

Comunhão. Simão Pedro disse a Jesus: Tu és o Cristo, Filho do Deus vivo. Jesus então declarou: Tu és Pedro, e sobre esta pedra construirei a minha igreja.

0: por essa Eucaristia, a palavra que ouvimos, a comunhão com o Senhor, possa ressoar em nosso coração esta certeza: Tu és o Cristo, Tu és o Senhor, a quem iremos? Tu tens palavras de vida eterna. Que nessa fé possamos também deixar ecoar a palavra de Jesus a nós sobre esta pedra. Desta fé edifico a minha igreja. Oremos. Refeitos por este sacramento, concedei-nos, Senhor, viver de tal modo na vossa igreja, que perseverando na fração do pão e no ensinamento dos apóstolos, enraizados no vosso amor, sejamos um só coração e uma só alma. Por Cristo nosso Senhor.
1: Amém.
0: Temos aviso? Não? Muito bem. Vamos renovar a nossa consagração olhando para Maria. Também a igreja nos apresenta Maria como mãe da igreja. Aos pés da cruz, o Senhor diz ao discípulo amado: eis aí a tua mãe. Que possamos, olhando para Maria, no sim dela, renovar também o nosso sim a sermos igreja. Renovemos então a nossa consagração. Virgem Imaculada,
2: minha mãe Maria, eu renovo hoje e sempre a consagração de todo o meu ser, para que disponhais de mim para o bem de todos. Somente peço que eu possa, minha rainha e mãe da igreja, cooperar fielmente com a vossa missão de construir o reino do vosso Filho Jesus no mundo. Para isso vos ofereço minhas orações, sacrifícios e ações. Ó Maria concebida sem pecado, rogai por nós que recorremos a vós, e por todos os quantos não recorrem a vós, especialmente pelos inimigos da Santa Igreja, e por todos os quantos são a vós recomendados.
0: Ave Maria,
2: cheia de graça, o Senhor é convosco. Bendita sois vós dentre as mulheres, e bendito é o fruto do vosso ventre, Jesus. Santa Maria, Mãe de Deus, rogai por nós, pecadores, agora e na hora de nossa morte. Amém.
0: Um pequeno pensamento antes da bênção final. Nós refletimos nesta Eucaristia sobre essa dimensão visível da igreja. Jesus deixou uma igreja visível. Devemos nos alegrar por fazer parte dela. E aqueles que não fazem parte da igreja visível? Estão perdidos, estão condenados, né? Como a gente pensa, as pessoas que a gente ama, gostaria que tivesse aqui, não vem à igreja. Quantas vezes a gente escuta, né? Poxa, eu tenho um filho, ou esposo, esposa, ou não vem. Eu disse, a igreja é uma realidade visível e invisível. A realidade visível a gente vê. Então a gente sabe onde a igreja visivelmente está, mas a gente não tem ideia onde ela não está. Por quê? Porque ela vai muito além da realidade visível. Então ela pode estar presente onde a gente nem imagina. E aí eu digo, diante das pessoas que a gente ama e que às vezes não vão na igreja, não são da igreja, eu digo, seja igreja com eles, né? Não falando de igreja, às vezes nem precisa falar, mas sendo igreja com eles, né? Então essa certeza que a igreja é um mistério que vai além daquilo que a gente pode ver, e que a gente possa então ser igreja no mundo, né? Com quem não está visivelmente, mas nessa certeza, a gente não sabe onde a igreja não está, porque ela é esse mistério. Nos alegremos por fazer parte dela e tenhamos esse olhar, né, diante desse mistério. O Senhor esteja convosco.
2: Ele está no meio de nós.
0: Por intercessão de São Pedro e São Paulo, abençoe-vos o Deus Todo-Poderoso, Pai, o Filho, o Espírito Santo.
2: Amém.
0: Irmãos e irmãs, ide em paz. Tenham todos uma boa noite, uma boa semana. Que o Senhor vos acompanhe.
2: Graças a Deus.
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1: Em nome do Pai, do Filho e do Espírito Santo. Amém. O anjo do Senhor anunciou a Maria e ela concebeu do Espírito Santo. Ave Maria, cheia de graça, o Senhor é convosco. Bendita sois vós entre as mulheres. Bendito o fruto do vosso ventre, Jesus. Santa Maria, Mãe de Deus, rogai por nós, pecadores, agora e na hora de nossa morte. Amém. Eis aqui a serva do Senhor. Faça-se em mim segundo a vossa palavra. Ave Maria, cheia de graça, o Senhor é convosco. Bendita sois vós entre as mulheres, e bendito o fruto do vosso ventre, Jesus. Santa Maria, Mãe de Deus, rogai por nós, pecadores, agora e na hora de nossa morte. Amém. E o Verbo se fez carne e habitou entre nós. Ave Maria, cheia de graça, o Senhor é convosco. Bendita sois vós entre as mulheres, e bendito o fruto do vosso ventre, Jesus. Santa Maria, Mãe de Deus, rogai por nós, pecadores, agora e na hora de nossa morte. Amém. Rogai por nós, Santa Mãe de Deus, para que sejamos dignos das promessas de Cristo. Oremos. Infundi, Senhor, em nossas almas a vossa graça, para que nós, que conhecemos pela anunciação do anjo a encarnação de Jesus Cristo, vosso Filho, cheguemos, por sua paixão e cruz, à glória da ressurreição. Pelo mesmo Jesus Cristo, Senhor nosso. Amém. Glória ao Pai, ao Filho e ao Espírito Santo, como era no princípio, agora e sempre. Amém. Santo anjo do Senhor, meu zeloso guardador, se a ti me confiou a piedade divina, sempre me rege, guarda, governa, ilumina. Amém. E agora nós vamos abençoar a água que você pode preparar aí na tua frente. A nossa proteção está no nome do Senhor, que fez o céu e a terra. Nós vos pedimos, Senhor, que abençoar esta água que agora vamos tomar no vosso santo nome. Dá, Senhor, a esta água uma energia especial que refaça nossas energias físicas, mentais e espirituais. Curai, Senhor, com esta água os nossos machucados, as nossas feridas. Afastai de nós, Senhor, com esta água as doenças, a angústia, a solidão, mágoas, depressão. Aumentai, Senhor, com esta água em nós a alegria, a serenidade, a paz, o vigor, a coragem, a força. E abençoai, Senhor, com esta água a nossa família. Em nome do Pai, do Filho e do Espírito Santo. Amém.

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1: Neste domingo, a Igreja Católica celebra a solenidade de São Pedro e São Paulo, cujas vidas foram transformadas após conhecerem Jesus. Foram pilares na formação do novo povo de Deus. Pedro, um pescador, deixou tudo para seguir Jesus e certa vez testemunhou: "Tu és o Messias, o Filho de Deus vivo." Mesmo com limitações de entender a grandeza da proposta de Jesus, recebeu a tarefa de coordenar a Igreja nascente, sendo o primeiro Papa. Paulo, perseguidor dos cristãos, encontrou-se com Jesus a caminho de Damasco e tornou-se o maior missionário de todos os tempos. Ele afirmou: "Já não sou eu que vivo, mas é Cristo que vive em mim. Ai de mim se eu não evangelizar. Combati o bom combate, completei a corrida, guardei a fé." Hoje, oremos para que Maria, que recebeu do Filho na cruz a autoridade para ser mãe da Igreja, zele pelo Papa Leão XIV e cuide para que os filhos vivam a unidade na fé. Que Maria nos faça sentir vivamente sua presença para contemplar com um renovado olhar o rosto de Jesus no caminho diário do Santo Evangelho. Consagremos-nos a ela pedindo que vivamos a humildade profunda da sua fé obediente, que acolhe em si o que não entende no agir de Deus, deixando que deseja Ele quem abre sua mente e coração. Consagremos-nos a ela pedindo que vivamos a humildade profunda da sua fé obediente, que acolhe em si o que não entende no agir de Deus, deixando que seja Ele quem abre sua mente e coração. Amém.
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3: Virgem Imaculada, minha Mãe Maria, eu renovo hoje e sempre a consagração de todo o meu ser, para que disponhais de mim para o bem de todos. Somente peço que eu possa, minha Rainha e Mãe da Igreja, cooperar fielmente com a vossa missão de construir o reino do vosso Filho Jesus no mundo. Para isso vos ofereço minhas orações, sacrifícios e ações. Ó Maria, concebida sem pecado, arrogai por nós que recorremos a vós, e por todos quantos não recorrem a vós, especialmente pelos inimigos da Santa Igreja, e por todos quantos são a vós recomendados. Pela intercessão da Virgem Imaculada, Nossa Mãe, abençoe-vos o Deus Todo-Poderoso, Pai, Filho e Espírito Santo. Amém.
4: De oração em louvor a São Maximiliano Maria Kolbe, elevando as suas intenções a Deus através do mártir da caridade.
5: Em nome do Pai, do Filho, do Espírito Santo. Amém.
6: Lembrai-vos, ó Puríssima Virgem Maria, que jamais se ouviu dizer que algum daqueles que tem recorrido à vossa proteção, implorado o vosso auxílio e reclamado o vosso socorro, fosse por vós desamparado.
5: Animado, pois, com igual confiança a vós, Virgem das Virgens, como a mãe recorro, a vós me aproximo, e gemendo sob o peso dos meus pecados, me prostro aos vossos pés. Não desprezeis as minhas súplicas, ó Mãe do Filho de Deus, mas antes as atendei e ouvi propícia. Amém.
6: São Maximiliano Maria Kolbe,
5: rogai por nós.
6: Ó Maria concebida sem pecado,
5: rogai por nós que recorremos a vós, e por todos quantos não recorrem a vós, especialmente pelos inimigos da Santa Igreja e por todos quantos são a vós recomendados.
6: São Maximiliano Maria Kolbe,
5: rogai por nós.
6: Ó Maria concebida sem pecado,
5: rogai por nós que recorremos a vós e por todos quantos não recorrem a vós, especialmente pelos inimigos da Santa Igreja e por todos quantos são a vós recomendados.
6: São Maximiliano, Maria Kolbe,
5: rogai por nós.
6: Ó Maria concebida sem pecado,
5: rogai por nós que recorremos a vós e por todos quantos não recorrem a vós, especialmente pelos inimigos da Santa Igreja e por todos quantos são a vós recomendados.
6: São Maximiliano, Maria Kolbe,
5: rogai por nós.
6: Ó Maria concebida sem pecado,
5: rogai por nós que recorremos a vós e por todos quantos não recorrem a vós, especialmente pelos inimigos da Santa Igreja e por todos quantos são a vós recomendados.
6: São Maximiliano, Maria Kolbe,
5: rogai por nós.
6: Ó Maria concebida sem pecado,
5: rogai por nós que recorremos a vós e por todos quantos não recorrem a vós, especialmente pelos inimigos da Santa Igreja e por todos quantos são a vós recomendados.
6: São Maximiliano, Maria Kolbe,
5: rogai por nós.
6: Ó Maria concebida sem pecado,
5: rogai por nós que recorremos a vós e por todos quantos não recorrem a vós, especialmente pelos inimigos da Santa Igreja e por todos quantos são a vós recomendados.
6: São Maximiliano, Maria Kolbe,
5: rogai por nós.
6: Ó Maria concebida sem pecado,
5: rogai por nós que recorremos a vós e por todos quantos não recorrem a vós, especialmente pelos inimigos da Santa Igreja e por todos quantos são a vós recomendados.
6: São Maximiliano, Maria Kolbe,
5: rogai por nós.
6: Ó Maria concebida

0: Ubi,
1: rogai por nós.
0: Ó Maria concebida sem pecado,
1: rogai por nós que recorremos a vós e por todos quantos não recorrem a vós, especialmente pelos inimigos da Santa Igreja e por todos quantos são a vós recomendados.
0: São Maximiliano, Maria coube,
1: rogai por nós.
0: Ó Maria concebida sem pecado,
1: rogai por nós que recorremos a vós e por todos quantos não recorrem a vós, especialmente pelos inimigos da Santa Igreja e por todos quantos são a vós recomendados.
0: São Maximiliano, Maria coube,
1: rogai por nós.
0: Ó Maria concebida sem pecado,
1: rogai por nós que recorremos a vós e por todos quantos não recorrem a vós, especialmente pelos inimigos da Santa Igreja e por todos quantos são a vós recomendados.
0: São Maximiliano, Maria coube,
1: rogai por nós.
0: Ó Maria concebida sem pecado,
1: rogai por nós que recorremos a vós e por todos quantos não recorrem a vós, especialmente pelos inimigos da Santa Igreja e por todos quantos são a vós recomendados.
0: São Maximiliano, Maria coube,
1: rogai por nós.
0: Ó Maria concebida sem pecado,
1: rogai por nós que recorremos a vós e por todos quantos não recorrem a vós, especialmente pelos inimigos da Santa Igreja e por todos quantos são a vós recomendados.
2: Ó Deus, que deste à Igreja e ao mundo São Maximiliano Maria Kolbe, sacerdote mártir, ardente de amor pela Virgem Imaculada e inteiramente dedicado à missão apostólica e ao heróico serviço ao próximo, pela sua intercessão, concedei-nos sem reservas para o bem da humanidade imitar na vida e na morte o Cristo, teu Filho. Amém. São Maximiliano Maria Kolbe, incansável apóstolo da Imaculada, mártir da caridade, patrono dos nossos difíceis tempos, rogai por nós. Pela intercessão da Virgem Imaculada, nossa Mãe, pela intercessão de São Maximiliano Maria Kolbe, abençoe-vos, ó Deus Todo-Poderoso, ó Pai, ó Filho e o Espírito Santo. Amém.

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2: Louvai-o por suas obras magníficas. Louvai-o por sua imensa grandeza. Todo ser que respire, louve o Senhor. Salmo 150.
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1: Então, nesse momento, está em Lucas, né? Se alguém quiser acompanhar, Lucas 24, né? Então, na hora que Jesus entra e fala, a paz esteja convosco, eles ficaram espantados e com medo, com temor, porque acharam que era um espírito. Jesus, que conhece tudo, sabe de tudo, falou, por que estáis perturbados e por que vocês têm tantas dúvidas em vossos corações? Ele fala, sou eu mesmo, sou eu. Pode pegar, pode encostar. Mas eles estavam tão, né, era tanta alegria, ao mesmo tempo tanta surpresa, pode imaginar que dimensão era essa que eles podiam, não conseguia imaginar o que, que Jesus tinha para eles, né? Imagina, tinham visto ele sofrer, tinha visto aquela carne flagelada, tinha visto ele machucado, tinha visto ele cego de um olho, tinha visto tudo o que aconteceu, e de repente Jesus aparece no meio deles e fala, a paz. Jesus não chegou cobrando, não chegou falando, vocês sumiram, né? Aquela hora não ficou ninguém, hein? Mas gente, meu homem está apavorado, se ele ressuscitou, nós fugimos, o que ele vai fazer aqui agora conosco? E Jesus fala só da paz, achou que eles estavam com muito medo, mesmo tempo de medo, de maravilhados, de encantados. Jesus falou, e para eles verem que não era só espírito, mas era corpo, tinha osso, era ele, falou, vocês têm alguma coisa para comer? E comeu no meio deles. E Jesus aí explica, fala, é isso tudo que foi dito para vocês, era isso que eu falava. E vocês terão que ser testemunhas de tudo isso. Bem, fala, ah, Filó, naquela época era, eles davam conta disso, que Jesus iluminou a cabeça deles, conseguiu que eles entendessem, abriu a mente, entregou o Espírito Santo para que eles fossem conduzidos. Claro, imagina como é que aquele povo, aqueles homens, que eram pescadores, iam dar conta de testemunhar Jesus, e que nós estamos hoje reunidos por causa do testemunho deles. Então, o que nós temos que aprender com tudo isso 2000 anos depois? Filó, eles estavam reunidos e Jesus chegou. Hoje, a gente repete tudo isso que eles viveram. Então, todas as vezes que a gente se reúne para celebrar a missa, para participar da missa, nós estamos repetindo isso aqui que os discípulos viveram. Eles estavam reunidos falando dele. E nós, quando reunimos, a gente vai escutar a palavra. Aliás, a primeira coisa que a gente fala é agradecer a Deus por ter nos dado Jesus. Não é assim? Bendito seja Deus que nos reuniu no amor de Cristo. Depois a gente escuta a palavra. E depois a gente se reúne na presença dele. É claro que a ressurreição, ela é a grande sustentação da nossa fé. E isso é uma coisa que tem que ser fortalecida, dita, conversada, porque é nela que nós nos seguramos. Como diz São Paulo aos Coríntios, se Jesus não ressuscitou, a nossa fé é vã. É perdida? É tempo perdido a gente estar aqui. Mas é claro que a consciência de que Jesus está vivo no meio de nós, isso cresce de uma forma muito lenta, porque somos muito frágeis, e a gente mais duvida do que crê. Então, de verdade, quantas dúvidas temos que de verdade Jesus se coloca no meio de nós, que na hora que o padre faz a consagração, a partir daquele momento, nós temos Jesus vivo? A gente não pensa nisso. A gente acredita nisso mais ou menos, porque se de verdade acreditássemos que Jesus está vivo no meio de nós, aquele Santíssimo ficaria sozinho como ele fica? Não ficaria. Jesus diz isso a um monge, naquele livro Ensine Ese, ele fala, se os meus filhos tivessem certeza da minha presença viva, as igrejas não caberiam. Isso é ele que fala. Do nascer ao pôr do sol teria fila, mas as pessoas não creem na minha presença ali. Não creem. Não creem que eu posso chegar ali, ele está vivo. Eu falo, e Ele me escuta. E se eu calar, e se eu caminhar, eu vou poder escutar o coração dele bater. Ele está vivo. Quantos milagres eucarísticos estão descritos no mundo? Inúmeros. Tem livros de milagres eucarísticos. Que Jesus se coloca naquele momento que a hóstia se transforma em pão. Então, por que nós não acreditamos? E por que eu sempre digo que a intimidade vai gerando descaso? Nós já esquecemos que Jesus é o grande tesouro da nossa vida. Por que a igreja está de pé? Porque ele permaneceu vivo no meio de nós. Vivo pela palavra quando eu escuto, e vivo cada vez que eu recebo a Eucaristia. E vivo ali à nossa disposição para vir chorar, para vir cantar, para vir louvar, para vir agradecer, para vir contar um segredo, para dividir a vida com ele como um amigo. O dia que acreditássemos nisso, eu pergunto para vocês, nós teríamos problemas? Nem meio. Tudo a gente viria contar para Jesus. É o mesmo Jesus que andou na Galiléia, isso é uma coisa tão fantástica, né? O mesmo Jesus que andou, que curou tanta gente, que fez o que fez, está aqui no meio de nós hoje. Então, por isso que a nossa caminhada é tão lenta, o nosso processo de conversão é tão devagar, por causa da nossa miséria. A gente vive nessa, igual os discípulos aqui, ó, num estado de encantamento, ao mesmo tempo um estado de, será que é verdade? E quantos duvidaram já, e quantos padres duvidaram, e quantas, o milagre de Lanciano, exatamente por causa da dúvida do sacerdote que olhou e falou, será? E aí, na hora, o pão se transformou em carne? E foi mandado para estudar pelos cientistas, e eles mandaram para o mosteiro escrito, o verbo se fez carne. Se é fibra cardíaca e o sangue era sangue humano, O positivo. Que até hoje faz 5 coágulos, tem o mesmo peso junto e separado, dissolve, coagula. Esse milagre se repete todo ano. Está lá exposto, é só ir lá ver. Mas a gente duvida. Então por isso a gente vem comungar e não presta atenção onde estamos indo. Quando o ministro passa, a gente continua sentado, a gente não levanta e se reverencia, e é Jesus vivo. E a gente vem comungar e traz um cachorro e segura ele no colo, o tempo do cachorro pegar na hóstia. Não pega porque eu coloco dentro da boca de quem traz aqui com o cachorro. Perdemos a noção do sagrado. E eu pergunto para vocês, é possível vivermos sem a Eucaristia? Não é, ele é a nossa força, é o nosso sustento. Ele é nossa vida, é o ar que a gente respira, é o nosso amor. Como é que eu posso ser transformado se eu não me encontro com ele? E como é que eu posso ser testemunha dele se ele ainda para mim não é vivo? Como que eu posso testemunhar a beleza de caminhar com Deus que é vivo? Como eu posso testemunhar isso? Apenas se eu experimentar. E Jesus é de uma delicadeza tamanha que ele permite que a gente possa experimentá-lo, que a gente possa fazer uma vida na companhia de alguém que nos quer muito e nos ama muito. É só desejá-lo, é só querer. O dia que a gente pensar de verdade que eu tenho a oportunidade todos os dias de encontrar com ele, de conversar com ele, eu deixaria de missa diária? Jamais, jamais, as igrejas não caberiam. Mas a gente acostumou, está errado. É preciso que a gente deixe de ser morno, é preciso que a gente volte ao primeiro amor, é preciso que a gente se converta, é preciso que a gente tenha uma alegria que inunde o nosso peito, é preciso que a gente tenha coragem de dizer, eu estou indo ao encontro do meu Senhor, todos os dias eu tenho a graça de poder ser alimentada por Ele. Já imaginou que a gente pode receber isso? E por que não vamos? Porque não cremos. Crê mais ou menos. O pessoal fala assim, vamos à missa? Sim, vou me encontrar com o Senhor, eu vou ouvir a palavra e vou me alimentar do meu Deus, daquele que me transforma, daquele que me carrega, daquele que tem um projeto imenso na minha vida, que se eu não atrapalhar, ele cumpre. E eu hoje, por causa da vida que eu levo com ele, eu posso testemunhar, e carrega essa alegria de ter ele conosco. Compreende como a gente precisa de assumir de verdade a nossa fé, e de assumir que somos hoje as testemunhas de Jesus, como os discípulos foram um dia. O mundo não precisa de palestra, não precisa de discurso, o mundo precisa de testemunho, vivo. Por que o mundo é tão dividido assim? Porque nós, como cristãos, não vivemos isso. Nós primeiros temos que adorar a Jesus, que é o amor da nossa vida. A gente tem que, deveríamos começar o dia diante dele de joelho para pedir a bênção, a orientação, a luz, mostrar o que a gente gostaria de fazer hoje, falar, está de acordo com o seu projeto? Senhor, eu estou aqui para vos amar e vos servir, só preciso de mim para ter a vida voltada para ele, saber que caminhamos, a gente vem do amor, caminha no amor e voltamos para o amor. Então isso tem que estar na companhia de quem? Dele. E abandonamos ele e a gente se apega naquilo que não te dá sustentação. A gente vive de mentira, de ilusão, quando ele é real. Quanto tempo a gente perde, quanta tristeza carregamos, quanta mágoa no peito, quanta dificuldade, porque nos falta coragem de vir aqui falar, oi? São João Maria Vianney teve uma visão belíssima, de que cada pessoa que chega para visitar o Santíssimo, Jesus recebe com um beijo. Ainda bem que a gente não vê, porque ia cair mortinha se eu visse uma cena dessa. Pode imaginar o que é ser recebido por ele, saber que ele está ali vivo. Isso é o maior tesouro que nós podemos carregar. Isso é riqueza. Essa é a maior riqueza que a gente carrega na vida. Qual é? Ter Jesus vivo, que eu posso cutucar ele e falar, Jesus, e falar, oi, vou te contar um negócio. Isso é espetacular. Ele não marca a hora, ele não te fala que dia você pode vir, ele não te define que roupa que você tem que usar, e ele não cobra nada a hora dele de graça. E ele fala assim, quando você vier, traga para mim os seus problemas, a solução eu as tenho. Olha que coisa espetacular, que eu posso chegar perto dele e falar, Jesus, eu vim te contar esse problema. Só falou que era só para contar, então tá bom. Então, o problema está dado. A partir de agora, eu estou por sua conta, já não tenho mais problema nenhum, porque o Senhor vai resolvê-los. É essa confiança. O que mais ofende a Deus? A nossa desconfiança nesse amor. Então é preciso ter a coragem de cantar no mundo. Essa certeza de que a morte não tem a última palavra. Então vocês imaginam quando os discípulos puderam ver que aquele homem na cruz que morreu estava vivo, comendo. Como é que é isso? Não, essa é a proposta que ele trouxe para nós. Isso que ele veio revelar, que somos filhos do Altíssimo e que a nossa vida é eterna. Então hoje quando a gente, vocês escutaram a palavra de Deus hoje no Evangelho, ele falava, eu sou o pão da vida, eu sou o pão que desceu do céu para trazer vida. É porque a gente confunde vida com subsistência. Deus é o pão da vida, ele me alimenta porque ele quer cada um de nós com ele eternamente. Mas nós não temos essa dimensão, então por isso ficamos tão presos só naqui e agora. E Deus Pai fala assim, parece pão, não parece? É branquinho, parece pão, tem gosto de pão. E ele fala para Catarina, Catarina, quem percebe que não é pão, é os sentimentos da alma, é ele que percebe que não é pão, mas que é o próprio Deus, porque a Eucaristia é o alimento da alma, a palavra de Deus é o alimento da alma, o nosso corpo se alimenta de comida, mas quem nos carrega é a alma, é a que menos a gente cuida. A gente faz ginástica, maravilhoso, a gente vai nutricionista, maravilhoso, faz preenchimento, né, estica, encolhe, faz o que quer, né, gasta com as plásticas, gasta, não estou falando para não fazer não, gastamos com tudo, mas gastamos o que na alma? E é ela que eu vou apresentar em primeiro lugar. No momento da morte, a nossa alma vai direto para ele, o povo está lá te arrumando, você já está lá diante dele, isso é imediato, e nós vamos levar o quê? Fala, Jesus, que é tão preocupado com os botox lá de fora, como com os botox na alma? Está falando mentira? Não estou. Como que investimos pouco na alma, porque não acreditamos que a vida espiritual é real? É real. Nós vamos hoje dar testemunho de Jesus no mundo hoje, que está tão difícil falar da fé, não é fácil. Não é brincadeira. Então, por isso é que vocês têm que experimentar esse Deus vivo. Eu não posso dar para vocês a alegria de estar com Ele todos os dias e falar, Jesus, você ouviu isso? Jesus, você me ajuda nisso? Falei, mas você é dependente assim, sim, eu tinha que dar o telefone para uma pessoa importante. Eu joelhei e falei com ele, Jesus, estou precisando de ligar para tal pessoa, o senhor está de acordo? Como o senhor não falou nada, o negócio é o seguinte, vou ligar. Se ele atender, o senhor está de acordo. Se o senhor não atender, está tudo certo. A pessoa atendeu. Eu falei, então o senhor está de acordo, legal. É difícil, mas tudo se expõe para ele. Mas isso você vai contar? Vou. Tem que contar tudo, porque eu pertenço a ele, a minha vida é dele, e eu vou ter que acertar com ele. E eu não quero perder tempo com, como ele fala com a Gabriele. Gabriele, não perca tempo com as bagatelas daqui. Bagatelas. Assim que ele chama as nossas coisas. Essas bagatelas, Gabriela. Comece a pensar nas coisas do alto. Comece a pensar e pensa com alegria que um dia nós vamos nos encontrar. Pensa com alegria que quando você ele fala, sabia que você ainda não nasceu? Ela fala, não? Não, você não nasceu para mim. Quer dizer, a nossa morte. Que hora que você chegar, o que que você abrir a porta, sou eu que estou do outro lado. Você de morrer. Só de pensar. Então se preparar para esse dia. E Deus Pai fala para Catarina, eu devolvo o corpo para vocês. Vocês nem vão sentir falta, mas eu dou ele de volta. Isso é maravilhoso, pensar numa coisa dessa. Que aquelas pessoas que eu amo, que porque eu amo eu permito que vá, um dia eu irei revê-las. Essa é a promessa. Porque ele voltou para falar aqui, eu estou vivo. Por que vocês estão aflitos com o quê? Falei, Senhor, mas é muita alegria, é isso mesmo. Eu vos convido a viver uma alegria. E no meio das dificuldades, no meio das provações, a gente possa dar testemunho que ele é vivo. E que a morte não tem a última palavra, ela é a penúltima. Que não fomos feitos para a dor, mas para o amor. Então testemunhar isso no meio da dificuldade. Na hora que a vida está pegando fogo, para. Você não sabe para onde ir, para. Feche os seus olhos e fala, Jesus, o Senhor é a minha luz, me dá o caminho. Eu não estou enxergando nada, mas se o Senhor me der a mão, eu não vou ter medo. E o Senhor dá o caminho, se o Senhor der o caminho, eu posso pisar que eu não vou cair. Essa confiança, essa intimidade, é isso que os discípulos viviam e é para isso que Ele deseja, que a gente esteja em paz. Essa paz que o mundo nunca vai te dar, o mundo te tumultua. Tudo que é de Deus tem que gerar paz. Todos os sentimentos que geram paz em você não te pertencem, é dele. Todo pensamento bacana que a gente tem não vem de nós, vem dele. E aprender que essa caminhada ele quer fazer conosco, como ele fez com os discípulos de Emaús. Hoje Jesus andou com vocês o dia inteiro, talvez vocês não tenham percebido que ele andou com vocês o dia inteiro. Que ele socorreu em tantas coisas que a gente não viu, porque os nossos olhos não estão treinados. Porque a gente acha que a gente consegue as coisas pela força das nossas mãos. Eu digo para você, não confie em você, confia nele. Tudo conta para ele. A mínima coisa conta para ele. A mínima coisa conta para ele. Conta seus desejos, seus sonhos, seus medos. Fala que Jesus, eu queria tanto vos servir. Fala com ele. Jesus, eu queria de tanto viver uma fé de verdade. Eu queria tanto não idolatrar ninguém a não ser o Senhor meu Deus. Eu não quero prestar atenção na minha conta bancária e ter ela como minha segurança, mas a minha segurança é ser o Senhor. Não no nome que eu carrego, no sucesso que eu faço, na beleza que eu tenho. Não é isso no Senhor. Entender que tudo isso é nada, como diz Paulo, mas apenas o Senhor é tudo em nós. Será que nós como cristãos vamos dar conta de verdade, de ter desejo, né? Guardem isso. Cristianismo é a religião do desejo. Deus nos deseja mais que a gente deseja Ele. Mas que a gente possa desejar Deus e falar, como que eu posso viver sem Ele? Por que que eu preciso vir à Eucaristia? Por que que eu preciso ser alimentada? Essas coisas são tão impressionantes que eu nunca tinha passado pela experiência de ficar sem Jesus muitos dias e meses. Como eu ganhei dele a graça que eu pedi de Eucaristia diária, eu devo ter mais de 30 anos de Eucaristia diária. Na pandemia, acabou. Na pandemia, a gente trabalhava todos os dias no hospital, fui da linha de frente, sozinhos. Eu e mais um grupinho, parava na porta, ajoelhava na porta lá da igreja, lá do Colégio Arnaldo, e rezávamos o terço, de joelho no chão, no passeio, chorando, falando, o senhor está preso aí, e nós estamos de cá. Nós precisamos do Senhor, e o Senhor é a nossa força, está preso. E numa época que a gente ficou preocupado, porque toda hora parava o carro da polícia, né? Porque teve uma época que o prefeito mandou tirar o povo da rua, né? E a gente estava lá de joelho rezando. Precisava de força para ir trabalhar. Mas teve um dia que foi uma emoção. Mas foi uma emoção. Quando num sábado de manhã a gente estava trabalhando lá no hospital. E a gente estava dentro do CTI, estava discutindo, estávamos sentados. Estava a equipe do CTI, a oncologia, a nefrologia. Estávamos discutindo um caso grave. Quando de repente eu falei com o pessoal, gente, para um minutinho, será que é só eu que estou louco ou tem um sax tocando? Tinha ninguém na rua, ninguém andava na rua, né? Era só a gente, né? Falava com Jesus, não tem ninguém, só nós dois. Tinha ninguém na rua. Falei, tem um sax tocando? Falei, gente, tem um sax. Amo sax, né? Falei, vou lá na janela ver se tem alguma coisa acontecendo. Quando eu cheguei na janela, Deus guarde esse sacerdote que eu não sei quem é. Tinha um homem com ele tocando um sax e um sacerdote no passeio da Santa Casa com o Santíssimo elevado, dando a bênção. Achei que nós todos fomos morrer de chorar. Sabe aquela certeza absoluta que não estávamos sozinhos? Sabe aquela certeza assim de que eu fico super emocionado quando eu lembro dessa cena, porque foi uma coisa tão forte. E foi chegando as carinhas do povo, tudo naquelas janelinhas da Santa Casa. Aquela certeza assim, eu estou convosco, não desanimem, não desesperem, não enfraqueçam, eu acompanho, eu estou aqui. E o padre ficou um tempo com o Santíssimo exposto, as pessoas colocando a mão para fora da... Era tão duro, né? Era aquele Deus que poderia mudar todas as coisas, é o Senhor que nos acompanha, que tem misericórdia de nós. E ele de lá, de longe, a gente com a mão estendida, né? Daquele desejo de encontrar. E aí eu falei com Jesus na minha casa, falei, Jesus, o senhor percebeu que eu vou morrer sem o senhor? Eu não vou dar conta de sobreviver, eu não dou conta de ficar sem a Eucaristia, eu não dou conta de ficar sem o senhor é minha força, o senhor é a minha vida, como é que eu vou viver? Lutando com tanta dificuldade, com tanta coisa difícil, nós somos abandonados. Todo mundo falava, bate palma para os médicos, bate palma para a enfermagem, bate palma para a fisioterapia, vocês vão, nós estamos aqui guardados, vocês vão, não era assim? Bate palma para a turma que enfrenta e nós estamos guardados. Nós fomos desamparados. A equipe de saúde ficou desamparada. E fomos, né? E aí eu falei com ele, como é que eu vou fazer para comungar? Eu não dou conta de ficar sem o senhor. E é claro que toda lembrança boa só pode vir, ideia boa só pode vir de Deus. Quando eu lembrei do mosteiro, Nossa Senhora das Graças, descobri que eu tinha uma cliente que devia ter o telefone da abadesa. Falei com ela, liga para a abadesa para mim. Pergunta para ela se eu posso ir fazer adoração. Eu não vou sobreviver sem adoração. Não vou. Eu sei que eu não vou sobreviver. E aí a abadesa, falei, fala com ela que eu não vou contaminar ninguém. Eu não estou com Covid. Eu não peguei Covid. Né? Eu não vou. Eu vou ficar de fora. Devem ter uma capela mais separada. E aí a abadesa falou, não, fala com a Filó que ela pode vir fazer adoração quando ela quiser. Achei que eu fosse morrer perdido a adoração. E ela falou, convida ela, fala com ela e que o marido, que eles estão convidados para a celebração eucarística. De hora que eu recebi a Eucaristia, eu achei que literalmente eu fosse morrer. Sabe aquela emoção de reencontrar, de poder de verdade estar diante daquele que é o Senhor? De novo poder estar com Ele, de novo receber o abraço dEle, de novo receber a força dEle, de novo falar coragem. Nós estamos aqui, coragem, você não está só. Isso não tem preço. Isso não tem preço. Então, poder voltar a isso, a gente não pode acostumar, não podemos acostumar com a Eucaristia. A Eucaristia sempre tem que ser algo que vai fazer tremer as nossas pernas. A emoção de estar numa fila para poder estar diante dele vivo, isso não é uma brincadeira. Mas é claro que por isso o nosso processo de conversão é tão lento. Ele só começa, eu acho que a gente vai até o fim da vida. Mas a gente precisa meditar essas coisas, saber que isso não é uma brincadeira, que isso não é uma história, é real. Por que a igreja permanece? Porque Jesus ficou, Ele não foi embora. E hoje nós podemos encontrar com Ele todos os dias. E eu posso encontrar com Ele várias vezes no dia. Quando? Todas as vezes que eu vier ao Santíssimo. Mas aquele Jesus mesmo, eu posso ele falar com ele? Pode. Ele escuta, ele vê, E todas as suas palavras ele guardará no seu no coração dele e vai usá-los. Pode falar. Exposto ou não. Ali ele está em corpo, sangue, alma e divindade. Então tem um santo que fala assim: Senhor, faz de mim um inseto muito pequenininho para que eu possa passar na fechadura. E quando eu estiver lá dentro, me faça tão grande que eu nunca mais possa sair. François Xavier, que é o Vantuan, foi um sacerdote, foi um arcebispo de Xangai, que foi preso quando o comunismo chegou em Xangai. Os padres e as freiras foram levados para as lavouras, as igrejas foram incendiadas, as livrarias católicas foram incendiadas, e ele foi preso. E ele ficou preso 13 anos num lugar que não tinha nem janela. E aí, quando ele foi preso do jeito que ele estava, não tinha nada. Depois de alguns dias, perguntaram para ele se ele tinha algum remédio para tomar. E ele falou: eu tenho problema de estômago. E aí quem recebeu a notícia entendeu que, na verdade, o que ele queria, não tinha problema de estômago, coisa nenhuma, que ele queria o vinho. E aí ele celebrava com a migalha de pão e uma gota de vinho na palma da mão a Eucaristia. Então ele fala que celebrou com cálice de ouro, de prata, nos melhores lugares ele celebrou, nas igrejas mais chiques ele celebrou, e ele passou a celebrar a Eucaristia diariamente na palma da mão, com uma gota de vinho e migalha de pão. E ele fala que foi a sobrevivência dele. Depois que ele saiu, né, que ele foi libertado, ele foi trabalhar no Vaticano, e o cardeal que cuidava do João Paulo II falou com ele: vem cá que eu vou te mostrar a capela do João Paulo II, o Santíssimo. Ele foi e falou com ele assim: você vê alguma coisa diferente nessa capela? Ele falou: não. Ele falou: olha para o piso. Por quê? Porque nós mandamos trocar. Eu mandei trocar. Por quê? Eu mandei pôr madeira. Porque João Paulo II faz 7 horas de adoração por dia, não é por semana. Ele visita o Santíssimo 7 vezes no dia e deita no chão prostrado. Por isso ele foi o Papa que ele foi. Tudo ele é lá conversar com Jesus. Tudo a gente precisa dele. Então a adoração é a maior das caridades. Primeiro eu preciso dele, para que ele me ensine a amar. Porque sem Deus nós somos pobres demais para amar os pobres. Que Deus tenha misericórdia de nós, da nossa miséria, e nos ajude a experimentá-lo, a viver essa relação de amor, para que a gente possa revelar aos outros o quão maravilhoso é caminhar com Deus vivo.
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0: Boa noite, meus irmãos, a paz de nosso Senhor Jesus Cristo, o amor de Maria esteja sempre em cada coração. Nós estamos aqui reunidos, no nome de Deus que é Pai, Filho e Espírito Santo. Amém. Meu nome é Emerson Moraes e este é o nosso grupo de oração dos Braços da Imaculada. E hoje na equipe Tech de Sol, nós temos nosso irmão Renato. Boa noite, Renato, tudo bem, meu irmão? E comigo, a minha esposa, Rosiane Moraes. Tudo bem, Rose?
1: Tudo bem, Emerson? Boa noite, queridos ouvintes, queridos milites. Mais uma vez, estamos aqui para juntos com vocês fazermos o nosso grupo de oração nos Braços da Imaculada. E desde já você pode mandar seus pedidos de oração, suas intenções, falar conosco ao vivo. Como participa, Emerson, do nosso programa?
0: Você pode estar ligando para nós ao vivo no telefone 011-4397-6520. Vou falar de novo, anota aí. Nosso telefone 011-4397-6520. Ou você pode estar falando conosco pelo nosso WhatsApp. Você pode mandar uma mensagem áudio ou texto. E o nosso telefone do WhatsApp é 011-989-043747. Vou repetir. Nosso WhatsApp é 011-989-043747. Nós queremos, nessa noite, estar rezando com você e por você. Apresente aqui todas as suas intenções, apresente aqui a sua família, apresente aqui o seu emprego, seu trabalho, todas as suas dificuldades, para junto todos nós possamos estar intercedendo pela sua vida, pela sua família, por tudo aquilo que tem atrapalhado a sua comunhão com o nosso Senhor Jesus Cristo. E não se esqueça, se for a primeira vez que você entra em contato conosco aqui da Ministra Imaculada, de mandar o seu nome e a cidade da onde você está falando. Repetindo, nosso telefone 011-4397-6520. E você pode estar falando, pedindo uma oração, ou também você pode estar testemunhando uma bênção, uma graça alcançada em sua vida. E o nosso WhatsApp, 011-989-043747.
1: Queremos também nos colocar nos braços da Imaculada, entregando a esta mãe nossa vida, nossas necessidades, nossas intenções, nossos entes queridos. O que você quer apresentar para Nossa Senhora? O que você vem apresentando a ela? Apresenta mais uma vez, apresenta a esta mãe, ela que é medianeira de todas as graças, ela que intercede por nós, ela que pode apresentar diante do Rei, ela que é pura e imaculada, que nós possamos mesmo consagrar a ela a nossa vida, nossa família, nosso cônjuge, nosso trabalho, nossa saúde. Entrega a ela, entrega nesta noite, mesmo que seja algo que você vem pedindo, lutando contra há muito tempo. Não esmoreça. Esse é o tempo da graça, esse é o tempo favorável, este é o local propício que Deus preparou para nós nos reunirmos em oração e diante da mãe, como crianças, nos apresentar, nos entregar, colocar no coração dela tudo que temos, tudo que somos e tudo aquilo que precisamos, que nós possamos mesmo ser como aquela criança que não desiste, que fica puxando a barra da saia da mãe e insistindo e confiando, se entregando. Consagre a sua vida, a sua casa, suas necessidades a ela. Façamos desta canção a nossa oração. Cantemos.

0: Calvário nos ensinará a viver. Por isso você pode estar apresentando todas as suas intenções, assim como nas bodas de Caná. Nossa Senhora quer interceder por cada um de nós. Eu não sei o que você está passando, qual é a sua dificuldade, quais são as suas dores, mas vai apresentando no colo da mãe. Vai dizendo para ela aquilo que você está passando, aquilo que você está sentindo, quais são as suas dores, sofrimento. Vai apresentando a sua família agora. Vai dizendo para ela aquilo que mais dói dentro do seu coração. Vai apresentando todas as suas dificuldades e dores. Diga: mãe, intercede por mim, intercede pela minha família, intercede pelos meus filhos, intercede pelos meus pais. Intercede, ó mãe, pelo meu trabalho, pela minha vida, ó mãe. Não tem sido fácil caminhar até aqui, ó mãe, mas eu sei que pela sua intercessão, assim como nas bodas de Caná, a senhora é pura, imaculada, concebida sem pecado, e seu filho Jesus vai ouvir as suas orações. Eu sei que uma verdadeira devoção a ti, ó mãe, nos levará ao encontro a seu filho Jesus. Ave Maria, cheia de graça, o Senhor é convosco. Bendita sois vós entre as mulheres. Bendito é o fruto do vosso ventre, Jesus.
1: Santa Maria, Mãe de Deus, rogai por nós, pecadores, agora e na hora de nossa morte. Amém. E nós, que já estamos debaixo da proteção, da intercessão de Nossa Senhora, queremos adentrar um pouco mais este caminho de oração, pedindo perdão dos nossos pecados. Precisamos ter um coração humilde, semelhante ao coração de Jesus, para termos uma comunhão maior, para termos sensibilidade, para ouvir aquilo que Ele quer nos falar nesta noite. Em cada detalhe, Deus se mostra. Precisamos quebrantar mesmo, na presença do Senhor, o nosso coração. Por isso eu te convido agora, com muita humildade, que juntos possamos pedir perdão dos nossos pecados. Perdão, Senhor, dos pecados dos nossos olhos. Perdão, Senhor, por toda a omissão. Perdão pelos pecados dos nossos ouvidos, Senhor. Perdoa-nos, Senhor. Envolve-nos, Senhor, com a Tua misericórdia. Envolve-nos, Senhor, com a Tua humildade. O nosso coração muitas vezes ficou endurecido pelas dificuldades, pelas dores da vida, e nós nos fechamos. Nós olhamos só para a nossa dor e não conseguimos mais ver além. Mas nesta noite, Senhor, ajuda-nos a liberar o perdão, que toda escama nos nossos olhos caiam por terra, que nós possamos mesmo nos refugiar em Ti, e estando refugiados na Tua misericórdia, no Teu amor, temos um coração manso, humilde como o Teu, um coração perdoador. A Tua palavra nos chama a sermos embaixadores da reconciliação, embaixadores do perdão, embaixadores da comunhão entre irmãos. Queremos um dia contemplá-lo face a face, por isso pedimos a graça de perdoar, especialmente aqueles que mais nos feriram. Queremos também pedir perdão, Senhor, perdão por toda a omissão, por toda dúvida. Perdão, Senhor. Perdoa, Senhor, os nossos pecados. Envolve-nos, Senhor, com a Tua misericórdia. Esconde-nos, Senhor, dentro das Tuas santas chagas. E dá-nos, Senhor, a graça de viver na Tua presença um tempo novo. Um tempo novo de amor e perdão. Ajuda-nos, Senhor.
0: Nesse clima de oração, de amor e perdão, possamos dizer junto: Pai de amor, Pai de bondade, eu perdoo todas as pessoas que me ofenderam, machucaram e magoaram. Sim, ó Pai, Eu preciso dessa sua graça na minha vida, Senhor, liberando o perdão neste momento. A falta de perdão causa ressentimento, mágoas, rancores, atingindo muitas vezes o meu emocional e meu físico. Por isso, nessa noite, eu libero o perdão. O perdão é uma expressão do amor. E o amor não é um sentimento, é uma decisão. Por isso, eu decido amar e perdoar todos aqueles que me ofenderam, todas as situações, todas as mágoas, em nome de nosso Senhor Jesus Cristo. Por isso, eu quero agora confessar, Senhor. Confessar toda a minha vida, tristeza, e dizer em alto e bom tom: eu amo e perdoo, eu perdoo e amo, em nome de nosso Senhor Jesus Cristo.
1: Perdoe.
0: Em nome de nosso Senhor Jesus Cristo. E nesse clima de perdão, amor, graça e misericórdia, já contando com a presença de Nossa Senhora, dos anjos e santos, nesse grupo de oração, nesse cenáculo, nessa noite, nós possamos agora louvar ao Senhor por todas as bênçãos, graças, seu amor e misericórdia, derramado constantemente sobre cada um de nós. Sim, meu irmão, levante suas mãos e diga: sim, Senhor, eu te louvo, Senhor, eu te louvo por quem tu és, Senhor Jesus. Eu te louvo pelo dom da minha vida, Senhor. Eu te louvo pela minha família, Senhor Jesus. Eu te louvo por esse domingo, Senhor Jesus. Eu te louvo pelo meu trabalho. Eu te louvo pelo meu emprego. Eu te louvo pelos meus trabalhos que eu faço na Santa Igreja, Senhor Jesus. Eu te louvo, Senhor Jesus, por todas as graças, dons necessários derramados na minha vida para o meu crescimento físico, emocional e espiritual. Sim, Senhor, eu quero te louvar em todas as situações, em todas as circunstâncias. Sim, Senhor, eu te louvo por quem tu és. O Senhor é o rei da minha vida, o Senhor é soberano em todas as minhas coisas. Eu consagro mais uma vez a minha vida a ti, Senhor. Eu te louvo em todas as situações e quero te louvar, Senhor Jesus, também, Senhor Jesus, pelas provações e tribulações que acontecem na minha vida, Senhor. E nesse clima de louvor, Senhor Jesus, eu já quero pedir, Senhor Jesus, pela unção, a graça, o Espírito Santo, a tua unção sobre a minha vida, assim como em Atos Apóstolos, irmão, mais uma vez, a tua unção, a tua graça sobre a minha vida, faz um novo cenáculo esta noite. Sim, Santo Espírito de Deus, vem mudando a minha história, vem quebrando todo o jugo, vem me fortalecendo, restaurando. Sim, realiza um novo cenáculo nesta noite, me batiza, me faz uma nova infusão pelo Espírito Santo, me enche com teu fogo, teu poder, a tua graça. Sim, Senhor, eu já vou apresentando todos aqueles que estão conosco nessa noite, todos os pedidos de oração, eu vou apresentar todos aqueles que estão nesse momento participando conosco, aqueles que estão pedindo pela restauração, por toda a quebra de maldição, toda a quebra de depressão agora seja quebrada agora, toda a falsa enfermidade seja quebrada pelo nome poderoso de nosso Senhor Jesus Cristo. Pedimos pela família, pedimos pelo emprego, pedimos pela restauração de todos aqueles que estão me mandando a mensagem aqui nesta noite. Todos aqueles que participam agora da sua graça, Senhor, nós apresentamos, Senhor Jesus, cada irmão, cada irmã que está na sua casa, está no teu lado e precisa de uma unção, uma graça essa noite. Xilana Maruelana Balana Maruelana Balana Maruelana Balana Maruelana.
1: Vem Espírito Santo, vem Espírito Santo, vem dos quatro cantos do céu, vem sobre nós, vem, infunde-se em nós, vem Espírito Santo, realizando uma obra nova, vem reinflamando o carisma que há em nós. Vem, Espírito Santo, nos dá discernimento para as obras que o Senhor nos convida a fazer, para propagar o reino do céu nesta terra. Candara, ela sim, ela candara, ela chique, ela basta.
0: Sim, Senhor, inflamando meu coração, me com essas coisas que estão dando nesta noite, me acompanhando com esta oração. Esta casa, o nosso lar, esta família, sendo consagrada, sendo agora lavada, um novo cenário acontece nesta noite, um novo Pentecostes, sim, Senhor, queima, Senhor, nesta noite, Senhor, cantando.

obrigado, Senhor. Feliz quem se prostra diante do Senhor. De novo.

0: mãos de cura, mãos de libertação, que nós possamos estar rezando e intercedendo por todos aqueles que buscam as nossas orações. E nós já lembramos você, você pode estar falando conosco ao vivo pelo telefone 011-4397-6520 ou mandando uma mensagem áudio-texto pelo nosso WhatsApp. O nosso WhatsApp é 011-989-043747. 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
0: 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E nós já temos bastante pessoas, né, Rose, que estão conosco
1: Mesmo.
0: aqui pelo WhatsApp. Deixa eu ver quem está aqui pelo WhatsApp. Ela, Elizabeth Salgado, de Santo André, São Paulo, aqui pertinho de nós aqui. Nós já estamos rezando por você, viu, Elizabeth? Também está conosco aqui, ó. Salve Maria Imaculada, está conosco aqui, ó. A Kelly Cristina, de Campo Grande, Mato Grosso do Sul. Ô, Kelly, minha irmã, já estamos rezando aqui, viu? Estou lendo aqui a sua mensagem e nós já estamos te apresentando no colo de Nossa Senhora. Apresentando aí no sangue de Jesus sobre a sua vida, viu, meu irmão? Salve Maria Imaculada. O José Basílio, de Santo André, também está conosco. Meu irmão, estamos rezando por você aqui. Deus abençoe, viu, meu irmão? Salve Maria Imaculada. A Adriana Rosa, de São Paulo, capital, também está conosco aqui. Estamos rezando por você, minha irmã. Deus abençoe. Salve Maria Imaculada. E conosco também o Gilson Rodrigues, de Minas Gerais. Boa noite, meu irmão. Deus abençoe. Salve Maria Imaculada. Conosco também o José Carlos da Silva, de Petrolândia. Olha, Pernambuco. Deus abençoe todo o povo de Pernambuco. Salve Maria Imaculada. E conosco também a Ednúzia, de Marechal Deodoro, Alagoas. Deus abençoe, minha irmã. E ela mandou uma mensagem de texto. Deixa eu ler aqui a mensagem aqui. Ednusa de Marechal Deodoro. Peço oração pelo meu esposo Sebastião, pela proteção e a misericórdia da minha filha Marta, meu filho Marcos, pela proteção de Núbia, Rodrigo, Miguel e todos que precisam de oração. E todos da minha família, e pela saúde de João Brito e todos da rádio. Obrigado, viu, Ednúzia? Nós vamos estar rezando sim, e daqui a pouco nós vamos rezar mais um pouquinho, apresentando todas essas intenções na pregação da palavra de Deus. Todas essas intenções na oração que iremos fazer daqui a pouquinho. Salve Maria Imaculada! E cadeira aqui, quem mais? Aqui, nós temos também a mensagem da Caroline Moraes, olha o mesmo sobrenome que o nosso, Rose. Caroline Moraes, de Belém do Pará. E ela manda uma mensagem de texto escrito assim: Boa noite a toda a família da Milícia da

0: Peço oração pela saúde da minha mãe e de todos da minha família Moraes de Melo, pela saúde de toda a família da Ministra Imaculada, pela minha saúde, pelo meu trabalho. Que Deus continue me abençoando, proteja e me livre de todos na ida e na volta. Pela saúde de Sérgio Ribeiro, pela minha vida financeira e de todos da minha família, pela minha vida amorosa, sentimental, pela minha intenções particulares. Salve Maria Imaculada. Eu preciso de bênçãos na minha vida. Não tenho me sentido muito bem. Não tenho rezado sem ânimo. Que Deus me perdoe. Procure libertação na minha vida pessoal, da minha família Moraes de Melo. Já estamos rezando por você, viu, Carolina? Que o sangue de Jesus seja derramado sobre a sua vida, te libertando de todo o ataque. Toda e qualquer armadilha do inimigo, espírito de inveja, caia por terra agora em nome de Jesus. Que o sangue de Jesus venha sobre você, sobre a sua família, sobre o seu lar, seu trabalho, sobre a sua vida amorosa, seus relacionamentos, em nome de nosso Senhor Jesus Cristo. Deus abençoe, meu irmão. Salve Maria Imaculada. E nós temos mais uma pessoa na linha, é isso mesmo? Alô, boa noite. Quem está falando?
1: Boa noite, Emerson. A paz de Jesus e o amor de Maria.
0: Boa noite, meu irmão. Quem está falando? De qual cidade você está?
1: É o Edmilson de Divinópolis, Minas Gerais.
0: Boa noite, Edmilson, meu irmão. É uma alegria muito grande estar falando com você mais uma vez, meu irmão. Deus abençoe. E o que que você gostaria de estar partilhando conosco nessa noite, meu irmão?
1: Eu vou orar para todo mundo que está ouvindo e agradecer as orações, né? Porque a gente tem que orar e tem que agradecer também, né? Não é só pedir, não. A gente tem que agradecer também, né?
0: Isso, por isso que nós sempre louvamos. O louvor é um ato de agradecimento. Então nós
1: Amém, sim.
0: pedimos e louvamos. É uma conversa, é uma comunicação, é uma via de mão
1: Amém.
0: dupla. Isso mesmo, louvar, pedir, louvar e agradecer.
1: Amém. Fique com Deus e salve Maria Imaculada.
0: Deus abençoe, meu irmão. Salve Maria Imaculada. E conosco também, nós temos aqui a Maria de Lourdes, de Santana do Ipanema, Alagoas. E ela mandou uma mensagem de áudio. Vamos ouvir a mensagem da Maria de Lourdes? A mensagem de áudio não está saindo. Deixa eu ver se eu consigo aqui ajeitar aqui para a mensagem de áudio sair aqui. Eu acho que deu um probleminha no meu computador aqui. Deixa eu ver aqui, ó. Vamos lá, em nome de nosso Senhor Jesus Cristo. Partilhar. Pera aí. Vamos lá. Deixa eu ver novamente aqui, ó.
2: Boa noite. Sou Maria Lúcia Santana de Ipanema, Alagoas. Mas eu não liguei o rádio agora, não sei como é seu nome. Preciso de oração para toda a minha família. Por minha família, está tudo em guerra. Ninguém se une. Só eu para pedir orações. Muito obrigado. Boa noite. Salve Maria Imaculada. Paz e bem.
0: Ô, minha irmã Maria de Lourdes, o meu nome é Emerson Moraes e a minha esposa está aqui do meu lado, é a Rosiane Moraes. E nós queremos estar rezando por você. Que o amor, graça, misericórdia de nosso Senhor Jesus Cristo, o sangue derramado na cruz, o sangue derramado no madeiro, venha sobre todo esse espírito de confusão na sua vida, na vida da sua família. E que tudo caia por terra, em nome de nosso Senhor Jesus Cristo. Que o amor e graça venha agora te libertando. Rezamos uma Ave Maria pela vida da nossa irmã. Ave Maria, cheia de graça, o Senhor é convosco. Bendita sois vós entre as mulheres. Bendito é o fruto do vosso ventre, Jesus.
3: Santa Maria, Mãe de Deus, rogai por nós, pecadores, agora e na hora de nossa morte. Amém.
0: Salve Maria Imaculada. E conosco também Nós temos o Daniel, de Divinópolis, Minas Gerais, também mandou uma mensagem de áudio. Vamos ouvir?
4: Olá, boa noite, paz e bem. Louvado seja nosso amado Senhor Jesus Cristo, para sempre que seja louvado, salve Imaculada. Daniel Divinópolis, peço orações pela minha conversão, conversão dos pecadores, pelos desempregados, pelas criaturas de Deus, por intercessão de São Francisco, sobretudo, que eu tenho uma cachorrinha que deu à luz há um pouco mais de um mês, fez um mês agora, um pouquinho, 10 cachorrinhos, eu tô, nem durmo direito. Tenho publicado minhas redes sociais para quem quiser adotar, doação responsável, mas até agora não consegui ninguém. Peço que me ajude, que eu posso ficar só com um ou dois, mas a mãe. Peço que pela oração me ajudem, sobre intercessão Nossa Senhora de São Francisco de Assis. Também peço por uma causa minha particular, minha vida sentimental, um relacionamento que eu estou em busca. No momento de Deus, ele vai me mostrar, vai me ajudar. Daniel de Divinópolis, ouço pela Div FM. Paz e bem.
0: Boa noite, Daniel, meu irmão. Que alegria ter a sua participação aqui conosco. Já estamos rezando por você, sim, por todas as intenções que você colocou, pela a sua área de relacionamento. E já pedindo aí que o povo aí de Minas Gerais, aí, ó, de Divinópolis, que quiseram adotar um cachorrinho, olha aí, o Daniel está pedindo aí para adotar. E se você quer adotar um cachorrinho, manda uma mensagem aí para nós pelo WhatsApp, e aí nós vamos passar o contato do Daniel aí, quem quiser adotar um cachorrinho, para ajudar o Daniel, tá bom? Deus abençoe, meu irmão. Salve Maria Imaculada. E também, lá de Divinópolis, Minas Gerais, nós temos aqui o Anderson, e ele mandou aqui, ó, ele mandou 3 áudios aqui, ó. Vamos ver se a gente consegue ouvir os áudios dele. E mandou também aqui, ó, um comprovante de Pix, né? Deixa aí pra eu ver o primeiro áudio aqui dele.
5: Boa noite para você e para sua esposa. Deixa eu te falar, coloca em oração isso, que eu vou pegar serviço 12h. Hoje eu tive que pegar serviço 6h, entendeu? Parei 12h. Graças a Deus vim cá na igreja São Cristóvão, assistir a missa, entende? E rezemos ao Senhor, o Senhor escutar a nossa prece. Só gratidão. Põe eu em oração. E que hoje eu vou pegar serviço 12h, cara. Hoje é a sessão da 12h, entendeu? Salve Maria Imaculada. Manda um alô aí que eu tô te escutando, hein? Faia não. Ainda lá vou levando uma foto de São Pedro, São Paulo, só bênção, só gratidão. Manda um alô aí, viu, Herbert? Não esquece de mim, não. Manda uma foto mais legal.
0: Deus abençoe, Anderson. Já estamos rezando por você. Que o Senhor abençoe a sua noite de trabalho. É isso aí. O importante é ter emprego, ter trabalho. Não aí ficar murmurando, né? E nós trabalharmos em nome de Jesus. O importante é isso. Você está trabalhando, feliz, sem reclamar e agradecendo pelas bênçãos que o Senhor tem derramado na sua vida, meu irmão. E ele mandou também aqui um comprovante de Pix aqui para nós, aqui, ó, o que fez para a Ministra Imaculada. Deus abençoe, Anderson. Salve Maria Imaculada. E conosco também nós temos a Yolanda da Silva, de Maceió, Alagoas. Ela mandou aqui também um áudio. Vamos ouvir o áudio dela também.
6: Bom dia, boa tarde, boa noite. Boa noite, Rose. Boa noite, Emerson. Com a paz de Jesus, amor de Maria. Benção, papai. Benção, mamãe. Só gratidão, Rose. Reza por mim, Yolanda Silva. Deus me deu de sempre sabedoria, saúde, de paz, sossego e felicidade. Tudo e tudo um pouquinho. Pelo meu casamento, para minhas filhas, Eduardo e Letícia.

0: Oi, Yolanda, boa noite, a paz do nosso Senhor Jesus Cristo, tudo bem, minha irmã?
1: Boa noite, Emerson. Boa noite, Rose. Posso falar muito alto, não, porque eu ia falar. Boa noite mesmo. Mas meu esposo está aqui dormindo, descansando do meu lado. A minha gratidão é essa. Estou tão feliz ter minha irmãzinha Rose, que é de domingo, você também. Boa noite, com a paz da Mãe de Maria. Está tudo bem, se tiver, graças a Deus. Amém. Estou um pouquinho triste, porque dia 30, seja a vontade de Deus. Mas se Deus pode curar, ele cura. Se Deus pode curar, ele cura, ele pode fazer tudo, né? Então, estou pedindo a Deus um milagre na minha vida, como sempre ele me deu, me pede socorro também, sempre me deu um socorro, que Deus faça um milagre da minha vida, MC Rosa, que seja a vontade de Deus. Tá com o meu irmãozinho aqui do telefone, que eu gosto muito, ele vai comigo, dá tanta paz e alegria no meu coração que estava precisando. Mas a gratidão é existe você na minha casa. Essa rádio, por ser milite, fia, meu papai, Tio Santo, por São Pedro, a festividade aqui, amanhã vai ser a procissão. Eu peço oração muito, muito pro meu Papa Leão XIV, né, para que essas pessoas que estão aí, né, desse país aí, aconteceu essa tragédia, né, do terremoto, se não me engano, por para que todo dia do mundo inteiro, pro seu casamento, Rose, pro meu freio que está viajando, por para que todo mundo inteiro, pro Diabo também, o ministro da Caristia, pro mundo inteiro, por todos que eu já falei aí na rádio. Minha gratidão é essa, para meus encarnais espirituais, que todos meus vizinhos, mesmo que faça fazendo mal, que todo dia faz, mas ele, eu amo eles do mesmo jeito, como eu me amo, que Jesus me ama, Jesus me perdoa, amo eles também, mas eu perdoo, eu quero caminhar como Jesus caminhou, e Jesus perdoou o Judas, mas Jesus não caminhou mais, mas porque todos aqui me fizeram mal, mas para minha família também, é para a gente perdoar e ficar convivendo, não posso. Que eu machuco mais, eu prefiro rezar e manter distância um pouquinho, que eu fico mais feliz assim. Minha gratidão é essa. Já estou para falar, pelos meus filhos também, que eu amo ele, meus três filhos. O netinho que é um pouquinho dodói, filho da vovó. Minha gratidão é essa. E conhecer todos da Melícia lá, no primeiro dia, no segundo dia. E todos os meus colaboradores, ouvintes da minha família, que Deus me deu, porque é um rezando pelo outro. Quando um fala aí, é cada coisa linda que eu não sei nem explicar, de minha gratidão, tudo é isso, que seja a vontade de meu Deus na minha vida, e eu amo ele, amo ele, amo do fundo do meu coração, que meu Pedro, Pedro, tu me ama, e Yolanda, tu me ama, tu sabe, Senhor, que eu te amo, amo.
0: Amém, Yolanda, minha irmã. Que alegria ter a sua participação aqui no nosso programa. E vamos estar rezando, né, uma Ave Maria pelas intenções aqui que você está apresentando. Coloque a mão no seu coração e juntos nós possamos rezar uma Ave Maria. Ave Maria, cheia de graça,
1: Cheia
0: o
1: de
0: Senhor
1: graça,
0: é convosco. Bendita sois vós entre as mulheres, bendito é o fruto do vosso ventre, Jesus.
1: Jesus.
2: De
1: Santa
2: Deus,
1: Maria, Mãe
2: rogai
1: de
2: por
1: Deus,
2: nós,
1: rogai por nós,
2: pecadores,
1: pecadores,
2: agora e na hora de
1: agora
2: nossa
1: e na hora da
2: morte.
1: nossa
2: Amém.
1: morte. Amém.
0: Obrigado, Yolanda. Deus abençoe, minha irmã. Salve Maria Imaculada. Yolanda da Silva, de
2: Deus
0: Nova
1: abençoe.
0: York.
1: Salve Maria Imaculada. Amém.
0: Salve Maria Imaculada. E aqui eu já quero estar apresentando a Rosiane, que vai estar trazendo a pregação da palavra de Deus essa noite. Então, estendemos as nossas mãos aí em direção ao computador, em direção ao seu rádio, em direção ao seu celular, e junto nós possamos rezar uma Ave Maria. Ave Maria, cheia de graça, o Senhor é convosco. Bendita sois vós entre as mulheres, bendito é o fruto do vosso ventre, Jesus. Santa Maria, Mãe de Deus, rogai por nós, pecadores, agora e na hora de nossa morte. Amém. Deus abençoe, Rose. Fica à vontade.
2: Obrigada, Emerson. Obrigada a vocês que nos ouvem por mais uma vez se dispor a me ouvir, né? Mas ouvir a palavra de Deus, que é excelente, que muda a nossa história. E é por isso que eu quero, já neste início, já te convidar a pegar aí a sua Bíblia. Tenho certeza que ela está do lado aí, à altura da sua mão. Então já abre em 2 Coríntios, capítulo 12, a partir do versículo 2. Deixa eu localizar aqui também. 2 Coríntios 12, a partir do versículo 2. Se você tem a Bíblia da Ave Maria, está na página 1490. Diz assim a palavra. Aqui está falando de Paulo, né? É até interessante que é Paulo falando dele mesmo, mas como se estivesse falando de outra pessoa. Porque ele passou por uma experiência tão profunda com o Senhor que ele ficou em estado de êxtase. E aí, olha só o que Paulo diz aqui na palavra, 2 Coríntios, capítulo 12. A partir do versículo 2, nós vamos até o versículo 9. Diz assim: Conheço um homem em Cristo que há 14 anos foi arrebatado para o terceiro céu. Se foi no corpo, não sei. Se fora do corpo, também não sei. Deus o sabe. E sei que esse homem, se no corpo ou se fora do corpo, não sei, Deus o sabe, foi arrebatado ao paraíso e lá ouviu palavras inefáveis que não é permitido a um homem repetir. Desse homem eu me gloriarei, mas de mim mesmo não me gloriarei, a não ser das minhas fraquezas. Pois ainda que me quisesse gloriar, não seria insensato, porque diria a verdade, mas abstendo-me para que ninguém me tenha em conta de mais do que vê em mim ou ouve dizer de mim. Demais, para que a grandeza das revelações não me levasse ao orgulho, foi-me dado um espinho na carne, um anjo de Satanás, para me esbofetear e me livrar do perigo da vaidade. Três vezes roguei ao Senhor que o apartasse de mim, mas ele me disse: Basta-te a minha graça, porque é na fraqueza que se revela totalmente a minha força. Portanto, prefiro gloriar-me das minhas fraquezas para que habite em mim a força de Cristo. Palavra do Senhor, graças a Deus. Eu trouxe essa palavra hoje para falar com vocês, né? Assim como o Senhor já trouxe no meu coração, então Ele está falando com vocês, comigo, né? Sobre sonhos, sobre talentos, sobre dons, sobre humildade. Muitas vezes, quando nós ouvimos a palavra humildade, isso nos remete a esconder-se, a se rebaixar, a não apresentar aquilo que é natural em nós. É desconsiderar a graça de Deus sendo manifestada em nós, como se isso fosse humildade, mas não é. Humildade não é se esconder, humildade não é se rebaixar. Humildade começa quando nós aceitamos que Deus escolheu uma matéria-prima muito boa, e criou cada um de nós. E ninguém que está aqui nessa terra foi criado sem propósito. Deus não faz nada sem propósito. Deus criou a mim, criou a você e colocou dentro de mim, dentro de você, dons, talentos. Para quê? Para quê? Talvez isso nos ajude a sair deste lugar de pensar que o cristão é aquele que tem que estar sempre se inferiorizando. Não, não. Deus coloca as limitações em nós e devemos aceitar as limitações. Podemos até pedir, como fez Paulo, pediu três vezes que o Senhor tirasse dele aquele espinho na carne. E aí, às vezes, o espinho na nossa carne vai ser um problema físico, uma dificuldade em aprender algumas coisas, alguma habilidade social que a gente ainda não tem. Isso pode ser um espinho na carne, mas nada que seja fraqueza em nós tira a grandeza que é Deus ter escolhido habitar em nós. Deus escolheu habitar em nós. Isso está na palavra. Isso está na palavra. Mas a gente já vai chegar aí, né? Antes, eu queria lembrar você que Deus, ele Ele é ótimo em tudo que ele faz, ele é excelente. Lá, já em Gênesis, nós ouvimos, né, dizendo: Deus diz, faça-se, e assim se fez, faça-se, e assim se fez. E aí ele ia fazendo e falava que era bom, mas quando Deus criou o homem, ele falou que era muito bom. E aquilo que é muito bom não deve ficar escondido. Não deve ficar escondido. Então eu quero encorajar você a olhar para aquilo que você faz com muita naturalidade e às vezes você pensa que não é nada. Não. É a habilidade, é o dom, é o talento que Deus colocou em você para que você manifeste a glória dele nesta terra. Por isso que você faz com muita facilidade. A diferença está em saber que a mão depende do braço, o pé depende da cabeça, nós somos membros, dependemos uns dos outros. Deus faz através de nós as coisas. Então, coloca mesmo a serviço, coloca a serviço, né? Como eu disse, ser humilde não é se inferiorizar. É sim reconhecer os dons, os talentos, os benefícios que Deus deu a nós. E como que nós fazemos isso? Nós colocamos a serviço do reino de Deus os nossos dons, os nossos talentos, e aí damos glória a Ele, cada vez que exercitamos esses dons, cada vez que colocamos no mundo, a manifestação do talento que Deus colocou em nós. E para fazermos isso, precisamos ter sabedoria. Precisamos buscar a sabedoria. É a sabedoria que vai nos amparar para refletirmos antes de fazermos as coisas, antes de tomarmos decisões, né? E aí eu estava pensando, né? Eu gosto muito de ver casas sendo construídas, esses programas assim de decoração. E aí eu pensei, tem um arquiteto, não sei se é arquiteto, mas acho que é arquiteto. É, ele já faleceu, mas ele é conhecidíssimo pelas suas obras, que é o Oscar Niemeyer, um dos maiores arquitetos brasileiros. Agora pensa uma coisa. Né? Nós somos obras das mãos de Deus. Deus é aquele que colocou o talento no Oscar Niemeyer, esse arquiteto aí super conhecido e com obras maravilhosas. Agora, o mesmo Deus que criou esse arquiteto criou você, criou a mim, com as mãos, com as suas mãos, com a sua palavra. Será que esse Deus criou coisa ruim? Que não tem valor? Não, Deus criou você com o melhor, com o excelente, com a melhor matéria-prima. E por que que você está escondendo isso do mundo? Por que que você está rebaixando a glória de Deus? Não está demonstrando isso? Se você precisa de ajuda, se você precisa de cura, busca a cura. Busca a cura através de um tratamento psicoterapêutico, busca cura através de um plantão de oração, busca sacerdote para te orientar, busca a palavra. Te convido a ler depois Eclesiástico 51, lê esse capítulo, Eclesiástico 51. Diz lá que o homem não ficou confundido, por quê? Porque ele desde cedo buscou a sabedoria. E nele já havia um pouco de sabedoria. Como ele exercitou, ele conseguiu dominar o próprio coração. Então, quem domina o próprio coração, quem tem um coração curado, consegue olhar para si mesmo e reconhecer as graças, as bênçãos de Deus e ser no mundo a manifestação da glória de Deus. Nós somos imperfeitos, sim, somos. Mas em nós habita aquele que é perfeito. Lá em 2 Coríntios 4:7 diz assim: Porém, temos este tesouro em vasos de barro, para que transpareça claramente que este poder extraordinário provém de Deus e não de nós. Então, se eu e você buscarmos a sabedoria, tomarmos consciência de que tudo que nós fazemos vem de Deus, estamos manifestando a glória dele na terra. Isso é ser humilde. Dê liberdade para Deus usar da sua vida para manifestar a glória dele. E Deus se manifesta nas coisas mais simples. Em tudo que nós fazemos, Deus está aí para se manifestar. Então eu quero convidar você a deixar Deus sonhar em ti. Deixa ele sonhar em você. Dá liberdade. Ele é Deus. Ele te criou. Que nós possamos, com esta canção, dar essa liberdade. Vem, Senhor, sonhar. Vem sonhar em nós, Senhor. Ajuda-nos, Senhor, pela ação do Espírito Santo.

0: Queremos agradecer aí a participação de todos os irmãos que fizeram este grupo de oração. Queremos agradecer aí ao Fábio Estáquio, de Divinópolis, Minas Gerais, ao Emerson, de Divinópolis, Minas Gerais. Um abraço, meu xará. A Dani Saraiva, de Fortaleza, Ceará. A Aurora Cardoso, de São Bernardo do Campo, São Paulo. Ao Pedro Chaves, de Concórdia do Pará, Paraná. A Vanessa Lopes, de aqui pertinho, Atibaia, São Paulo. Deus abençoe a todos esses irmãos.
1: Agradecemos também as rádios Atibaia 107.1 FM, Rádio Maceió 92.3 FM, todas as retransmissoras que acompanharam o nosso grupo de oração nos braços da Imaculada.
0: E encerramos este grupo de oração, permanecendo unidos em nome do Deus que é Pai,
1: Filho e Espírito Santo. Amém.
0: E Deus abençoe a todos. E até a semana que vem, se Deus quiser. Salve Maria Imaculada.
1: Salve Maria Imaculada.
0: Segue além.

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2: Senhor, graças te dou de todo o meu coração, proclamando todas as tuas maravilhas. Alegro-me, exulto em ti. Salmo 9.
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2: Oito horas e um minuto, horário de Brasília. Muito boa noite a você que está conosco a partir de agora aqui pela Rede Imaculada de Comunicação. O Evangelho sempre em primeiro lugar. Eu sou o Alex Ricardo e estamos juntos. Vamos juntos até a meia-noite no programa Igreja no Rádio. Deste dia 28 de junho de 2026, solenidade dos Santos Pedro e Paulo Apóstolos. É, também quero saudar aqui o nosso querido Renato Figueiredo, que está aqui na nossa técnica. A liturgia do dia, nós lembramos aqui a primeira leitura, Atos dos Apóstolos, capítulo 12, versículos de 1 ao 11, Salmo 33. A segunda leitura, segunda carta de São Paulo a Timóteo, capítulo 4, versículos de 6 ao 8 e do 17 ao 10, Evangelho de Mateus, capítulo 16, versículos de 13 ao 19, tu és Pedro e eu te darei as chaves do reino dos céus. Pois é, você está conosco aqui no nosso programa Igreja no Rádio e a nossa pergunta do dia para interação aqui no nosso programa. Hoje nós celebramos São Pedro e São Paulo, dois homens com histórias e personalidades muito diferentes, mas unidos pela mesma missão, anunciar o Evangelho. Pensando na sua própria trajetória de fé, qual qualidade desses dois grandes apóstolos? A fidelidade de Pedro ou o zelo missionário de Paulo? Você sente que mais precisa pedir a Deus para fortalecer em sua vida hoje? O que você precisa para fortalecer mais a sua vida hoje? Então, partilhe conosco, entre em contato com a gente no 989043747. É o programa Igreja no Rádio que está só começando. Muito boa noite.
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2: Vamos aqui pedindo a Deus que abençoe a você, nosso irmão, nossa irmã, que está encerrando o seu dia de descanso neste domingo, não é? Agradecendo a Deus por mais uma semana que está por vir, não é? Para que Deus abençoe os nossos trabalhos, as nossas conquistas, os nossos desafios. Vamos pedir a Nossa Senhora que conduza a nossa vida a Jesus. Pai nosso que estais nos céus, santificado seja o vosso nome. Venha a nós o vosso reino, seja feita a vossa vontade, assim na terra como no céu. O pão nosso de cada dia nos dai hoje, perdoai as nossas ofensas, assim como nós perdoamos a quem nos tem ofendido, e não nos deixeis cair em tentação, mas livrai-nos do mal. Amém. Ave Maria, cheia de graça, o Senhor é convosco. Bendita sois vós entre as mulheres, bendito é o fruto do vosso ventre, Jesus. Santa Maria, Mãe de Deus, rogai por nós, pecadores, agora e na hora da nossa morte. Amém. Glória ao Pai, ao Filho e ao Espírito Santo, como era no princípio, agora e sempre. Amém. Senhora de todos os povos, cantores de Deus, muito boa noite a você que está conosco aqui na Rádio Imaculada, para todo o Brasil através da nossa Rede Imaculada de Comunicação. Boa noite.

É o programa Igreja no Rádio aqui para você até a meia-noite. Pois é, e eu convido você para um momento com belíssimas canções. Por aqui o som da nossa fé ganha mais vida e muito mais clareza agora no nosso rádio. É, exatamente, gente. É o nosso momento musical. Prepare aí o seu coração, porque a próxima hora será de muita harmonia, oração e as canções que você ama, tá certo? Eu sou Alex Ricardo e sigo com você até a meia-noite. E vamos começar aqui trazendo mais músicas, não é? Às 8 horas e 10 minutos no horário de Brasília. Olha, no nosso primeiro quadro da noite, nós vamos trazer aqui Tu és Pedro, Valmir Alencar e Armando Valsani, essa música que nós vamos ouvir. E daqui a pouco tem o Dose Dupla também, onde nós trazemos aqui um artista, onde nós ouvimos duas músicas deste artista. Então vamos lá, Tu és Pedro, Valmir Alencar e Armando Valsani. Sim.

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3: É isso, dose dupla. Duas músicas de um artista que nós selecionamos aqui para você. Pois é, o nosso primeiro quadro da noite é o Talento que se Multiplica, né? É a hora do nosso Dose Dupla e aqui a gente mergulha no repertório de um artista da música católica e curte duas músicas sem interrupções. Pois é, hoje o destaque vai para Diego Fernandes. Então aumenta o volume e sinta essa mensagem em dobro para você. Diego Fernandes, primeiro, Deus se apaixonou por mim e depois, no colo de Maria.

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1: 8:25. Daí você ouviu o nosso Dose Dupla com No Colo de Maria, Diego Fernandes, e mais uma do Diego cantando Deus se apaixonou por mim. Esse é o programa Igreja no Rádio, você está aqui conosco, não é? 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Em meio às tragédias causadas, né, pelos terremotos, muitas pessoas estão ainda desaparecidas, famílias estão enlutadas, né, pela perda de seus entes queridos e enfrentando realmente dificuldades. Então vamos demonstrar aí solidariedade, compaixão, oferecendo não só nossas orações, mas também a nossa contribuição concreta, não é? E como doar, gente? 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
4: Senhor, sonda-me e conhece meu coração. Examina-me e conhece minhas preocupações. Vê se me desvio do caminho e guia-me pelo caminho aberto. Salmo 138.
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4: Agora 8 horas e 30 minutos, horário de Brasília. Este é o programa Igreja no Rádio. Vamos juntos, eu, Alex e Ricardo, até as 0 horas. É, até as 0 hora, né? Então vamos seguindo aqui com Cristo é Minha Vida, Padre Joãozinho.

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2: Você já parou para prestar atenção na letra daquela música que a gente canta quase no automático? Pois é, no verso e louvor a gente olha para a poesia da nossa fé. Pois é, olha, no Salmo 139, Davi expressa a grandeza do amor e do conhecimento de Deus. Ele nos sonda, nos conhece, está presente em cada passo que damos. E antes mesmo de que falemos algo, né, Deus já sabe o que está no nosso coração. E ele nos envolve com a sua mão e nos conduz pelo caminho eterno. E essa verdade ganha ainda mais força na música Sonda-me, interpretada pela Eliana Ribeiro. A música é um convite para nos abrirmos à ação de Deus, permitindo que Ele transforme nosso interior, nos purifique e nos guie. Que essa música seja uma oração para você neste momento. Deixe Deus sondar o seu coração, mostrar o que precisa ser mudado e conduzi-lo para mais perto dele. Vamos ouvir então juntos Eliana Ribeiro e Padre Cleidimar Moreira. Sonda-me.

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1: Pois é, você sente que mais precisa pedir a Deus para fortalecer em sua vida? O que é, hein? O que você sente e o que mais você precisa pedir a Deus para fortalecer em sua vida hoje? Pense nisso e partilhe conosco. 989-04-3747. Mande aí a sua mensagem de texto ou de voz. E vamos juntos fazendo aqui o nosso programa de hoje, o programa Igreja no Rádio, que segue decididamente com o Ministério Adoração e Vida.

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2: E agora é a hora do Clássicos da Fé aqui no nosso programa Igreja no Rádio. É, exatamente, vamos voltar no tempo e reviver grandes momentos da música católica. No Clássico da Fé, a gente traz aquelas canções que atravessaram gerações, marcaram histórias, né? E ainda hoje tocam profundamente os nossos corações. Então aumenta o som aí e vem com a gente na nossa viagem musical. E vamos começar relembrando Célio Roberto cantando O Menino Deus.

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1: Estou aqui de joelho perante Jesus. Eu olho para Ele, perguntando a Ele, o que eu devo falar para você? Ele me diz que está feliz de ter você como milite, porque você tem no coração um sonho dele, que é conquistar o mundo inteiro ao Pai. E Ele indicou o caminho, caminhou Ele mesmo. Portanto, Ele te diz, estou com você, vamos juntos. E olha que está ao teu lado, está a minha mãe. Ela tem esta missão de ser a tua mãe, de conduzir para esse caminho de evangelização. Sabe que ela foi para mim, eu que sou Deus. Foi aquela força humana, aquele amor encarnado, aquela ternura que me despertou para este mundo humano e que eu acabei de amá-lo cada vez mais, ao ponto de dar a vida, minha vida por ele. Estou convidando você a continuar esse caminho. Não tenha medo. Eu te escolhi. Fui eu que te coloquei nas mãos dela. Eu te coloquei no coração a sabedoria, o amor, a força, a ternura. Preciso de você como eu precisei dos apóstolos. Eu te abençoo. Força e coragem.
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4: Nove horas e um minuto, horário de Brasília. Você está com o programa Igreja no Rádio, eu sou o Alex Ricardo e vamos juntos até a meia-noite, aqui trazendo o melhor da música, da informação, rezando por você, com você e trazendo a mensagem de nosso Senhor Jesus Cristo. Vamos seguindo, trazendo agora Obra Nova, Vida Reluz. Boa noite!